0: que ela nos é dada em Cristo Jesus. Mas eu preciso ter autoridade. E a autoridade vem com esta busca para que possa pisar na cabeça do inimigo, proibi-lo de agir contra a nossa vida, proibi-lo de agir contra a sua existência, proibi-lo de agir contra a nossa existência. Isso só é possível quando nós estamos cheios do Espírito Santo de Deus, em perfeita comunhão com o Senhor. A minha graça é tudo que você precisa, disse Deus para o apóstolo Paulo. A graça de Deus é tudo que você precisa, meu irmão. A graça de Deus é tudo que você precisa. A graça de Deus é tudo o que eu preciso. A graça de Deus é tudo o que eu preciso. Tomemos, pois, posse dessa verdade, dessa realidade, e vivamos segundo aquilo que o Espírito Santo de Deus nos concede para honrarmos e glorificarmos o nome santo do Senhor a cada instante, a cada minuto. Amém? Que Deus o abençoe. Abençoe a tua vida, abençoe a tua casa, abençoe a tua família, e que você cresça e viva segundo os preceitos do Senhor a cada instante, a cada minuto.
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2: Oh Deus, nós nascemos para te adorar, na beleza da tua santidade te adorar. Nós te adoramos porque tu és maravilhoso, fiel, conselheiro. A ti toda honra e toda majestade. Adoração.

0: do Senhor, do Senhor.
1: Amados, amemo-nos uns aos outros, porque a caridade é de Deus. E qualquer que ama é nascido de Deus e conhece a Deus. 1 João 4:7.

reuniu todas as suas forças e disse: se tão somente eu tocar na orla do seu manto, eu sei que a cura virá. Cura que só o Senhor pode dar. Só o Senhor pode.

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1: O comportamento cristão. Esse é o nosso tema de hoje, amados. Nós vamos ver algumas situações que são importantes para o nosso crescimento espiritual, para que nós possamos servir, para que nós possamos adorar, para que nós possamos fazer a vontade de Deus a cada instante, a cada minuto da nossa existência. Nós precisamos estar ligados naquilo que Deus quer

limites para a nossa caminhada como cristãos. É o nosso comportamento como cristãos. E nós vamos ler esse texto, Romanos capítulo 12, versículos 9 até 11, que diz: o amor seja sem hipocrisia, ou seja, o amor seja sem fingimento, seja verdadeiro, real, seja um amor verdadeiro. O amor seja sem hipocrisia, detestai o mal, apegando-vos ao bem, amai-vos cordialmente uns aos outros com amor fraternal, preferindo-vos em honra uns aos outros. No zelo não sejais remisso, sede fervorosos de espírito, servindo ao Senhor. Amém? Senhor, fala conosco. Oh Deus, traz edificação aos nossos corações. Ensina-nos para que melhor possamos te servir, possamos estar fazendo a tua vontade. Crie em nós um coração segundo a tua vontade, segundo o teu querer. Esse é meu clamor em nome de Jesus. Amém. Irmãos, a chave de todas as coisas para servirmos a Cristo é o amor sem hipocrisia. É evidente que esse amor refere-se nosso para com Deus. Nós precisamos amar o Senhor de uma forma verdadeira, de uma forma real, para que a glória do Eterno se manifeste poderosamente na nossa vida. Nós não podemos achar, irmãos, que o amor ao Senhor é aquilo que cantam por aí. Hoje as canções cantam o amor, mas é um amor fingido, um amor hipócrita. Na verdade, as pessoas pouco amam uns aos outros. Mas nós precisamos amar o Senhor com todo o nosso coração, com todo o nosso vigor, com todo o nosso ser, para que assim Ele seja honrado, Ele seja glorificado. E nós vamos observar alguns aspectos que, se colocado em prática, nós seremos bem-sucedidos na nossa caminhada com Cristo Jesus, nós vamos crescer e o Espírito Santo há de mover poderosamente na nossa vida. Nós vamos observar esse texto que foi lido. Nós vamos discorrer a respeito de alguns aspectos desse texto. E o primeiro dele, o apóstolo Paulo diz para mim e para você: detestai o mal. Versículo 9. O amor seja sem hipocrisia, detestai o mal. Queridos, o que é detestar o mal? Muitas vezes nós estamos tão acostumados com aquilo que nos cerca que até gostamos do mal, não é verdade? Quantas pessoas gostam de uma fofoca, por exemplo? De falar mal da vida do outro? De soltar alguma praga? Alguns palavrões? E coisas assim? De ver na televisão coisas que não edificam? E vai por aí. A Bíblia diz, e o apóstolo Paulo ensina-nos, que devemos detestar o mal. Mas por que isso, irmãos? Porque o nosso coração é do Senhor, a nossa vida é do Senhor. Aquilo que entra pelos nossos olhos precisa ser para a honra e para a glória do Senhor. Aquilo que tu escutas para a honra e para a glória do Senhor. Aquilo que você fala, que o nome santo do Senhor seja edificado, seja honrado. E assim, irmãos, nós vamos construir uma vida que seja agradável a Deus e, consequentemente, detestaremos, odiaremos o mal, odiaremos as coisas ruins que esse mundo tem a oferecer, as coisas torpes, as obras da carne. Uma boa referência do que é mal é nós lermos a respeito das obras da carne, lá em Gálatas. Leia a respeito das obras da carne. Talvez na tua versão você não consiga compreender algumas palavras, procure a versão NTLH, nova tradução na linguagem de hoje, e leia a respeito das obras da carne, e aquilo vai clarear para você, e verás que é mais comum do que parece. E devemos detestar aquelas ações, entre outras tantas, que não honram, que não glorificam o nome santo de Deus. Nosso coração precisa ter uma aversão profunda por tudo aquilo que é mal. Amados, nós precisamos refletir a respeito das nossas ações. Nós não podemos viver como se fôssemos deste mundo, nunca te esqueças disso. Mas o apóstolo Paulo não para nesse ensinamento. Ele continua dizendo, ainda no versículo 9, o amor seja sem hipocrisia, detestai o mal, apegando-vos ao bem. Olha só, apegando-vos ao bem. Este é um aspecto interessante da nossa caminhada com Cristo. Nós devemos nos apegar ao bem, aquilo que é bom, aquilo que é maravilhoso, aquilo que edifica. Queridos, o verbo apegar, ele sugere um desejo intenso, um desejo profundo de apropriar-se de alguma coisa. De apropriar-se de alguma coisa. E neste aspecto, apegar-se ao bem. Mas o que é o bem? É fazer tudo aquilo que agrada o Senhor. Em síntese, em resumo,

tudo aquilo que agrada o Todo-Poderoso. Da mesma forma que nós detestamos o mal, devemos amar aquilo que é bom e procurarmos fazê-lo no nosso dia a dia. Ações boas, ações que sejam para a honra e para a glória do Senhor, que as pessoas consigam enxergar em nós Cristo Jesus. Nós temos que frutificar no Espírito Santo de Deus. As obras do Espírito precisam estar em evidência na nossa vida. Mais uma vez, muitas vezes nós lemos, e conforme algumas versões da Bíblia, nós não entendemos muito bem o que é frutificar, os frutos do Espírito. Mas procure a versão Nova Tradução na Linguagem de hoje. Leia nela. Você verá que tudo aquilo torna-se-á tão claro que é impossível não realizá-los. Precisamos, amados, nos deixar encher por aquilo que é de Deus. Nós precisamos, amados, buscar constantemente, intensamente, o que é bom. Eu fico observando o nosso culto de quarta-feiras e outros cultos que as igrejas hoje fazem, em que há um esvaziamento de pessoas. As pessoas sumiram da igreja. Mas será que elas estão buscando aquilo que é bom? Estão apegando-se ao bom? Apegando-se às coisas boas? O que é que as separa, que as afasta da igreja? São situações que muitas vezes, e geralmente, não honram, não glorificam o nome santo de Deus. Alguns estão na frente da televisão, vendo uma novela, um jornal. Outros estão na internet, conversando bobagem. Outros estão no Netflix, vendo as miseráveis, malditas séries que nunca se acabam e prendem as pessoas. É isso aí, amados. Apegando-se àquilo que não edifica, nós temos que olhar para o outro lado. O salmista diz, Salmo 63, versículo 1. Ó Deus, Tu és o meu Deus forte. Eu Te busco ansiosamente. A minha alma tem sede de Ti. Meu corpo Te almeja como terra árida, exausta, sem água. Essa é a definição do salmista com relação a esta necessidade de Cristo. É como se fosse uma terra árida, uma terra seca, que, se não houver água, nada produz. Portanto, a terra sem água não produz. Se nós não buscarmos o Senhor, certamente também não. Vamos nos apegar ao bem, fazermos a vontade do Senhor. Amém? E mais à frente, versículo 10, vemos outro comportamento que precisa ser comum na nossa existência. Ouça, amai-vos cordialmente uns aos outros com amor fraternal, preferindo-vos em honra uns aos outros. Veja, amados, que o mandamento de amar você encontra em toda a palavra. Mas por que é tão importante o amar? Porque é a base de todas as coisas. O Eterno diz que nós devemos amá-lo acima de todas as coisas e ao próximo, não é verdade? Ou seja, o amor ele precisa estar verdadeiramente dentro do nosso coração. E se porventura nós não o temos, necessário é que busquemos do Eterno, busquemos de Deus, porque é o Senhor que enche o nosso coração de amor. Nós não podemos, como dizem alguns, vamos aprender a amar. Vez ou outra pessoa diz, eu aprendi a amar você. Olha, isso é um amor hipócrita, é um amor fingido, porque amor não se aprende, amor é dom. Você sente afeição, você sente prazer, você sente alegria. Mas é aquele negócio, eu aprendi a amar você. Oh, só a misericórdia de Deus. Mas o mandamento é, amai-vos cordialmente uns aos outros. Queridos, devemos ser afetuosos, amigos uns dos outros. Aquele amor fraternal, aquele amor amigo real, precisa estar continuamente na nossa vida, nos nossos atos, porque é assim que Deus quer. E esse uns aos outros, eu tenho que amá-lo. Eu não posso escolher, vou amar esta pessoa e não vou amar esta. Ah, você eu amo, você eu não amo. Não vou com sua cara. Quantas vezes ouvimos isso? Eu não fui com a cara de fulano de tal. Oh, misericórdia, meu Deus. Mas como você não foi com a cara do fulano de tal se você precisa amá-lo como a si mesmo? Vê como são as coisas? Só que o capeta torce a mente da gente e nós achamos que é assim mesmo. É dessa forma. Ah, não houve empatia, não houve aquela sintonia, aquela afinidade. Não houve porque você fechou o seu coração e deixou que o inimigo falasse a tua vida. Irmãos, amar o próximo inclui as pessoas que nós consideramos boas, inclui as pessoas que nós não consideramos boas, inclui aqueles que não servem ao nosso Deus, inclui aqueles que fazem coisas
contra o nosso Deus e toda sorte de escória que há sobre a face da terra. Devemos amá-los tal qual Cristo amou a eles e amou a nós, que também não éramos flor que se cheirasse. Não é verdade? Mas o amor de Deus se estendeu sobre a nossa vida. Portanto, eu preciso amar o meu próximo. E vemos, amados, que dentro das igrejas, muitas vezes, há pessoas que são estranhas. Não há aquele convívio, não há aquela unidade. A igreja, nesses últimos tempos, fugiu muito da base da igreja chamada primitiva. A igreja primitiva foi uma realidade. Infelizmente, nem sempre se reproduz em nossos dias, mas nós temos que deixar o Espírito Santo trabalhar o nosso coração e não olharmos para alguém em detrimento de outra, gostar de uns em detrimento de outros, mas é preciso olharmos de forma igual para cada irmão. Infelizmente, dentro das igrejas atuais, nós vemos que aqueles que têm posse são amados, são queridos, são bajulados. Aqueles que são mais humildes, que não têm muita coisa a oferecer financeiramente falando ou materialmente falando, esses são meio que esquecidos, ficam lá no cantinho. Ah, não tem uma roupa bonita, não tem um carro, não tem uma casa bonita. Enfim, infelizmente essa é uma realidade que nós temos visto nesses últimos tempos, mas o Senhor não quer que seja dessa forma, porque Deus tem um projeto diferente para cada um de nós. Hebreus capítulo 13, versículos 1 e 2. Continue a amar uns aos outros como irmãos em Cristo. Olha só, o mandamento é: continue a amar uns aos outros como irmãos em Cristo. Não deixem de receber bem aqueles que vêm à casa de vocês, pois alguns que foram hospitaleiros receberam anjos sem saber. Queridos, essa última parte desse versículo, nesses tempos de violência, esses tempos complicados de Brasil, é um tanto difícil colocarmos em prática. Como é que você vai hoje receber alguém na tua casa sem um prévio conhecimento? Mas naqueles dias também não era tão diferente de hoje, porém as pessoas tinham uma certa segurança em hospedar aqueles que eram forasteiros que chegavam à cidade e coisas assim. E muitos desses hospedaram anjos sem saber. Nós precisamos abrir as portas da nossa casa. Claro, quando há aquela referência, quando nós podemos com segurança oferecer hospedagem. É assim que Deus quer, porque isso faz parte do amor. E essa hospedagem e esse receber anjos significa também que nós temos que estar prontos a abençoar aqueles que necessitam, ajudá-los, orientá-los e às vezes compartilhar o alimento, compartilhar aquilo que nós temos para que eles sejam também abençoados. Esta é a vontade do Eterno, irmãos, e precisamos colocar em prática. Amém? O comportamento cristão: detestai o mal. Oh, glórias! 1 João capítulo 2, versículo 15. Não ameis o mundo, nem as coisas que há no mundo. Se alguém amar o mundo, o amor do Pai não está nele. Número 2. Apegai-vos ao bem. Apegai-vos ao bem. Número 3. Amai-vos cordialmente uns aos outros. É um comportamento digno de um servo de Deus. São comportamentos dignos de um servo de Deus. Mas tem mais. No versículo 11, o apóstolo Paulo diz: no zelo não sejais remissos. Meu Deus, nesses últimos tempos em que as pessoas olham para Deus e vê um homem, trata-o como você, como ser igual, humanizam Deus, acham que Deus é apenas mais um homem que está no lugar de honra. Um velhinho, como diz alguns, um velhinho barbudo, sentado num trono, meio cansado, meio com uma muleta na mão, aquela coisa toda. Enfim, infelizmente, essa é a visão que o mundo tem de Deus. Essa é a visão de um Senhor cansado, velhinho, quando na verdade, amados, não é essa a realidade do Eterno. Deus é eterno. Deus é maravilhoso. Deus é poderoso, é magnífico. E ele chama-nos a atenção para que não sejamos remissos. Mas o que é ser remisso? O que significa a palavra remisso? Nós temos algumas dificuldades com a palavra. Nós temos algumas dificuldades com a Bíblia. Eu mesmo fui procurar saber o que era remisso. Já li isso tantas vezes. Mas o que significa remisso? Irmãos, simplesmente descuidados, relaxados, que não faz por amor, que faz de qualquer jeito a obra de Deus. No zelo, ou seja, no trabalho de Deus, não sejais descuidados, relaxados,
não faça de qualquer forma. E nós estamos vivendo uma realidade, amados, em que as pessoas fazem da forma que dá. Fazem da forma que dá. Cantam, mas não procuram comunhão com Deus. Falam na frente, mas não procuram a inspiração do Espírito Santo de Deus. São sacerdotes, os chamados levitas, mas não buscam o enchimento do Senhor. Ou seja, são relaxados, descuidados. E se são dessa forma, não são movidos, não é o Espírito Santo que os usa. É preciso muito cuidado, temos que vigiar. Porque sem santidade, como vamos servir ao Senhor? Como? Amados, nós temos que observar esse detalhe na nossa vida. Procure ser uma pessoa envolvida com aquilo que é de Deus. Procure amar o Senhor de uma forma que te leve a fazer tudo que é relacionado a Deus e ou para Deus com excelência. O que é fazer com excelência? É fazer o melhor possível. Não é oferecer as migalhas, mas é oferecer o melhor para o Senhor. Eu ofereço o melhor na palavra, eu ofereço o melhor no louvor, eu ofereço o melhor na obra. Enfim, eu tenho que oferecer sempre o melhor para Deus, fazer com excelência aquilo que é do eterno. De forma alguma posso ser relaxado. Jeremias capítulo 48, versículo 10, o profeta chama-nos a atenção. Maldito aquele que fizer a obra do Senhor relaxadamente. Veja como é sério isso, irmãos. Veja como é sério. Quantos estão na igreja, pregando, cantando, ministrando? Estão nos corais, nos grupos musicais, nos chamados grupos de danças? Estão fazendo de forma relaxada. Porque Deus não é o centro, não fazem para Deus e fazem de qualquer jeito, com o coração impuro. Esse fazer de qualquer jeito, irmãos, é o coração sem comunhão com Deus, é a vida marcada pelo pecado, é a vida imunda, suja, e vai por aí. Jeremias fala de forma simples, malditos, malditos. Nós temos que vigiar bastante para que não sejamos encontrados como malditos, malditos. O nosso cotidiano, irmãos, o nosso cotidiano, ou seja, o nosso dia a dia, hoje, amanhã, depois, a semana que vem, mês que vem, ano que vem, ele é marcado por alternativas. Sempre há diante de nós alternativas. Eu posso servir ao Senhor com excelência ou não servi-lo e fazê-lo de forma relaxada. É uma opção que eu tenho, é uma alternativa, são alternativas que eu tenho diante de mim e nós temos que optar por aquilo que vai produzir vida, jamais produzir morte. Eu tenho que optar por ações que produzam vida. Que produzam vida. Opte por ações que produzam vida na tua existência. Jamais a morte. Claro, a vida, o mover do Espírito, o agir de Deus. A morte espiritual, o afastamento do Todo-Poderoso. Sabendo ainda, irmãos, que o nosso tempo sobre a face da terra é curto. Não é verdade? Como é curto? O tempo passa rápido. O tempo voa e nós temos que aproveitar o máximo possível esses dias sobre a face da terra, porque são dias de preparação para estarmos na eternidade com o Senhor. A pastora falou nos momentos de louvor que nós temos que gostar daquilo que é de Deus. Nós temos que gostar de louvar, gostar de ouvir a palavra, gostar de ler a palavra de Deus. Nós temos que gostar de tudo que é relacionado ao Senhor, porque no céu só teremos isso. Você já parou para pensar? No céu só teremos isso. Lá só teremos louvor, adoração, a presença de Deus, o mover do Senhor. E isto 24 horas por dia, por toda uma eternidade. Evidente que o fator tempo não existe lá nos céus, porém, para que nós possamos compreender, é sem fim. Mas, se eu não curto, usando um termo bem coloquial, se eu não curto Deus, aqui, hoje, fica explícito que eu não amo o Senhor, que eu não quero ir para os céus. Porque se eu não tenho prazer hoje em buscar Deus, meu coração está falando, buscar Deus não. Mas, e o céu? É Deus 24 horas por dia. Eu tenho que ter prazer em Deus aqui. Não sejamos, portanto, descuidados, relaxados, mas que nós tenhamos por Deus amor. Tenhamos pelo Senhor a alegria de servi-lo. Amém? Outro aspecto do comportamento cristão.
ainda no versículo 11. No zelo não sejais remissos, sede fervorosos de espírito. Oh, glórias! Sede fervorosos de espírito. Queridos, nós ouvimos algumas expressões na palavra, até as cantamos, mas o que é ser fervoroso? O que é ser fervoroso de espírito? Você é uma pessoa fervorosa? Você sabe qual a definição para fervoroso e isso aplicado à sua vida? Será que Deus o vê como servo? Já começa por aí. O vê como servo. Mas, se vê-lo como servo, um servo fervoroso? Se vê-lo como servo, um servo fervoroso? São questionamentos que nós precisamos estar analisando com muito carinho. Queridos, uma ilustração do que é fervor é quando você vai fazer café. Você coloca água e instantes, as bolhas estão ali, quente e borbulhando. Quente e borbulhando. Está fervendo. É isto que nós precisamos ter em relação a Deus, estarmos quente e fervendo. Que saia da nossa vida bolhas. Que essas bolhas sejam a alegria de estarmos na presença do Senhor, a manifestação da graça do Todo-Poderoso. Então nós precisamos, amados, crescer na presença do Senhor. Viver dessa forma para que a glória do Eterno se manifeste na nossa existência. Não sejamos frios. Muitas vezes as pessoas, elas associam frieza com aquelas pessoas que estão ali quietas, adorando ao Todo-Poderoso, sem fazer barulho. Oh, são frios. Igreja fria, não tem barulho. Igreja quente, fervorosa, tem muito barulho. Nem sempre se aplica. Quando nós observamos, por exemplo, os salmos, vemos que o salmista não mostra que eles eram pessoas que saíam por aí fazendo barulho. Nada contra. Cada um que faça e louve o Senhor da forma que achar conveniente. Só que nós não podemos associar fervor com movimento e com barulho, e ou falta de fervor, com aquelas pessoas que estão ali louvando, adorando o Senhor, glorificando o Todo-Poderoso em espírito. O Eterno, quando manifestou-se ao profeta, ele veio numa leve brisa. Lembram-se? Numa leve brisa. É assim que Deus muitas vezes se mostra, também se mostra dessa forma. No entanto, amados, é preciso que tenhamos um coração quente, um coração cheio do Espírito, um coração que ame Deus acima de todas as coisas, um coração que seja fervoroso de Espírito, que tenha prazer em orar, que tenha prazer em louvar, que tenha prazer em glorificar, prazer naquilo que é de Deus, prazer em ser usado pelo Senhor, prazer em ter e manifestar os dons do Espírito na sua vida. Nós precisamos nos colocar como instrumentos, porque esta é a vontade do Eterno para cada um de nós. Que vivamos a verdade do Senhor a cada instante, a cada minuto, irmãos. Outro aspecto do servo fervoroso, ele é entusiasmado. O que é uma pessoa entusiasmada? É uma pessoa que vibra, não é? Vibra. Nós vibramos com o Evangelho? Nós vibramos com o Evangelho de Cristo? Nós vibramos, amados. Muitas vezes as pessoas não vibram com o Evangelho, mas vibram com o seu político, com o seu time de futebol, vibram com Fórmula 1, vibram com o seu cantor preferido, vibram, enfim. Não é verdade? Mas por que nós não temos esse mesmo entusiasmo para com aquilo que é de Deus e para com o Senhor? Nós temos que possuir um coração apaixonado pela salvação das almas, pela santificação da igreja. Nós precisamos ser colaboradores na salvação das almas, na santificação da igreja. Nós temos observado alguns profetas que andaram quilômetros e quilômetros. É só ler a Bíblia. Quilômetros e quilômetros, porque eram entusiasmados pelo seu Senhor. Deram a sua vida, morreram, porque eram entusiasmados pelo Senhor. Nos dias passados, nos séculos passados, vemos que pessoas, missionários, saíram, deixaram o conforto dos seus países e das suas casas, migraram para regiões remotas desse mundo para falar do amor de Cristo. O que é que eles estavam buscando? Riquezas? Buscando conforto? Não, porque eles eram entusiasmados com a mensagem de Cristo Jesus. O coração fervia por Cristo e deixaram tudo para trás. Deixaram a sua casa, a sua família, o conforto dos seus lares e partiram para terras, tal qual o Brasil, séculos atrás.
ou na África, ainda hoje, uma terra difícil. Mas quantos deixaram há 50 anos atrás, um século atrás, o conforto dos seus lares e partiram? Porque amaram o Senhor, porque eram apaixonados por Deus. O seu coração fervia pelo Senhor e eles tinham a grande missão de falar desse mesmo amor, de falar desse Deus pelo qual seu coração fervia para aquelas pessoas, e foram e falaram. Nós temos tudo nas mãos hoje em dia. Nós temos a mídia, nós temos a facilidade da comunicação, nós temos tudo fácil. Na nossa cidade, por exemplo, da casa mais distante desse lugar, você anda 20 minutos, no máximo meia hora, a pé. Nas cidades grandes, cheios de transportes. Mas as pessoas não se esforçam para congregados louvar e bendizer o nosso Senhor e Salvador, para falar do amor de Cristo. Hoje, no mundo das redes sociais, quantos crentes nem mesmo colocam lá Jesus salva no seu Facebook da vida, no seu Twitter, no seu Instagram, mas aquelas fotos com caras e boca. Beijinho assim, né? Gente, não tem foto pior para vocês mulheres do que essa. É feio demais, misericórdia. Mas é isso que as pessoas postam nas redes sociais. Gente, misericórdia. Não tem prazer naquilo que é de Deus a ponto de contagiar as suas redes sociais. Já notou isso? Evidente que não é regra, claro. Há pessoas que estão ali pregando a palavra, publicando coisas que edificam. Mas tem muito crente que só a misericórdia do Senhor. Só a misericórdia mesmo. Apocalipse 3, versículos 15 e 16. Conheço as tuas obras, que nem és frio, nem quente. Que deras fosse frio ou quente. Assim porque és morno e nem és quente nem frio, estou a ponto de vomitar-te da minha boca. Amados, a sentença é terrível. A sentença é séria. Façamos alguma coisa para honrar e glorificar o nome santo de Deus. E por fim, o apóstolo Paulo diz, servindo ao Senhor. Servindo ao Senhor. É o comportamento que devemos tê-lo presente na nossa vida, na nossa existência. Devemos servir ao Senhor. Quem serve ao Senhor, irmãos, claro, está servindo também ao seu próximo. Porque se tu serves a Deus, esse servir ao Senhor te leva a fazer o bem ao próximo, a ajudar o próximo, amando o próximo e, acima de tudo, testemunhando da graça de Deus para com o teu próximo. Não importa quem seja o teu próximo. Nós temos que entender, irmãos, que a nossa missão é servir ao Senhor. E servir ao Senhor é fazer aquilo que lhe é agradável. Oh, glórias! Nós precisamos ter prazer em servir ao Senhor. Prazer em servir ao Senhor. Você já notou, hoje é muito comum, nós vermos alguns eventos que não têm nada a ver com Cristo. Só que tem muitos crentes que se envolvem, se deixam envolver, estão ali servindo. Está chegando os dias da política. Quantos crentes que vestem a camisa do seu candidato, saem à rua pedindo voto, visitando pessoas, dão o seu tempo para a política, mas não tem essa mesma atitude com relação a Cristo. É evidente que isso se aplica num leque bem extenso, mas isso tem a política porque nós estamos chegando a esses dias. Quantas pessoas, amados, estão preocupadas em fazer alguma coisa para a sociedade, mas não estão preocupadas em fazer algo para Deus? Não querem servir ao Criador. E o nosso comportamento como servos do Eterno é fazermos todas as coisas para que o Senhor seja honrado e seja glorificado. E é evidente que tudo isto por amor. Nós devemos servir a Jesus não por obrigação. Servir a Deus não por obrigação. Sermos templos do Espírito Santo não por obrigação, mas porque amamos a Deus acima de todas as coisas. Mateus capítulo 25, versículo 40, disse Cristo, em verdade vos afirmo que, sempre que o fizestes a um desses meus pequeninos, a mim o fizestes. O Senhor Jesus refere-se às boas ações que as pessoas estavam fazendo àqueles pequeninos. Colossenses capítulo 4, versículo 5.
portai-vos com sabedoria para com os que são de fora. Aproveitai as oportunidades. Ô, glórias! Nós precisamos aproveitar as oportunidades que nos são colocadas. Mas oportunidades de quê? De servir ao Senhor. Como? Amando o próximo, ajudando o próximo, mas, acima de tudo, testemunhando de Cristo Jesus. Esta é a nossa grande missão sobre a face da terra. Testemunhar de Cristo Jesus. O Senhor deu-nos uma missão. Qual foi a missão? Ide por todo mundo e pregai o Evangelho. É a nossa missão. Acima de tudo, testemunhar de Cristo Jesus nesse mundo muito louco, nesse mundo pirado, que perdeu a direção completamente do eterno. Nós precisamos testemunhar de Cristo para que as pessoas ouçam a palavra, sejam tocadas pelo Espírito Santo, sejam tocadas a ponto de haja um convencimento de pecado. Mas como poderão ser convencidos de pecado se nunca ouviram a respeito de Cristo? Nós, muitas vezes, amados, queremos deixar nas mãos do Espírito Santo. Ah, é o Espírito Santo que convence o homem do pecado. Mas nós falamos para o homem o que é pecado? Nós testemunhamos para o homem quem é Cristo? O que ele faz na vida da gente? Como pode o Espírito Santo convencer alguém de algo que ele não conhece? É da mesma forma de você falar para um cego: olha, cego, esta aqui é a cor verde. Mas como você vai explicar a cor verde para um cego? Ah, é a cor das árvores. É a cor da bandeira do Brasil. É a cor disso, é a cor do mar. Mas ele nunca viu as árvores, nunca viu a bandeira do Brasil, nunca viu o mar. Então ele não consegue ter discernimento do que seja a cor verde. É por isso que nós precisamos testemunhar de Cristo a cada instante, a cada minuto, para aqueles que nos ouçam tenham discernimento e possam ser tocados pelo Espírito Santo de Deus. Amém, amados? Oh, glórias! Queridos, Deus espera de seus filhos, pecadores redimidos, nós somos redimidos, libertos, nós somos libertos pelo sangue de Cristo, um padrão de vida que seja marcado pela excelência. Nós não podemos viver de qualquer forma, mas sim por excelência. É Cristo acima de todas as coisas. E desta forma, irmãos, aqui, nesse lado da glória, porque devemos viver a terra como se estivéssemos vivendo o céu, nesse lado da glória, certamente não atingiremos aquela perfeição que o Senhor quer. Vamos continuar sendo pecadores. Mas pecadores que não ficam no pecado. O pecado torna-se apenas uma pedra na nossa caminhada, na qual nós tropeçamos, porém não ficamos deitados. Levantamos, colocamos o curativo no dedão do pé e prosseguimos. Ou seja, levantamos, pedimos perdão. O Senhor nos cura e prosseguimos. Oh, glórias! É assim, amados. A vida cristã é uma experiência que se renova a cada dia. A cada dia o Senhor te renova, o Senhor te fortalece, te dá uma nova visão. Nós precisamos observar esses detalhes no dia a dia. Romanos capítulo 6, versículo 4. Fomos, pois, sepultados com ele na morte pelo batismo. Fomos o quê? Sepultados. Para quê? Como Cristo foi ressuscitado dentre os mortos pela glória do Pai, assim também andemos nós em novidade de vida. Nós precisamos andar em novidade de vida. E andar em novidade de vida implica, faz parte do andar em novidade de vida, detestar o mal. Ô, glórias! Apegar-se ao bem. E ainda, amar cordialmente uns aos outros. Não ser remisso, relaxado na obra de Deus, naquilo que é do Senhor. É preciso que sejamos também fervorosos de espírito, que a nossa vida borbulhe. Oh, glórias! E que possamos servir ao Senhor com alegria, com prazer, com satisfação, porque é assim que o Senhor quer. Amém? Esses são pontos importantes para que tenhamos uma vida favorável diante de Deus. Nós precisamos ter em nosso viver esse comportamento que honre e que glorifique o nome santo de Deus. E que Deus guarde no nosso coração essa palavra, para que nós possamos, nos momentos certos, lembrarmos e vivermos aquilo que Deus quer. Amém? Que o nosso amor para com o Senhor seja sem hipocrisia. Não seja fingido, mas um amor real
que nos leva a morrer para este mundo e deixar o Senhor em primeiro lugar na nossa vida. Vamos orar, amados? Senhor Deus, eu quero clamar que Tu venhas mover de forma poderosa. Ensinar-nos, Pai, para que em todas as coisas o Teu nome seja honrado e seja glorificado. Ó Deus, grava esta palavra em nosso coração, para que vivamos de uma forma que seja agradável, que o nosso comportamento seja agradável a Ti, que as nossas ações sejam agradáveis a Ti, Senhor. Abençoe o Teu povo, guarda o Teu povo. Abençoe esses que estão ouvindo esta palavra, aqueles que hão de ouvi-la, Senhor, para que eles sejam edificados para a Tua honra e para a Tua glória. É o nosso clamor em nome de Cristo Jesus. Amém.

Apazegos e Jaibos por serdes participantes das aflições de Cristo, para que também na revelação da sua glória vos regozijeis e exulteis. Se pelo nome de Cristo sois vituperados, bem-aventurados sois, porque sobre vós repousa o Espírito da glória, o Espírito de Deus. 1 Pedro 4, 13 e 14.

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2: Você sabia que Deus faz pedidos a você? É muito comum nós acharmos que só nós temos o direito de fazermos pedidos ao Senhor. Mas quando nós olhamos a palavra, nós vamos nos deparar com situações em que Deus está fazendo pedidos a nós. Pedidos que, se observados, vão redundar em bênçãos. Vamos prosperar. O Senhor há de mover de forma grandiosa, de forma poderosa. O Senhor há de mostrar a sua glória se nós observarmos os pedidos de Cristo, os pedidos de Deus para a nossa vida. E nessa noite, amados, o nosso objetivo é exatamente este, é despertar você. É para que sejamos despertos para a necessidade de ouvirmos os pedidos de Deus. E permitir que o Espírito Santo trabalhe o nosso coração de uma forma tão intensa, tão verdadeira, a ponto de observarmos aquilo que Deus quer e deixar-nos mover pelo santo e bendito Espírito do Senhor. Irmãos, hoje vamos meditar em Salmo capítulo 37, versículos 3 até o 7. Vamos abrir as nossas Bíblias para que nós possamos acompanhar a leitura da palavra do Senhor. E vamos ficar em pé para que possamos ler a palavra do nosso amado. Salmo capítulo 37, versículos 3 até o 7. Ouça com atenção o que diz o rei Davi. Confia no Senhor e faz o bem. Confia no Senhor e faz o bem. Habita na terra e alimenta-te da verdade. Agrada-te do Senhor. Agrada-te do Senhor e Ele satisfará os desejos do seu coração. Entrega o teu caminho ao Senhor. Entrega o teu caminho ao Senhor. Confia nele e o mais Ele fará. Fará sobressair a tua justiça como a luz e o teu direito como o sol ao meio-dia. Descansa no Senhor, descansa no Senhor e espera nele. Não te irrites por causa do homem que prospera em seu caminho, por causa do que leva a cabo seus maus desígnios. Amém? Amado Jesus, nos instrua nesta noite, Pai. Abre nosso entendimento. Abre também os nossos ouvidos, para que estejamos atentos à tua voz, aos teus pedidos, para que nós possamos, ó Deus, atendê-los e vermos a tua glória no nosso dia a dia. Senhor, fala conosco em nome de Jesus. Amém. Os irmãos podem assentar-se. Amados, é interessante quando nós olhamos e vemos o Senhor cuidando da gente. O Senhor estendendo o seu braço, o Senhor estendendo a sua mão sobre a nossa existência, o Senhor tratando-nos com tanto amor, com tanto zelo, com tanto carinho. É magnífico como Deus, Ele manifesta o seu amor para com as nossas vidas. E nós, amados, temos que observar o agir de Deus e sermos recíprocos nas nossas ações, que haja reciprocidade. Que também nós possamos amar o Todo-Poderoso, cuidar daquilo que é de Deus no nosso dia a dia, nos deixar envolver com a palavra, envolver com a manifestação do Espírito de Deus, para que sejamos bem-sucedidos na nossa caminhada. O rei Davi é um exemplo de todas estas situações, porque foi um homem que conseguiu ouvir no tempo difícil, complicado, conturbado, mas mesmo assim ele conseguiu ouvir a voz do Senhor. Ele conseguiu não apenas ouvir, mas guardar no seu coração e expor a palavra do Eterno, registrar a palavra do Senhor, para que nós hoje pudéssemos meditar nesses princípios e também passarmos a ouvir aquilo que Deus quer para cada um de nós. Ouvirmos os pedidos do Senhor, os pedidos de Deus. E certamente, amados, se assim fizermos, nós vamos experimentar o agir do Senhor, a glória de Deus há de nos envolver, a graça do Eterno há de nos amparar, o zelo do Senhor será uma verdade sobre a nossa existência. Amém? que nós possamos estar com os corações abertos, que nós possamos estar com a nossa vida aberta para o agir de Deus, para o mover do Senhor nesta noite. Irmãos, Davi, ele aprendeu de Deus e ele ensinou aqueles que eram seus contemporâneos, mas também ensinou a nós, porque o Espírito Santo de Deus conservou esse ensinamento para que chegasse aos nossos dias. Amém? E eu quero chamá-los a atenção para aquilo que Davi entendeu há tanto tempo atrás e que nós hoje também podemos entender. E nós vamos meditar nesse texto, Salmo capítulo 37, e vamos nos deixar envolver pelo Espírito Santo do Senhor, porque o Senhor há de falar ao nosso coração, o Senhor há de nos ensinar. Ouça a voz de Deus, ouça a voz do Senhor. Essa palavra, amados, ela é muito conhecida, com certeza. É um texto bíblico extremamente conhecido, mas nem sempre nós estamos ouvindo aquilo que Deus fala através dessa palavra. E a partir de hoje é preciso que você leia, que você medite, mas que você ouça aquilo que Deus fala, aquilo que o Senhor quer transmitir a cada um de nós. E o Senhor quer nos ensinar que é preciso confiar nele. Ouça, o Senhor diz para você: confia, confia, confiança. A confiança, irmãos, ela é necessária, porque a partir do momento que eu tenho fé no meu coração, a partir do momento que eu entendo a mensagem de Cristo e vivo a mensagem do Eterno, eu serei dependente, uma dependência total, irrestrita aos princípios de Deus. Mas tudo isso é fruto de confiança no Senhor. E Deus diz a você: ouça, confia, confia, confia. Nós temos que confiar no Senhor. É certo, amados, que às vezes nós achamos que confiamos em Deus. Por que eu falo achamos? Porque a nossa confiança, ela é tão assim, sei lá como é tão sensível, que hoje você confia, no momento seguinte você já está com o pé atrás com Deus, ó Deus, pé atrás com Deus, no outro momento você está confiando novamente, e a vida torna-se assim, um vai e vem, uma coisa sobe e desce, vai e vem, mas não há de fato aquela segurança no Senhor. Talvez você fale: mas pastor, a minha vida não é assim. Glórias a Deus por isso, glórias a Deus. Aleluias! Mas pare e reflita um pouco mais. Talvez ela seja assim. Talvez ela seja assim. Nós somos, muitas vezes, amados, insensíveis aos nossos erros. Ou seja, nós cometemos os erros, fracassamos a nossa confiança, porém não vemos. Somos insensíveis. O coração torna-se duro e tudo torna-se muito natural. As coisas tornam-se naturais, o pecado torna-se naturais, nós tornamos-nos duros. Coração de pedra. E a confiança no Senhor, ela deixa de existir, deixa de existir. Mas Davi diz o seguinte, amados: confia no Senhor e faz o bem, habita na terra e alimenta-te da verdade. É uma promessa de Deus para a tua vida. É um pedido do Senhor, que se ouvido, será com certeza uma promessa que há de cumprir-se na nossa existência. Mas não apenas confiar, aqueles que confiam no Senhor, irmãos, eles possuem práticas boas. Diz a palavra, ouça: confia no Senhor e faz o bem. Faz o bem. Irmãos, nós temos uma certa resistência em fazer o bem, porque parece que a nossa salvação é pelas obras. E parece que não cabe a nós fazermos o bem. E a partir desse momento, nós já não ajudamos o próximo, nós não acolhemos o próximo, nós não fazemos nada. As nossas ações são um tanto quanto duras. Mais uma vez, a insensibilidade bate na porta do coração, porém o Senhor diz que é preciso confiar e fazer o bem, e fazer o bem. As nossas ações, elas necessitam serem semelhantes às de Cristo. Nós temos que agir segundo Cristo em todas as atitudes. Nós temos que abençoar o próximo. Se você não pode fazer muita coisa pelo teu próximo, ore por ele, clame a Deus por ele, Impõe as tuas mãos na cabeça do teu amigo no momento da dificuldade, ore, declare a bênção. Você tem essa autoridade, o Senhor te deu essa autoridade, não desperdice, confia no Senhor. Confia, confia, amados. E Davi diz ainda que era preciso habitar a terra e alimentar-te da verdade. É evidente que Davi refere-se aos seus e habitar a terra de Israel. Hoje nós temos uma terra que nós precisamos habitar. Nós precisamos andar com Cristo. Nós precisamos testemunhar do Senhor. Nós precisamos reunidos, congregados, louvarmos e adorarmos o nosso amado Jesus. Nós temos que habitar a terra do Senhor e vivermos a verdade de Cristo acima de todas as coisas. Devemos buscar, irmãos, o governo de Deus sobre a nossa existência. No versículo 4, ouça, mais um pedido de Deus para cada um de nós. O Senhor fala para nós através de Davi, agrada-te do Senhor. É o Eterno dizendo para você, tenha prazer em mim. Ô glórias! Tenha prazer, tenha satisfação em mim, tenha alegria em mim. É o Senhor pedindo para que você tenha prazer nele. Agrada-te do Senhor e ele satisfará o quê? Os desejos do seu coração. Ô glórias! É uma promessa, mas também é a voz do Senhor falando para você. Se você ter prazer no Senhor, se você ter satisfação em Deus, se você, usando um termo bastante coloquial, se você curtir Deus, de fato, ô glórias, o Senhor satisfará os desejos do teu coração. Mas vamos entrar nos pormenores desse prazer no Senhor? Será que nós temos prazer em Deus? Amados, o Senhor pergunta a você, tu tens prazer em mim? Você tem prazer em mim? Mais uma vez, nós vamos concluir que temos prazer em Deus. Ah, eu tenho prazer no Senhor. Eu tenho prazer. Mas vamos para as ações? As ações, amados, é que falam mais alto. Se nós temos prazer no Senhor, o nosso coração deseja Deus. Se nós temos prazer no Senhor, a nossa alegria está no Mestre. Se nós temos prazer no Senhor, a nossa satisfação é fazer aquilo que é agradável ao Eterno. Se nós temos prazer no Senhor, ir ao culto não é peso, mas é prazer. Afinal de contas, é prazer, prazer em Deus. O que é prazer, irmãos? O que é prazer? Eu não olhei no dicionário, mas uma definição própria. Prazer é algo super agradável. Que te dá muita satisfação, que produz alegria, que produz aquele bem-estar. Nós temos que sentir tudo isso em relação a Deus. Deus não pode ser peso na nossa vida de forma alguma. Mas quando o nosso coração, amados, tem prazer no Senhor, quando o nosso coração tem prazer em Deus, nós vamos procurar fazer aquilo que é do Eterno, aquilo que é do Senhor, e tudo que é do Todo-Poderoso não será pesado, não será ruim, será muito bom, porque é comum a nós, é a vontade dele que se manifesta na nossa vida. E esta é a palavra de Davi, e ele tinha prazer no Senhor. Desde a sua adolescência, Davi, com a sua harpa, tocando a sua harpa lá nos campos, ele e as suas ovelhas, tocando a sua harpa, dedilhando a sua harpa. Oh, glórias! Lá no palácio, ele tinha prazer em dedilhar a sua harpa para Saul. E Deus usava para acalmar Saul. E diz a palavra através dos salmos que ele tinha prazer contínuo em Deus. Ele entendia que Deus era o seu pastor, que Deus era tudo para ele, que a sua satisfação, que a sua alegria era Deus. E aquilo que Davi fez e aquilo que Davi sentiu não pode ser diferente do que fazemos e sentimos, porque o Deus é o mesmo. No entanto, amados, se nós não temos o mesmo prazer essa alegria, é porque está faltando uma comunhão verdadeira com o Mestre. Entenda que nós precisamos ser dominados, completamente dominados pelo Senhor. Amém? Mas, se nós ouvirmos a palavra do Senhor, ouvirmos a voz do Senhor, Ele te chama para você confiar nele, para que você tenha prazer nele, mas também para que tu entregues a tua vida, entregues o teu caminho. Versículo 5, ouça. Entrega o teu caminho, confia nele, e o mais ele fará. Oh, glórias! Às vezes, amados, nós olhamos essa história de caminho e pensamos numa estrada, vou entregar o meu caminho. Entenda, entregue a tua vida. Eis aí o que o Senhor está pedindo. Entregue a tua vida. Entregue a tua vida ao Senhor, porque Ele quer agir através da tua vida, Ele quer agir através de você. Deus quer fazer grandes coisas através da tua existência. Mas para que isso torne-se uma realidade, só é possível quando Deus tem o domínio completo da nossa existência. Se o Senhor não nos dominar, irmãos, não será possível que Ele venha agir de forma tão grande na nossa vida. Entrega o teu caminho ao Senhor, confia nele, e o mais ele fará. Amém? Oh, glórias! Veja, quantas vezes, amados, nós estamos com os nossos problemas, com as nossas dificuldades, não é verdade? Quantas vezes você está com os teus problemas, com as suas dificuldades, e nós não sabemos como agir, o que fazer? A palavra diz, entrega o teu caminho, entrega o teu caminho, coloque a tua vida nas mãos do Senhor. E isto inclui o seguinte, amados, inclui a tua família, os teus negócios. Veja a tua vida, como ela compreende uma série de situações, ela inclui a tua família, os teus negócios, o teu coração, os desejos, ainda as necessidades, ou seja, entrega tudo quanto você tem ao Senhor. Entregue, amados. É uma questão de fé? Sim. Mas olha só, se não for desta forma, como vamos receber de Deus a graça? Quando nós olhamos a palavra, vemos que Jesus entregou tudo o que ele tinha. Ele entregou a sua vida, entregou a sua glória. Olha só. Ele despiu-se da sua glória, entregou a sua vida para que hoje nós pudéssemos alcançar o favor do Senhor na nossa vida. No entanto, quando nós entregamos a nossa existência ao Todo-Poderoso, quando nós somos do Eterno, nós teremos uma vida de comunhão, uma vida de alegria, de prazer, e teremos ainda, amados, uma vida de oração. Oração com fervor, vamos orar, vamos falar, vamos testemunhar diante do Senhor por tudo quanto Ele faz. Mas ainda, amados, entenda o seguinte, quando você entrega o teu caminho, quando você coloca a tua confiança totalmente em Deus, Ele trabalhará por ti, Ele cuidará da tua vida, Ele te abençoará, Ele te fará prosperar. Nós muitas vezes queremos as bênçãos de Deus, mas queremos da nossa forma. Não é da nossa forma, é da forma que Deus definiu, da forma que Deus quer a igreja. Nós temos que observar aquilo que Deus pede. E se nós fizermos da forma que Ele determina, certamente seremos bem-sucedidos na nossa caminhada. Diz Davi, confia no Senhor, primeiro é preciso ouvir e confiar no Senhor. Ainda, ter prazer, agrada-te do Senhor. Entrega o teu caminho, entrega o teu caminho. E quando agimos assim, nós vamos ver resultados, porque o Senhor virá e moverá de forma grandiosa. Versículos 6 e 7 diz, fará sobressair a tua justiça como a luz, e o teu direito como o sol ao meio-dia. Esse texto refere-se ao seguinte, irmãos, muitas vezes as pessoas são caluniadas, quem sabe você é uma pessoa caluniada, falam mal de você. Se tu és alguém que confia no Senhor, que tem prazer em Deus, que entrega o teu caminho, a tua causa, tudo quanto tens a Ele, Ele fará a tua justiça sobressair. A verdade virá à tona. Verão a glória de Deus na tua vida, porque Deus cuidará da tua vida. Ele cuidará da tua causa. É isso que Davi está falando a respeito de fará sobressair a tua justiça como a luz e o teu direito como o sol ao meio-dia. E no versículo 7, descansa no Senhor. Ô bênção! Descansa no Senhor e espera nele. Não te irrites por causa do homem que prospera em seu caminho, por causa do que leva a cabo seus maus desígnios. Quando nós ouvimos os pedidos do Senhor, nós vamos descansar nele. Nós vamos descansar, amados. O Senhor diz para você, descansa em mim. Descansa em mim. Esse descansar, amados, é esperar, é confiar, é esperar o tempo de Deus. É esperar o tempo do Senhor. É muito comum nós vermos pessoas com uma causa. Veja que interessante. Alguém tem uma causa e esta pessoa anda de igreja em igreja. Vai na igreja A, olha, ora por mim, para minha causa. Não se contenta, na igreja B, ora por mim, por minha causa. Passa uma semana, nada de resultados. Igreja C, ora por mim, minha causa. Roda todas as igrejas da cidade. E se porventura tem um profeta em algum lugar, vai atrás do profeta. E fica assim, amados, batendo de porta em porta. Mas o Senhor diz o seguinte, o pedido dele é, descansa. Descansa. Às vezes, irmãos, eu sei que há um texto que diz que é preciso bater reiteradamente, bater, mas nem sempre se aplica a todas as situações. Porque muitas vezes o que ocorre é exatamente algo chamado falta de fé. Falta de fé. As pessoas têm um problema? Sim, temos, todo mundo tem problemas. E corre para os pés do Senhor, atitude correta, correu para os pés do Senhor, porém não confiou. Olha só, não confiou o suficiente para esperar o tempo de Deus. Para descansar no Senhor. E sem contar, irmãos, que sempre, muitas vezes, a resposta de Deus não é aquela que queremos ouvir. Eis o grande problema. Deus está falando, não é para você. Ah, não serve. Corre para outra pessoa. Oh, vamos orar por mim. Está respondendo, não é. Insiste, não é, insiste. Nós temos que ver, irmãos, nós temos que ver o que Deus está respondendo para nós também. Porque tudo isso faz parte do descansar no Senhor. Quando você ora, veja, vale ressaltar. Às vezes nós queremos receber de Deus as bênçãos. Todos querem receber de Deus uma bênção. Mas você já notou que quando alguém quer uma bênção, a pessoa jejua, ela torna-se uma pessoa de oração fervorosa. Olha, o culto pode estar chovendo canivete, mas vem a igreja. Já notaram isso? Já aconteceu isso com você? Pois é. Às vezes a bênção vem, Deus dá a bênção, estava no propósito de Deus abençoar. Na semana seguinte, não jejua mais, não ora, não mais frequenta a igreja. Não precisa nem chover, um sereno fino já é o suficiente para olhar para o céu, está chovendo, não vou à igreja. Veja, amados, nossa escala de valores com relação a Deus. Veja nossa escala de valores. A atitude primeira, sim, é a correta, porque precisamos buscar o Senhor de forma incansável com todas as nossas forças. É isso que Deus fala. Essa é a recomendação do Senhor. não apenas quando eu preciso do milagre, mas sim de forma contínua. De forma contínua, irmãos. Às vezes nós queremos enganar Deus com as nossas boas ações, quando Deus é aquele que conhece o nosso coração mais do que nós mesmos. A Bíblia diz que Ele sonda o nosso coração e nós queremos enganar Deus. É tipo político em tempo de campanha. Pega a criancinha no braço,

atento à voz do Senhor, porque Ele pode te responder. E Ele te responde. E às vezes você há de sentir no decorrer dos dias que não é o momento de receber essa bênção. Ou talvez você há de descobrir, há de sentir, não me serve, não é boa para mim. Nós temos que estar atentos a esta verdade, à voz do Senhor. No entanto, amados, descanse no Mestre, entregue a tua causa, entregue a tua vida, entregue aquilo que você precisa, fale com o Senhor, coloque diante do Eterno, coloque diante dEle e descanse, porque Deus tem prazer em cuidar dos seus, mas descanse de uma forma que a confiança seja uma verdade, que o prazer naquilo que é de Deus seja visível. Que o teu caminho seja de fato do Senhor, que Ele domine completamente a tua existência. Caso contrário, não é descansar no Senhor, é rebeldia contra Deus. Se eu vivo de forma diferente, é rebeldia, amados. Temos que aprender e entender que Deus, Ele quer a primazia na nossa existência. Ele quer dominar a nossa vida completamente, e se nós não fizermos assim, não estaremos atentos aos seus pedidos. Ouça os pedidos de Deus, Ele te faz pedidos. Nesse texto que nós lemos, vemos que Davi, de uma forma tão clara, tão maravilhosa, Davi diz que Deus, Ele pede para que nós possamos confiar nele, confiarmos no Senhor. Confiarmos, amados, é certeza, é convicção plena. É convicção plena que o Senhor, Ele é conosco, que Ele cuida da gente. Davi ainda chama-nos atenção para que tenhamos prazer. Ô, glórias! Prazer naquilo que é de Deus. E eu quero chamar mais uma vez a tua atenção. Se porventura você não tem prazer naquilo que é de Deus, tem algo errado. Tem algo errado. Não ache que é normal. Não é normal. Não conclua que é assim mesmo. Não é assim mesmo. Nós temos que ter prazer, amados. Satisfação naquilo que é de Deus. E entenda, para que você tenha prazer, você precisa de uma mente santa, de uma vida reta. O teu coração precisa estar cheio da palavra do nosso amado Jesus. Oh, glórias! Dessa forma você terá prazer naquilo que é de Deus. Mais prazer naquilo que é de Deus do que no futebol. Mais prazer naquilo que é de Deus do que na novela, nos filmes, nos filhos, no cônjuge, no trabalho, na alimentação. Oh, glórias! Quem gosta de doce aqui, levanta a mão. Quem gosta de doce, levanta a mão, gente. Levanta a mão. Oh, bênção! Tem uns que não gostam de doce aqui, né? Tem uns que não gostam de doce. Mas, veja, por que você gosta de doce? Porque é prazeroso. Não é? Poucos gostam do amargo. Por que não gostam do amargo? Porque não é prazeroso. Deus é doce. Oh, glórias! É agradável. O cuidado de Deus é maravilhoso. Tenha prazer no Senhor, como muitos aqui têm prazer no doce. É bênção! Glórias a Deus! Ainda, amados, Davi nos ensina, Deus pede a nossa vida. Entregue o teu caminho ao Senhor. Entregue o teu caminho. Deus pede a tua vida. Entrega para Ele. Vamos lá. Dê um passo de fé. De coragem. Dê um passo. Porque se não houver passos, se não houver passos, você não conseguirá ver a glória do Senhor. A vida com Cristo, irmãos, é uma aventura. Oh, glórias. É uma aventura. Você parte para o desconhecido. Certo que vai vencer. O que é o desconhecido? Você não conhece o teu futuro. Você não conhece o que vai acontecer amanhã. Mas com Deus, você tem convicção plena.

0: Pena que vai dar certo, porque ele é contigo, a tua vida é dele. Oh, glórias! Oh, bênção! Entra nessa aventura, embarque nessa aventura. Descanse, amados. Descanse no Senhor. Espera no Senhor. Tudo tem o tempo de Deus. O Senhor tem as respostas. Ouça as respostas, veja as respostas, aceite as respostas de Deus. Não seja rebelde. Deus fala não para você, não, não é para você. Eu quero, eu quero. Aquela criança birrenta, mal educada. Não seja assim. Deus falou não para você. Glórias a Deus. Aleluias. Deus tem o melhor. Deus tem o melhor sempre. Portanto, descanse no Senhor. Não murmure. Não reclame. Não fique falando demasiadamente. Descanse no Senhor. Porque o Deus Todo-Poderoso, Ele é contigo. O Senhor é com você. Amém, amados? Aprenda, amados. Aprenda. Aprenda com a palavra, com o ensinamento de Davi, que o Espírito Santo de Deus permitiu que chegasse a nós. Atenda os pedidos de Deus. Atenda os pedidos de Deus. E Ele pede para que você confie nele, para que você tenha prazer, para que tu entregues os teus caminhos, a tua vida, e descanse. Descanse no Senhor. Amém? Oh, bênção! Faça isso. Faça isso essa semana. Faça prova de Deus. Faça prova de Deus. Veja o que Ele fará com você. Oh, bênção. Vamos orar, amados. Vamos ficar de pé para nós orarmos. Senhor, nós te louvamos por essa palavra, Pai. E que nós possamos estar com os nossos ouvidos abertos para ouvir os teus pedidos. Assimilá-los, meu Deus. E praticar no dia a dia a tua vontade. Oh, Deus, fala sempre conosco. Nos traz a revelação da palavra, ensina-nos, em nome de Jesus, amém. Amém, amados? Que Deus nos abençoe, que a graça do Eterno seja sobre a nossa vida, que possamos estar sempre com nossos ouvidos abertos à voz do nosso amado Senhor. Oh, glórias!
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nossa leve e momentânea tribulação, produz para nós cada vez mais abundantemente um eterno peso de glória. 2 Coríntios 4:17.

Então Samuel tomou uma pedra e a pôs entre Mispa e Sem, e lhe chamou Ebenezer, e disse: Até aqui nos ajudou o Senhor. 1 Samuel 7:12.

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3: Irmãos amados, hoje eu quero conversar com vocês a respeito de sermos cheios do Espírito Santo de Deus. Quando nós meditamos na palavra do Senhor, encontraremos diversos ensinamentos que mostram-nos como devemos agir quando temos o Espírito Santo de Deus na nossa vida. Quero que vocês abram a Bíblia em Efésios capítulo 5, a partir da segunda parte do versículo 18. Nos diz a palavra do Senhor: "Mas enchei-vos do Espírito, falando entre vós com salmos, entoando e louvando de coração ao Senhor com hinos e cânticos espirituais, dando sempre graças por tudo a nosso Deus e Pai, em nome do nosso Senhor Jesus Cristo, sujeitando-vos uns aos outros no temor de Cristo." Irmãos, o texto leva-nos à ideia de continuidade. A ideia de continuidade não é algo passageiro, mas sim contínuo. E se eu quero receber do Senhor o enchimento, se eu quero ser cheio do Espírito, se eu quero ser batizado com o Espírito, eu preciso ter uma vida de comunhão, uma vida continuamente na presença de nosso Senhor e Salvador Jesus. Eu não posso agir de forma esporádica, hoje na comunhão, amanhã fora da comunhão. Para recebermos de Deus aquilo que Ele tem para nós, precisamos estar sempre buscando a Sua presença, vivendo a Sua verdade. Ah, eu quero receber do Senhor poder, quero receber do Senhor a graça conforme está na palavra. O conselho para você, meu querido, é que consagre teus dias para o Senhor. Consagre teus dias para o Senhor, a você que quer receber de Deus aquilo que Ele tem prometido na sua palavra. Não é um botão off, on, não. Liga e desliga, não. Não é assim, eu vou e aperto um botão on, recebo, estou em conexão com Deus. Quando eu quero encerrar a conexão, vou lá e aperto novamente, off. É assim, irmãos? Claro que não é desse jeito. A nossa ligação com Deus precisa ser contínua, o on precisa ser contínuo, o botão na posição ligada precisa ser contínuo, 24 horas por dia, 7 dias por semana e vai por aí. Quando eu penso dessa forma, e quando meu agir reflete esta forma, aí sim, queridos, eu estou habilitando-me a receber o poder do Senhor, a receber a promessa de Deus na minha vida. Mas se eu não fizer desta forma, gente, se eu não agir assim, eu não vou conseguir êxito. Não conseguirei êxito. Mas vale falar para você, mas vale explicar que estar em online para o Senhor, em outras palavras, é vida de consagração, irmãos. Vida de santidade, queridos. Leitura da palavra, oração, jejuns, submissão, dizendo não para o pecado, dizendo não para a carne, na verdade, trazendo a carne cativa à vontade do Senhor. A palavra já diz: mortificai a carne. Precisamos mortificar a carne para que a vontade do Senhor torne-se uma realidade visível na nossa vida. Quando assim eu estou agindo, queridos, eu estou online com o Senhor, fazendo uma comparação com o mundo digital, eu estou online com o Senhor, enviando e recebendo. A vida do homem de Deus, da mulher do Senhor, a vida daqueles que amam o Senhor, precisa estar sempre online, enviar e receber do Senhor. Não é um botão de liga e desliga, ponto, já fiz a minha parte, vou agora dar um off, vou desligar a minha comunhão, vou desligar a minha conexão com o Senhor. Não funciona assim, mas há muitos que acham que é desta forma. Há muitos que me ouvem neste momento que pensam que é desta forma. acham que o momento de ficar online com Deus é quando está na igreja, é quando está num culto, enfim, coisa desse tipo. Mas encerrou essa atividade, encerrou esse evento, é momento de ficar offline com o Todo-Poderoso. Mas, queridos, quando você age desta forma, você está jogando fora. Está jogando fora na lata de lixo a palavra de Deus. Jogando fora na lata de lixo aquilo que Deus nos ensina. Aquilo que Deus determina para a gente. O Senhor não quer que você seja um destes. Que apenas nos eventos está cheio da unção, cheio do poder, mas terminou, finalizou o evento, chegou em casa, é transformado em outra pessoa. Virou outra pessoa. Já não age como se estivesse na igreja. As pessoas já não conseguem reconhecê-lo. Na igreja, bênção. No evento, bênção. Em casa, monstro. Em casa, pecado em evidência, carne em evidência, a velha natureza, oh maldita natureza, a velha natureza ganha corpo, ganha vida e toma o lugar do Espírito Santo de Deus. Não é desta forma que o Senhor nos ensinou, amados, não é assim que o Senhor nos ensina, não é assim que Deus quer que seja. Deus quer que você receba dele de forma contínua, para que você sempre tenha depósitos, depósitos transbordantes de graça, para que tu sejas um instrumento abençoador, um instrumento que derrama da graça, do poder e da misericórdia de Deus. Que fale, que testemunhe, que mostre àqueles que são próximos a graça de nosso Senhor e Salvador. Mas vale ressaltar, irmãos, vale ressaltar que quando nós assim agimos, levanta-se lá no mundo das trevas uma série de opositores, uma série de opositores. E esses opositores, queridos, eles querem desmanchar a tua vida, querem destruir a tua vida, querem acabar contigo. O homem que é de Deus, a pessoa que é cheia do Espírito Santo, ela está sempre em comunhão contínua, sem parar. Não tem botão de liga e desliga, mas sim sempre ligado com o Todo-Poderoso. O homem que é do Senhor, nos eventos ele é cheio do Espírito, na sua casa ele é cheio do Espírito Santo, no seu trabalho ele é cheio do Espírito Santo, onde quer que ele esteja, ele é cheio do Espírito Santo, onde quer que ele vá, ele é cheio do Espírito Santo de Deus. Ele não tem botão liga e desliga. Não, não tem. O homem que é cheio do Espírito Santo, amados, ele tem uma conexão contínua, ininterrupta, com o Todo-Poderoso, com o Todo-Poderoso. Ele recebe de Deus, ele recebe a unção do Senhor, ele recebe a graça do Todo-Poderoso e ele manifesta essa graça, manifesta essa unção sobre aqueles que estão próximos. O homem que é cheio do Espírito Santo, o homem que é cheio do Espírito Santo, ele tem os dons, sim, tem. Alguns falam em línguas, outros têm profecias, visões, ministram a palavra, curas, enfim, os dons são derramados sobre a cabeça da pessoa, sobre a vida da pessoa. Sim, é desta forma. Mas nós também não podemos limitar o poder do Senhor, irmãos, porque nós temos visto nesses últimos tempos que as pessoas querem ensinar o Senhor como agir. Para ser cheio do Espírito Santo, tens que falar em língua. Para ser cheio do Espírito Santo, tens que falar em profecia. Para ser cheio do Espírito Santo, é preciso ter visão. E vai por aí. É preciso, é preciso, é preciso. O homem sempre determinando, determinando a Deus a forma que é, o próprio Deus que determina. Mas o homem quer determinar para o Senhor, o homem quer determinar para o Senhor. Mas uma coisa eu posso afirmar para você, meu querido, à luz da palavra de Deus, para que tu sejas cheio do Espírito Santo, para que o Espírito Santo transborde na tua vida, para que haja o mover do Espírito Santo. Não necessariamente precisas falar em língua, ter profecias, visão, plantar bananeira na igreja, cair, rolar, fazer aviãozinho, enfim, um são disso, um são daquilo e etc. Não necessariamente, amados. A Bíblia diz que o Espírito Santo de Deus é quem dá, e Ele dá segundo a sua própria vontade para a edificação da igreja e para a edificação particular. Mas uma coisa eu posso afirmar para você, que aqueles que recebem de Deus, isto é uma marca no coração, uma marca. Os dons, a manifestação dos dons, nem sempre é uma marca do enchimento do Espírito, mas a santidade, irmãos, é uma marca daqueles que são cheios do Espírito Santo de Deus. Você que me ouve, por exemplo, claro, sem querer emitir um julgamento com relação à tua pessoa, porque não me cabe julgar, não me cabe emitir julgamentos, apenas uma palavra de alerta, mas você que me ouve neste momento, aí você fala, mas Elias Oliveira, eu sou cheio do Espírito Santo, eu sou cheio do Espírito, eu falo em línguas, eu tenho visão, tenho profecia, quando o Espírito me toma na igreja, eu faço aviãozinho, planto bananeira, eu caio, rolo, saio como cobrinha debaixo das cadeiras. Elias Oliveira, você precisa ver o mover do Espírito de Deus na minha vida. Tudo bem, você tem essas coisas, isto acontece com você. Mas a pergunta que eu quero fazer para ti é a seguinte: você é uma pessoa santa? Você é uma pessoa santa? Ouça, é para você que me ouve. Você é uma pessoa santa. Como é a tua vida de comunhão com o Todo-Poderoso? Como é a tua vida de comunhão com o Todo-Poderoso? Como é? Desenvolves uma vida de santidade? Talvez você me responda, sim, talvez a resposta seja, ah, mas a carne é fraca, ou Elias Oliveira, a carne é fraca, sabe como é que é, uma coisinha daqui, outra coisinha dali, ah, eu sou assim um tanto quanto mentiroso, uma mentirinha aqui, uma mentirinha acolá, enfim, às vezes eu esqueço de pagar as minhas contas, mas eu não sou velhaco não, eu só atraso um pouco, eu dou umas porradas na minha esposa... Enfim, eu faço umas coisinhas assim, mas todo mundo faz, Elias Oliveira. É na hora do nervosismo, é na hora em que eu fico estressado, é na hora... Sabe como é? É na hora que a carne fala um pouco mais alta e às vezes eu ajo assim. Eu quero afirmar para você, ô irmão, você, minha irmã, a você que dá lugar à carne, que acha que a carne é fraca e por isso você tropeça um pouco, eu quero afirmar para você o seguinte: se não há santidade na tua vida, o espírito que age através de você é um espírito de engano que vem das profundezas do inferno. Esteja atento, é assim que a Bíblia diz, e a Bíblia diz além, ela vai muito além e fala que nos últimos tempos os espíritos imundos se manifestariam com poder e com autoridade e que, se possível, enganaria os eleitos. Não fique você pensando que o espírito imundo, que o espírito de engano não vai tocar na tua vida, não vai te usar, não fique pensando, porque se você tem brechas, pecado em aberto, se você age segundo a tua velha natureza, segundo a carne, você é uma estrada larga, aberta, para que os demônios, os espíritos imundos passem, entrem e manifeste na tua vida e te utilize como instrumento. E eu quero ir além, e isto dentro da igreja, querido. Talvez você fale, mas Elias Oliveira, os demônios não entram na igreja. Responda-me, onde foi que você viu pessoa endemoniada a não ser na igreja? Eu particularmente nunca vi um endemoniado nas ruas. Sim, dentro das igrejas. É onde os endemoniados se manifestam. dentro da igreja. Como é que o espírito maligno não entra na igreja? O que ele precisa, irmãos, é de passaporte. E o teu corpo aberto, cheio de pecado, das práticas pecaminosas, é o passaporte. Passaporte. E ele utiliza a tua vida com direito. Com direito. A Bíblia diz, vale ressaltar, a Bíblia diz que o pecado afasta o homem de Deus. Ouça! O pecado afasta o homem de Deus. Já leu na palavra? Está na Bíblia. O pecado afasta o homem de Deus. Entende-se, à luz da palavra de Deus, que há apenas dois senhores. A Bíblia diz dessa forma: Deus e Satanás, o Todo-Poderoso e o Príncipe das Trevas. Se porventura você está em pecado, a Bíblia diz que o pecado te afasta do Senhor. Mas o interessante, irmãos, não existe a coluna do meio, não existe o chamado meio termo. Ou você está com Deus, ou você está com o inimigo, ou você está com Deus, ou você está com Satanás. E é muito fácil estar com Satanás. É muito fácil. É só você não fazer nada da tua vida. É só você alimentar a tua carne. É só alimentar a carne e você estará com Satanás. Fique atento. No entanto, a Bíblia diz que para passarmos pela porta estreita, ouça, passarmos pela porta estreita, nós precisamos santificar a nossa vida, precisamos nos revestir da graça do Senhor, precisamos viver a verdade de Deus de uma forma contínua. É preciso estar sempre online com o Senhor, 24 horas por dia online, 24 horas por dia ligado, 24 horas por dia recebendo do Senhor, 24 horas por dia em comunhão. Mas muitos, quantos, enquanto estão na igreja ou no evento religioso, apertam a tecla ligado, on. Mas quando termina o evento, mas quando finaliza o evento, ao sair do local, ao sair do templo, vão lá e apertam a posição off, a posição desligado, ou seja, estou por minha conta, faço o que der na telha, ajo segundo a minha carne. Não se engane, meu amado, não se engane. Tanto na posição on quanto na off, você não estava com Deus. Porque o Senhor não aceita momentos. O Senhor quer 24 horas por dia da tua vida. O Senhor quer uma comunhão contínua contigo. Deus quer que você esteja sempre ligado com Ele. Esteja atento. Se há pecado, não há comunhão com o Senhor. A comunhão só vem quando você confessa o teu pecado. A comunhão com Deus, ela é uma verdade quando você está em santidade, quando você está em retidão, quando você está vivendo a verdade do Todo-Poderoso. Ô, povo do Senhor, fique atento, não se deixe enganar pelos espíritos imundos de engano. E como esses estão atuantes em nossos dias? Como estão atuantes em nossos dias? Mais uma vez eu quero falar para você, meu querido que me ouve, as evidências de alguém que possui o seu coração transbordante com o Espírito Santo de Deus é refletir a glória de Cristo. Eles refletem a glória de Cristo. As suas ações se assemelham às ações de Cristo Jesus. Se assemelham às ações de Cristo Jesus. Muitos buscam nos sinais, muitos buscam nas línguas, nas profecias, nas visões, naquilo que acontece dentro da igreja para justificar o seu enchimento, mas não é por aí. Isso são atos exteriores que até o diabo faz. Mas a santidade, somente aqueles que se entregam ao Senhor, que se consagram ao Todo-Poderoso, possui e recebe o selo, a marca do Espírito Santo. Este sim é cheio do Espírito Santo de Deus. Irmãos, entenda que a missão principal do Espírito não é fazer essas coisas que temos visto nas igrejas. mas a missão principal do Espírito, e isto é mais importante, não há nada mais importante, é tocar no coração do homem, é fazer o homem entender a necessidade, sentir a carência de Cristo, sentir a carência da salvação, sentir a necessidade de abandonar o pecado, sentir a necessidade de abraçar Jesus como Senhor e Salvador. A Bíblia diz que o Espírito, o Consolador, foi nos dado para nos ensinar a palavra, nos fazer entender a vontade do Senhor, para convencer-nos que Cristo Jesus é a solução para a nossa vida. Que Cristo Jesus é a solução para a nossa existência. E quando o homem, ele é convencido pelo Espírito Santo e ele entrega a sua vida para Jesus, ele entrega a sua vida para o Todo-Poderoso, ele é tomado pelo arrependimento. Claro, o arrependimento é uma das evidências do Espírito de Deus agindo na vida da pessoa, e ele confessa o seu pecado, ele busca a mudança de vida, ele busca viver na plenitude da graça, na plenitude do Todo-Poderoso, e este sim, ele é cheio do Espírito Santo, e aqueles que são cheios do Espírito Santo de Deus têm por obrigação, é uma condição, não há meio termo, é desta forma, aqueles que são cheios do Espírito Santo, estes pagam as suas contas em dias, são bons pagadores, não são mentirosos, a sua palavra é verdadeira, você pode acreditar. Não vive no adultério. Não, adultério não existe na sua vida. A fornicação não é uma prática daqueles que possuem o Espírito nos seus corações. Aqueles que vivem segundo o Espírito de Deus não andam nas fornicações. Também a masturbação não faz parte da sua vida. Não, de forma alguma, o homem que é cheio, a mulher que é cheia do Espírito Santo de Deus, esses não vivem na prática da masturbação. As obras da carne, meus amados, as obras da carne não encontram lugar na vida do homem que tem o Espírito Santo de Deus no seu coração. O homem que é cheio, transbordante, batizado no Espírito Santo do Senhor. Estes, meus amados, não frutificam na carne. Estes não produzem as obras comuns à carne. Leia lá em Gálatas, pesquisa lá em Gálatas, veja Gálatas capítulo 5, veja, leia, permita que a palavra de Deus entre no teu coração, porque o Espírito Santo há de testificar na tua vida. Aqueles que são cheios do Espírito Santo, estes, amados, não andam de qualquer forma, não vivem segundo os costumes deste mundo, não abraçam as causas pecaminosas deste mundo. As irmãs são cuidadosas no seu vestir, as suas roupas são decentes, são equilibradas, não exageram nos decotes, não exageram na sua forma de agir, não exageram. As irmãs, elas são equilibradas no uso das maquiagens, no uso das joias, no uso das suas vestes, porque elas são direcionadas pelo Espírito Santo de Deus. Os homens que são cheios do Espírito, que estão em conexão direta, sem parar, contínua com o Todo-Poderoso, estes não vivem em inimizades. Estes, amados, não retêm o perdão. Estes não retêm o perdão. Estes amam o próximo como Cristo Jesus amou seus inimigos. Precisamos imitar Cristo Jesus. Você que é cheio do Espírito, ouça com atenção. Você que é cheio do Espírito, mas é inimigo, não ama o próximo, não libera perdão, vive as obras da carne, as irmãzinhas com as suas roupas indecentes, e ainda manifestam as ações do Espírito, pode ter certeza absoluta que não são manifestações do Espírito Santo de Deus, mas sim de espíritos imundos, espíritos enganadores, que utilizam você como cavalo para atrapalhar a obra do Senhor, para desmerecer, envergonhar, para escandalizar a obra do Todo-Poderoso, e você está sendo instrumento do maligno, instrumento do maligno. Nunca esqueça disso. Ah, mas Elias Oliveira, mas eu falo tanto, eu canto tão bonito na igreja, eu prego na igreja, o Espírito Santo de Deus me usa tanto, Elias Oliveira. Mas sabe como é? A carne é fraca, aí eu tenho uns deslizes, eu tenho uns pecadinhos, mas sabe como é que é, pastor Elias? Eu sei como é que é. Filho do diabo, filha do diabo, a parte que vos cabe, lago que arde com fogo e enxofre. Lá nos céus o Senhor dirá para você: não vos conheço, não sei quem são, apartai-vos de mim. Mas Senhor, os milagres que fizemos, eu falava línguas, eu plantava bananeira na hora do culto, maior unção, eu profetizava, tinha visões, revelações. O Senhor continuará dizendo para você: apartai-vos para o lago que arde com fogo e enxofre. Apartai-vos, saia da minha presença. Saiam da minha presença. Saiam da minha presença. Essa é a resposta do Senhor para aqueles que vivem no pecado, mas na igreja são bênção. Esta é a resposta do Senhor para você que me ouve, que dentro da igreja é um anjo de luz, mas quando saiu da igreja é um enganador, é um adúltero, é um prostituto, é um fornicador, é um mentiroso, é alguém que faz coisas erradas, que prejudica o próximo, que não libera perdão, que está com o coração cheio de ódio, que pensam e maquinam coisas ruins contra o próximo. Você, meu querido, está debaixo da condenação eterna. O eterno Deus já deixou a palavra, e a palavra é clara com relação a estas coisas. E você, com certeza, não é reconhecido pelo Senhor. Deus não te reconhece, Deus não te aceita na presença dele, Deus não te quer próximo a ele. Na verdade, Deus quer que você abandone as tuas más práticas, que você mude de vida, que você aceite-o como Senhor e Salvador, e que você viva a verdade que ele tem para você. Amados, aqueles que são cheios do Espírito Santo de Deus, é justo. Os que são transbordantes no Espírito de Deus são justos, porque Deus é justo. A justiça do Senhor, ela te envolve, e por consequência, você é justo. Aqueles que são cheios do Espírito de Deus são santos, porque Deus é santo. A santidade do Senhor vem sobre a tua vida e você frutifica na santidade. Aqueles que são cheios do Espírito, não esqueça, aqueles que são cheios do Espírito vivem em amor, porque Deus é amor. E é impossível aquele que tem o Espírito Santo de Deus não amar o próximo como a si mesmo. Aqueles que são cheios do Espírito são retos no seu proceder, são retos nas suas ações, são honestos, são puros, são verdadeiros, porque são exemplos do caráter de Deus. Porque Deus é reto, porque Deus é puro, Deus é honesto. Enfim, e nós somos influenciados pelo Espírito de Deus a agirmos dessa forma. Essas são as evidências daqueles que são batizados, daqueles que são cheios do Espírito Santo de Deus, porque eles manifestam qualidades que são comuns a Cristo Jesus. Qualidades que são comuns a Cristo Jesus. Não adianta você falar a língua, manifestar os dons, sejam eles quais forem, coisas extraordinárias na igreja, cair, rolar, plantar bananeira, pular, enfim. Não adianta se você não tem o caráter de Cristo, se você na tua vida diária não manifesta as qualidades comuns a Cristo Jesus, você está sendo enganado pelo diabo. E nesses últimos tempos, irmãos, nós que somos chamados de pentecostais, temos visto muitas vezes dentro da igreja, irmãos, situações que nos assustam, porque vemos que não evidenciam a Cristo Jesus, mas é a carne que se manifesta, através de dogmas, a carne que se manifesta através de doutrinas, a carne que se manifesta através de ações de homens, e tantas outras coisas. Isto, amados, acontece porque as pessoas têm um botão de liga e desliga. Um botão de liga e desliga na sua vida. E quando vão para a igreja, clicam em ligar. On. Está ligado. Mas quando sai da igreja, quando sai do evento, desligam seu botão. Desligam. Ou seja, encerram a comunhão com o Senhor. Mas vale ressaltar que isto é um engano. Um engano patrocinado pelo diabo, um engano que ilude as pessoas, porque as pessoas pensam que dentro da igreja é bênção e precisam agir daquela forma, mas lá fora não precisam agir da mesma forma. Vivem uma vida dupla e o Senhor com certeza não está nesses corações, porque aqueles que são edificados pelo Espírito Santo de Deus, aqueles que são edificados, aqueles que são transformados, aqueles que vivem à vontade do Senhor, são servos na igreja, são servos na rua, são servos no trabalho, são servos no lar, são servos onde quer que estejam, e as qualidades dessas pessoas são visíveis por todos, porque são reflexo do caráter de Cristo Jesus. Elas, irmãos, elas praticam aquilo que é comum a Jesus, praticam aquilo que é comum a Cristo Jesus, direcionados, claro, pelo Espírito Santo de Deus, o edificador das vidas. Irmão, se você na igreja é bênção, mas fora da igreja não é tanta bênção assim. Se você na igreja é bênção, mas fora da igreja não é assim tão bênção, eu quero afirmar para você: aceita Jesus como Senhor e Salvador da tua vida, confesse o teu pecado, abandone os pecados, mortifique a tua carne, encha-se verdadeiramente com o Espírito Santo de Deus e seja continuamente homem cheio do Espírito Santo, sempre ligado, conexão direta, contínua com o Todo-Poderoso. Na igreja e fora da igreja, na igreja no trabalho, na igreja e na sociedade, na igreja e no meio da família, o nosso agir precisa ser semelhante. Nós não temos duas faces, nós temos apenas uma, e essa face, ela precisa assemelhar-se à face de Cristo Jesus. Portanto, querido, a evidência do enchimento com o Espírito Santo, a evidência de uma vida cheia do Espírito Santo, não é o muito falar em línguas, não são as muitas profecias, as muitas visões, as muitas revelações e entre outras coisas comuns aos cultos que vemos hoje em dia, mas sim a evidência principal de um coração, de uma vida transbordante do Espírito Santo é a santidade, porque sem santidade é impossível ver a Deus. E aqueles que são santos e são cheios do Espírito Santo de Deus, estes agem segundo Cristo Jesus, agem segundo o mover do Senhor, o mover do Espírito Santo de Deus. Em qualquer lugar, onde quer que ele esteja, o pecado não faz parte da sua vida, a carne está mortificada, mas é o Espírito que dirige, é o Espírito que controla, é o Espírito que move. Você não vive desta forma? Que bom! Hoje o Espírito de Deus desperta você para uma mudança de vida. Você vivia uma vida na igreja e outra fora? Bom! Bom que você ouviu esta palavra. É o Espírito de Deus que fala para você: mude, abandone o pecado, mortifique a carne, Abrace a Jesus, viva Jesus, seja cheio verdadeiramente do Espírito Santo de Deus. Mas o Espírito, não esqueça, o Espírito não habita em templos, em casa suja, em coração imundo, em coração contaminado com o pecado, sim, em locais lavados pelo sangue de Cristo Jesus. Não alimente a tua carne, não dê lugar a Satanás na tua vida, porque o espírito de engano vai te usar, vai te enganar, e o fim daqueles que são usados e enganados pelo espírito de engano é a condenação no lago de fogo, a condenação no lago de fogo. Fique atento, amém? Fique atento, desde que a revelação do Senhor entre na tua vida e que você mude por completo o teu proceder em nome de Cristo Jesus. Que a paz do Eterno esteja sobre a tua vida, que a graça do Senhor seja verdadeira sobre a tua existência, que você veja, que você sinta, que você contemple a glória do Senhor. E isto hoje, amanhã e nos dias restantes da tua vida, apenas uma forma de viver. E a forma é sem botão de ligar e desligar, mas uma conexão contínua, sem parar, com Cristo, com o Senhor, com o Todo-Poderoso. Amém? Que Deus te abençoe, que a graça do Eterno esteja com você.
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o Senhor vosso Deus fez secar as águas do Jordão diante de vós, assim como fizera o Mar Vermelho, para que todos os povos da terra conheçam que a mão do Senhor é forte, a fim de que vós também temais ao Senhor vosso Deus para sempre. Josué 4, 23, 24.

que um exército me cercasse, o meu coração não temeria. Ainda que a guerra se levantasse contra mim, nele confiaria. Salmos 27:3.

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1: Irmãos, convido-lhes a abrir a palavra do Senhor em Êxodo capítulo 33. Leremos a partir do versículo 15. Ouça com atenção. Então Moisés respondeu: se não fores com o teu povo, não nos faça sair deste lugar. Como é que os outros povos poderão saber que estás contente com o teu povo e comigo, se não fores conosco? A tua presença é que mostrará que somos diferente dos outros povos da terra. O Senhor Deus disse a Moisés: vou atender o seu pedido, porque conheço você bem, e você conseguiu a minha aprovação. Aí Moisés suplicou: por favor, deixa que eu veja a tua glória. Deus respondeu: eu farei com que todo o meu brilho passe diante de você e direi qual é o meu nome sagrado. Eu sou o Senhor, e terei compaixão de quem eu quiser, e terei misericórdia de quem eu desejar. E disse ainda: não vou deixar que você veja o meu rosto, pois ninguém pode ver o meu rosto e continuar vivo. Mas aqui há um lugar perto de mim onde você poderá ficar em cima de uma rocha. Quando a minha glória passar, eu porei você numa rachadura da rocha e o cobrirei com a minha mão até que eu passe. Depois tirarei a mão e você me verá pelas costas, porém não verá o meu rosto. Nós lemos Êxodo capítulo 33, a partir do versículo 15 até o versículo 23. Irmãos, a palavra de Deus é magnífica, não é verdade? Quando você está com teu coração aberto, quando você quer ouvir, quer conhecer, quer sentir, quer estar na presença do Senhor, a melhor fonte, o melhor lugar é na palavra do Senhor. Quando nós lemos a palavra de Deus, claro, com uma vida de santidade, com uma vida de dedicação, de consagração, quando nós nos detemos na leitura da palavra do Senhor, o Eterno se levanta, se mostra a nós, se revela a nós, e a sua glória nos envolve, a sua glória nos envolve. Assim é a manifestação do Senhor em nossos dias. O Eterno, meu irmão, o Eterno, minha irmã, é o Poderoso, é o Todo-Poderoso. Para o Senhor não há limites, não há coisas que sejam demasiadamente difíceis para Ele. Não há nada que seja demasiadamente difícil. Às vezes nós paramos e nos perguntamos: será que o Senhor faria em nossos dias aquilo que fez e está relatado na palavra? Será que o Senhor se manifestaria à minha vida, à minha pessoa, como manifestou-se a Moisés? A resposta é sim, sim. Mas em cada situação há um objetivo. Em cada momento há um objetivo. Haja vista que o Senhor tem um plano, e o prazer do Senhor é desenrolar esse plano para que esse plano venha à existência. É onde você entra na história. É onde você entra na história. Tu precisas estar preparado, tu precisas estar preparado, tu precisas estar preparado para que o Senhor te encontre, olhe para você e fala como disse a Moisés. Nessa versão, nova tradução na linguagem de hoje, ele diz, versículo 17 de Êxodo 33: o Senhor Deus disse a Moisés: vou atender o seu pedido, porque conheço você bem e você conseguiu a minha aprovação. Irmãos, é esta afirmação, é esta afirmativa que nós precisamos receber de Deus na nossa vida. O Senhor procura pessoas que estejam dispostas a servi-lo. O Senhor procura pessoas que possam ser usadas na obra, instrumentos úteis para a manifestação da glória, para a manifestação do seu poder, para desenrolar do seu plano, para que seu plano venha à existência. Na Bíblia, lemos os relatos, mas será que esses relatos ficaram retidos apenas à Bíblia? Não, irmãos. O nosso Senhor, ainda em nossos dias, pode mover tão intensamente quanto moveu nos dias de Moisés, nos dias dos apóstolos e em outras épocas. O que resta, irmãos, o que resta ao homem é consagrar a vida, dedicar-se ao Todo-Poderoso. Porque quando nós nos apresentamos diante do Senhor, como Moisés se apresentou, claro, o Senhor o chamou, o Senhor o separou, Moisés foi o escolhido de Deus para uma missão cansativa, uma missão árdua, uma missão difícil, uma missão na qual ele precisaria de todas as forças e, claro, de muita fé para seguir em frente. Moisés, irmãos, não parou. Moisés, quando ouviu o chamado do Senhor, ele seguiu em frente. Moisés seguiu em frente. Colocou-se à disposição do Senhor. Certo que fez algumas restrições, algumas desculpas,

necessária, porque através daquela visão de Moisés, através daquele contato com Deus, ele recebeu forças, para seguir em frente. E ele foi até as últimas consequências. Ele não abriu mão do Senhor, ele não abriu mão, porque ele tinha visto com seus próprios olhos quem era Deus. Ele contemplou com seus próprios olhos quem era Deus. Não foi ninguém que contou para Moisés, não foi ninguém que chegou até Moisés e disse: olha, Deus é dessa forma, é assim, é... enfim, não. Moisés contemplou o Senhor. Ele tinha certeza, convicção. A glória do Senhor ultrapassava todos os limites do seu entendimento. Extrapolou todos os limites do seu entendimento. Ele jamais havia visto algo tão espetacular, algo tão maravilhoso, algo tão grande, algo tão majestoso. Aquilo foi uma marca no coração de Moisés. Foi a força que ele precisava para seguir em frente, para não desanimar, para seguir e para levar aquele povo segundo o plano do Senhor. Você que me ouve, talvez você diz: ah, mas Moisés era Moisés. Nós temos essa tendência. Ah, Moisés era Moisés. O profeta Elias era o profeta Elias. Davi foi Davi. O apóstolo Paulo, o apóstolo Paulo. Eu quero falar para você que Joaquim pode ser Joaquim. Que o Antônio pode ser o Antônio. Que o Marcelo pode ser o Marcelo. Que a Maria pode ser a Maria. É, irmãos, porque você pode e deve colocar-se à disposição do Senhor, tal qual Moisés colocou-se. E no futuro, não muito distante, quando nós partimos para esta terra, se Cristo, claro, não voltar antes, poderão falar de você, poderão testemunhar de você, e as pessoas vão de ter o mesmo entendimento. Falarão como nós falamos daqueles do passado. Porque é assim que o Senhor faz, irmãos. A obra do Senhor, ela é viva. É viva. Sim, é viva. A obra do Senhor continua viva como há 4.000 anos, 5.000 anos ou mais tempos atrás. O Senhor é o mesmo. Não muda. E algo interessante. Hoje podemos contemplar a glória de Deus. Hoje podemos contemplar a glória do Senhor, mas precisamos subir o monte, precisamos subir o santo monte do Senhor, precisamos subir o santo monte do Todo-Poderoso. O grande problema é que nós muitas vezes não queremos subir o monte. Nós não queremos subir o monte. É, não queremos. Porque subir o monte exige da gente uma mortificação. Subir o monte exige da gente uma dedicação. Subir o monte é colocar os teus projetos em segundo plano. E colocar os nossos próprios projetos em segundo plano é a grande dificuldade que nós temos nesses dias modernos, nesses dias contemporâneos. Todos temos um plano, temos um projeto. Você cria o seu filho para ser médico, para ser professor, engenheiro. A tua filha para ser uma odontóloga, uma advogada. Enfim, nós temos projetos e esses projetos estão na nossa existência antes mesmo que nós tenhamos os nossos próprios projetos. E quando nós crescemos, nós desenvolvemos também os nossos projetos. Mas o interessante, amados, é que Deus tinha um projeto na vida de Moisés. E eu vejo, irmãos, que o projeto na vida de Moisés começou quando ele foi resgatado, quando ele foi preservado e quando ele foi resgatado das águas ainda na sua infância. Quando Moisés foi retirado das águas, o Senhor estava iniciando ali a mortificação dos projetos pessoais da família. E os projetos pessoais do próprio Moisés, o Senhor estava mortificando, estava apagando, porque Deus queria usar aquele homem de uma forma intensa, de uma forma maravilhosa. E o Senhor conhecia com certeza e sabia de antemão que aquele coração seria sensível, sensível o suficiente

0: para subir o monte do Senhor. Muitas vezes nós não queremos mortificar a nossa vida. Nós não queremos. Nós não queremos arrancar do nosso coração nossos planos. Por exemplo, quantos que estão me ouvindo, quantos estão me ouvindo neste momento que desejam verdadeiramente subir o monte do Senhor? Quantos que estão a ouvir esta palavra que verdadeiramente querem subir o monte? Entenda o monte como a presença do Senhor. A Bíblia nos diz que Jesus é a rocha. Jesus é a rocha. Quem é a rocha na palavra? Jesus. Moisés estava onde? Moisés estava na rocha. A rocha simbolizava quem? Jesus. E nós precisamos, da mesma forma, subir o monte. E o Senhor nos colocará sobre a rocha, Jesus. E quando nós estivermos nesta rocha, veremos a glória do Senhor, veremos a glória de Deus, veremos a glória do Senhor. Talvez você não verá o clarão, a luz que Moisés contemplou, a ponto do seu rosto ficar brilhante. Talvez você não veja essa espécie de glória, mas você verá a manifestação da glória do Senhor na tua vida, porque os sinais hão de acompanhar aqueles que estão na rocha, os sinais hão de acompanhar aqueles que estão firmados na rocha, aqueles que confiam no Senhor. Estes hão de fazer obras maiores do que aquelas que a própria rocha fez. Obras maiores, porque nós estaremos firmados na rocha, edificados na rocha, e a mão do Senhor estará sobre a nossa vida, e a mão e a glória do Senhor nos envolverá. Receberemos o poder, a autoridade, a direção, receberemos o mover do Espírito de uma forma tão grande na nossa existência, que o nosso prazer, a exemplo do prazer de Moisés, estará em fazer a obra do Todo-Poderoso. É isso que nós precisamos, irmãos, é isso que nós precisamos para a nossa existência. Nós precisamos passar por uma transformação. A Bíblia diz que quando nós aceitamos a Jesus como Senhor e Salvador, somos feitos em novas criaturas. Não é assim que a palavra fala, amados? Não é assim que a palavra diz? Nós somos feitos em novas criaturas. Não é assim? Mas nem sempre esta realidade é evidenciada na nossa vida. Porque nós não mudamos muito a nossa forma de viver. Nós aceitamos Jesus, mas nos condicionamos à visão talvez da igreja, à visão talvez do líder, à visão talvez do ministério, mas nós não nos condicionamos à visão dos céus, à visão de Deus. E é por isso, amados, que nós vivemos um tempo tão difícil, em que parece que o poder do Senhor não se manifesta, que o poder do Senhor cessou. E quando nós vemos alguém fazendo algum tipo de ações que leva a ver a glória do Senhor, nós entendemos que aquela pessoa é uma pessoa especial, quando na verdade, irmãos, foi alguém que apenas firmou seu pé na rocha e permitiu que a glória do Senhor envolvesse. Mas esta porta, ela é aberta para todos. Tudo depende, irmãos, da nossa visão. Tudo depende da nossa aceitação da palavra. Entender que nós somos chamados para vivermos não mais para nós mesmos. Eu sei que isto é difícil, é complicado. Como deixar as coisas dessa terra? Como deixar as coisas dessa terra? Mas Moisés, ele deixou tudo quanto tinha e atendeu o chamado do Senhor. Evidentemente que fez algumas restrições, sim, fez. Não queria ir, talvez, mas ele entendeu e o Espírito Santo certamente moveu na vida dele. E ele entendeu que era necessário, necessário colocar-se à disposição do Senhor. E quando ele foi, quando ele subiu ao monte do Senhor, ali a sua fé foi confirmada, a sua fé foi alimentada, a sua fé foi fortalecida, porque ele viu a glória do Senhor, porque ele viu o Senhor, porque ele viu o mover de Deus. Precisamos subir ao monte. Precisamos subir ao monte. Nós somos como um povo pequenino que está ao pé do monte. Estamos ao pé do monte. Já chegamos ao monte, mas estamos ao pé do monte. Nós aceitamos a Jesus, afirmamos que o temos como Senhor e Salvador. Pronto, chegamos ao pé do monte. Só que nós olhamos para cima. Olhamos para cima e vemos que o monte é grande. O monte é alto. Às vezes é um pouco difícil subir porque exige de nós consagração, exige de nós um preparo, exige de nós um conhecimento de causa. O alpinista, irmãos, ele não sobe a um monte, ele não escala um monte de qualquer forma. Ele estuda o monte, ele tem as ferramentas, os equipamentos, ele tem um preparo. E após esse tempo de preparo, após todos esses equipamentos, é que ele inicia a escalada dos montes íngremes da vida. É desta forma que o alpinista faz. Nós precisamos entender que de certa forma somos também alpinistas. Alpinistas que precisamos subir o monte do Senhor. Mas o nosso equipamento, os nossos equipamentos são o compromisso com o Senhor, a dedicação. Amém? O doar-se para o Todo-Poderoso, o viver os projetos do Senhor. É, amados. Nós precisamos, queridos, cada dia mais buscar a presença do Senhor. Buscar esta presença, buscar este conhecimento, buscar esta vida, buscar, meu irmão, estar na presença do Senhor. Porque quando nós nos preparamos, quando nós nos equipamos, aí sim teremos condições de escalar o monte. E o monte é Jesus. Tem muita gente querendo subir o monte sem conhecer Jesus. Tem muita gente querendo subir o monte sem conhecer as regras que nos são dadas por Deus, e não consegue. Não consegue subir, irmãos. E descobrem que as suas vidas não têm sentido, que a vida religiosa, que a vida de cristão é uma vida sem vida, é uma vida sem objetivo. Mas eu quero dizer para você que não é possível acessar a presença, chegar diante do Todo-Poderoso, estar sobre a rocha, estar sobre a penha, sem que haja um preparo, sem que haja uma consagração, sem que haja uma dedicação. Mas a você que me ouve, a você que aceitou Jesus, a você que fez um compromisso com Deus, a você que abraçou a causa do Todo-Poderoso, Poderoso, a você que diz para o Senhor: Deus, eu quero te servir, a minha vida é tua, a minha vida é para a tua honra e para a tua glória. Lembre-se, não são apenas meras palavras, palavras vazias, mas é preciso que aquilo que você fale, que você honre diante do Senhor. Porque dentro da igreja vemos um tanto de gente mentirosa, um tanto de gente que não honra as suas palavras, um tanto de gente que não tem palavra. Nas orações, nos cânticos, fala um tanto de coisa para o Senhor, fala um tanto de coisa para Deus. No seu dia a dia, no seu dia a dia, não faz nada para o Senhor, não vive Deus, não consegue ver a glória do Senhor, não consegue sentir a presença de Deus, não consegue ser envolvido pela graça do Todo-Poderoso. É porque não morreram para o mundo. É porque não morreram para o mundo. A Bíblia diz: morrer para o mundo, mortificar a carne. Irmãos, morrer é tirar a vida, morrer é perder a vida, morto é algo sem vida. Entenda isso, morto não é meio morto. Entenda, morto não é meio morto, morto é sem vida. E nós muitas vezes, irmãos, nós somos meio mortos, apenas meio morto para o mundo, meio morto para a carne. Entende? Não morremos de fato. Não morremos de fato. E é impossível. É impossível. Aqueles que não morrerem para a carne, que não morrerem para este mundo, contemplar a glória do Senhor, estar sobre a rocha, porque a rocha é Jesus. A Bíblia fala isto de forma clara, que nós só podemos ter acesso ao Senhor em santidade, porque o Senhor é santo. Em santidade, porque o Senhor é santo. E hoje temos visto que essa palavra santidade tem sido deturpada. As pessoas acham que ser santo é ir à igreja, ser santo é cantar, ser santo é fazer isso, é fazer aquilo. Mas ser santo, irmãos, é estar separado do mundo, é morrer para o mundo, é dizer não para o mundo, é fechar a porta desta vida para o mundo. É assim que funciona, amados. É desta forma que funciona, queridos. Eu preciso fechar a porta para o mundo na minha existência, lacrar em definitivo. Não é deixar meia aberta, não é deixar semi-aberta, não é deixar com um trinco e com uma chave para que eu tenha acesso quando assim eu desejar. Ah, quando eu desejar, eu tenho a chave, eu posso ter acesso. Não é assim, povo dos céus, não é desta forma. A Bíblia é clara com relação a estas coisas, não é desta forma. Nós precisamos entregar por completo a nossa vida ao Senhor. Moisés, quando chamado, se ele persistisse ali naquela negativa, certamente não teria feito a obra do Senhor. Mas a partir do momento que ele entrou, que ele aceitou, que ele caminhou, ele deixou tudo para trás, tudo para trás. A partir do momento que ele subiu ao monte e viu a glória do Senhor, ele foi fortalecido, alimentado. Ele tinha uma palavra de testemunho, uma palavra de glorificação contínua. Ele sabia em quem ele estava crendo, ele sabia quem era que estava fazendo a obra, porque ele viu. Talvez falta-lhe ver o Senhor. Talvez você que me ouve não tenha feito a obra de Deus, porque não tem visto a Deus, não tem visto, não tem olhado para o Senhor, não tem subido ao monte, não está sobre a rocha, não está sobre a rocha para contemplar a glória do Senhor. O Senhor quer mostrar a sua glória, o Senhor quer mostrar a sua glória. A palavra assim afirma, os sinais hão de acompanhar aqueles que creem, os sinais hão de acompanhar aqueles que creem. Mas por que não acontece? Por que não acontece? Muitas vezes é porque nós não estamos definitivamente sobre a rocha para vermos a glória, para vermos o poder, para vermos a manifestação do Senhor. Temos uma fé que é mais ou menos, uma fé que não é uma totalidade, não é 100%. Nos deixamos envolver por esta terra, pelos encantos desta terra, pelas paixões desta terra, pelo que esta terra pode oferecer. Irmãos, eu sei que a nossa palavra, ela muitas vezes entristece as pessoas, não é? Entristece as pessoas. Porque hoje as pessoas querem viver de braços dados com aquilo que o mundo pode oferecer. Mas no passado, tanto no presente, no passado e no presente, nunca houve esta combinação de você estar com Deus e estar de bem com o mundo. Você tem que fazer uma opção. E hoje esta palavra é para que você faça uma opção. Moisés fez uma opção, ele deixou tudo, ele foi servir ao Senhor, ele esteve à frente daquele povo, passou por dificuldades, passou por provações, foi tentado até as últimas consequências, mas Moisés não negou o Senhor, Moisés não voltou atrás, Moisés sabia em quem tinha crido, Moisés sabia em quem cria, Moisés sabia quem era Deus, Moisés tinha contemplado a glória do Senhor. Deus quer revelar-se a você, o Senhor quer revelar-se a você em nossos dias, mas você também precisa subir o monte, suba o monte do Senhor, é preciso sair do sopé do monte, é preciso sair do pé do monte, suba, suba o monte, suba, escale o monte. Venha estar sob o cume do monte, porque é no cume do monte que você verá a glória do Senhor. É na comunhão total com Jesus que você verá a glória de Deus se manifestar. Você precisa se preparar para subir esse monte. Nunca esqueça, servo do Senhor, precisa estar preparado. Precisa estar preparado. É necessário que tenha os equipamentos necessários para escalar o monte, para subir a rocha. Os equipamentos é uma vida de santidade, uma vida de oração, uma vida de meditação na palavra do Senhor, de busca constante, de louvor, adoração e dizendo não para o pecado, totalmente apartado, separado do pecado. Só desta forma é possível subir o monte. E a igreja em nossos dias precisa ensinar esta verdade. Precisa ensinar esta verdade. Porque é mais importante estar sob o monte para receber a glória do Senhor do que ensinar que se você ofertar pode ser curado, pode receber um bem nessa terra, sua casa, seu carro, seu apartamento, seu trabalho. A igreja precisa mudar o conceito. Nesses tempos finais, a igreja precisa rever os seus conceitos e ensinar que tudo isto acompanhará aqueles que creem, mas é preciso primeiro subir o monte. Moisés subiu o monte, Moisés contemplou a glória de Deus, Moisés viu a glória do Senhor. Você que me ouve, tu precisa subir o monte, tens que contemplar a glória do Senhor, tens que contemplar a glória de Deus, porque quando desceres do monte, verás que os sinais te acompanharão, que a glória do Senhor estará sobre a tua vida, olharão para você e verão em você Cristo Jesus, entenderão que você anda com Cristo, entenderão que você está com Cristo, entenderão que você é de Cristo. Nos dias atuais é difícil você ter essa visão, muito difícil. Muitas vezes olha-se para a pessoa e você não consegue ter uma certeza se esta pessoa anda ou não com Cristo. Mas aqueles que sobem ao monte, aqueles que estão na rocha, aqueles que estão sobre a rocha, esses que serão envolvidos pela glória do Senhor, serão diferentes. Moisés foi diferente. Moisés foi diferente. E o Senhor olhou para Moisés e disse: vou atender o seu pedido, porque conheço você bem. E você conseguiu a minha aprovação. Vou atender o seu pedido, porque conheço você bem. O Senhor quer atender o teu pedido. O Senhor quer te fazer útil ao seu reino. Mas precisamos conseguir a aprovação do Senhor. Precisamos conseguir a aprovação de Deus. E o que Moisés queria ver? Moisés queria ver a glória do Senhor. Moisés não queria os bens dessa terra, Moisés não queria nada, Moisés queria ver a glória do Senhor. Que seja esse o teu objetivo de vida, contemplar a glória do Senhor. Ou seja, ser instrumento útil na pregação do Evangelho, na manifestação do poder do Senhor, no testemunho sobre a face da terra, para que outras pessoas vejam e entendam que Cristo Jesus é extremamente necessário na vida, que Cristo Jesus é tudo na nossa vida. Amém, povo dos céus. Suba o monte. Suba o monte. Suba o monte. Esteja sobre a rocha e veja a glória do Senhor, porque o Eterno está pronto para manifestar-se a você. Você que talvez não esteja pronto para ver a manifestação do Senhor. E só é possível ver a manifestação do Todo-Poderoso quando nós estamos prontos. Prepara-te. Prepara-te para ver a glória do Senhor na tua vida. Que Deus o abençoe. Que a graça do Senhor esteja sobre a tua vida, sobre a tua casa. Que tu cresças e seja do Senhor. Seja alguém que viu e que fale daquilo que viu e testemunhe daquilo que viu. A glória do Senhor para todos, sobre a face da terra, em nome de Jesus.
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o Senhor te porá por cabeça e não por cauda, se obedeceres aos mandamentos do Senhor teu Deus. Deuteronômio 28:13.

O Senhor diz: aconselho-te que de mim compres ouro provado no fogo, para que te enriqueças, e roupas brancas para que te vistas, e não apareça a vergonha da tua nudez, e que unjas os teus olhos com colírio para que vejas. Oh, Deus está te chamando para um compromisso santo e sincero com Ele. Ele está te chamando para a presença dEle.

ensinando-as a guardar todas as coisas que eu vos tenho mandado. E eis que eu estou convosco todos os dias, até a consumação dos séculos. Mateus 28, 20.

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1: Vamos meditar um pouco na palavra de nosso Senhor e Salvador Jesus. Hoje, nós queremos abordar um tema que é muito necessário na nossa existência. Eu quero convidar os irmãos a ficarem de pé para nós lermos a palavra de Deus, para ouvirmos aquilo que o Espírito Santo de Deus tem para os nossos corações. Convido a abrir a Bíblia em Mateus capítulo 24, versículo 24 e 25. Ouça com atenção a leitura da palavra. Porque aparecerão falsos profetas e falsos messias, que farão milagres e maravilhas para enganar, se possível, até o povo escolhido. Prestem atenção, eu estou lhes dizendo tudo isso antes que aconteça. São palavras de Cristo Jesus, nós lemos na versão Nova Tradução na linguagem de hoje. Senhor, nós te glorificamos, Pai. Nós te bendizemos pela tua graça e pela tua misericórdia. Nós sabemos, meu Deus, que todas as coisas estão ao nosso alcance. A revelação da palavra está ao nosso alcance, Senhor, porque tu não nos deixa andar por caminhos errados, não nos deixa trilhar por caminhos, Pai, onde tu não esteja. Nós te louvamos pela revelação, te louvamos, ó Deus, pelo teu alerta, e que possamos estar com o coração sempre aberto para ouvir a tua palavra e deixar o Espírito Santo de Deus mover em nossas vidas, em nome de Jesus. Amém, Senhor. Aleluias. Os amados, fiquem à vontade. Irmãos, nós temos um inimigo muito forte. Nós temos um inimigo que é extremamente poderoso. Nós temos um inimigo, amados, que nós não podemos subestimar de forma alguma, nós não podemos menosprezar esse inimigo, nós precisamos estar atentos às suas artimanhas, atento aos seus ataques. Nós temos um inimigo que é eterno, vive desde os tempos muito antigos, desde os tempos da eternidade. Esse inimigo está ativo, esse inimigo está por aí, queridos. E ele foi tão ousado, irmãos, a ponto de chegar diante do Criador e tentar ganhar, tentar levar para si o reino dos céus, o domínio do reino dos céus. E evidentemente que estamos falando de Satanás, falando do diabo, aquele que está nessa terra para roubar a paz do homem, que está nessa terra para destruir, está nessa terra para acabar com a nossa paz, com a nossa alegria e, se possível, irmãos, afastar-nos da presença de nosso Senhor e Salvador Jesus Cristo. Amados, nós não podemos menosprezar Satanás, é preciso possuirmos cuidado, nós precisamos estar atentos, povo dos céus, porque o inimigo, queridos, ele procura de todas as formas retirar-nos da presença do Senhor, ele procura arrancar-nos, irmãos, da presença de nosso Senhor e Salvador, ele procura fazer-nos errar, andar por caminhos errados, ele procura mover, tocar na nossa carne, tocar na nossa natureza, para que nós possamos nos rebelar, como ele fez, contra o Senhor, e sermos expulsos também da presença do Todo-Poderoso. Irmãos, nós não podemos ter medo de Satanás, claro que não. A Bíblia diz que nós não devemos ter medo do inimigo, porque ele está debaixo dos pés daqueles que são fiéis. Ou seja, nós temos autoridade no Senhor para dominar, para repreender e para colocar Satanás no lugar que ele deve estar. No entanto, queridos, a partir do momento que nós abrimos espaços em nossos corações, abrimos brechas na nossa vida, a partir do momento que eu permito que a incredulidade adentre o meu coração, que eu abro espaço pecando, que eu dê lugar para esse inimigo agir, ele entrará na vida e fará coisas terríveis na vida do homem, fará coisas terríveis naqueles que estão vivendo no pecado, amados. E a palavra do Senhor, querido, chama-nos a atenção a respeito disso. O Senhor já nos chama a atenção, ele diz que nós precisamos estar atentos, atentos à artimanha do inimigo. Nós precisamos vigiar, precisamos buscar a presença do Senhor, precisamos nos encher com a palavra de Deus, porque quando nós nos enchemos com a palavra de Deus, porque quando nós nos colocamos na presença do Eterno, irmãos, assim nós estaremos guardados de toda a ação do mal. Mas nós não podemos brincar com esse inimigo, nós não podemos, irmãos, estarmos desatentos às suas artimanhas. O Senhor nos diz de forma clara que ele veio, irmãos, ele veio para quê? se possível, enganar até aqueles que são os eleitos e ou os escolhidos do Senhor, ou seja, aqueles que estão na presença do Rei, aqueles que foram escolhidos, nós que aceitamos a salvação, aceitamos o milagre do Senhor, somos nós, irmãos, somos nós o alvo do maligno. Não pense, queridos, que o maligno não está olhando para você. Está. Ele está ligado em vocês. Está olhando para cada um de nós. O maligno, irmãos, estará atento a tudo quanto fazemos. A tudo quanto fazemos. E quando nós lemos a palavra, nós vemos o Senhor nos dizendo que é preciso vigiar, irmãos. Vigiar. Vigiar e estar atento. Quando você vigia, você está ali atento às situações. Quando tem um vigilante em algum lugar, ele está atento às situações, às pessoas que passam, aquilo que acontece ao redor. Ele está sempre atento, está ali, irmãos, atento. E nós precisamos também estarmos atentos, estarmos cada dia atentos à ação do mal, para que ele não entre, para que ele não venha e roube a nossa paz, a nossa alegria, e tire, venha tirar-nos da presença do Senhor. Quando nós estamos firmados em Cristo, de fato firmados em Cristo, nós sabemos que não há nada que pode nos afastar. Nada pode nos afastar da presença do Senhor, nada pode nos tocar, mas se nós não vigiarmos, se nós abrirmos espaços, mesmo que sejam pequenos, aí sim, o maligno, com certeza, ele vai destruir-nos, ele vai tocar na gente, encher o nosso coração de incredulidade e nós não teremos disposição, não teremos vontade, alegria e andar com Deus será um fardo pesado. E eu quero falar para vocês que nos ouvem, se você acha que andar com Deus é um fardo pesado, é porque você está em pecado. Está em pecado, amados. Porque Deus diz que Ele dá-nos alegria, dá-nos paz, que Ele nos dá vigor, Ele nos dá cada dia mais o desejo de vivermos a presença dEle. E quando nós sentimos qualquer, irmãos, qualquer forma de cansaço por estarmos na presença do Senhor, é porque nós estamos dando lugar para o pecado na vida da gente, dando lugar para o pecado na nossa vida e, consequentemente, abrindo porta na nossa existência para que o inimigo entre e toque em nossos corações. Irmãos, vigiemos, portanto, estejamos atentos à palavra do Senhor, porque Deus é bom e Deus não deixa nada, irmãos, Deus não deixa nada escondido, Ele nos traz a revelação necessária para que nós possamos ter uma vida de vitória, uma vida de realizações, uma vida cada dia mais firme, cada dia mais cheia do Espírito Santo, usufruindo da glória, da graça e da misericórdia dEle que Ele tem sobre as nossas existências. A graça e a misericórdia que Deus tem reservada para nós, para cada um de nós. Mas, irmãos, há também uma afirmativa que está em 1 Pedro, capítulo 5, versículo 8. E eu quero chamar a atenção dos amados que fiquem atentos à leitura da palavra. Nos diz em 1 Pedro, capítulo 5, versículo 8. Estejam alertas e fiquem vigiando, porque o inimigo de vocês, o diabo, anda por aí como um leão que ruge, procurando alguém para devorar. Ouça o alerta da palavra, ouça o alerta da palavra. Enquanto nós muitas vezes estamos sentados nas nossas casas, ali sem nos preocuparmos com muita coisa, o maligno, ele está à caça. Ele não para, irmãos. Ele está procurando alguém para tocar nesta pessoa, para roubar da presença do Senhor, para encher o seu coração de pensamentos ruins, encher seu coração de pensamentos maus. O maligno sai à caça para pegar a presa e afastá-la do Senhor. E é por isso que nós precisamos vigiar aquilo que nos cerca. Nós precisamos estar atentos àquilo que nos cerca. Porque muitas vezes nós, até mesmo por desatenção, irmãos, estamos dando lugar àquilo que não é de Deus. Estamos abrindo brechas na nossa vida. Nós ligamos uma televisão, assistimos um programa que não é legal para a gente. E todas as vezes que nós fazemos isso, nós abrimos espaço para o inimigo. O inimigo tem vitória sobre a nossa vida. quando nós, irmãos, sentamos para conversar e conversamos aquilo que não é conveniente ao Senhor, estamos abrindo espaço para o inimigo, e o inimigo, ele ganha. Irmãos, é uma verdade, amados, é uma verdade, e hoje eu quero chamar a vossa atenção para a verdade de Satanás, a verdade do diabo. Da mesma forma que o Senhor Deus é verdadeiro, é poderoso, ele cuida de nós, nós temos também um opositor que é tão forte, claro, não mais poderoso, ele está abaixo de Deus, mas a Bíblia diz que é o segundo poder no universo, é o segundo poder, irmãos, abaixo de Deus é o poder de Satanás que domina essa terra, e diz ainda a Bíblia que essa terra está sob o controle de Satanás, a terra jaz nas mãos do inimigo. Veja como é forte essa situação, é uma situação difícil, queridos, nós não podemos menosprezar essa verdade. E é por isso que nessa terra nós temos que ser luz, luz, irmãos. E essa luz conseguimos ser quando nós nos enchemos com o Senhor, quando o nosso coração transborda de Deus, quando a nossa alegria, quando a nossa paz, quando a nossa satisfação está em servir a Deus acima de todas as coisas. Nós não podemos, queridos, andar no pecado. Nós não podemos dar espaço para o maligno roubar a nossa paz, roubar a nossa comunhão com Deus e encher nosso coração com toda sorte de sentimentos ruins, toda sorte de sentimentos maus. É preciso estarmos atentos, amados, atentos. Queremos ir para os céus? Sim, queremos ir para os céus. Todos querem ir para os céus. Quem não quer ir para os céus? Mas sabemos, irmãos, que existe um caminho. Mas esse caminho, querido, é Cristo. E Cristo exige que nós passemos por Ele com qualidade de vida. Eu só posso passar por Cristo quando eu tenho qualidade de vida. E essa qualidade de vida, claro, é quando a minha vida é lavada no sangue do Senhor, quando a minha vida é purificada no sangue de Cristo, quando eu me encho com o Espírito Santo de Deus, e é esse Espírito que me faz trilhar, que me dá forças para andar, e eu não posso baixar a cabeça, eu não posso baixar a cabeça diante do mal, eu não posso baixar a cabeça diante do poder das trevas. Não posso, amados, mas eu tenho que seguir em frente, eu tenho que marchar, eu tenho que andar, eu tenho que pisar como um soldado pisa na sua marcha, firme, irmãos, firmes. Mas essa firmeza, queridos, ela vem é de Deus, é o Senhor que nos dá. Nos diz a palavra que nós precisamos estar atentos, estarmos alertas, vigiando, irmãos, vigiando. Porque o inimigo não está longe, o inimigo está perto. A Bíblia diz que ele anda ao derredor, anda próximo. Mas quando nós não estamos guardados e resguardados no sangue de Jesus, nós não vamos resistir, nós não vamos conseguir resistir. Mateus capítulo 24, versículo 24, Cristo diz, porque aparecerão falsos profetas e falsos messias, que farão milagres e maravilhas para enganar, se possível, até o povo escolhido de Deus. Veja, queridos, que o maligno, ele age de muitas formas. Ele age no ataque, ele toca na sua vida, ele move de uma forma a te afastar do Senhor, mas também o maligno vem com um grande engano, ele vem com um grande engano, e nesses últimos tempos temos visto esse grande engano de Satanás envolvendo as pessoas, levando as pessoas a andar por caminhos nos quais Deus não está, mas tem cara de caminho do Senhor, tem cheiro de caminho do Senhor. Tem até plaquinhas de caminho do Senhor, apontando para o caminho. É o caminho de Cristo, é o caminho do Senhor. Até tem plaquinhas dizendo que só Jesus salva, que só Jesus é o Senhor. Mas tem umas plaquinhas pequenininhas dizendo, não precisa fazer muita coisa, não precisa fazer muita coisa. Pode ir da forma que você está, porque Jesus é amor, porque Jesus é bondoso. Jesus vai ter misericórdia de você, Jesus vai ter misericórdia. Faça uma doação, faça uma oferta. Oferta, dizime, porque Deus vai olhar para a sua oferta, vai olhar para o seu dízimo e vai agir com misericórdia sobre a tua vida. Amados, a Bíblia diz que nos últimos tempos apareceriam falsos profetas, falsos messias, que se possível enganaria até os próprios escolhidos. Mas o interessante é que eles farão milagres e maravilhas. Farão milagres e maravilhas. Quando nós olhamos, irmãos, nesses últimos tempos difíceis que estamos vivendo, nós temos sentido, queridos, que Satanás tem feito isso, tem feito grandes milagres, grandes maravilhas. Mas é preciso que nós tenhamos em mente que a palavra do Senhor não se contradiz, que o Senhor Jesus fala que aquilo que é pecado continua sendo pecado, irmãos. Que se é pecado, se uma ação é pecado, ela não vai deixar de ser pecado só porque aconteceu uma coisa maravilhosa, um milagre, algo grande, um sinal espantoso. Ah, Deus mudou. Não, queridos, não é assim. O Senhor é imutável, Ele diz na sua palavra que Ele não muda. O Senhor não erra, quem erra somos nós. E nós precisamos trazer a nossa vida para a palavra. Trazer a nossa vida para a palavra, povo dos céus. Nós precisamos trazer a nossa vida para a palavra. Fundamentar a nossa vida na palavra. Fundamentar os nossos princípios na palavra. Porque a palavra de Deus é a verdade. E foi a verdade ontem. É a verdade hoje. E amanhã também é a verdade. Será a verdade. E amanhã também será a verdade. E assim será pelos séculos dos séculos. O Evangelho de Cristo não se moderniza, porque na verdade ele não fica antiquado. O Evangelho de Cristo é imutável. E nós precisamos entender essa verdade, amados. Entender essa verdade e compreender que o poder do maligno é grande, gente. Não subestimemos o maligno. Ele tem poder, a Bíblia diz que ele tem poder para fazer grandes maravilhas, grandes sinais. E foi o próprio Jesus que falou isso. Mateus capítulo 24, versículo 24. Foi o próprio Cristo que falou a respeito disso. E muitas vezes nós não queremos aceitar esta verdade. Nós não queremos aceitar porque a nossa ideia é que tudo que é bom é de Deus. Não é assim? Tudo que é bom é de Deus. Se alguém vai de algum lugar e recebe uma cura, todo mundo fala, ah, é de Deus, ele foi curado. Se alguém ganha na loteria, é de Deus, ele ficou bem, olha que legal, olha que bênção. Não é assim? As pessoas não querem nem saber, irmãos. Ah, mas tem cara de bom. Se é agradável, é de Deus. Mas não é assim, irmãos. Não é dessa forma. As coisas que são de Deus, elas precisam estar em conformidade com aquilo que é de Deus. O Senhor não se contradiz, o Senhor não se contradiz. O que Ele disse que era pecado, continua sendo pecado. Aquilo que é errado, continua sendo errado. E nós precisamos conhecer a palavra, para não nos deixarmos enganar pelo falso profeta e pelos falsos profetas que hoje estão atuantes aqui na nossa cidade, no nosso Brasil e nesse mundo. Irmãos, o que tem de falso profeta não está nem escrito. O que há de falsos profetas pregando uma mensagem, pregando o evangelho que não tem na Bíblia, não está escrito, irmãos. Não há estatística, porque são muitíssimos. Mas cabe a cada um de nós buscarmos o discernimento do Senhor, a

para sabermos se alguma coisa é de Deus ou não é de Deus, amados. Irmãos, o que Deus exige de nós, e nós não podemos perder de vista, é santidade. É mudança de vida e santificação da vida. Você quer um milagre de Deus? Você quer um milagre do Senhor na tua vida? Você quer ver a glória do Senhor na tua existência? Comece pela santificação. Comece pela santificação. Abandone o pecado. Abandone as ligações com o diabo. Quebre os laços com o diabo. Abandone a prática do mal. Abandone toda sorte de erro. E voltem-se para o Senhor. Eis aí o início do milagre na tua vida. Eis aí o início, irmãos, da grande bênção de Deus na tua existência. Porque a Bíblia diz que aquele que se achegam a Ele não será lançado fora. E o Senhor diz ainda que jamais, jamais, está na palavra, jamais vi um justo desamparado. O Senhor não desampara o justo. O Senhor não abandona o justo. O Senhor abre caminhos e Ele faz com que a bênção chegue até você. Mas o princípio, amados, é santificação, é a vivência com o Senhor, é a proximidade com Deus. É assim que Deus quer, é dessa forma que Deus deseja que vivamos, irmãos. Vivamos em unidade com Ele, vivamos em unidade. Mas nós não podemos, irmãos, subestimar o poder do maligno. Nós não podemos subestimar o poder do maligno. Nós não podemos, amados. Não é para ficarmos com medo do diabo. Não é para possuirmos medo do diabo. Não é para que andemos com temor. Ah, eu estou com medo. Ah, eu estou com medo do inimigo. Não, queridos. Não é para isso, porque a Bíblia diz que nós temos autoridade, mas quando nós estamos em comunhão com Cristo, temos autoridade para pisar na cabeça do maligno, para repreender a sua obra e quebrar suas amarras. É assim que a palavra diz. É o poder que Deus nos dá. E quando nós buscamos a palavra, conhecemos o Senhor e temos unidade com Ele, não há falso profeta que nos enganará, irmãos. Não há falso profeta, porque a mensagem pode ser bonita, a mensagem pode ser tentadora, mas você vai recordar da Bíblia, e a Bíblia diz que não é daquela forma, não é desse jeito, e se a Bíblia diz que não é assim, é para rejeitar, irmãos. É preciso rejeitar, mesmo que a promessa de bênção seja grande, mesmo que haja testemunho de recebimento de bênçãos, nós não podemos nos deixar enganar pelo inimigo de nossas almas. Não nos deixemos enganar pelo inimigo de nossas almas, porque o próprio Cristo diz: aparecerão falsos profetas e falsos messias, que farão milagres e maravilhas para enganar, se possível, até o povo escolhido de Deus. Entenda a palavra do Senhor. Ouça a revelação de Deus. O Senhor não deixa ninguém, irmãos. O Senhor não deixa ninguém no engano. Ele traz a revelação para que nós possamos abrir os olhos e entender qual a vontade dEle. Mas também, queridos, além do alerta, além do ensinamento da palavra, além do Senhor nos revelar o que o diabo faz, também traz na palavra aquilo que há de acontecer com aquelas pessoas que não observam a palavra do Senhor, com aquelas pessoas que se deixam envolver pelas trevas, que há de acontecer com aquelas pessoas que se deixam enganar pelo maligno. A palavra do Senhor, irmãos, é clara em todos os aspectos. O Senhor não deixa nada escondido, o Senhor não deixa nada encoberto, o Senhor não deixa nada encoberto, porque Deus tem prazer em mostrar o caminho certo e da forma que Ele é. Em Apocalipse, capítulo 20, versículos 7, 8 e 10, nos diz a palavra: depois que os 1000 anos terminarem, Satanás será solto da sua prisão e sairá para enganar os povos e todas as nações do mundo, isto é, Gog e Magog. Satanás os juntará para a batalha, e eles serão tantos como os grãos de areia da praia do mar. Aí o diabo que os havia enganado foi jogado no lago de fogo e enxofre, onde o monstro e o falso profeta já haviam sido lançados.
e lá eles serão atormentados para todo sempre, de dia e de noite. Aqui, irmãos, há a consequência, aqui a revelação daquilo que há de acontecer com as pessoas que não observam a palavra de Deus. A Bíblia diz que essas pessoas, juntamente com o inimigo, serão lançados no lago de fogo, irmãos, lançados no inferno. Essas pessoas vão sofrer eternamente com o maligno. Irmãos, não é para nós ficarmos com medo do sofrimento, porque aquele que tem Cristo Jesus no coração não precisa temer as consequências do pecado. Aqueles que andam com Cristo Jesus, esses estão lavados, estão purificados, estão redimidos no sangue do Senhor e estão isentos da condenação, isentos da condenação. Mas, se nós andamos uma vida mais ou menos, uma vida cai aqui e levanta ali, uma vida boa hoje, uma vida ruim amanhã, um pé no pecado, um pé na igreja, outro no mundo, se nós andamos dessa forma, irmãos, se prepare, as consequências são as mesmas que estão reservadas para Satanás, para seus demônios e todos aqueles que abraçaram a sua causa, e a causa de Satanás é o pecado. Para todos aqueles que abraçaram o pecado no seu dia a dia. Amados, precisamos estar atentos à palavra de Deus. O Senhor, irmãos, quer mudar a nossa sorte. O Senhor quer mudar a nossa vida. O Senhor quer nos encher o coração de paz, de alegria, de felicidade. Deus quer entrar na tua vida com a cura. Deus quer entrar na tua vida com a cura, com a restauração. Deus quer mudar toda a tua família. Deus quer renovar a tua casa. Deus quer te fazer prosperar no teu trabalho, na tua empresa, naquilo que você tem. Deus quer fazer a bênção estar sobre a tua existência. Mas nós precisamos estarmos prontos para recebermos a bênção de Deus. E a bênção, irmãos, ela vem sobre as vidas que estão lavadas e purificadas no sangue de Cristo Jesus. Estejamos, portanto, atentos, amados, atentos à palavra do Senhor. Estejamos cada dia mais atentos à revelação de Deus. Busquemos com afinco a palavra de Deus. Busquemos com nossas forças, todas as nossas forças, irmãos, conhecer o Senhor e prosseguirmos nesse conhecimento. Que esse conhecimento seja contínuo na nossa vida. Que nós procuremos conhecer o Senhor hoje, e isso façamos amanhã, depois de amanhã, e assim até o dia que nós encontrarmos com Ele, que nós estivermos ali na glória com Ele. Nós não podemos parar nessa busca, amados. Nós não podemos parar, nós não podemos desanimar, nós não podemos deixar que nada nos afaste da presença do Senhor. Eu sei, irmãos, que muitas vezes dá um desânimo tão grande, dá um desânimo. É, dá vontade de deixar tudo e sumir, sei lá, alguma coisa assim, ir para a igreja, eu poderia ficar em casa. Dá umas vontades assim meio estranhas, irmãos. Isso é comum, queridos. Isso chama-se tentação, amados. Isso é tentação. Isso chama-se tentação. Mas a Bíblia diz ainda que Deus não tenta ninguém. Sabe quem tenta-nos? Satanás. Ele é o autor de todas as tentações. É isso que a Bíblia diz em 1 Pedro capítulo 5, versículo 8. E ela diz: estejam alertas, fique vigiando, porque o inimigo de vocês, o diabo, anda por aí como o leão que ruge, procurando alguém para devorar. E o maligno, irmãos, ele cerca você, ele me cerca. Cerca-nos, ele cerca-nos por todos os lados. É como se nós estivéssemos aqui, nós estamos num local, aí ele coloca um soldado dele ali, outro ali, outro ali, todos os lados. É assim que o diabo faz com a gente. E ele tenta nos tocar, tenta tocar na nossa vida, irmãos. E se nós não estivermos atentos, se nós não andarmos atentos, levantarmos a cabeça, empunharmos o escudo do Senhor, a espada do Senhor, se nós não estivermos preparados, seremos atingidos, irmãos, seremos atingidos. Nós precisamos estar atentos a essa verdade do Senhor, atentos à verdade do Senhor. O Eterno diz que nessa vida teremos muitas provações. Muitas vezes as pessoas acham que essas provações é apenas a falta de alimento, a falta de moradia, isso, aquilo outro, a enfermidade.
mas essas aflições também são no campo espiritual. É aquele dia que você amanhece sem disposição para nada, com o coração fechado para o Senhor. É aquele dia que parece que Deus não está nem aí para você. Mas é você que entende dessa forma, irmãos. Porque Deus é imutável, Ele nunca muda. Deus é como o sol, irmãos. Interessante. O sol nunca para de brilhar. Um dia chuvoso, se você pegar um avião e subir aqui uns 2.000 metros, no máximo, lá em cima está um sol de rachar. Está lá em cima. Aí vem umas nuvens e você fica aqui no tempo nublado e o sol sumiu. Você olha para o céu, cadê o sol? Você não vê o sol, mas o sol está após as nuvens. Assim também é com Deus, irmãos. Deus está sempre, Ele é constante sobre a vida da gente. Ele é constante. Ele não se afasta, Ele não se isola. Está sempre sobre a vida da gente. Mas o pecado é como uma nuvem. O pecado é como a nuvem. E nós olhamos para cima, aí só vemos males, desânimo, pecados, desejos ruins, pensamentos ruins. Aí vemos um tanto de situações, não conseguimos enxergar a Deus. E muitos, amados, afastam do caminho do eterno. Muitos deixam Deus, muitos viram as costas para o Senhor, muitos olham para Deus e dizem: ó Deus, tu me abandonastes, e vão para a prática do pecado. Sabe o que é isso, queridos? Está aqui: não ficaram alertas, não vigiaram o suficiente. E o maligno, aquele que faz poderes maravilhosos, vem e engana as pessoas e leva as pessoas para o pecado. E lá no pecado, ele vai matando as pessoas pouco a pouco, matando as pessoas pouco a pouco. Mesmo que não seja uma morte física, mas é uma morte espiritual. E muitos não conseguem mais voltar do pecado para os pés de Cristo. Não conseguem mais voltar. São enlaçados por completo. Estejamos, portanto, atentos, irmãos, atentos à palavra do Senhor. Estejamos, portanto, atentos. Eu sei que hoje nós falamos muito do diabo. As pessoas não gostam muito de ouvir sobre o diabo. Não gostam. Gostam de ouvir de Deus, dos anjos, do Espírito Santo. Gostam de ouvir dos profetas, dos sacerdotes. Mas do diabo não gostam de ouvir. Mas o interessante é que a palavra chama-nos a atenção de uma forma muito forte para o diabo, para que nós possamos estar atentos a ele. Atentos, irmãos, porque ele anda por aí tentando pegar-nos e afastar-nos por completo da presença do Senhor. E se não vigiarmos, ele vai ganhar a vitória. E se nós não vigiarmos, ele vai ganhar a batalha e nós seremos derrotados. Queremos ser derrotados, povo dos céus? Queremos ser derrotados? O que é que precisamos fazer? Vigiar e orar. Vigiar e orar. Amanheceu o dia, está ruim, o que fazer? Vigia e ora. Está com problema? Ora. Está mal? Ora. Está triste? Ora. Está cabisbaixo? Ora. Problema na família? Ora. Saúde está assim, meio baqueada, aquela coisa assim? Ora. É assim, queridos. A oração, irmãos, é a busca de comunhão com Deus. Quando nós oramos, nós aproximamos a comunhão com o Senhor. Nós nos aproximamos do Todo-Poderoso. E se envolva com aquilo que é do Eterno. A Bíblia diz que devemos buscar as coisas lá do alto. Buscai as coisas lá do alto. Quais são as coisas do alto, irmãos? É lá dos céus, que é de Deus, que é do Senhor. E quando nós agimos assim, não há capeta, não há cão, não há demônio, não há Satanás, não há diabo que nos afaste da presença do Senhor. Porque nós somos mais que vencedores em Cristo Jesus. Mais que vencedores em Cristo Jesus. Mais que vencedores no Senhor. Senhor, nós te louvamos, Pai, porque nós temos convicção que somos mais que vencedores em Ti, Senhor. Porque Tu morreu e derramou o Teu sangue para que pudéssemos ter vida. Nós te glorificamos pela tua misericórdia, pelo teu zelo, pelo teu cuidado. Te glorificamos pela tua palavra, Senhor, porque nela encontramos a revelação, Senhor. Encontramos o alerta, encontramos as informações necessárias para sabermos que temos um inimigo, e esse inimigo é feroz, é terrível, é astuto.

0: segundo a tua vontade, e vivamos a tua palavra em nome de Jesus. Amém, Santo Deus. Aleluias. Amém, Senhor.
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Ele livra e salva, e opera sinais e maravilhas no céu e na terra. Foi ele quem livrou Daniel do poder dos leões. Daniel 6, 27.

Ao que disse Simão: Mestre, trabalhamos a noite toda e nada apanhamos, mas sobre a tua palavra lançarei as redes. Feito isto, apanharam uma grande quantidade de peixes, de modo que as redes se rompiam. Lucas 5, 5 e 6.

instrumentos tocam, você vai sentir aí onde você está a cura do Senhor. 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Passa agora, Senhor, como o Senhor ungiu cada instrumento. 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
1: Jamais seremos abalados. Quando o Senhor está conosco, amados, quando o Senhor nos acompanha, quando o Senhor está nos envolver, jamais seremos abalados. Jamais, queridos, poderá vir todas as dificuldades do mundo, todos os terremotos, todos os problemas, todas as provações, aflições, não seremos abalados, não seremos. O Senhor é aquele que nos dá a segurança, o Senhor é aquele que enche nosso coração de segurança, o Senhor é aquele que nos fortalece, o Senhor é aquele que nos coloca de pé e firma os nossos passos, e se nós seguirmos em frente, com certeza vamos ver a glória do Eterno. É preciso entendermos, amados, que nós não estamos só sobre a face da terra, não estamos sós. Refiro-me ao estado espiritual. Há dois seres que fazem questão de nos acompanhar. Um deles, claro, nós queremos, amamos e devotamos a ele a nossa vida, que é o Todo-Poderoso, aquele que não nos deixa abalar. E o outro é exatamente aquele que quer abalar nossa vida, quer destruir a nossa vida, quer nos jogar no chão. O diabo tem planos para a nossa vida também. Por incrível que pareça, mas quando estamos no Senhor, irmãos, nós não seremos abalados. Poderemos passar por todas as dificuldades, por todos os momentos difíceis possíveis e imagináveis, porém o Senhor nos sustentará, o Senhor nos firmará, o Senhor nos colocará de pé, o Senhor alicerçará nossos pés na rocha e nós vamos inabalável a caminhada em direção aos céus. Quando nós lemos a palavra, o apóstolo Paulo diz que nós somos vasos, apenas vasos, vasos de barro. Ou seja, somos frágeis, somos como um copo descartável que você usa e amassa e joga fora. Nosso corpo é dessa forma, nosso ser é assim. Mas aquilo que nós carregamos dentro de nós é o Espírito Santo de Deus, é o poder do Senhor, é a glória de Deus, é esse Deus amado que nós precisamos estar focados, é a este Deus que precisamos entregar a nossa vida e seguirmos em frente sem desanimarmos. E eu quero convidar os irmãos a abrirem as suas Bíblias em 2 Coríntios capítulo 4, a partir do versículo 7 até o versículo 12. Ouçam com atenção a leitura da palavra. Temos, porém, este tesouro em vasos de barro, para que a excelência do poder seja de Deus e não de nós. Em tudo somos atribulados, porém não angustiados, perplexos, porém não desanimados, perseguidos, porém não desamparados, abatidos, porém não destruídos, levando sempre no nosso corpo o morrer de Jesus, para que também a sua vida se manifeste em nosso corpo. Porque nós que vivemos somos sempre entregues à morte por causa de Jesus, para que também a vida de Jesus se manifeste em nossa carne mortal. De modo que em nós opera a morte, mas em vós a vida. Aleluias! Pai de amor, nós queremos te louvar, Senhor, por todas as coisas que tens feito. É o teu cuidado, é o teu zelo, é o teu amparo, é a tua mão estendida sobre a nossa vida, meu Deus. E que nessa noite o teu Espírito venha falar aos nossos corações, nos falar, Senhor, trazendo a revelação da palavra, para que nós possamos sair deste lugar certos que tu és aquele que nos sustenta, aquele que nos fortalece, aquele que nos alegra. Oh Deus, fala ao nosso coração, oh Senhor, fala a nossa vida nessa noite. Fala conosco, Senhor. Esse é o nosso clamor em nome do teu filho Jesus. Amém. Aleluias. Irmãos, o apóstolo Paulo, ele continua sendo um exemplo extremamente importante para a nossa vida. Um exemplo de homem que soube agarrar-se ao Senhor, que soube viver a vontade do Eterno. Um homem que soube colocar a sua vida totalmente na dependência, totalmente à disposição do Mestre, para que somente o Senhor fosse honrado e glorificado no seu dia a dia. O apóstolo Paulo, amados, é um exemplo perfeito para que nós possamos olhar a palavra, olharmos o poder de Deus e seguirmos em frente sem errarmos o caminho. E quando nós olhamos para o Senhor, certamente o Eterno virá e nos envolverá com a sua graça, com a sua misericórdia. E como Ele diz, amados, nós somos vaso, nós somos potes, apenas vasos de barro, pote de barro, coisa sem valor, que quebra com facilidade. Mas o que carregamos dentro de nós é o poder do Evangelho, é o poder do Senhor, é isto, irmãos, que nos mantém de pé, é isso que nos faz andar, não é a nossa força, não é o nosso vigor, mas sim o poder do Senhor que está na nossa vida. E o apóstolo Paulo foi um homem que entendeu que o seu corpo era fraco, que a sua vida era fraca, mas que o Espírito Santo do Senhor era o que ele tinha de precioso, e ele vivia somente para honrar e para glorificar o Senhor. E aquele poder que ele carregava dentro de si, aquele poder manifestava-se de uma forma grandiosa, de uma forma extraordinária, e as curas surgiam, e o poder do Senhor manifestava-se nas vidas daqueles que estavam perdidos. Pessoas aceitavam o senhorio de Cristo Jesus, almas eram transformadas, mas não era o conhecimento do apóstolo, não era a sabedoria dele, mas era o poder que estava dentro da sua vida, era o poder de Deus que estava dentro do vaso de barro, do vaso que não tem valor. É o Senhor, amados, que nos dá esse poder, é o Senhor que nos dá essa força. E eu quero afirmar para cada um de nós, cada um de vocês que estão aqui, se nós olharmos para o Mestre, virão todas as dificuldades, comuns àquelas pelas quais ele passou, virão contra a nossa vida, mas a exemplo dele, nós não nos deixaremos abalar e seguiremos em frente, em busca do tesouro, em busca da presença, da glória que o Senhor tem reservada para cada um de nós. E quando nós lemos o versículo 8, em tudo somos atribulados, porém não angustiados. Veja, amados, em tudo nós somos atribulados. Em tudo, se você observar bem, dentro da sua casa você é atribulado, no trabalho você é atribulado, andando pelas ruas você é atribulado. Hoje não anda-se mais em paz pelas ruas, o medo de assalto, o medo da violência e todas essas questões. Nós somos atribulados a cada instante, a cada minuto. E o apóstolo Paulo diz que seria dessa forma, e certamente ele também experimentou isso na sua vida. As provações eram contínuas na vida daquele homem, porém ele afirma, não angustiados ou derrotados, não angustiados, derrotados, mas era uma pessoa vencedora para a honra e para a glória de nosso Senhor e Salvador. E quando nós observamos um pouco mais atentamente a leitura das cartas do apóstolo Paulo, nós vamos ver, irmãos, que ele foi atribulado, porque ele foi preso muitas vezes, sofreu açoites, foi perseguido, apedrejado, olha só as dificuldades, fome, frio, todas essas situações o apóstolo Paulo sentiu e experimentou na sua caminhada com Cristo Jesus. Mas ele tinha uma certeza, irmãos, a certeza é que o Senhor era com ele, que a graça de Deus era com ele, que o amparo do Senhor estava sobre a sua vida, que aquelas tribulações, aquelas provações, elas eram momentâneas, elas passariam e o poder do Senhor ficaria sobre a sua vida. Nós precisamos entender da mesma forma, passarão todas essas coisas, tudo passará. Tudo passará, mas o poder do Senhor, o poder de Deus ficará sobre a nossa vida. Basta que nós não nos deixemos dominar pelas dificuldades, pelas tribulações, mas que sigamos sempre em frente. Amados, sigamos sempre em frente, porque a vitória pertence ao povo de Deus. Aleluias! A vitória pertence ao povo do Senhor. Mas não foi apenas o apóstolo Paulo que passou por dificuldades. Quando nós observamos a palavra, nós vamos ver que muitos foram provados à exaustão. Muitos passaram por provações terríveis na sua vida. Mas o Senhor veio e os libertou. O Senhor foi o alento. O Senhor foi a força que eles precisavam para ficar de pé e não voltar atrás na sua jornada. Da mesma forma, amados, quando as provações vierem sobre a nossa vida, olhe para o Senhor, olhe para o Senhor, porque o Eterno é que enche o nosso coração de força, é Ele que não nos deixa ficar angustiados, é Ele que não nos deixa sentirmos a derrota, porque a derrota não existe na vida do povo de Deus. O Senhor é a nossa vitória, sempre a nossa vitória. Mas o apóstolo continua dizendo, ainda no versículo 8, perplexos, porém não desanimados. Perplexos, porém não desanimados. A palavra perplexa é um pouco difícil, não é? Um tanto estranha. Mas o que significa isso? A indecisão, a dúvida. Quantas vezes você vai numa caminhada, você vai seguindo com o Todo-Poderoso, porém você chega numa espécie de esquina, de canto, e você sente uma dúvida no teu coração, uma indecisão no teu coração, e é isto que o apóstolo Paulo está dizendo, mesmo que as dúvidas surjam, que as indecisões surjam, o Senhor, amados, o Senhor é aquele que aponta o nosso caminho, é o Senhor que aponta a direção para cada um de nós. As dúvidas certamente surgem. Será isso? Será aquilo? Por que isso? Por que aquilo? Por que dessa forma? Por que não? Sempre temos as interrogações em nosso coração. Mas nós não podemos é nos deixar dominar por elas. A fé, ela precisa ser maior na nossa vida. Quando as indecisões, quando as interrogações, quando as dúvidas surgirem, olhe para a promessa de Deus, olhe para aquilo que o Senhor fala na palavra, olhe para aquilo que o Senhor atesta, irmãos, aquilo que Deus tem de forma clara nas Escrituras, olhe, traga para a tua vida, creia, porque a promessa é a realidade, é a verdade de Deus. E eu tenho certeza, irmãos, e o apóstolo Paulo já faz essa afirmação, que houve momentos na sua vida, é bem provável que a dúvida surgiu. Mas será? Por quê? Por que tanta provação? Por que tanta dificuldade se estou a serviço do Senhor? Por que a fome? Por que isso? Por que as prisões? Por que os problemas? Há uma possibilidade que o apóstolo tenha feito essas interrogações. Ele mesmo diz, ouça, perplexos, porém não desanimado. Mas quando vinham essas interrogações, eu tenho certeza absoluta, irmãos, que ele olhava para aquele que o chamou. Ele olhava para a sua vida, ele refletia sobre a sua vida e ele via aquilo que Deus havia feito no seu ser, como Deus havia agido na vida dele, como o Senhor tinha movido de forma poderosa, como que ele, alguém que não era nada, alguém que era apenas um ser humano, apenas um vaso de barro, tinha tanto poder, tinha tanta autoridade em nome de Cristo, amados. É assim que nós precisamos olhar para a nossa vida, irmãos. E quando as coisas parecem que estão perdidas, é momento de buscarmos, é o momento certo de buscarmos o Senhor ainda mais, buscarmos o Senhor ainda mais. Se você já ora, nos momentos da perplexidade, busque mais o Senhor, clame mais, entregue-se ainda mais ao Todo-Poderoso, para que Ele possa vir e possa mover poderosamente na tua existência. O Senhor quer fazer algo novo na nossa vida, só que eu preciso querer algo novo do Senhor, eu preciso querer o novo de Deus, eu preciso aposentar o velho, na verdade não aposentar, mas jogar fora o velho, jogar fora aquilo que não serve mais, esquecer totalmente daquilo que não serve, daquilo que não tem utilidade e tomar posse do novo, tomar posse da promessa de Deus, do cuidado do Senhor para com as nossas vidas. Nós não podemos viver, irmãos, viver de passado. De passado não se vive nem mesmo religioso. Ah, mas no passado eu era desse jeito, no passado eu pregava, no passado eu cantava, no passado eu tinha revelação, no passado eu tinha visão, no passado eu falava línguas, no passado eu orava, as pessoas eram curadas. Não viva de passado. Não viva de passado. Nós temos que viver o hoje, é o agora, e olhando para frente, olhando para o Senhor, porque Deus quer fazer novo a tua vida, Deus quer fazer nova a tua existência, Deus quer fazer o novo acontecer no teu ser. Mas se nós ficarmos na dúvida e nas indecisões que o diabo coloca diante de nós, certamente vamos perder esta oportunidade de servir ao Mestre, e seremos pessoas apenas saudosas, pessoas com o coração cheio de saudade de um passado que talvez não volte mais. Mas ao seguirmos a palavra, irmãos, nós vamos ver que o apóstolo Paulo nos ensina ainda que no meio das perseguições, nós não podemos pensar que estamos desamparados. Versículo 9, perseguidos, porém não desamparados. Perseguidos, porém não desamparados. São ensinamentos profundos para a nossa vida. Além de ser um texto bonito, um texto poético, um texto bom de recitar, em tudo somos atribulados, porém não angustiados, perplexos, porém não desanimados, perseguidos, porém não desamparados, abatidos, porém não destruídos. Bonito, não é verdade? Legal. Mexe com o coração da gente. Mas além de mexer com o coração da gente, é uma verdade real para nosso ser, um ensinamento poderoso para nossa vida. Basta que tomemos posse dessa realidade, pratiquemos essa realidade e vamos ver a glória do Senhor no nosso ser, amados. No versículo 9, somos perseguidos, perseguidos, porém não desamparados. Essa palavra perseguido, você pode entender como se você fosse uma caça. Como se você estivesse na África, por exemplo, andando lá no meio daqueles campos. E você olhou para trás um leão. Um leão faminto. E você passa a correr, o leão corre. E você corre ainda mais, e o leão atrás. É esse aspecto que você deve entender se perseguidos. Ou seja, amados, nós somos diariamente perseguidos pelo inimigo. A perseguição que não cessa, a perseguição que não para, a nossa perseguição é contínua. O diabo, o nosso inimigo, ele te persegue a cada instante da tua vida. Parece que somos meio catastróficos em fazermos tal afirmação, mas é isso que está na palavra. E nós não podemos perder de vista. No entanto, mesmo que sejamos caçados pelo diabo, mesmo que sejamos caçados pelo inimigo, nós não estamos desamparados. Nós não estamos desamparados. Aleluias! Glórias ao nome santo do Senhor. Porque mesmo perseguidos, o Senhor é o nosso amparo. É Ele que nos guarda. É Ele que nos envolve. É Ele que cerca todos os nossos lados para que o inimigo não toque na nossa existência. É uma questão de confiança, amados. Uma questão de confiança. Quando as dificuldades surgirem na tua vida, as perseguições, seja elas quais forem, lembre-se, o Senhor é o teu amparo. Busque o amparo no Senhor, busque o amparo no Todo-Poderoso, porque Ele susterá a tua vida, Ele te colocará de pé, Ele te levantará, Ele te fortalecerá e Ele te fará andar e pisar sobre a cabeça do teu perseguidor. Esta é a verdade, irmãos. E o apóstolo Paulo, com certeza, ele sentia-se perseguido, caçado pelo diabo. E quando ele faz os relatos das suas dificuldades, realmente era uma caça, uma caça. E o diabo usava de todas as formas para fazer aquele homem calar, para tirar a vida daquele homem. As causas naturais, usava os governos, usava o povo de forma geral, usava tudo para destruir a vida do apóstolo. Mas ele conseguia ver o amparo, ele conseguia ver o poder do Senhor, ele conseguia ver que o Senhor estava ali ao seu lado, pronto a ajudá-lo, pronto a sustentá-lo, pronto a fortalecê-lo, e ele recebia a força que precisava para seguir na jornada. Irmãos, há uma probabilidade grande que, se nós estivéssemos no lugar do apóstolo Paulo, certamente alguns teriam desistido. Alguns teriam sido destruídos, já que as provações foram muito frequentes e foram intensas. Mas ele tinha convicção do poder de Deus, do cuidado do Senhor. Ele tinha convicção do zelo de Deus para com a sua vida. Ele sabia a quem servia. Ele tinha convicção que o Deus no qual ele cria era o Todo-Poderoso. O Todo-Poderoso, aquele que o amparava, aquele que o colocava de pé. E nós vemos aqui um exemplo gigantesco de fé. O apóstolo Paulo não tinha esse livro nas mãos. Quando nós comentamos a respeito desses que foram apóstolos de Cristo e que pregaram a palavra e que morreram pelo Evangelho, todos eles morreram pelo Evangelho, morreram por Cristo, nós temos uma ideia que muitas vezes não é muito clara, porém temos essa ideia. que eles tinham uma Bíblia na qual refugiavam-se. Quando as coisas ficavam difíceis, eles falavam: Espírito Santo de Deus, fala comigo. E aplicava-se a leitura da palavra. Mas na verdade, queridos, o que eles tinham era o Pentateuco e os profetas apenas. O Evangelho não havia. O Evangelho não existia. O Novo Testamento que nós conhecemos hoje não existia. O Novo Testamento no qual nós temos como fortaleza para a nossa vida, ensinamentos poderosos para a nossa vida, não existia. Quase todo o Novo Testamento foi escrito pelo apóstolo Paulo, Tiago, João, Mateus, enfim, escreveram partes. Eles não tinham um livro, amados, para espelhar-se na nova aliança. Mas o que eles faziam era viver a fé que o Senhor dava consciência plena. É, Deus dava consciência plena. Eles iam em frente. Quando nós olhamos, por exemplo, o Antigo Testamento, nós não vamos encontrar esse suporte que nós temos hoje para a igreja. Eles não tinham esse suporte que nós temos hoje. Eles estavam, na verdade, sendo usados pelo Senhor para construírem esse suporte que chegou às nossas mãos, e glórias a Deus por isso. Louvado seja o Senhor por isso. Era preciso, irmãos, uma vida santa, totalmente dedicada, consagrada, para que pudessem ouvir do Espírito, o Espírito falando ao seu coração, para que tivesse discernimento. E vale ressaltar, irmãos, mas o entendimento errado que nós muitas vezes cultivamos no coração. O Espírito Santo não era um ser que estava aqui do seu lado. Aí o apóstolo Paulo olhava para o Espírito: e aí, Espírito Santo, como é? Me responde. Não era assim, queridos. O Espírito Santo não era um ser visível que estava ali ao lado do apóstolo. Mas o que ele tinha era de uma vida de santidade, de consagração, e o Espírito Santo ou impulsionava, ou levava, fazia que a revelação da palavra estivesse dentro da sua cabeça, e os seus passos eram pautados no ensinamento, na confiança, naquilo que eles tinham nas suas vidas. É diferente, amados. Não era tão fácil quanto hoje, que nós vamos à igreja, estamos todos aqui reunidos na mesma fé, vivendo os mesmos princípios, querendo ouvir o pastor falar alguma coisa. Nos dias do apóstolo Paulo, aqueles que quisessem crescer na presença do Eterno, tinha que ralar seus joelhos, ralar os joelhos, tinha que ter vida santa. Haja vista que não tinha uma Bíblia mastigada, com tudo escrito para seguir-se. E vale ressaltar ainda que a palavra era um tanto quanto rara. Aqueles que frequentavam ali os cultos, nem todos tinham acesso ao rolo. O rolo é o nome que é dado às antigas escrituras. Nem todos tinham nas suas casas o rolo. Até mesmo pelo problema, nem todos sabiam ler. Muitos eram analfabetos. Não é como hoje, que uma criança de 3, 4 anos lê. Irmãos, a dificuldade em seguir a Jesus era muito grande, mas tudo era uma questão de fé, de abraçar o Todo-Poderoso e morrer. Por isso que o apóstolo Paulo diz: é preciso morrer para o mundo, porque tinha que fechar os olhos de fato para o mundo e olhar somente para Deus, porque o Senhor era aquele que o sustentava. O Senhor era o amparo do apóstolo Paulo e é o nosso amparo. Aleluias, glórias a Deus. Não precisamos de mais nada, haja vista que o Senhor é tudo, e isso é que é importante. Ainda no versículo 9, abatidos, porém não destruídos. Como falamos anteriormente, quantos problemas, quantas provações, quantas dificuldades. Eram golpes duros, violentos contra os apóstolos. Golpes violentos. Porém, eles não desistiam. Eles não eram destruídos. Eles eram feridos, sim, feridos. Porém, não destruídos. Eu quero afirmar para vocês que é possível que tu estejas abatido, que você esteja sentindo os golpes dessa vida. É possível até que você fique ferido. Sim, é possível. Mas, lembre-se, nós temos a que abraçar o Senhor, porque é Ele que te sustenta, é Ele que te fortalece. E essas coisas que esse mundo tem a oferecer, essas dificuldades, esses golpes, essas batalhas, essas feridas, elas não são suficientemente fortes para te destruir, porque é o Senhor que te ergue, é o Senhor que te coloca de pé, é o Senhor que te sustenta. Se você, porventura, está abatido, sente-se ferido, as dificuldades, seja elas quais forem, estão falando forte no teu coração, na tua vida, olhe para o Senhor. Olhe para Deus, amados. Olhe para Deus. Mas como olhar para Deus? Como olhar para o Senhor? Olhar para Deus, irmãos, não é olhar para os céus. Verás as nuvens, talvez a lua, estrelas, sol, coisa assim. Olhar para o Senhor, queridos, é dobrar o joelho diante dele. Olhar para o Senhor é jogar tua face no pó. Olhar para o Senhor é humilhar-se diante dele. Olhar para o Senhor é declarar que nada tu és, que tu és, como o apóstolo Paulo diz, apenas um vaso de barro, apenas um vaso de barro usado, mas não tem valor. Tu és apenas um vaso sem valor, uma espécie de copo descartável que você usa, amassa e joga fora. Tem que falar para o Senhor que nada somos, que nada somos, mas que queremos ter dentro de nós a excelência do poder, a excelência do poder. Nós precisamos buscar a excelência do poder. A excelência, irmãos, é a perfeição do poder, é estarmos cheios do poder de Deus, é sermos usados pelo Senhor, é falarmos do amor do Todo-Poderoso, é experimentarmos o sobrenatural de Deus na nossa vida. O sobrenatural de Deus, igreja. Na sexta-feira passada, a pastora Tenilza estava realmente muito ruim. Saiu mais cedo do trabalho. E olha que essa mulher é bem resistente. A gente não vê essa mulher reclamando. E ela saiu do trabalho com uma dor muito forte. Quando eu cheguei em casa, estava jogada na cama. Fiquei preocupado com aquela situação. E não houve melhora no decorrer da tarde. Mas quando nós cremos no sobrenatural, quando nós cremos no poder de Deus, quando nós olhamos para o Senhor, nós apresentamos a Ele as nossas dificuldades, apresentamos a Ele as nossas feridas, apresentamos a Ele, irmãos, o nosso ser abatido, e Ele muda por completo. Certamente, se ela não tivesse a coragem e ou quisesse receber a oração na sexta-feira, é provável que no sábado a dor continuasse, no domingo também. Mas quando nós cremos no sobrenatural de Deus, no poder do Senhor, Ele liberta, Ele restaura, Ele cura, Ele muda. E é nisto que nós precisamos crer. Nós somos apenas vasos de barro, mas é o Senhor que faz. Nós somos apenas vasos de barro, mas é o Senhor que faz alguma coisa na nossa vida. Creia nisso, irmãos, creia nisso. Nós precisamos ser espirituais. E nós temos uma tendência muito grande de sermos muito carnais. Quando nós estamos enfermos, a primeira coisa que nós nos lembramos é de tomarmos um remédio. E se você não tem o remédio em casa, vai na farmácia. Ou liga para alguém. Ou pede o conselho a alguma pessoa. Ah, estou sentindo isso, o que é que eu faço? Não é assim? Ou buscamos um médico. Nós esqueçamos, queridos, que somos fortalecidos no Senhor. E Ele diz que é preciso buscá-lo em primeiro lugar. Não estou aqui dizendo que os médicos não estão aí para nos abençoar. Eu creio que Deus pode usar os médicos para que o milagre aconteça também na vida do povo do Senhor. E quando nós cremos no Senhor, Ele usa o próximo, como usa alguém para orar por nós. E o milagre do Eterno vem sobre a nossa vida. É assim que nós fazemos. mas é preciso crer na força do Senhor, no sobrenatural, no agir de Deus, no agir de Deus, e levar no nosso corpo a morte de Cristo, levar no nosso corpo a morte de Cristo. Versículo 11, porque nós que vivemos somos sempre entregues à morte por causa de Jesus. Esse levar a morte de Cristo no nosso ser é morrermos para nós mesmos, para que Cristo, ele resplandeça na nossa existência. De modo que em nós opera a morte, mas em vós a vida. Irmãos, entreguemos a nossa vida ao Senhor. Creia. Entregue os teus problemas, as tuas dificuldades, as tuas provações, perseguições, as tuas dúvidas, as tuas aflições. Entregue-as ao Todo-Poderoso, entregue-as a Cristo, Ele mudará a tua sorte, Ele envolverá a tua vida, Ele moverá grandemente e você terá uma palavra de testemunho para dar. Irmãos, aquilo que o apóstolo Paulo deixou escrito nas suas cartas, não que ele queria um engrandecimento ou ser reconhecido, mas foram testemunhos extremamente válidos para nós. O testemunho na casa do Senhor é extremamente válido. Você que passa por essas provações, passa por essas dificuldades, quando você fala da libertação, do milagre, do agir de Deus na tua vida, você fortalece o teu irmão, você testemunha do poder de Deus. É por isso que nós precisamos testemunhar dos feitos de Deus na nossa vida, dos grandes feitos do Senhor na nossa existência, para que aqueles que nos ouçam possam entender que o nosso Deus é vivo. Nós temos que dar passos de fé, passos de fé. Nós temos que crer no poder do Senhor, no Deus que liberta, no Deus que restaura. Nós temos que acreditar no Deus que liberta, no Deus que restaura, no Deus que pode mudar por completo a nossa vida. E isto em todos os aspectos. Mas o ficar em casa, ali, trancafiado, esperando uma luz do céu acontecer para que você tenha uma direção, eu quero afirmar para você, não vai acontecer. Não vai. O Senhor não se manifesta àqueles que não têm coragem, não têm fé para sair de onde estão em busca dele. Não se manifesta, irmãos. Não se manifesta. Nós não podemos nos deixar enganar por isso. Se você está abatido, ferido, corra para o Senhor. O apóstolo Paulo não teve refresco na sua vida. O apóstolo Paulo não teve dias a menos. Não teve. Ele não teve dias a menos, mas em meio às perseguições onde ele estava, falando do amor do Senhor. Nas prisões, orando, cantando louvores a Deus. Debaixo das pedras, exaltando o Mestre. Quando o navio naufragou, ele estava ali testemunhando do poder do Senhor. E assim vai o testemunho de vida daquele homem. As dificuldades não foram grandes o suficiente para retê-lo, para deixá-lo em casa, para fazê-lo desanimar. Mas com certeza era alimento que alimentava a sua fé, fortalecia a sua fé. Quanto mais dificuldades, quanto mais o diabo levantava-se contra ele, mais força ele tinha, porque mais ele se aproximava de Deus. E assim deve ser a nossa vida. Quanto mais o diabo levantar-se contra você, mais forte deve ser, porque deverás buscar com mais intensidade a presença do Senhor. É assim, queridos. Quando você não tiver vontade de ler a Bíblia, é o momento de lê-la. Não tens vontade de orar? É o momento de orar. Não quero ir à igreja porque a igreja é isso, aquilo, outro? É o momento de ir para a igreja. Não quero pregar o evangelho? É o momento de pregar. Nós temos que ser do contra, nunca a favor das águas, mas sempre contra as águas desse mundo e a nossa carne. Nós temos que ser contrários à vontade da carne, para que o Espírito Santo seja honrado e glorificado. Lembre-se, é uma luta contínua do Espírito e a carne. Uma luta contínua entre o Espírito e a carne. E o Espírito deve triunfar a cada instante na nossa vida. E se nós, amados, seguirmos esses passos, jamais seremos abalados. Jamais seremos abalados. E teremos uma palavra de poder, de testemunho, para alimentar o próximo, para alegrar o coração do próximo, para fortalecer aquele que dela necessita. Amém? Seja você um vaso de barro, mas que o teu interior esteja cheio do poder, da glória do Eterno, do poder e da glória do Senhor. Amém? Vamos orar, amados. Senhor, nós te louvamos por esta palavra, Pai. E queremos clamar que tu venhas despertar-nos para que, no meio das dificuldades, possamos olhar para ti, entendendo que somos a tua habitação, que tu estás em nosso coração, que nós temos a tua força, temos o teu poder. Oh Deus, prepara-nos para que possamos seguir em frente, sem jamais desanimarmos, mas sermos usados para a tua honra e para a tua glória. Oh Deus, abençoa-nos, Pai, e que essa palavra fique gravada em nosso coração, para que assim possamos crescer para a tua honra e para a tua glória. Este é o meu clamor em nome de Jesus. Aleluias. Amém, Senhor.
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Ao Rei dos séculos, imortal, invisível, ao único Deus, seja honra e glória para todo sempre. 1 Timóteo 1:17.

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2: Para a nossa meditação nessa noite abençoada, Salmo capítulo 23, a partir do versículo 1 até o versículo 6, ou seja, todo o capítulo. Vamos ler a palavra de nosso Senhor e Salvador Jesus. É um texto extremamente conhecido, como já falei anteriormente, quase todos sabem de cor. Vamos então ouvir a palavra de nosso Senhor e Salvador. O Senhor é o meu pastor, nada me faltará. Ele me faz repousar em pastos verdejantes e leva-me para junto das águas de descanso. Refrigera minha alma, guia-me pelas veredas da justiça por amor do seu nome. Ainda que eu ande pelo vale da sombra da morte, não temerei mal nenhum, porque tu estás comigo, o teu bordão e o teu cajado me consolam. Preparas-me uma mesa na presença dos meus adversários, unges-me a cabeça com óleo, o meu cálice transborda. Bondade e misericórdia certamente me seguirão todos os dias da minha vida, e habitarei na casa do Senhor para todo sempre. Amém. Nós vamos ler juntos o versículo 1 e o versículo 6. Nos diz: o Senhor é o meu pastor, nada me faltará. 6. Bondade e misericórdia certamente me seguirão todos os dias da minha vida, e habitarei na casa do Senhor para todo sempre. Amém. Amém. Senhor, nós queremos te glorificar, Pai, por esses momentos especiais aqui na tua presença, porque nós sabemos que teu Espírito está a andar em nosso meio, a mover em nosso meio, Senhor, porque é assim a afirmação da tua palavra. Nós cremos totalmente na tua palavra, Senhor, como verdadeira, como única. Oh, glórias ao teu santo e maravilhoso nome, e que teu Espírito venha falar aos nossos corações nessa noite, é o que nós pedimos em nome de Jesus. Amém. Os amados, pode assentar-se. Queridos, esse texto ele foi escrito pelo rei Davi. O rei Davi, todos já ouviram falar a respeito dele. É um dos personagens bíblicos mais conhecido, talvez o mais conhecido. Esse homem viveu há aproximadamente 3 mil anos atrás. 3 mil anos, uma realidade muito diferente da nossa, um tempo muito diferente do nosso, mas foi um homem que mesmo numa época tão distante, ele conheceu Deus e experimentou Deus de perto. Foi um homem que teve uma comunhão muito íntima com o Todo-Poderoso, uma comunhão muito próxima com o Senhor, irmãos. E ele, nos seus salmos, nos seus escritos, ele deixa-nos essa orientação para que nós possamos buscar também essa comunhão íntima com o Senhor. Que nós possamos, amados, estarmos preocupados, acima de tudo, em estreitarmos laços com Deus, em aproximarmos do Senhor. Nós vemos que Davi, ainda na sua juventude, andava pelos campos cuidando das suas ovelhas, e eis porque ele considera Deus, Jeová, como o pastor, porque ele também era pastor. E ele sabia do cuidado que era necessário ter para com as ovelhas. E andava o rebanho, não como hoje, cercados, mas solto pelas campinas, pelos pastos, e ali estava o seu pastor para cuidar do rebanho de ovelhas. E as ovelhas conheciam o seu pastor, e elas estavam debaixo do cuidado, debaixo do zelo. E ali, irmãos, naquelas campinas, naqueles pastos, Davi, ele, enquanto esperava, enquanto o tempo passava, ele estava em comunhão com o Todo-Poderoso. A Bíblia diz que ele estava ali cantando louvores ao Criador, buscando cada dia mais a unidade com o Senhor. E isso deixa-nos um exemplo muito interessante, é que onde quer que nós estejamos, mesmo no nosso trabalho, na nossa lida diária, é possível também estarmos em comunhão perfeita com o Senhor. Assim foi com Davi, nessa época ainda um adolescente, ainda um jovem, muito novo ainda. mas era um homem que já sabia, era um jovem que já sabia que amar o Senhor era a melhor opção, que voltar-se para Deus era o melhor que ele podia escolher nessa terra. E assim ele o fez, e ele com certeza foi visto pelo Senhor, foi visto, foi agraciado, foi amado, foi cuidado por Deus. O Senhor teve um cuidado muito especial para com aquele jovem, para com aquele homem, para com aquele rei. O Senhor zelou de Davi, amados, o Senhor zelou de Davi. O nome Davi significa querido ou amado, querido ou amado. Era o caçula de 8 filhos de Jessé. Uma casa com 8 filhos, ele era o caçula. Ele viveu aproximadamente 70 anos, reinou por um tempo de 40 anos aproximadamente. Foi rei em Judá e posteriormente na unificação do reino também sobre Israel. Foi um homem que foi usado por Deus de forma poderosa. Irmãos, por que eu estou falando isso para vocês? É porque Deus usa as pessoas que aparentemente não têm nada para oferecer. Deus usa as pessoas, irmãos, que muitas vezes olha para si mesmo e diz: mas quem sou eu? O que é que eu tenho para oferecer? O que é que eu posso fazer por Deus? Se você olhar para Davi, se você ver os escritos, você verá que a única preocupação daquele rapaz, daquele jovem, era glorificar o nome santo de Deus. Estava ali trabalhando nas suas ocupações, mas preocupado em glorificar o nome santo do Eterno. E quando nós, amados, entendemos essa realidade, nós vamos receber o cuidado de Deus na nossa vida. Nós precisamos entender essa verdade, irmãos, a verdade de nos deixar envolver e estarmos sempre ocupados com aquilo que é de Deus, porque quando assim fizermos, o Senhor virá e há de cuidar de você. O Senhor fará coisas extraordinárias na tua vida, coisas maravilhosas na tua vida. Esse jovem, irmãos, com aproximadamente 23 anos, estava ali, uma guerra terrível naquele país, e ele foi ao encontro dos seus irmãos que estavam na guerra, e ali estava Golias, e Golias estava ironizando o Criador, ironizando Jeová. E quando Davi ouviu aquilo, ele ficou muito, mas muito enfurecido. Davi não aceitou, irmãos, e Davi não aceitou e disse: eu quero entrar na luta, eu quero entrar na luta. Irmãos, nesses últimos tempos, o que nós temos visto é que o povo tem zombado do nosso Senhor, tem ironizado o nosso Deus, e nós não podemos baixar a cabeça e falar: não, pode cortar minha cabeça, porque eu aceito. Davi não aceitou aquela situação, amados. Davi não aceitou quando ele viu aquele gigante ironizando a nação. Ele diz: é comigo agora, um jovem de 23 anos que cuidava de ovelhas, ou seja, ele não tinha treinamento de guerra, ele não era soldado, mas ele sabia que Deus cuidava dele, ele sabia que Deus era o seu pastor, ele sabia que Deus tinha zelo para com a sua vida, ele sabia que Deus podia fazer coisas extraordinárias através da sua vida, através do seu ser, e ele não se omitiu, mas ele, tomado pelo Espírito Santo de Deus, é o Espírito que faz com que a coragem, irmãos, encha nosso ser. Aquele jovem diz: eu vou enfrentar, porque eu tenho um pastor que cuida de mim, eu tenho um pastor que zela por mim, eu tenho um pastor que me ama, eu tenho um pastor que tem cuidado por mim, e eu não aceito que o nome do meu pastor, seja ironizado. Eu não aceito isso. E esse jovem, irmãos, 23 anos, aproximadamente, vai de encontro a Golias, e Golias olha para aquele camarada e diz: você que vai lutar comigo? Não tem chance. E se você olhar para Davi, você descobre que ele não tinha nenhuma arma, mas ele tinha uma funda, que era uma espécie de uma tira de pano, que você dobrava ela no meio, e colocava uma pedra ali naquele meio. Aí você rodava aquele negócio e você soltava uma daquelas pontas e a pedra ia em direção. Era uma forma das pessoas usarem para caça. Depois que você treinava aquilo, você ficava muito bom na pontaria. E ele pegou ali umas pedrinhas e falou: é hoje que o Senhor vai agir, porque o Senhor cuida de mim, o Senhor cuida de mim. Amados, nós precisamos ter essa coragem, a coragem de alguém que conhece o Senhor, de alguém que sabe quem é Deus. Mas nós, muitas vezes, nós nos omitimos, irmãos, nós nos envergonhamos, nós abaixamos a cabeça, e falamos para o capeta: monta, pode montar, não tem problema. Deus sabe que eu sou covarde mesmo. Muitas vezes nós estamos agindo assim, amados. Mas não foi assim que aquele homem agiu. Mas foi um homem tomado pelo Espírito Santo de Deus. Um homem usado por Deus de uma forma poderosa. Um homem que disse: o Senhor é o meu pastor, o Senhor é o meu pastor, nada me faltará. Ele sabia quem era Deus, ele sabia quem era o Senhor. Evidentemente que esse texto foi escrito posteriormente, claro, mas ele já tinha essa visão de Deus. Ele já tinha essa consciência que o Senhor cuidava dele profundamente, amados. E o Senhor também quer cuidar de você. Deus quer cuidar de você, igreja. Ô, igreja, Deus quer cuidar de você. Deus quer te colocar de pé. Deus quer tirar os teus pés dessa terra. Deus quer colocar a tua cabeça lá em cima, nos céus. Nós precisamos andar conscientes da necessidade de servirmos o Senhor. E quando nós, amados, entendemos isso, nós teremos consciência que o Senhor cuida de nós, que o Senhor cuida de nós e que nada nos faltará, nada nos faltará. Se você for fiel ao Senhor, irmãos, isso é promessa de Deus, não minha promessa, mas se você for fiel ao Senhor, você que nos vê pela internet, você que está ouvindo essa palavra, se você for fiel ao Senhor, Ele diz que nada há de faltar, nada há de faltar, porque Ele há de suprir todas as tuas necessidades, todas elas, irmãos. Nós temos necessidades, quem não tem, todos temos. Talvez a saúde, paz na casa, alegrias, uma contentação, um contentamento financeiro, ou outra coisa desse tipo. Mas onde é que você tem buscado a solução para estes problemas, para essas dificuldades? Irmãos, a Bíblia diz e Davi afirma: nada me faltará, nada me faltará. Irmãos, é preciso cuidado, é preciso acreditar no cuidado de Deus para com a nossa vida. É preciso acreditar que o Senhor não abre mão de você, que o Senhor zela de você, que Deus quer fazer coisas novas. Ele quer te usar, Ele quer mover na tua existência, Ele quer te colocar de pé, Ele quer que você seja vencedor com Ele, irmãos. Um grande problema que nós temos, queridos, é o conceito de vitória. O nosso conceito de vitória está muitas vezes, nós temos como base isso que nós vemos aqui nessa terra. Mas eu quero afirmar para você que o conceito de vitória é aquele no qual não há derrota. E quando você está com o Senhor, impossível que haja derrota, impossível, porque Ele é vencedor. E Ele te faz vencedor. O Senhor supre as tuas necessidades, o Senhor te abençoa, o Senhor te guarda. Mas por que não acontece comigo? Por que muitas vezes não acontece conosco? Davi disse: o Senhor é o meu pastor. Nós temos falado: o Senhor é o meu pastor? Sim, falamos, claro, acabamos de repetir, mas temos vivido essa realidade de sermos pastoreados por Deus. É diferente, igreja, é diferente. Quando Davi escreveu: o Senhor é o meu pastor, ele tinha como base a sua própria vida. Ele sabia do zelo que ele tinha para com as ovelhas, dos problemas que ele tinha no campo, dos problemas que ele tinha ali com a comida, com os animais que enfrentavam o rebanho. Ele sabia, e ele sabia que ele precisava lutar pelas suas ovelhas. Davi, irmãos, tinha consciência do que era ser ovelha do Senhor. nós muitas vezes não temos essa consciência, nós não temos essa convicção, e é por isso que as coisas não funcionam na vida da gente. É por isso que não funciona, gente. É muito interessante, amados, mas o Senhor quer que você seja perfeito como Ele é perfeito. Aí você fala, como posso eu ser perfeito se sou pecador? Como posso ser perfeito? Mas a perfeição é você andar em santidade. Quando você confessa o teu pecado, o Senhor te santifica. E esta é a perfeição de Deus na tua existência. Mas muitas vezes, queridos, nós perdemos isso de vista e queremos viver segundo a nossa própria vontade, segundo o nosso próprio entendimento, e é por isso que nós não alcançamos, amados, a dimensão celestial. É por isso que nós não tocamos nas vestes de Cristo como aquela mulher tocou. É porque nós não damos passos de fé. Não damos passos de fé, irmãos. Aquela mulher, queridos, ela disse, se eu tocar, nem que seja nos enfeites da roupa de Jesus, eu ficarei curada. E tinha um tanto de gente ao redor de Jesus, e ela conseguiu infiltrar-se, e foi entrando até, tocou. Certamente Jesus estava sendo apertado em todos os lados. Jesus não estava isolado, ele estava sendo apertado, mas quando aquela mulher tocou na roupa de Jesus, ele disse, de mim saiu o poder, de mim saiu o poder. Sabe por quê, irmãos? Porque aquela mulher creu, ela sabia que o Senhor não ia permitir que nada faltasse à sua vida. Temos que fazer isso, povo dos céus. Nós temos que tocar nas vestes de Jesus. E isso se faz, queridos, com esforço, numa caminhada em direção à presença do Todo-Poderoso. E quando nós entendemos isso, irmãos, nós vamos permitir que o Senhor cuide de nós, que o Senhor cuide de nós. E Davi diz ainda, o Senhor cuida de mim, o Senhor é aquele que zela pela minha vida, e ainda, Ele refrigera a minha alma, Ele refrigera, Ele renova minhas forças. Esse termo refrigerar a alma significa renovar as forças. Quando nós, amados, tocamos no Senhor, quando nós voltamos para o Todo-Poderoso, quando nós nos aproximamos do Senhor, Ele vem, Ele te renova, Ele te faz novo, Ele enche o teu coração de alegria, você há de triunfar na tua jornada, você será feliz onde quer que você esteja, mesmo que as coisas estejam complicadas, difíceis demais, mas a presença do Espírito há de derramar alegria dentro do teu coração. Derramará alegria dentro do teu coração, amados, derramará alegria. Davi passou por momentos muito complicados na sua existência. Ele foi perseguido diversas vezes por Saul. Saul queria arrancar o couro dele, literalmente. Posteriormente, já na sua velhice, os seus filhos também o perseguiram, queriam o trono, ele andou escondido, e no decorrer de toda essa história, há uma série de situações, amados, nas quais Davi errou diante do Senhor, mas ele foi renovado, porque ele reconheceu que era preciso andar sob o cuidado de Deus, debaixo da mão protetora, que o Senhor fosse o seu pastor, debaixo do pastoreio do Todo-Poderoso. E se nós, mesmo em nossos momentos mais difíceis, lembrarmos que é preciso, como Davi fez, uma volta para o Senhor, e teremos assim as nossas forças renovadas. Há de acontecer, irmãos, há de acontecer. Mas é preciso, amados, é preciso fazermos alguma coisa, gente. Nós temos falado, amados, que se a igreja ficar parada só olhando para o Senhor, só contemplando a Deus, não vai conseguir sentir Deus, não vai conseguir, irmãos. Porque Deus não é para ser contemplado, Deus é para ser vivido. Entenda isso, gente. Não é para ficarmos contemplando Deus, ah, eu li o salmo, ah, eu li isso, ah, eu fiz aquilo, ah, aquilo. Não, Deus não quer que seja esta comunhão tua com Ele, porque na verdade isso não é comunhão, mas Ele quer que você esteja vivendo a verdade dEle. É isso que Deus quer, povo dos céus. quer experimentar o poder do Senhor, viva a verdade do Senhor, irmãos. Viva, gente. Viva a verdade do Senhor. Deixe o Senhor renovar as tuas forças. Deixe o Senhor renovar as tuas forças. No versículo 3 diz: refrigera minha alma, renova as minhas forças, guia-me pelas veredas da justiça, por amor ao seu nome. Quando nós voltamos para o Senhor, quando nós reconhecemos a soberania de Deus, reconhecemos que o Senhor é o Todo-Poderoso, amados, Ele vai nos guiar pelas suas veredas. Veredas são caminhos. Ele há de guiar-nos em nossos caminhos, povo dos céus. Ele nos guia pelos seus caminhos, mas tudo é uma tomada de decisão. Eu preciso tomar uma decisão, uma atitude. Eu preciso, amados, eu preciso. Se Davi, quando ele viu Golias ironizando o Todo-Poderoso, se Davi olhasse para Golias e ficasse amedrontado como estava o exército, o que é que teria acontecido? Não teria alcançado a vitória. É lógico, é óbvio. Mas quando ele viu aquilo, irmãos, ele não se calou, ele não abaixou a sua cabeça, mas ele marchou, porque ele sabia que seus caminhos eram os caminhos do Senhor. Eram os caminhos do Senhor, povo dos céus. Quantas vezes nós temos olhado para frente e visto uns Golias grandes por aí, e tem gente jogando pedra no Golias, não vai derrubá-lo. Nós temos é que jogar, irmãos, é jogar sobre ele a nossa graça, a graça de sermos servos do Senhor e enfrentarmos os problemas seguros no Senhor, amparados no Senhor, e o Senhor há de nos dar a vitória, povo dos céus, o Senhor há de nos dar a vitória, o Senhor renovará a tua vida, o Senhor renovará a tua existência. É isso que nós precisamos, igreja. Buscar renovação no Senhor, buscar a presença do Todo-Poderoso, o poder do Senhor. Mas muitas vezes, irmãos, nós queremos o poder, nós queremos a renovação, queremos sentir o Criador, queremos sentir a graça do Todo-Poderoso, mas nós não queremos dar o nosso coração para Ele. Não é assim, gente? Ah, mas eu dou meu coração para Deus. Será? Será? Será que nosso coração é de fato do Senhor? Nós precisamos refletir muito sobre isso, irmãos. Porque se de fato não for do Senhor, como é que nós vamos agradá-lo e vivenciá-lo? Como, igreja? Amado, se não houver uma entrega total, uma devoção completa, uma doação completa ao Todo-Poderoso, um falar para o Senhor: Deus, aqui está a minha vida, guia-me, dirija-me, faça a tua vontade na minha vida, como é que Deus vai fazer alguma coisa? Nós precisamos entender, igreja, que sem essa comunhão verdadeira com o Criador, nós não vamos receber o poder para derrubar os Golias que surgem na nossa caminhada. Não vamos ter poder, não vamos ter autoridade. Ainda no versículo 4, Davi afirma: ainda que eu ande pelo vale da sombra da morte, não temerei mal nenhum, porque tu estás comigo, o teu bordão e o teu cajado me consolam. Irmãos, veja, queridos, aqui é um testemunho de alguém que conheceu Deus, é o testemunho de alguém que viveu Deus de perto, e ele fala: ainda que eu ande pelo vale da sombra da morte. Irmãos, quem é que está andando pelo vale da sombra da morte nessa igreja? A resposta é: todos nós. Gente, nós estamos andando pelo vale da sombra da morte. O que é isso, queridos? É um vale seco, difícil, um desertão mesmo. É isto, amados, que nós estamos fazendo em nosso dia a dia. É um deserto difícil de ser andado, é um deserto complicado, mas quando nós estamos com o Senhor, amparados no Senhor, Ele cuida de cada um de nós, amados. Ele cuida de nós. E nós vamos olhar para frente, e nós não teremos medo, medo, porque o Eterno estará conosco. E essa convicção, irmãos, é uma convicção tão forte, tão real, tão verdadeira, que não deixará que a dúvida entre no teu coração, mas você seguirá em frente, você não baixará a tua cabeça, você não baixará a tua cabeça. Nós não teremos medo, amados, nós não teremos medo. Eu sei, queridos, que quando nós olhamos para a frente e vemos tantas dificuldades, eu também olho para a frente e vejo tantas dificuldades, olho para o amanhã e falo, meu Deus, como será o meu amanhã, principalmente nessa seca que nós estamos passando por aí, difícil, complicado, essa crise que envolve a cidade, que envolve o país, difícil, complicado, mas como será o nosso amanhã, como será o nosso amanhã? Como será, eu não sei. Mas uma coisa eu posso falar, eu tenho procurado andar pelo vale da sombra da morte, segurando no Senhor. Segurando no Senhor, irmãos. Segurando. Porque eu tenho convicção que Deus não vai desamparar-nos. Deus não vai desamparar-nos. O povo do Êxodo chegou em determinado lugar e não havia água. Quando eles olharam para um lado, só havia rochas e areia. E eles murmuraram e reclamaram, o que é que há de acontecer? Como será? Como será? Como será? Vamos morrer neste lugar, vamos morrer. Sabe de onde Deus tirou água, povo dos céus? Sabe de onde foi que Deus tirou a água? Pode falar. Da rocha. Deus tirou a água da rocha. Você já viu rocha? Da água, mas quando Deus está na causa, até das rochas flui águas, e ainda olhando para o Êxodo, eles chegaram diante do mar vermelho, e não conseguiam ver o outro lado, o que fazer, olharam para trás, lá vinha o Egito, o que é que eles fizeram? Murmuraram contra o Senhor. Mas o Senhor disse para Moisés, aponta teu cajado, Moisés, e veja o que vai acontecer. E Deus abriu o mar. E Deus abriu o mar. Irmãos, é assim que Deus faz. Quando nós estamos nos cantos de parede, com medo da vida, com medo daquilo que pode acontecer na nossa existência, irmãos, arranquemos o medo, porque nós temos o Senhor que é o nosso pastor, aquele que cuida de nós, aquele que diz, nada te faltará, nada te faltará, aquele que renova as tuas forças, aquele que cuida de você, aquele que te faz nova criatura, aquele que coloca você de pé, que enche teu coração de alegria, que enche a nossa vida de esperança. Olhe para o Senhor, porque Ele pode abrir um mar diante de você, Ele pode fazer que as águas fluam de pedras. É assim que Deus faz, amados. E eu quero falar para vocês que esse mesmo Deus que agiu nessas situações, lá no Êxodo, foi o mesmo Deus que Davi conheceu, foi o mesmo Deus que trouxe Jesus, foi o mesmo Deus que Paulo vivenciou, e é o mesmo Deus que nós afirmamos amar, é o mesmo Deus, e Ele diz que Ele não muda, que Ele é constante, que a sua glória e a sua graça

me seguirão todos os dias da minha vida. E ele diz ainda, e habitarei na casa do Senhor para todo sempre. É isso que Deus faz, é isso que Deus promete para você. E nós temos visto que as pessoas não querem esse tipo de promessas. As pessoas não querem, rejeitam. E é por isso que não consegue ter a alegria de viver Deus. Porque Deus é tudo ou nada, igreja. Ou você se entrega para o Senhor, ou nada. Ou você se entrega para o Senhor, ou nada. É assim que funciona, igreja. E nós sabemos que só há dois senhores no universo. O Senhor e o Senhor. O Senhor Deus e o Senhor Satanás. Não tem como fugir destes. Ou você está de bem com Deus e de mal com Satanás, ou muito próximo de Satanás e de mal com Deus. É assim que está na palavra de Deus. E se você fere a palavra, e se você não coloca em sintonia com a palavra, e se você não está debaixo do pastoreio do Todo-Poderoso, mas eu quero falar para vocês que a Bíblia diz que você está sob o domínio das trevas. Gente, está na Bíblia dessa forma. E se nós cremos na palavra de Deus, nós temos que crer também nesta parte. E Davi sabia disso, irmãos. E Davi sabia disso. E Davi diz, o Senhor é o meu pastor, o Senhor é meu pastor. O Senhor é aquele que cuida de mim, o Senhor é aquele que cuida de mim. O Senhor é aquele que me abraça, o Senhor é aquele que coloca-me de pé. O Senhor é aquele que me dá a vitória, o Senhor é que me faz triunfar. O Senhor é aquele que me faz andar, o Senhor é aquele que me lava, que me purifica e que me enche de alegria e abre as portas para que eu possa ver a sua glória e vencer, vencer com ele. Porque filho de Deus é vitorioso. Filho de Deus é vitorioso. Se você é filho de Deus, igreja, você é vitorioso. Mas eu quero afirmar para você que o conceito de vitória de Deus é diferente do conceito de vitória que o homem tem. Porque a vitória maior que nós podemos ter na nossa vida é sermos servos do Senhor e servi-lo e adorá-lo como único Senhor e Salvador, porque essa condição nos aproxima dele, e nós somos lavados e purificados, e aptos para estarmos eternamente com ele no paraíso. Essa é a vitória maior, igreja, essa é a vitória maior. Evidentemente que o Senhor vem, que o Senhor cura, que restaura, dá também prosperidade a alguns, te dá também uma esposa, filhos, enfim, essas coisas todas. Sim, o Senhor também te abençoa nesta área. Mas a nossa maior vitória, igreja, é servir o Senhor, é servi-lo como Senhor, é adorá-lo, é colocá-lo em primeiro lugar na nossa vida. Porque aí sim, seremos completos. Porque aqueles que amam o Senhor, recebem o Espírito Santo de Deus. Esse nos é dado e nós somos assim, abençoados, abençoados e abençoados. Experimente Deus, igreja, experimente Deus. E veja que tu terás um pastor que não abre mão de você. Um pastor que não abre mão de você. Um pastor que deu Jesus numa cruz, porque ele não abriu mão de você. Amém? Vamos colocar de pé para nós orarmos? Vamos, igreja. Pai eterno, nós te glorificamos, te bendizemos, meu Deus, pelo teu cuidado, pela tua misericórdia, pelo teu zelo, ó Deus, porque um dia tu olhou para as nossas vidas e viu a nossa necessidade, Senhor. Ó, glórias ao teu nome, Pai eterno, louvado seja o teu santo e maravilhoso nome. Ó Espírito, plante dentro de nossos corações a consciência, Senhor, da necessidade de vivenciarmos a ti a cada instante, Pai, para que assim nós possamos ter uma vida completa aos teus pés, uma vida completa, marcada pelo teu Espírito, marcados para a vitória, marcados para a vitória, para estarmos eternamente contigo, Senhor. Ó Espírito, trabalhe cada coração neste lugar, Senhor. Fale com cada um desses que é onde ouvir esta palavra, para que eles sejam despertos e que entreguem-se para a tua honra e para a tua glória, e que o receba como Senhor, e que seja pastoreado por ti, ó Todo-Poderoso.

0: Nós te louvamos, ó Deus, por cada instante de nossas vidas. Em nome do teu filho Jesus. Amém, Senhor. Aleluias.
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Declarou-lhes Jesus: Eu sou o pão da vida. Aquele que vem a mim, de modo algum terá fome, e quem crê em mim jamais terá sede. João 6:35.

E agora são 9 horas e 24 minutos. 9h24. É a hora da Brasília e também de Montanha, no estado do Espírito Santo. Estamos aqui com vocês para juntos louvarmos, adorarmos o nosso Senhor e Salvador, e vamos até um pouco mais tarde, testemunhando daquilo que Cristo pode fazer na nossa existência, daquilo que Cristo pode fazer na nossa vida. Um abraço a todos vocês que estão conectados pelo vivos.com.br. E para iniciarmos a edição de hoje, ore comigo, vamos clamar a bênção de Deus sobre as nossas vidas. Meu Jesus, muito obrigado por mais um dia de vida, pela tua graça. Muito obrigado pelo fôlego de vida. Muito obrigado pelo teu cuidado para com as nossas almas. Prepara-nos, Pai, para que nós possamos passar momentos agradáveis na tua presença nesta manhã. Que possamos usufruir da tua palavra, experimentarmos a tua palavra, nos alegrarmos contigo, porque sabemos que tu és o Deus justo, o Deus maravilhoso, o Deus poderoso, o Deus que faz coisas extraordinárias na nossa existência. Prepara-nos, Pai, para que nós possamos ter experiências grandiosas contigo, que nós possamos ver, sentir, contemplar a tua glória e vivermos a tua verdade acima de todas as coisas. Senhor, ensina-nos. Senhor, cria em nós um coração puro. Senhor, ajuda-nos. Senhor, orienta-nos. Pai amado, quero clamar ainda que tu venhas tomar esses irmãos que necessitam de um socorro, Pai. Tu sabes que conheces cada coração, alguns oram comigo neste momento. Que tu venhas suprir a necessidade de cada um, abrindo-lhes portas, fechando outras. Porque a vida da gente é assim, Senhor. Algumas portas precisam que sejam fechadas e outras que sejam abertas. Que a tua graça e a tua misericórdia manifeste-se poderosamente sobre a nossa vida, para que possamos experimentar sempre do teu favor. Senhor, crie em nosso coração puro, um coração reto, um coração fiel. Em nome de Cristo Jesus. Amém, Senhor. Aleluias. Glórias ao nome santo de Deus. É a Missão Cristã Vivos. Estamos em Montanha, no estado do Espírito Santo. Estou aqui com vocês para louvarmos, para adorarmos, bendizermos o Criador. Vamos até um pouco mais tarde. Amém? No decorrer dessa manhã, vamos conversar a respeito das grandes bênçãos de Deus, das manifestações do Senhor para com a nossa vida. Abraço a pastora, a evangelista Marina, lá em Belo Horizonte. Abraço, evangelista, Deus te abençoe. Abraço também a pastora Sônia, em Mogi das Cruzes, São Paulo. Presbítero Antônio, que deve estar por aí, lá em João Pessoa, na Paraíba. A nossa irmã Jaqueline, sempre conectada com a gente. Deus abençoe também. E que vivamos a verdade do Senhor acima de todas as coisas. Romanos capítulo 12, versículo 2. Que a perfeita vontade de Deus se manifeste sobre nossas vidas. Deixa-me ler todo o versículo, que a nossa irmã Marina publicou só um pedacinho dele. Romanos capítulo 12, versículo 2. Deixa eu ver se minha Bíblia tem Romanos. Porque às vezes a gente vai procurar o livro da Bíblia e não acha, não é? Ah, a minha tem. Romanos 12, 2. E não vos conformeis com esse século, mas transformai-vos pela renovação da vossa mente, para que experimenteis qual seja a boa, agradável e perfeita vontade de Deus. Mas, para que experimentemos qual seja a boa, perfeita vontade de Deus, há todo um processo, não é, gente? Há todo um processo. E, às vezes, esse processo é para deixar a gente só no osso. Dói, né? Às vezes o processo dói, só a misericórdia do Senhor. Mas é isso que está dizendo a palavra. Primeiro, não nos conformarmos, tomarmos a forma do mundo, transformar a renovação da nossa mente. Então, são três aspectos, dois aspectos que são a base para que nós possamos experimentar qual seja a boa, agradável e perfeita vontade de Deus. Há antes dois processos a serem observados, não é, gente? Oh, glórias! Se você deseja falar comigo, se você quer falar comigo, chama-me pelo WhatsApp, anota aí. Abraço também para o Cooperador José, lá em Iperó, São Paulo, estará com a gente até às 10 horas. Abraço ao Cooperador, Deus abençoe você, a Luciana, a Lívia, toda a sua casa, toda a sua família. É um prazer, uma alegria muito grande estarmos juntos. Que Deus venha mover de forma soberana e que essa reunião seja de paz por aí, tá bom? Que seja uma reunião de paz com resultados bons, para a honra e para a glória do Senhor. Um abraço, irmão precioso. Deixa eu ver se alguém mais comentou alguma coisa aqui. Deixa eu olhar aqui no WhatsApp. Deixa eu ver. Não comentaram. Mas está valendo.
Nós vamos para mais um louvor, vamos, é o tempo de você chamar-me pelo WhatsApp, você conversar comigo um pouquinho, levantar a mão e falar, tô presente, presente. Hoje eu não sei se na escola ainda fazem isso, não é? No meu tempo, havia chamada, todo professor fazia uma chamada. Hoje acho que nesses tempos digitais, quando a pessoa entra na escola, já consta a presença. Apesar que a escola de Elisa é particular, mas não é digital. Lá não sei como é que procede. Qualquer dia eu vou perguntar a ela, se eu lembrar. Se a professora faz a velha e tradicional chamada. Mas as escolas mais modernas, geralmente os alunos são chipados. Quando passam na portaria já consta a presença e quando saem já consta a ausência. Aí é legal, não é? Não tem como falar que estava presente ou não. Mas é isso aí, gente. Vamos louvar mais um pouquinho? Vamos, 9 horas e 30 minutos, é a hora oficial de Brasília. Eu sou teu irmão, pastor Elias. Estou na cidade chamada Montanha. É o Norte Capixaba, Montanha Espírito Santo. Vamos lá, então? Vamos adorar o Criador, porque o nosso amado Jesus é bom e é digno de toda honra e toda glória.

É isso aí, irmãos, 9:40, 9:40. Tava aqui no telefone, atendendo o irmãozinho aqui. Mas é sempre um prazer estarmos juntos, amados, testemunhando daquilo que Cristo pode fazer na nossa vida. Deixa eu ver se alguém chamou-me aqui no WhatsApp. A todos vocês que estão conectados pelo vivos.com.br, que Deus abençoe grandemente as vossas vidas, que vocês possam cada dia mais crescerem na presença do Todo-Poderoso. 9:42. Irmãos, esse texto que a nossa irmã Marina, deixa eu conversar com vocês aqui. Eu gosto muito de conversar da palavra de Deus, principalmente quando você não tem um esboço. Falar da palavra de Deus na igreja é diferente, né, gente? É muito diferente. Você, quando vai ministrar na igreja, aí você segue todo um esboço, aquela coisa toda, e você tem cuidado com o tempo, é tudo limitado, você tem que cuidar um pouco mais de um monte de situações. Mas quando aqui, eu gosto muito de falar, porque você fala sem preocupar-se muito com essas coisas de estar falando assim, mais ou menos, como é que eu posso falar? Falando organizadinho, não é? Falando organizado. Você fala um pouco mais de forma livre, coloquial, e é mais gostoso falar da palavra de Deus. Na igreja tudo é mais complicado, não é? Aí você fica olhando para aqueles irmãos lá, que ficam olhando para você, aí dá aquele frio. Ei, Jesus, Romanos capítulo 12, versículo 2 apenas. O apóstolo Paulo, ele escreve à igreja de Roma, e ele faz uma colocação que é muito interessante. Esse texto, eu gosto muito dele, porque o servo de Deus tem que observar toda a palavra, mas esse texto aqui, ele é um diferencial, é um texto marcante na vida daqueles que querem servir a Cristo Jesus. E aqui está a explicação, irmãos, pelo fracasso de muitas pessoas. Por que as pessoas fracassam espiritualmente? Por que as pessoas fracassam na fé? Por que as pessoas parece que nada dá certo para elas? Parece que as portas estão fechadas, parece isso, parece aquilo, etc, etc, etc. E, na verdade, é uma realidade. Muitas vezes as portas estão fechadas, aquelas coisas todas, pela inobservância de preceitos simples que estão na palavra do Senhor. E a pessoa se pergunta, mas eu procuro fazer isso, procuro fazer aquilo. Gente, olha, não é procurar fazer. Uma das visões muito equivocadas das pessoas é procurar fazer. Ela não deve procurar fazer, ela deve fazer. Aí que está a diferença. Deve fazer. A palavra de Deus é compulsória. A palavra de Deus é compulsória, gente. Ou seja, ela existe para ser observada e colocada em prática. Não é porque eu acho que é legal eu observar. Não, eu tenho a obrigação de colocar em prática a palavra de Deus. E na inobservância da palavra, eis aí as brechas que se abrem. E quando as brechas se abrem, o capeta faz a festa e as coisas andam de ponta cabeça. Infelizmente, ocorre tanto isso, não é? Ah, mas pastor, as coisas não fluem para mim. Parece que Deus não olha para minha causa. Parece que Deus não olha para mim. Parece que Deus não me conhece. Parece que Deus está com os ouvidos fechados. Essa parte até que eu concordo plenamente, né? Para muitos, Deus está com os ouvidos fechados, ou seja, Deus não ouve o vivente. Mas por que não ouve o presbítero José? É porque a pessoa não quer ouvir Deus, gente. É preciso que haja uma reciprocidade. Para Deus te ouvir, você precisa ouvir Deus. Não me refiro ao cara que está naquela situação, Senhor, tem misericórdia de mim. Ô, filho de Davi, compadece-te de mim. Aí é outra história. Mas o cara que já se diz servo de Deus, o cara que se diz servo de Deus, aí eu sou servo de Deus, né, pastora Sônia? Mas o cara não quer ouvir Deus, mas quer que Deus o ouça. Não existe essa possibilidade, gente. Me desculpe vocês que estão vivendo esse evangelho paralelo, mas não existe essa possibilidade. Para que você ouça Deus, aliás, para que Deus ouça você, necessário é que você ouça Deus. Coloque isso em ordem aí, vai lá, tem que colocar em ordem. Sai dessa ilusão. Ó, vamos lá, acorda. Acorda. Ah, meu Deus do céu. Misericórdia. Pastor Elias, acho que ele não é muito bem quisto, não, hein? Mas tem que acordar, gente. Deus não é servo de ninguém, não, cara. E as pessoas querem que Deus
as ouça, mas não querem ouvir Deus. Querem colocar Deus como se fosse lá o mordomo da vida, né? Nós que somos o mordomo, mas eles querem colocar Deus como mordomo. Ah, meu Deus, olha para a minha causa, olha para mim isso, olha para mim não sei o quê, olha etc, não sei o quê, etc, etc, etc, etc. O cara é de boa. Não vai funcionar, gente, não vai funcionar. É um evangelho fracassado, um evangelho extra-bíblico, um evangelho fake, um evangelho mentiroso. E não existe um evangelho 99% correto, existe um evangelho 100% correto. Nós que temos nossas deficiências, porém, as nossas deficiências, necessário que seja jogada aos pés de Cristo, porque Ele entende as nossas deficiências e sabe do nosso coração, sabe da nossa realidade, da nossa seriedade. E quando nós nos jogamos aos pés de Cristo Jesus, mesmo com as nossas deficiências, mesmo o Evangelho sendo 100% correto, o Senhor, na sua graça e sua misericórdia, o Senhor, o Deus de misericórdia, Ele nos alcança e Ele, de certa forma, nos favorece, mas, se você não observar o que está escrito na palavra, você não estará demonstrando boa fé, vamos colocar dessa forma, você não estará demonstrando boa fé, e Deus trabalha com a boa fé, irmãos. Não veja de forma diferente. Deus trabalha com a nossa boa fé. O que é a nossa boa fé? A nossa sinceridade, nossa verdade. Nós não somos perfeitos e ninguém mais do que Deus sabe disto. No entanto, Deus também sabe que muitas vezes nós não temos boa fé para com Ele. E aí que está o poço sem fundo, não é? Misericórdia. Mas o que devemos fazer? Primeiro, irmãos, é nos acertarmos com o Todo-Poderoso, arrancarmos todo resquício de má fé, de tentar de uma forma ou outra enganar, subornar, entendeu? Levar Deus ao engano, porque tem muito crente que acha que pode levar Deus ao engano, presbítero Antônio, se tiver por aí. Tem muito crente que acha que pode levar Deus ao engano. Eles tentam sugestionar posições que são incríveis a Deus. Ah, eles pensam, olha, eu estou fazendo isso aqui, mas Deus vai acreditar em mim. Lê do engano, gente. Misericórdia. É onde o cara quebra a cara, tudo dá errado. Aí ele fica, ah, esse evangelho não funciona, Deus não me ama, Deus isso, Deus aquilo. E acaba indo para o inferno, não é? Mas por quê? Tem que abrir mão. A palavra de Deus fala de renúncia, matar a carne, crucificar a carne. E isso é exatamente o que diz o versículo 2. Não é assim, o cooperador José lá de Iperó, São Paulo? Vamos lá, vamos conversar rapidamente aqui. Não é a nossa palavra de hoje, mas já são 9h48, não será possível uma segunda palavra. Vamos conversar em uns 15 minutos a respeito de Romanos capítulo 12, pegando a visão do pastor Elias, não necessariamente generalizando a palavra, mas aquilo que eu entendo que o apóstolo Paulo expressa e o Senhor quer expressar aos nossos corações. O apóstolo Paulo expressou para a igreja de Roma e outras tantas que tiveram acesso a essa palavra, e hoje o Espírito Santo fez que esta palavra chegasse a nós, talvez não mais um resquício ou aquela vontade do apóstolo Paulo, sim a manifestação do Espírito Santo de Deus através desse escrito. Romanos capítulo 12, vamos orar. Amado Jesus, muito obrigado pela tua graça, pela tua misericórdia, Pai. Fala aos nossos corações. Dá-nos a revelação na simplicidade da tua palavra, em nome de Jesus. Amém. Vamos lá. O nosso irmão cooperador José está concordando aqui, concordando com a exposição inicial. Mas olha só o que diz a palavra. E não vos conformeis com esse século. Não vos conformeis com esse século. Olha, irmãos, uma das coisas mais difíceis na vida espiritual talvez não seja a santidade em si. Ah, pastor Elias, ser santo, aquela coisa toda é difícil, enfim. Sim, é difícil, mas a santidade, ela é fruto, mais ou menos assim, de uma caminhada com o Todo-Poderoso. Para que haja a santidade, necessário é que haja inicialmente esse não conformar-se. E aqui está a parte mais difícil, porque inicialmente é uma decisão pessoal, pastora Sônia, também evangelista Marina,
é uma decisão pessoal minha não concordar com os rudimentos, com as práticas desse mundo e tomar a forma dessas práticas ou assimilá-las, trazê-las para dentro do meu coração. E esta é uma parte mais complicada, porque depende dela, de certa forma, a minha santificação. Porque nós temos visto nesses últimos tempos, tempos do capeta tem imperado dentro das chamadas igrejas. Deixe-me ouvir uma pessoa aqui, irmãos, depois eu volto isso aqui. Só um minutinho.

0: Uma coisa que eu tenho aprendido dos profetas, que eles vivem sempre nos altos lugares, porque eles não são feitos para ficar no pé da montanha. O profeta sempre está lidando com o céu, sempre lidando com a glória, com a honra de Deus. Está preocupado com o coração de Deus. Está querendo saber que tudo vai bem com ele. Os profetas são totalmente preciosos. Que esse Brasil precisa, que este mundo precisa, é a voz profética levantando, pessoas clamando, pessoas chorando. Porque o profeta desce do alto lugar e quando ele abre sua boca é um trovão, um leão, uma leoa, gritando, dizendo: assim diz o Senhor. E aí vem a palavra do Senhor, proferindo sempre verdade, valentes pela verdade, valentes pelo lugar santo onde Deus está. E por incrível que pareça, o lugar de achar Deus em cima da montanha, ele está aí nos aguardando. E o profeta é exatamente assim. O profeta fala: eu quero subir onde outros não têm andado. Eu quero tocar onde outros não têm tocado, meu Senhor. E eu quero abraçar ele e falar para ele. Eu quero adorar ele como nenhuma outra geração tem adorado ele. O profeta é que nós precisamos, porque eles não são da terra. Eles são rejeitados, desprezados.
1: Amém, amados. Retornando por aqui. Desculpe, foi necessário atender um áudio por aqui. Vamos ver se eu consigo retomar o que eu estava falando. Mas eu falava a respeito de quê? Das igrejas encapetadas, não é? Das igrejas encapetadas que pregam um evangelho totalmente distorcido, fora dessa realidade. Mas, pastor, a gente não pode falar assim da igreja, porque é um tiro no próprio pé. Olha, gente, tiro no próprio pé, sabe qual é? Negar a palavra de Cristo Jesus. E aí que está o outro grande problema. As pessoas estão negando a palavra de Cristo Jesus exatamente nesse discurso do politicamente correto. O politicamente correto não cabe dentro do reino de Deus. Coloca isso na sua cabecinha aí, tá bom? Aquilo que é politicamente correto não é segundo a visão de Deus. As coisas de Deus são segundo Deus correto. Não politicamente correto, mas santamente corretas. Vamos colocar assim aí. É diferente, não tem nada a ver, irmãos, politicamente correto com a palavra, com a vida, com Cristo Jesus. São dois mundos totalmente adversos. Mas vamos lá. Eu estava falando das igrejas encapetadas e às vezes nós somos até de certa forma criticados por falarmos de forma tão explícita a respeito dessas situações, porque eu não tenho minhas palavras não, tá? Eu falo mesmo de forma explícita. Aí vem o cara que não toqueis no ungido do Senhor, vem um cara não sei de quê, etc., não pode falar, etc. Olha, aqui vão toda essa turma com aqueles que eles seguem. Que eles vão com aqueles que eles seguem, porque não seguem a Cristo Jesus, amados. Cristo Jesus foi o camarada que não foi politicamente correto em nenhum aspecto. Paulo não foi politicamente correto em nenhum aspecto. Paulo pregou aquilo que era correto aos olhos de Deus, no mover do Espírito Santo do Senhor. Eu, de certa forma, admiro. Eu sou contra desigreja. Contra não, entre aspas. Eu acho que a pessoa não pode ser desigrejada, mas é melhor ser desigrejada do que igrejada com capeta. Mais ou menos assim, tá? É melhor ser desigrejado do que ser igrejado com capeta. Eu não sou daqueles que acham que, olha, não, você tem que estar. Eu acho que a pessoa deve participar de uma igreja desde que haja o remanescente. Que haja realmente um grupo que professa Cristo Jesus como Senhor e Salvador. Eu acho que ele precisa estar congregado, se tem na cidade, se tem... Mas, se não encontra... Eu não vejo que ele deve estar congregado no lugar em que a palavra de Deus é meia boca, vamos colocar assim, é morna, ou seja, não é quente, como diz lá em Apocalipse. Ah, pastor, o que é quente? É aquele fervor pentecostal? Não, palavra verdadeira, real, crível. Então, se você, porventura, está dentro de uma igreja politicamente correta e quer ser politicamente correto espiritualmente falando, religiosamente falando, você está fadado ao fracasso, porque as coisas não vão funcionar adequadamente. Você pode até ser bem sucedido religiosamente falando, mas não entrará no reino dos céus. O que, é que adianta? Não entrarás no reino dos céus. E o apóstolo Paulo, na sua sensibilidade de pata de elefante, ali naquele cuidado de pata de elefante do apóstolo Paulo, lhe diz: e não vos conformeis com esse século. E não vos conformeis com esse século. E o que nós temos visto, meus queridos, é uma conformação completa com este século. As pessoas que estão vivendo segundo os rudimentos desse século, desse mundo, o século, essa sociedade atual, o sistema religioso, as pessoas, e eu quero ainda abrir um adendo aqui antes de continuar, não entendo esse século como o mundo lá fora. Olha, gente, eu sou o cara que faz uma distinção, é uma dicotomia. Eu vejo o seguinte: a palavra de Deus refere-se às coisas espirituais do povo de Deus. Eu não consigo fazer uma associação, talvez já tenha feito isso no passado, mas hoje eu não consigo mais fazê-la. Também não me lembro se eu fiz no passado. Mas eu não consigo fazer uma associação entre as coisas deste mundo e aquilo que a Bíblia diz. As coisas do sistema desse mundo, esse sistema aí social, etc., com aquilo que a Bíblia diz. Alguns aspectos se aplicam, evidentemente, mas em outros não. Olha só: e não vos conformeis com esse século. Mas qual é o século? O apóstolo Paulo estava escrevendo sobre o quê? Sobre princípios de fé. O apóstolo Paulo não estava escrevendo a respeito de política social, de política governamental. O apóstolo Paulo não estava dando um enfoque político a esta situação. Entende? O apóstolo Paulo não estava olhando por esse aspecto. Na verdade, aqui eram questões espirituais que estavam em evidência. Questões espirituais. E era sobre isso que o apóstolo Paulo estava dizendo, para que não houvesse uma conformação, uma aceitação aos princípios instituídos, religiosamente falando, os princípios religiosos instituídos. A palavra de Deus é espiritual, irmãos, não é uma palavra política. Evidentemente que há um toque nessa questão social, política, enfim, sim, existe esse toque, mas o cerne da palavra é espiritual. É o mundo religioso, vamos colocar assim. O enfoque é o religioso. E não vos conformeis com esse século. Vamos aí, dentro dessa ideia, desse princípio. O que tem acontecido hoje é que as pessoas pegam a forma desse século religioso. As pessoas pegam a forma e elas querem isto. Aí você vê legendários. Gente do céu, para que legendário? Só para fazer o cara mais macho, aí vai lá para o monte, fica lá no monte, gritando lá: eu sou macho, eu sou macho. Meu Deus do céu. As ironias, tá? Desculpe pela ironia. Mas tudo isso é um comércio, irmãos. É um comércio. É comércio. É os caras comercializando a fé e muita gente ganhando muito dinheiro nas costas dos chamados legendários. Para quê? Não vos conformeis com esse século. Nós não precisamos de legendários para sermos machos. Para sermos pessoas dignas, precisamos do Espírito Santo de Deus. Vocês já sentiram que eu sou totalmente contra essa frescura de legendário. Mas um modismo que inventaram, entre outros tantos modismos que já apareceram, já se foram e outros ainda estão por aí. Não é isso? Existem tantos. E o que é isso, irmãos? São as pessoas se conformando com esse século. Para elas, a Bíblia não é o suficiente, o Espírito Santo não é o suficiente. Consequentemente, eles têm que buscar em legendários, buscar em teologias vãs que nós temos visto, em sistemas, buscarem tantas coisas, correntes teológicas, e tem até crente do PT. Tem até crente do PT. Olha, você que é do PT, você que é crente e é do PT, me desculpe, tá? Você está conformado com esse princípio de fé equivocado desse mundo. Não há como você conciliar socialismo, comunismo com a tua fé cristã. Impossível. Então veja como são as coisas. As pessoas estão vivendo uma fé rota, uma fé rota, uma fé corroída, uma fé enferrujada, uma fé destroçada, uma fé, irmãos, que não as aproxima de Cristo Jesus, mas na verdade as afasta cada vez mais do Senhor, cada vez mais afastadas do Senhor. Deixa eu falar com um irmãozinho aqui, rapidamente. Oi, Júlio, como é que está você? Eu estou ao vivo pelo vivos.com.br, tá bom? Quiser entrar lá, vivos.com.br, lá tem um sistema de web rádio, eu estou ao vivo por lá. Então veja, eu mandei um recado ali para o Júlio, lá de Viamão, no Rio Grande do Sul. Então veja, as pessoas estão tomando essas coisas para si como se fosse uma espécie de muleta espiritual. Elas pegam aquilo ali, escoram naquilo e dispensam aquele que pode fazê-las andar eretas, andarem firmes, inabaláveis. Entendem? Infelizmente, irmãos, as pessoas descartam o ensinamento bíblico e não vos conformeis com esse século, conformando-se com esse século. É exatamente o oposto. E é isso que nós temos vivenciado nesses últimos tempos. A igreja mergulhada em toda sorte de práticas que, de certa forma, envolve as pessoas. Tinha um ditado antigo que hoje não sei se ainda falam por aí, mas enchendo linguiça. Envolve as pessoas, muitos eventos, muitos isso, muito aquilo, muitos legendários, muito não sei o que lá, muito não sei o que, tal. Envolve a pessoa. A pessoa sai da igreja ali, cheio daquelas coisas. Mas só que esse envolver as fazem conformar com esse século, esquecendo ou deixando em segundo plano os fundamentos reais da nossa fé, que é a palavra de Deus. E aí, meu irmão, o fracasso vem, não tem como ser diferente. O fracasso vem. É preciso estar atentos a esse detalhe, gente, porque isso é muito mais sério do que parece. No céu, não tem caminhos alternativos. Para entrar no céu, não há caminhos alternativos. Ou você entra com Cristo, ou você não entra. Mais ou menos assim. Lá no céu não terá lugar para menos crente ou mais crente. Ou você é com Cristo, e se você é com Cristo, você é um com Ele, não existe aquele negócio de mais ou menos. É uma questão de ser. Entende? Ou não. Portanto, não existe uma periferia lá no céu, não existe as... Agora não fala mais favela, agora é comunidades. Não existe mais comunidades nos céus. Não existe. Aliás, nunca houve, né? Não existe comunidades no céu, é a colocação correta. Ou você vai lá para o centro nervoso do céu, ou você não vai morar em lugar nenhum lá no céu, mais ou menos assim. Queridos, isso aqui é seríssimo. O apóstolo Paulo, 2000 anos atrás, já falava aqueles irmãozinhos lá de Roma e cidades circunvizinhas a respeito da necessidade e uma submissão completa ao Todo-Poderoso. É preciso observância desta verdade e cuidado com aquilo que enche linguiça. Vamos lá, na sequência o apóstolo Paulo, primeiro ele diz, nós não podemos aceitar a comida estragada que a religião nos oferece, mas pautar pela pureza da palavra de Deus, no mover do Espírito Santo de forma simples, sem as loucuras pentecostais, neopentecostais e outras mais, e também tradicionais e outras mais, mas pautados no centro, e o centro é Cristo Jesus. Arrancando toda essa gordura que a religião aplica à fé. E aí que está o grande problema. Na sequência do texto, mas transformai-vos pela renovação da vossa mente. Irmãos, só é possível que haja uma transformação de fato, quando nós temos a vida renovada. Essa renovação, ela vem de Deus para nós. Eu sou daqueles que creem, irmãos, que a salvação não é compulsória. Salvo uma vez, salvo para sempre. uns condenados ao inferno naturalmente, outros para os céus naturalmente, e outros separados para os céus naturalmente. Eu não acredito nisso, não consigo ver uma base que seja sólida. Exatamente o contrário, você não consegue solidificar outra base, nascido para o inferno ou nascido para o céu. Mas a possibilidade dessa aceitação. E é exatamente essa a palavra. Mas transformai-vos pela renovação da vossa mente. Esse transformai-vos dá-nos a ideia que eu preciso fazer alguma coisa. Transformai-vos. A transformação procede da minha ação, mais ou menos assim. Eu não sou muito bom em português. O presbítero Antônio, que é o cara do português, que é professor. Eu sou... Misericórdia. Português eu sempre fui... Era a pior matéria na escola. A gente passava arrastado em português. Conjugação verbal, meu Deus do céu. Nunca entrou na minha cabeça aquele negócio até hoje. Só a graça de Deus. Eu sou aqui um analfabeto funcional. Ah, meu Deus. Mas olha só. Transformai-vos pela renovação da vossa mente. Dá-nos a ideia, irmãos, que eu preciso entender que eu não posso tomar forma desse mundo, assimilar o mundo, e buscar uma transformação. Só que essa transformação, ela vem de Deus, não é uma transformação oferecida pela religião, oferecida pela teologia, oferecida pelo sistema religioso, oferecido pelo mestre da igreja, pelo pastor da igreja, enfim, pela doutrina da igreja, ou doutrina que manda tantas pessoas para o inferno, que mandou no decorrer da história tantos para o inferno, a tal da doutrina. Não faça isso, não faça aquilo, não vista isso, não vista aquilo, quando na verdade não existia e não existe um parâmetro bíblico que você possa falar, olha, isso aqui é desse jeito mesmo. Mas a doutrina tinha peso de palavra, era um adendo à palavra de Deus, e essas pessoas muitas vezes não conseguiam ter as suas mentes transformadas exatamente porque aquilo que elas aprenderam levava-as a uma vida paralela à vontade do Senhor, e o não ensinamento da palavra, da leitura da palavra, do comer a palavra, do meditar na palavra, do encher-se com a palavra de Deus. Consequentemente, as pessoas viviam o evangelho segundo a denominação, segundo os seus líderes, segundo os seus princípios, segundo a sua visão, em detrimento de fato daquilo que a palavra do Senhor estava expondo, estava, porque eu me refiro àqueles do passado, mas aquilo que a palavra de Deus expõe como parâmetros para a nossa fé. E aqui está o grande problema hoje, irmãos. As pessoas querem chegar até Deus, mas não querem passar por essa transformai-vos pela renovação da vossa mente. Elas querem chegar a Deus da forma que elas entendem que deve ser. Aí nós vemos crente votando no PT, por exemplo, defendendo partidos comunistas, socialistas. Nós vemos crente trabalhando só com dízimos e ofertas. Ah, porque eu sou dizimista, sou ofertante, ponto final, Deus que se vire para me salvar, porque eu estou fazendo minha parte. Temos visto os legendários da vida correndo atrás, não sei de quê. Meu Deus do céu. Temos visto os movimentos, tantos movimentos que surgem dentro das igrejas, totalmente rotos, sem fundamentação bíblica, mas que consegue mobilizar multidões e transformar a mente dessas multidões. Porque todos esses sistemas que nós conhecemos, eles transformam a mente das pessoas, irmãos. Eles implementam na mente das pessoas princípios totalmente equivocados que levam essas pessoas a uma vida paralela àquilo que Deus quer. Mas elas estão convictas muitas vezes, as de boa fé, estão convictas que estão fazendo da forma correta. No entanto, o fato de alguém ser convicto e ou estar cheio de boas intenções não é o caminho, a verdade e a vida que as conduz para os céus. Boas intenções, convicções, não conduz ninguém para o céu. Quem conduz para o céu é Jesus. Nós não podemos tirar a supremacia de Cristo como caminho. Então, esse é o grande problema nesses últimos tempos. Mas por que, pastor Elias, as pessoas vivem assim? Porque não querem, irmãos, a renovação da mente. Porque a renovação da mente obriga-nos à observação da palavra. Se você não observa a palavra, como você pode ter a tua mente renovada? Se você não vive a palavra, como pode ter a mente renovada? Se você não pratica a palavra, como pode ter a mente transformada? Se você não é dado a Cristo Jesus, como podes afirmar, eu sou uma nova criatura? Dá para entender? Eu acho que mais didático fica até um pouco mais difícil, não é? Mas é exatamente isso que está faltando, irmãos. Mas por que as pessoas não conseguem alcançar essa transformação, essa renovação da mente? Porque elas não querem mais pagar o preço. Nós vivemos num mundo muito doido, irmãos. Esse mundo que nós vivemos hoje, ele é magnífico, é extraordinário. Eu não gostaria de viver em 1800. Eu não gostaria de ter nascido em 1800. Graças a Deus não nasci. Nasci na metade do século 20 para cá. Eu estou experimentando todas as transformações mais poderosas que a humanidade já experimentou, imagino eu. Coisas magníficas. No entanto, essas coisas magníficas, elas acabam por ocupar a mente das pessoas, e isso em todos os aspectos, mas principalmente no aspecto espiritual, em que a disseminação da informação é tão massiva, tão gigantesca. Há pouco eu falava com o irmãozinho, e ele disse: olha, pastor, eu recebo umas publicações diárias de um pastor lá de Cuba. Olha só que interessante. É pastor Aranha, alguma coisa Aranha. Ele mandou um áudio para mim e eu esqueci o primeiro nome desse pastor. Mas olha só que interessante. Ele recebe uma mensagem que vem lá de Cuba, um pastor lá de Cuba. Para você ver como hoje a comunicação facilitou todas as coisas. É magnífica, a comunicação é massiva. Mas da mesma forma que esse irmãozinho lá de Viamão, ele recebe essa

Você vê embaixo assim, Emanuel. Aí o crente não quer nem saber, olha, eu achei legal aqui, vou mandar. Então nós vivemos uma época em que as pessoas não passam mais por uma renovação da mente, que é trazer aquilo que recebem para conferir, como faziam os crentes de Bereia, para constatar se são ou não de Deus, mas come tudo. Amém? Alimentam-se com tudo. Só que essa alimentação hoje forçada, de certa forma, elas produzem uma transformação. Só que essa transformação não é aquela que o apóstolo Paulo disse que era necessário que não houvesse uma conformação, ou seja, tomar a forma desse mundo. Mas é uma transformação que leva as pessoas a distanciarem-se de Cristo, usando o nome de Cristo. Meio louco, não é? Isso aí é muito doido, gente, mas é isso que nós temos visto. Nesse quesito, nesse pacote, entra aquilo que o Cristo falou, os falsos profetas dos últimos tempos, aqueles que fariam descer até fogo dos céus, coisas magníficas, extraordinárias, coisas gigantescas, que se possível enganaria até os eleitos. Quem são os eleitos? Aqueles que possuem uma fé verdadeira em Cristo Jesus. Se fosse possível, até estes seriam enganados, haja vista que o diabo tem usado de uma magnitude tão grande que é preciso hoje um cuidado muito grande. Consequentemente, irmãos, mesmo que as pessoas na boa fé, porque eu imagino eu que essas pessoas estão na boa fé, mesmo que as pessoas estejam na boa fé, mas não são justificáveis. Meu querido Júlio César de Viamão, eu fiz referência de forma indireta, é o pastor Júlio Aranha. Esse Arana deve ser Aranha, tá bom, o William? William Aranha, deve ter um tio em cima desse N aí. É o nome do pastor lá de Cuba. Então alguém reencaminha para o meu querido Júlio, lá de Viamão, mensagem do pastor William, que alimenta o Júlio. Olha que bênção, não é? Isso para você ver como hoje há uma disseminação da palavra de Deus de uma forma tão grandiosa. Da mesma forma nós fazemos aqui, que alcançamos pessoas na Europa, Estados Unidos, vai por aí. É aquele vai e vem, não é? Aquela reciprocidade. Você envia, você recebe, mais ou menos assim. Mas, voltando aqui. Então é preciso um cuidado muito grande, irmãos. Porque da mesma forma que o Júlio, ele é alimentado por uma palavra verdadeira, mas há uma enxurrada de palavras vazias que não levam as pessoas a uma reflexão, não levam as pessoas a uma busca pela presença do Todo-Poderoso, mas a viverem na periferia da fé. E periferia da fé, irmãos, não é possível você agradar o Todo-Poderoso. Então é preciso que haja esse cuidado. Aí as pessoas, meu querido Júlio, pastora Sônia, presbítero Antônio e outros tantos que estão aí com a gente, aí as pessoas ficam naquela: ah, mas pastor, não sei o quê, olha aí, etc. A minha vida não flui, parece que minha vida está amarrada. Ora para mim aí, pastor, para desamarrar minha vida. Olha, gente, eu vou falar um negócio muito sério com vocês. Esse negócio de vida amarrada, ela não foi amarrada pelo capeta. Não foi. Tira isso da sua cabeça. Ah, pastor, fizeram um trabalho de amarração para mim. Ah, fizeram isso, fizeram aquilo, o capeta está amarrando minha vida. Olha, sabe o que é isso aí? Olha aqui, ó. Não vos conformeis com esse século. As pessoas, elas pegam a forma do século, ou seja, do sistema religioso, alimentam-se daquele sistema religioso que não tem nada a ver com a palavra de Deus, e submetem-se a ele, e são transformados, não pela renovação da mente, segundo a palavra de Deus, mas pela renovação da mente, segundo o espírito desse mundo. Aí o cara se lasca, meu irmão. Desculpe a palavra, mas o cara se lasca. Ah, pastor, minha vida está amarrada, nada dá certo para mim. A minha vida, olha, nada flui. Olha, eu comprei um carro, quando eu tirei da concessionária, bati o carro, pastor. Eu não sei o que, aconteceu isso, aconteceu aquilo, etc., não sei o que mais. Olha a minha vida, eu não fluo financeiramente, eu não prospero. Tá certo que o Senhor não chamou ninguém para ser rico, não é? Mas alguns conseguem a prosperidade, nada contra a prosperidade, eu não sou anti-prosperidade.

0: ante a busca desenfreada pela prosperidade e os falsos profetas que oferecem a prosperidade para as pessoas em troca de grana. Você paga e recebe a prosperidade. Então veja o que acontece, irmãos. As pessoas, elas se deixam amarrar e elas se auto-amarram, elas se auto-amarram e acham que alguém fez um trabalho, que o capeta tem ascendência sobre a vida dela, e etc, etc, etc. E vivem escravizados desse sistema, porque não passaram pela transformação, estão conformados com os rudimentos religiosos do mundo. Mas o que é que diz a palavra? Oh, irmãos, a palavra se explica com a palavra. Palavra se explica com a palavra. Eu estava meditando, deitei ontem para dormir, eu estava pensando na palavra. Estava pensando, falei, meu Deus do céu, para que buscar externamente explicações para a palavra de Deus? A palavra de Deus é autoexplicativa. Ela é autoexplicativa. Quando a Bíblia diz que você é liberto da escravidão do pecado, não é assim? Você é liberto, o Senhor quebrou as cadeias, o Senhor te purificou, você está debaixo do sangue, você é intocável. Você é intocável, nada pode tocar. Então essa é a verdade de Deus para a minha vida e para a tua vida. Independente do que dizem por aí, mas essa é a verdade. Se eu sou intocável, por que eu sou intocável? A Bíblia diz que eu estou debaixo do sangue de Cristo e que nada pode tocar. Não é bem nessas palavras, mas eu estou simplificando a palavra, coloquialmente falando. Você é um intocável, o Senhor te guarda, a mão do Senhor está sobre a tua vida, o sangue de Cristo te purifica. Em outro texto, não dá para entender muito bem o significado mais profundo, mas o anjo do Senhor está ali. Mas a gente não pode muito apelar para o anjo, porque a gente não sabe como é essa aplicação na prática. Mas uma coisa é certa, a mão de Deus está sobre a nossa vida. E se a mão de Deus está sobre a nossa vida, nada pode tocar na gente. Mas por que eu estou amarrado então? Por que eu estou amarrado? Por que as coisas não fluem? Por que isso, por que aquilo, etc, enfim. Aí você começa a buscar. Meu caro Júlio, não sei se é presbítero Júlio, mas as pessoas começam a buscar as explicações que esse mundo filosófico não transformado tem a oferecer. Aí aparecem os pastores de plantão com um monte de explicação. Ah, você tem que tomar um banho de sal grosso, você tem que tomar um banho de arruda, você tem que fazer isso, fazer aquilo para que haja uma libertação. Você tem que fazer uma oferta, você tem que subir o monte, você tem que beber a água de Israel, você tem que ser legendário, você tem que ser não sei o quê. E vai por aí. E entulha a vida do cara de lixo. Lixo. Que as amarra, aí sim, as amarra. E elas não conseguem desvencilhar desse lixo porque não querem seguir a simplicidade da palavra de Deus. Não querem seguir a simplicidade da palavra. Porque o crente, irmãos, o crente, ele almeja sempre por algo diferente. O crente gosta do sobrenatural, o crente gosta dessas coisas. Ah, porque o capeta amarra, porque isso, aquilo. Sim, se você abre espaço, ele entra na tua vida e faz a festa. O cara é liberto, lembra-se do texto? O cara é liberto, o espírito sai, mas o cara não quer assumir-se como servo de Deus, pegar essa transformação da mente. O capeta dá umas voltinhas lá, oh, você está aí, né? Está de boa, ó, casinha bonitinha, cheirosinha, vou voltar para ele. Aí traz mais uns companheirinhos. É mais ou menos isso que acontece, mais ou menos isso não, é isto que acontece. Muitas vezes os crentes vivem uma vida fracassada miseravelmente. E nem vou me referir a esse fracasso aqui a questões financeiras, porque isso aí é secundário na vida do servo de Deus. Mas me refiro espiritualmente falando, espiritualmente. O cara vive uma vida miserável, destroçada, e quer receber de Deus bênçãos, como se Deus tivesse a obrigação de abençoá-lo, mesmo sem ele buscar de fato a vontade do Senhor para a sua vida. Acho que me faço compreender, acho eu. Então não funciona, gente. Primeiro submetemo-nos à vontade do Senhor. E não vos conformeis com esse século, então não se conforme com as práticas pecaminosas desse século, seja elas bonitinhas, gostosinhas, lindinhas, etc. Não se conforme, não tome a forma, não aceite, não entulhe a tua vida com isso. mas transformáveis pela renovação da vossa mente. Só que essa transformação, a transformação da vossa mente, é pautada na palavra, exclusivamente na palavra, não é uma transformação pautada em doutrinas, princípios teológicos, princípios religiosos, princípios porque o profeta, porque vê uma revelação nova, e o anjo, não sei lá quem. Sabia que na Bíblia só fazem citação a 3 nomes de anjos? E hoje as igrejas têm 500 milhões de nomes de anjos por aí? De onde veio isso aí? Exatamente disso aqui, irmão, lixo, lixo. As pessoas alimentam-se desse lixo e hoje nós temos anjos com 1000 nomes por aí. E as pessoas buscam nesses anjos subsídio para suas vidas espirituais, quando deveriam buscar em Cristo, e especialmente no Espírito Santo de Deus. E as coisas não fluem, aí o cara tem uma vida ruim, nada acontece, as portas se fecham, porque as portas se fecham naturalmente, quem nos abençoa é Deus, irmãos. Não é o espírito maligno que te abençoa, é Deus que te abençoa. Mas se você vira-se contra, ou se você não procede pela transformação, se você não passa pela transformação, aliás, se você não passa pela transformação da tua mente, a renovação da mente, você não pode receber de Deus, não há como, não há uma comunhão, não há uma associação, Deus não tem obrigação nenhuma para com você, cara. Bota isso na sua cabecinha, em nome de Jesus. E na sequência, Paulo diz, para que experimenteis qual seja a boa, agradável e perfeita vontade de Deus, que é exatamente isso que eu estou falando. Primeiro, você não se conforma, não toma forma, não aceita esse mundo. Mais uma vez, o mundo, eu não vejo que seja o sistema que rege esse mundo, o sistema social, político, etc., mas o sistema religioso. O apóstolo Paulo está escrevendo para a igreja de Roma, questões religiosas, não políticas, não sociais. Não vos conformeis com esse século, mas transformai-vos pela renovação da vossa mente. A transformação vem através da assimilação da palavra de Deus e a prática da palavra do Senhor. É ela que procede a transformação. E por fim, quando nós assim agimos, irmãos, estaremos em linha com a vontade do Eterno, em linha com a vontade do Senhor. Consequentemente, estaremos aptos a experimentarmos a boa, agradável e perfeita vontade de Deus. Entenderam? Mas, olha o alicerce, não se conformar, não tomar a forma do mundo, não aceitar o mundo religioso, da forma que ele quer entulhar a tua mente com tantas coisas extras. A tua mente precisa ser transformada, mas transformada, renovada pela palavra, no mover do Espírito Santo do Senhor, ele que processa essa transformação, essa renovação na nossa mente. E a partir desse momento, nós estaremos aptos a experimentarmos algo diferente de Deus, para que experimenteis qual seja a boa, agradável e perfeita vontade de Deus. Mas aqui também há uma distorção muito grande na nossa visão, porque a visão da gente, irmãos, lamentavelmente, está condicionada à primeira parte desse texto, infelizmente, conformados com esse século. A partir do momento que nós temos a nossa mente segundo a visão desse século, segundo a visão que a religião oferece, nós vamos entender que a agradável e perfeita vontade de Deus. A agradável e perfeita vontade de Deus é que nós vamos viver um mar de rosas. É que tudo vai fluir de uma forma sobrenatural. Olha só, o sol vai sempre brilhar, mas aquela temperatura de ar-condicionado, sempre gostosinha, etc, etc. Mas nem sempre é assim. E olha para a pessoa, e o maior exemplo disso é o próprio camarada que escreveu esse texto. Veja a vida do apóstolo Paulo. Ele não se conformava com o sistema religioso da sua época, ele tinha sua mente transformada e ele experimentava a boa, agradável e perfeita vontade de Deus. Ele experimentava tudo isso, mas a vida do apóstolo Paulo não se encaixa nos princípios do sistema atual, do sistema religioso atual, que diz que se você está passando por provações, é porque você está em pecado. Entendeu? E às vezes, de fato, está em pecado, porque elas estão tão destruídas por aquilo que aprenderam e não vão para a palavra de Deus conferir, que realmente abriu todas as portas possíveis, portões, portas e todas as coisas da vida para a ação do mal. Mas a partir do momento que nós seguimos a ordem lógica que o apóstolo Paulo está falando, nós vamos experimentar a boa, agradável e perfeita vontade de Deus, que às vezes não é segundo aquilo que nós entendemos. Portanto, é preciso que estejamos com a mente realmente de Cristo Jesus para entendermos que mesmo no meio das provações, das dificuldades, mas que é o Senhor que está com a gente, a exemplo do que aconteceu com Jó, com José, enfim, tantos exemplos bíblicos, Davi, vai por aí, são tantos exemplos bíblicos, homens que viviam realmente numa vida reta aos olhos do Todo-Poderoso, porém, passaram por momentos complicados, no entanto, não abriram mão, porque eles tinham convicção plena que eram fiéis ao Senhor. Talvez não entendiam. Dá-nos a entender, por exemplo, Jó dá-nos a entender que ele não entendia o porquê das suas dificuldades, das provações, no entanto, ele não abriu mão de Deus, porque ele tinha convicção plena de quem era Deus na sua vida. Ele havia passado por todo esse processo anterior. E isso que ocorre. É isso que não ocorre, infelizmente, nesses últimos tempos. Para que você experimente qual seja a boa, agradável e perfeita vontade de Deus, mesmo que essa boa, perfeita vontade de Deus não seja aquela que você entende. Mesmo que você não entende, como a vontade de Deus, mesmo que você não entenda como a vontade de Deus, mas é preciso que você esteja ligado, linkado ao Senhor, para que haja essa revelação e esse entendimento que as coisas acontecem, você não sabe o porquê, no entanto, você tem convicção plena que não está amarrado a esse mundo, que tem a tua mente renovada. Mas para que você tenha essa convicção, preciso é que a Bíblia esteja dentro da tua cabeça, a palavra do Senhor esteja dentro da tua cabeça. Amém? Então é preciso que nós estejamos atentos a esta verdade. Deixa eu responder aqui minha esposa, irmãos. Nós precisamos estar atentos a essa verdade, porque às vezes, irmãos, aquilo que nós atribuímos às amarras do maligno não são amarras do maligno, porque ele não pode tocar no ungido do Senhor. Agora sim, aquela palavra se aplica. Ele não pode tocar no ungido do Senhor, mas são nós que abrimos as portas para o capeta. Mas como, pastor? Eu sou crente, eu sou presbítero, eu sou pastor. Eu sou pastor. Como é que eu estou abrindo as portas para o capeta? Na não observância da palavra. Quando você traz a gordura para dentro da tua liturgia, pastor, presbítero, você que é o chamado apenas membro, você que não tem a honra de sentar lá em cima, mas ali, o pobre mortal que senta ali no meio da galera, lá no meio do salão, você não pode trazer essa gordura para dentro da liturgia, para o teu culto com Cristo Jesus. Você tem que vir puro. A palavra de Deus tem uma analogia muito interessante, analogia não, um fato, era um fato, muito interessante para isso. Quando o sacerdote entrava no Santo dos Santos, agora eu fiquei na dúvida com relação aqui à afirmativa, mas quando entrava lá no Santo dos Santos, aquele lugar reservado uma vez por ano para expiar, clamar pelo pecado do povo, ele preparava-se durante um período de grande preparo, porque ele precisava de uma purificação completa. Dizem, eu não sei se isso procede, que eles amarravam no tornozelo do cara uma corda. Olha, se esse cara para de mexer lá dentro, para de movimentar, puxa, porque ele morreu. A presença do Senhor é tão magnífica, tão extraordinária, que ele tinha que entrar extremamente puro. E se porventura ele entrasse com alguma forma de pecado, coisa assim, ele ia dar um piripaque, ia morrer. Aí eles puxavam. Eu não sei se isso é fato, não dizem historiadores que era assim. Mas veja, hoje é a mesma coisa, gente. O que mudou foi apenas a forma de apresentar-se ao Senhor. Antigamente apenas um, hoje todos nós, de forma natural, podemos nos apresentar diante do Senhor, mas o meio é o mesmo. É a vida purificada, renovada, a mente renovada. É uma vida linkada com aquilo que Deus quer. não segundo aquilo que eu entendo, mas aquilo que Deus determina. Mas, pastor, hoje, se não for assim, pastor, ninguém que vai à igreja, não é? Hoje nós precisamos que a vontade de Deus se manifeste, mas se manifeste de uma forma agradável, pastor. Oh, pastor, Deus é Deus de bênção, Deus é Deus de prosperidade. Deus, eu sou filho do rei, eu sou príncipe. Você já viu príncipe andar de fusca? Príncipe não anda de fusca, mais ou menos assim. Oh, vivente, aí está o teu grande problema, desconheces a palavra de Deus, tu não conheces a palavra do Senhor. E é por isso que não funciona. Aí o que acontece, irmãos? Eu estou falando aqui de forma generalizada, mas se porventura ocorre com você que está me ouvindo, tome isso como a palavra de Deus para o teu coração. Mas o que ocorre? Hoje é um grande problema. Está sendo um grande problema a igreja fiel. A igreja remanescente, ela é um grande problema hoje. Porque ela é mal frequentada. As pessoas não querem. Tem umas figurinhas que aparecem nas redes sociais e que tem lá a igreja, aí tem uma lista, prosperidade, diversões, não sei o quê, não sei o quê, não sei o quê. Aí tem aquela fila interminável de pessoas. Aí do lado uma igreja assim, palavra de Deus. Aí você conta assim, duas, três pessoas andando em direção àquela igreja. Aquilo ali representa a realidade de hoje em dia. O remanescente, irmãos, não é benquisto. Porque as pessoas não querem mais a palavra de Deus, mas elas querem aquilo que elas entendem que a palavra de Deus pode oferecer, mas que a palavra de Deus não oferece. Aí está o grande problema. Mas por que elas acham que a palavra de Deus oferece, quando a palavra de Deus não oferece? Porque não leem a Bíblia. Vai numa dessas igrejas aí, irmãos, e pergunta quem foi que leu a Bíblia. Aí o cara fica, eu li um versículo. Ler é diferente de meditar na palavra, de assimilar-se, de alimentar-se da palavra de Deus. Hoje as pessoas leem a Bíblia na internet. Tipo assim, recebeu ali um comunicadorzinho, um versículo bíblico, ela lê aquele versículo bíblico, inclusive eu mando diariamente um versículo. Eu acho que eu colaboro com esse negócio aí, misericórdia. Eu mando um versículo bíblico e faço um pequeno comentário a seguir, mando aí pelo WhatsApp, publico lá no meu status. Eu vejo que muita gente lê aquilo ali e às vezes a leitura bíblica restringe-se àquilo, mas ali não é alimento. Porque para você alimentar-se, você precisa mastigar, degrudir, aquela coisa toda, engolir para que vá para o teu estômago. Aí sim, aí gera alimento. E as pessoas não querem isso, irmãos. Elas querem que você mastigue por elas e coisa assim desse tipo. E quando as pessoas não vão para a palavra de Deus, elas estão sujeitas a toda sorte de males. Porque o espírito maligno, sim, aí age. E a Bíblia já nos alerta com relação a isso, sobre os falsos profetas. O nosso irmão, o presbítero Antônio, está me corrigindo aqui, é Santo dos Santos. Eu fiquei na dúvida, meu irmão. Santo dos Santos era aquele local em que o sacerdócio entrava uma vez por ano. Aliás, o sacerdote entrava uma vez por ano. Amém? Santo dos Santos. Então é isso a palavra de hoje, irmãos. Mas pastor, desse jeito eu não consigo. Você não consegue? Você também não vai entrar no céu. Fala assim não, pastor. Ô, pastor, pastor. Ô, pastor, fala assim não, pastor. Fala assim não, pastor, porque eu quero ir para o céu. Quer ir para o céu? Disse Jesus, tome a tua cruz e siga-me. Amém? Mortificai. Diz ainda, que é preciso renunciar, que é preciso deixar tudo para trás, deixar pai, mãe, filho, irmão, tio, enfim, que é preciso uma submissão completa, total, que é preciso uma transformação de fato. Aí você vai para o céu. Não existe caminhos alternativos. Esse caminho que você está querendo usar para ir ao céu não vai te levar para o céu. Porque para passar pelo caminho verdadeiro, sem que haja esse processo todo de não conformar-se com o mundo, da renovação da mente. E isso gera santidade. Se não houver esse processo, sem santidade é impossível ver a Deus. Não te enganes, por mais que seja legal a tua igreja. Por mais que seja legal. Igreja legal não quer dizer que seja igreja com Cristo. Igreja legal é aquela que observa os preceitos de Deus e ensina a palavra sem meias palavras. Sem ensinamentos torcidos, sem ensinamentos que dá-nos a entender uma segunda via de entendimento, uma compreensão equivocada. Amém, povo dos céus? Que Deus nos abençoe, irmãos. E quando você fala assim, ah, porque minha vida tá toda amarrada, minha vida não flui, minha vida é isso, minha vida não sei o quê. Olha só. Leia esse texto. Será que você não está conformado com o mundo? Você não tomou a forma? Você não está vivendo os rudimentos desse mundo e querendo enfiar isso, eu vou usar o termo bem pesado aqui, e querendo enfiar isso goela abaixo de Deus? Aí você quer abrir a boca do Senhor e enfiar os teus preceitos goela abaixo do Senhor? Ah, não, Deus, aqui, ó, eu quero desse jeito. E vai lá, abre a boca aí. Que eu vou... Cuidado, isso é blasfêmia. Não há como. Mas você não quer ser amarrado? Que teus caminhos estejam travados, fechados? Aqui está o segredo, que não é nem segredo, não é? Está exposto há 2000 anos. Aqui está. Transformai a tua mente. Amém? Não vos conformeis com esse mundo, com esse século, com a igreja, com os princípios religiosos. Transformai-vos pela renovação da vossa mente, assimilando a palavra na sua simplicidade, arrancando toda a gordura. E você estará apto a experimentar a boa, agradável e perfeita vontade de Deus. Consequentemente, esse processo inicial gera a habitação do Espírito Santo, e diz a palavra que nós somos guiados pelo Espírito Santo de Deus. E quando guiados pelo Espírito Santo do Senhor, Ele puxa-nos para a presença de Deus. Consequentemente, o Espírito Santo não puxa para o pecado. Bota isso na sua cabecinha. Vivente, você está me ouvindo aí? Ah, pastor, eu gosto de pecar, mas eu sou cheio do Espírito Santo. Mas, pastor, eu gosto do pecado. Olha, eu fico assistindo aí aqueles videozinhos no TikTok, no Kawaii, no que mais aí. Aqueles videozinhos assim, picantes. Ô, pastor, eu curto esse negócio aí, né? Pornografia, erotismo. Mas eu sou cheio do Espírito Santo. Pastor, lá na igreja eu falo tantas línguas que todo mundo para para ouvir as minhas línguas estranhas. Ô, as línguas diabólicas. Ô, línguas encapetadas, irmãos. Não, é sério, tô... Cuidado, cara. Se você é cheio do Espírito Santo a ponto de falar línguas, e esse lance de língua, eu quero chamá-los para 1 Coríntios capítulo 14, não vou falar sobre isso hoje, já falei tantas vezes sobre isso. 1 Coríntios capítulo 14 é o parâmetro. Mas se você fala línguas, tem profecia, revelação, é pregador, você canta, etc. Veja, é impossível que você seja puxado para o pecado. O diabo pode até vir com as tentações dele e oferecer para você. Claro, isso é lógico. Mas você de moto próprio buscar, saborear, curtir, desejar o pecado. Olha, irmãos, esse é um parâmetro tão claro que você não tem o Espírito Santo de Deus, que é até assustador. É até assustador. Não te enganes, não te deixes enganar pelo espírito de engano. Ele pode fazer descer fogo dos céus. Amém? 10h45. Oh, misericórdia! Eu acabo assustando as pessoas, né, irmãos? Mas antes de vocês assustados agora e no caminho dos céus, e que todo mundo felizinho, pulando, saltitando e vestido de laranja, achando que vai ser macho só porque veste uma capa laranja na tua vida. Aí eu criticando aqui os legendários. Muito bem, 10 horas e 43 minutos, é você no vivos.com.br, sempre uma palavra de Deus para você. Entre 10 e 11 horas da manhã, geralmente, aliás, entre 9 e 11 horas da manhã, sempre por aqui. Sempre por aqui, para junto louvarmos e bendizermos o nosso Senhor e Salvador Jesus. Vamos orar. Meu Deus, muito obrigado, Pai, pela Tua graça e pela Tua misericórdia. Muito obrigado pelo Teu favor para com as nossas vidas. Prepara-nos, ó Deus, para que nós possamos viver a Tua vontade a cada instante, a cada minuto. Que possamos viver a Tua vontade a cada instante, a cada minuto, meu Deus. E que em todas as coisas possamos Te honrar, Te louvar, Te bendizer, Te exaltar. Que possamos honrar o Teu santo e maravilhoso nome. Crie em nós, ó Deus, um coração puro, e que vivamos a Tua verdade acima de todas as coisas. Mesmo, Senhor, que para viver a Tua verdade seja necessário que, a exemplo do apóstolo Paulo, haja o pagar de um preço, Senhor, mas que nós não possamos viver de forma covarde, mas nos deixar guiar pelo Teu Santo e Bendito Espírito. Crie em nós um coração puro, em nome de Jesus. Amém. E o nosso presbítero Antônio, lá de João Pessoa, tirando onda comigo. Prato para dois, meu irmão. Memória, idade, HD insuficiente. Ainda ri ainda. É porque às vezes, amados, eu... Ali, Santo dos Santos. Eu fiquei na dúvida de se era Santos do Santo ou Santo dos Santos. Ou Santos dos Santos. Eu não estava com a Bíblia aberta para conferir, não é? Às vezes eu fiquei nessa dúvida. E em nome de pessoas, isso aí sempre foi meu problema. Às vezes eu confundo o nome das pessoas. Às vezes eu confundo o nome das pessoas e até de personagens bíblicos. O nosso irmão Júlio está por aí também, Júlio César. Eu acabei de conhecer o Júlio César, irmãos. Olha só como Deus faz as coisas acontecerem. Deixa eu dar um pequeno testemunho, assim rapidinho, mas um pequeno testemunho. Eu estava precisando de um equipamento para radioamadorismo. Como vocês sabem, a gente lida nessa área do radioamadorismo, faixa do cidadão, etc., já há 43 anos. Eu estava necessitado de um equipamento, aliás, estou necessitado de um equipamento, e um amigo em comum me indicou o Júlio, lá de... Eu quero dar um testemunho seu, viu, Júlio? Porque eu achei magnífico isso. Indicou o Júlio. O Júlio é de Viamão, no Rio Grande do Sul. Esse amigo que em comum, ele é de Rio Branco, no Acre. É o Moreira. E o Moreira falou, olha, talvez o Júlio possa te ajudar. Passo o contato do Júlio, mando a mensagem para o Júlio, e Júlio me responde. Quando o Júlio me respondeu, eu falei, esse camarada é de casa. Deixa eu ver se eu vejo só o início da mensagem dele aqui.
1: Amém, amém. Graça e paz, é. É, amor.
0: Olha só, eu vou tocar só um pedacinho aqui, só o início aqui do primeiro contato dele comigo. Olha só.
1: Amém, amém. Graça e paz, é. É, amor, é gente boa pra caramba. Amor.
0: Você sabe o que chamou a atenção aqui, irmãos? Eu fiquei assim, falei, esse cara é de Deus, não é possível uma coisa dessa. Esse camarada é de Deus. A primeira palavra dele, a primeira, segunda palavra dele, ele começou com amém e depois graça e paz. Poxa, é como se ele tivesse tirado o crachá. Olha, eu sou de Cristo. Isso chamou muita atenção, viu, Júlio? Estou dando esse testemunho aqui, meu querido. Porque eu achei muito interessante essa tua abertura. Não tem nada a ver, você nem sabia quem é, quem sou eu, você não me conhece, nós temos aí. E se você mandou essa mensagem, era, que hora é aquela? 9:30 da manhã, ou seja, tem uma hora e meia que nós nos conhecemos, mas você, sem conhecer, iniciou o teu áudio dessa forma. Isso é interessante demais, hein? Interessante demais. É mais uma coisa que soma na vida da gente, tá bom, Júlio? Deus abençoe. O Júlio está nos acompanhando em Viamão. Eu fico feliz em saber que ele está com a gente. Que Deus abençoe muito a tua vida, meu querido. Assim, e isso é que chamou minha atenção, irmãos. Ele poderia ter entrado, como é que está aí, Macanudo, tudo bem, não sei o quê? O que é que você quer, etc. Mas ele entrou na palavra, cara. Interessante isso aí. Estou jogando os confete aí no Júlio. Jogando os confete nele. Só para ele me ajudar. Mas não é isso não, viu, Júlio? É porque eu achei muito interessante essa colocação. É, nossa irmã, a Marina, de Belo Horizonte. Eu também estou escutando, conheço Viamão, glórias a Deus, pelo alcance da missão Vivos. A nossa irmã Marina, ela é gaúcha, ela já morou em Viamão. Na verdade, a família dela é dessa região aí, não é, Marina? Viamão e municípios limítrofes. Ela morou até poucos dias em Ijuí, não, em Santa Maria, né? Em Santa Maria. Deixou um filho fazendo a faculdade em Santa Maria e voltou, aliás, está em Belo Horizonte novamente. Mas muito bom, Marina, Deus abençoe. Presbítero Antônio está em João Pessoa, na Paraíba. A pastora Sônia está em Mogi das Cruzes, São Paulo. Essas são pessoas que nos acompanham há bastante tempo. A Jaqueline encontra-se em Guarulhos, São Paulo. Deus abençoe, Jaqueline. Abraço no Jefferson, na Manuela. E esses foram aqueles que manifestaram-se através do WhatsApp. Gente, eu estou finalizando minha participação. São 10h49, meu limite. Tenho que sair agora 11 horas. No decorrer da tarde, entra aí pelo nosso sistema, como você já sabe, louvores e ministrações. Louvores e ministrações, louvores e ministrações, assim vai. E eu volto ao vivo com vocês agora, hoje é sexta, eu só volto ao vivo com vocês na segunda-feira. amanhã, no sábado, aliás, no domingo, se a internet lá na Capital FM estiver funcionando, entre 9 e 11 horas eu estarei ao vivo pela Capital FM. Amém? Tocando os louvores e falando do amor de Jesus para a cidade. E na segunda-feira, a partir das 9 horas, se Deus assim permitir, Jesus não voltar antes, estarei aqui com vocês para mais uma vez esse bate-papo, conversando a respeito das coisas do Senhor, de uma forma bem coloquial, bem simples, sem esboço. Quando você fala sem esboço, você tem mais naturalidade para falar. Amém? E de segunda a sexta-feira, a partir das 20 horas, pela Capital FM. Muito bem. Um abraço a cada um de vocês, um abraço Júlio, sinto-me honrado pelo carinho, um abraço Marina, um abraço Presbítero Antônio, pastora Sônia, um abraço Jaqueline, diaconisa Jaqueline, lá de Guarulhos, e outros mais que estão conectados com a gente, que não se manifestaram. Um abraço a todos e vamos em louvores. O nosso querido Júlio César, lá de Viamão, ele é de um ministério, irmãos, que ele me falou, mas eu não anotei aqui, ele mandou, foi um áudio com o nome do ministério, eu não tenho condições de ouvi-lo para ver o nome do ministério novamente, mas se você tiver ainda, Júlio, digite o nome do ministério só para fazer referência à igreja na qual o irmão serve a Cristo Jesus aí em Viamão. Inclusive ele tem um filho que é pastor lá no litoral gaúcho. Ele está digitando aqui o nome do ministério ao qual ele serve ao Senhor, só fazendo referência aqui ao meu querido. Ele faz parte do louvor, eu não vou chamá-lo de levita, tá bom, Júlio? Desculpe, mas eu não vou chamá-lo de levita porque você não nasceu em Israel, nem tampouco é da tribo de Levi, e eu acho que esse título, ele é uma forçação de barra que os crentes inventaram nos últimos tempos, só para dar aquele tchan judaico, quando na verdade o apóstolo Paulo não gostava nada do judaísmo dentro do cristianismo. Assim, é igreja encontro de fé ou comunidade encontro de fé? Eu creio que seja igreja encontro de fé, uma igreja que está mais sediada ali no Rio Grande do Sul. Um abraço especial para você, meu querido. Foi uma honra falar com você, conhecê-lo. Espero que nós possamos estreitar laços. Vamos lá então, agora sim, vamos louvar, vamos glorificar o nosso Senhor e Salvador. Dando sequência. E eu tô saindo. Fico no WhatsApp, mas não posso ficar por aqui. E o pastor da igreja é o pastor Paulo Ganzer. Pastor Paulo Ganzer. Um abraço ao pastor Paulo Ganzer, meu querido. Disse que o pastor Elias, aqui de Montanha, no estado do Espírito Santo, envia aquele abraço especial, aquele abraço fraterno ao amado pastor Paulo Ganzer e a toda a sua casa, a toda a sua família, inclusive ao pastor, seu filho. Um abraço, meu irmão. Deus abençoe. Gente, foi bom demais estarmos juntos. Ah, sim, olha aí, alguém conhece a brincadeira. Aí, ô Júlio, alguém conhece o Encontro de Fé, tá bom? Eu batizei no Encontro de Fé. É a nossa irmã Marina, lá de Belo Horizonte, quando ela aceitou a Jesus, ela batizou-se na igreja Encontro de Fé. Imagino eu que depois ela migrou para... Ela é do Sul, como eu falei, é gaúcha. Ela batizou-se no dia 11/8/2006, ela batizou-se em Porto Alegre, no Encontro de Fé, em Porto Alegre. Depois ela migrou para Belo Horizonte, ficou um tempão por aqui, depois voltou lá para o Sul e agora está de volta aí para Belo Horizonte. Ela batizou-se com o pastor Elias Figueiró. Pastor Elias Figueiró, da igreja Encontro de Fé. Está vendo? Sempre tem alguém que conhece, não é? Abraço, Júlio, Deus abençoe. Marina, foi um prazer falar com você mais uma vez. Deus abençoe a tua vida, que tudo vá muito bem contigo e toda a sua casa. Vamos então louvar? Vamos louvar o nome santo de nosso Senhor e Salvador Jesus. Aqui é a Missão Cristã Vivos, estamos em Montanha, no estado do Espírito Santo. Irmãos, eu acho que todo mundo assistiu, já ouviu a nossa palavra. Ela disse que congregou 10 anos na Encontro de Fé e agora é da Missão Vivos. A nossa irmã, ela é uma daquelas participantes, entre aspas, virtuais. Isso, eu até tenho esquecido disso, tem que anotar isso aqui, viu, Marina? A pastora Sônia também pediu a mesma coisa. Tem que fazer essas carteirinhas, tem que construí-las do zero, que as nossas, elas ficaram um pouco ultrapassadas. Mas muito bem, um abraço a todos vocês, que Deus abençoe. E quem não ouviu a palavra sobre eleições, sugiro que a ouça. É uma palavra simples, mas eu creio que ela está pautada, fundamentada na palavra de Deus de uma forma muito clara, e ela serve de um norte para que nós possamos exercer esse direito e esse dever com uma certa segurança. É isso aí, vamos agora de louvores. Um abraço, gente. Bye, bye.

pois eu bem sei os planos que estou projetando para vós, diz o Senhor. Planos de paz e não de mal, para vos dar um futuro e uma esperança. Jeremias 29:11.

deleito-me em fazer a tua vontade, ó Deus meu. Sim, a tua lei está dentro do meu coração. Salmos 48.

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2: O nosso tema de hoje, Jesus e o Covil de Salteadores. E para ouvirmos a respeito deste tema, abra sua Bíblia em Marcos, capítulo 11, a partir do versículo 1 até o 19. Não lerei o texto bíblico, vamos lê-lo à medida que a palavra se desenrola. Amém? Mas conserve a sua palavra, conserve a sua Bíblia aberta para que você possa acompanhar esse ensinamento precioso da palavra de Deus para a nossa vida. Vamos orar. Amado Deus, muito obrigado pela oportunidade tão especial, Senhor. Tão especial, meu Deus, de estarmos congregados, louvando o Teu nome, adorando na simplicidade ao Teu santo e maravilhoso nome, Senhor. E que agora, Pai, o Teu Espírito, de uma forma poderosa, maravilhosa, venha, Deus, falar aos nossos corações, para que nós possamos aprender um pouco mais a Teu respeito e melhor Te servir, Senhor. Deus abençoe os amados que estão ouvindo esta palavra. Que a Tua graça os alcance, onde quer que eles estejam, em nome de Jesus. Amém. Aleluias. Amém, queridos? Irmãos, esse texto chama-nos a atenção para a entrada triunfal de Jesus em Jerusalém. Era a última semana de Cristo Jesus, os dias finais do Senhor sobre a face da terra. E a palavra diz que Jesus adentrou a Jerusalém. Jesus entrou naquele lugar. A palavra diz ainda, irmãos, que Jerusalém estava cheia. Era tempo de Páscoa e Jerusalém estava repleta. Havia ali uma multidão de pessoas que afluíam ao templo para adorar, para glorificar, para bendizer o nome santo do Senhor. Era uma das obrigações dos judeus, estivesse ele em Israel ou não, que 3 vezes por ano, no mínimo 3 vezes por ano, procurasse o templo para adorar o nome santo, para ali fazer seus sacrifícios. E por esta ocasião, amados, Jerusalém estava cheia de peregrinos. As pessoas que moravam longe de Israel vieram até Jerusalém para que no templo adorassem, glorificassem e também ali eles faziam as suas ofertas, traziam seus dízimos, eles faziam tudo aquilo que era ritual, que era a ordem da lei de Moisés, da Torá. É neste pano de fundo que Jesus chega a Jerusalém, na sua última semana. Logo, logo ele seria preso, seria condenado e seria crucificado. No entanto, Jesus não perdeu o tempo. Ele sabia que havia chegado o tempo de manifestar-se, de falar de forma clara que ele era o Messias. E ele entrava em Jerusalém e diz a palavra, a entrada triunfal de Jesus. Ele entrava em Jerusalém mostrando a sua glória, mostrando quem ele era. Ele expôs para todos que ali estavam que de fato ele era o Messias prometido pelos profetas à nação de Israel. E nós vamos ver essa primeira parte desta palavra, a entrada triunfal. Nós vamos ler os primeiros 11 versículos do capítulo 11. Eu quero que vocês ouçam com atenção, porque nós vamos conversar a respeito desta palavra. Versículo 1, capítulo 11 de Marcos. Quando se aproximava de Jerusalém, de Betefagé e Betânia, junto ao Monte das Oliveiras, enviou Jesus 2 dos seus discípulos e disse-lhes, ide à aldeia que aí está diante de vós e, logo ao entrar, achareis preso um jumentinho no qual ainda ninguém montou. Desprendei-o e trazei-o. Se alguém vos perguntar por que fazeis isso, respondei, o Senhor precisa dele e logo o mandará de volta para aqui. Então foram e acharam o jumentinho preso junto ao portão do lado de fora da rua. E o desprenderam. Alguns dos que ali estavam reclamaram, que fazeis soltando o jumentinho? Eles, porém, responderam conforme as instruções de Jesus. Então os deixaram ir. levaram o jumentinho sobre o qual puseram as suas vestes e nele Jesus montou. E muitos estendiam as suas vestes no caminho e outros ramos que haviam cortado dos campos. Tanto os que iam adiante dele como os que vinham depois clamavam: Hosana, bendito que vem em nome do Senhor. Bendito o reino que vem, o reino de nosso pai Davi. Hosana nas maiores alturas. E quando entrou em Jerusalém, no templo, tendo observado tudo como fosse já tarde, saiu para Betânia com os 12. Amém, amados? Nesse texto, Marcos relata a entrada triunfal de Jesus em Jerusalém. Era cumprimento das profecias. Se você lê em Zacarias capítulo 9, versículo 9, está desta forma. Ainda em Isaías capítulo 62, versículo 11. Ou seja, aqueles de Jerusalém, aqueles judeus, eles conheciam a palavra, eles sabiam do que se tratava. E eles ficaram felizes, diz a palavra, que eles gritavam: Hosana, Hosana, salva-nos, salva-nos, ajuda-nos, ajuda-nos. É nesse aspecto que a palavra Hosana era usada naquele momento. E nós vemos, amados, que eles estavam felizes, porque estava entrando o Filho de Deus, o Messias prometido. Só que ele vinha numa simplicidade tão assustadora que só misericórdia. Mesmo assim, as pessoas estavam felizes, reconheciam em Jesus o Messias. Mas é interessante, logo depois, não muitos dias depois, esse mesmo povo que gritava Hosanas ao Senhor, eles gritavam: crucifica-o, crucifica-o. Veja como são as coisas. Amados, é triste essa realidade, mas é uma verdade ainda hoje em nossos dias. Nós temos visto que muitos estão nas igrejas cantando louvores, ministrando a palavra, muitos estão fazendo aquilo que aparentemente é para a honra e para a glória do Senhor, são dizimistas, ofertantes, enfim. No entanto, as suas ações, o seu coração não corresponde com aquilo que fazem. Veja como são as coisas. Eles não conseguem reconhecer em Jesus o Senhor Todo-Soberano, o Todo-Poderoso. Ou seja, a palavra de louvor e adoração, ela é da boca para fora. Não existe de fato uma adoração verdadeira. Haja vista que esse povo de Jerusalém, quando eles viram a entrada de Cristo Jesus, reconheceram que Jesus era o Messias, clamava pela ajuda de Cristo, até louvavam o Senhor, mas logo depois descobriram que Cristo Jesus não era o Messias que eles esperavam. Esperavam o libertador, apareceu Jesus lá de Nazaré. Eles descobriram que aquele Jesus não veio libertá-los do domínio romano e viraram-se contra Cristo, principalmente pelo fato de Jesus não concordar com os princípios religiosos que eles defendiam. Irmãos, fique atento, em nome de Jesus, para que o nosso coração também não seja enganoso a ponto de louvarmos ao Senhor apenas da boca para fora. Haja vista que muitas vezes as pessoas vão reconhecer que Jesus não é aquilo que elas esperam. Não é aquilo que elas esperam. Jesus é o nosso Senhor, o Todo-Poderoso, e a Ele precisamos devotar todo o nosso ser e de fato adorá-lo com todas as nossas forças, com todo o nosso vigor. Mas isto para que Ele seja realmente adorado e exaltado. Amém, amados? Dando prosseguimento a esse texto, vamos para os versículos 15 e 16. A purificação do templo. Ouça o que diz a palavra. E foram para Jerusalém. Entrando ele no templo, passou a expulsar os que ali vendiam e compravam. Derrubou as mesas dos cambistas e as cadeiras dos que vendiam pombas. Não permitia que alguém conduzisse qualquer utensílio pelo templo. Amém? Amados, esta é uma palavra que muitos não entendem. Porque Jesus aparentemente estava revoltado com a igreja, com o sacerdócio, com as práticas que ali eram realizadas, porque Jesus não concordava com aquela situação. Nós precisamos entender, amados, que havia uma deturpação completa da lei do Senhor. A religião tornou-se uma instituição que não mais visava a glorificação do Todo-Poderoso, a glorificação de Deus, mas visava outros princípios. Ela carregava em si outros objetivos, tornou-se algo mecânico. Não mais havia no coração daqueles que ali estavam em judeus e até mesmo os peregrinos que chegavam à cidade para exaltar o Criador, para adorar o Todo-Poderoso, já não havia de fato aquele prazer em estar diante do Senhor, mas sim uma obrigação, apenas uma obrigação. E no decorrer dos tempos, nós vemos que a igreja perdeu de vista o temor ao Senhor. A igreja perdeu de vista, amados, o cuidado que ela deveria ter com os princípios do Eterno e até reconhecer em Jesus, de fato, o Messias prometido, aquele que viria para que a igreja fosse transformada completamente. Mas quando Jesus veio, eles não conseguiram enxergar em Cristo o Messias profetizado. Infelizmente, é a mesma realidade nesses últimos tempos. Nós temos visto que a igreja tornou-se uma instituição preocupada com uma série de situações, mas não há mais aquele interesse, com raras exceções. É preciso entender, há 7 mil que não dobraram-se a Baal. É preciso entender que sempre há um remanescente do Senhor. E há igrejas fiéis a esses princípios do Todo-Poderoso. No entanto, o que nós temos visto nesses últimos tempos é que a instituição religiosa, ela não está mais preocupada com a adoração verdadeira ao Criador, não mais em satisfazer a vontade do Senhor, mas sim em satisfazer os seus preceitos, seus princípios, seus objetivos. E nesse momento, amados, em que Jesus adentra o templo, certamente ele já conhecia essa situação. Jesus era judeu, ele participava da igreja judaica, ele frequentava a sinagoga, certamente ele via aquilo no decorrer da sua existência. Jesus não era cristão como alguns pensam. Jesus, ele guardava a lei e todos os preceitos da lei. Jesus foi o único homem que conseguiu cumprir os preceitos da lei, os mandamentos da lei de Moisés. Veja que interessante. Portanto, Jesus conhecia a sinagoga. Jesus já estava ali desde a infância. Lembram-se quando ele ficou perdido no caminho? Era uma dessas festas. A família havia peregrinado até Jerusalém para adorar, para prestar o seu sacrifício. E Jesus, na volta, ficou no templo. Portanto, Jesus conhecia profundamente aquela situação, mas havia chegado o tempo de levantar-se contra, de mostrar que aquela realidade estava chegando ao fim, que ele seria entronizado como Senhor, como Messias. E para que nós possamos entender o porquê de toda essa situação, necessário é que você veja a realidade daquele momento. Jerusalém estava cheia, era tempo da Páscoa, e havia ali muitos peregrinos. Peregrinos são pessoas que moravam distantes de Jerusalém e que vinham à cidade no mínimo 3 vezes por ano para prestar o seu culto. Vinha ao templo, na verdade, e o templo estava em Jerusalém. O templo era a representação física de Deus. Entendiam que o templo era a casa de Deus e este era o mandamento da lei. E eles vinham até o sacerdócio para que os seus sacrifícios fossem prestados. E a Bíblia diz, amados, que naquela época, Jerusalém estava cheia de peregrinos. E Jesus estava vendo todo aquele sofrimento, toda aquela dificuldade, como a igreja havia perdido de vista os princípios do Eterno e estava vivendo uma realidade paralela, uma realidade não mais para honrar e glorificar o nome santo de nosso Senhor e Salvador. A igreja, irmãos, havia tornado-se, o templo, havia tornado-se uma espécie de feira, um grande mercado, onde eram vendidos pombas, também cordeiros e bezerros. Eram animais que seriam sacrificados naquele lugar. Havia também aqueles que faziam o câmbio, a conversão da moeda. Para que você possa entender essa realidade. As pessoas vinham de longe e não tinham como trazer, por exemplo, sei lá, um bezerro, um cordeiro. Você morava a 50 quilômetros do templo, a 200 quilômetros do templo, talvez até mais distante. Os judeus haviam se espalhado naquela região toda. Como trazer um animal? Como trazer? E era preciso que houvesse um animal. O sangue era derramado. Era o sacrifício, era a lei. Cada um tinha que sacrificar o animal. Como trazer esses animais? Havia um comércio no templo que satisfaziam essa necessidade das pessoas. O comércio em si não era errado. Não, não era. Até ajudava os peregrinos, aqueles que moravam distante, era favorável. Jesus não estava ali levantando-se contra aqueles comerciantes pelo fato deles comercializarem os animais para o sacrifício. Mas sim, amados, chegou um ponto que o comércio não mais visava ajudar os peregrinos, aqueles que achegavam-se até o templo, mas o comércio ali havia tornado-se uma fonte de lucro. Aqueles que vendiam os animais, eles tornaram-se exploradores. Se porventura, um exemplo, se porventura um bezerro custasse, digamos, 200 reais, eles vendiam por 500. Eles faziam dessa forma, exploravam os peregrinos, até mesmo aqueles ali de Jerusalém que não possuíam os animais, mas era preciso que houvesse o sacrifício, eles exploravam. E foi essa situação que despertou em Cristo Jesus a revolta. Porque eles não faziam mais para adorar o Senhor ou para ajudar aqueles que ali chegavam a adorar o Todo-Poderoso, mas eles estavam visando apenas o retorno financeiro. Por incrível que pareça, amados, nesses últimos tempos é o que nós temos visto também em muitas igrejas, igrejas contemporâneas de nossos dias. Nós temos visto que em muitas igrejas o que importa não é mais louvar o Senhor e ou favorecer os irmãos para que eles tenham condições de louvar e adorar o Criador, que tenha o material suficiente para conhecer Deus. E dentro das igrejas atuais existe um grande comércio, um comércio marcado pela exploração. São os nossos amados cantores gospel que cobram cifras assustadoras para os seus chamados shows. É, irmãos, se você vê qual o cachê de um cantor famoso, desses gospel famoso hoje, você fica assustado com o valor. Muitos milhares de reais. Ainda, o comércio das bugigangas gospel. Tantas bugigangas que hoje existem na igreja para tirar dinheiro do povo, para subtrair grana, para fazer dinheiro. E entre esses objetos, essas bugigangas, estão os óleos ungidos que vieram de Israel, a água do Jordão, os lenços que cura qualquer coisa. Ou, a caneta ungida, se você assinar o contrato, vai dar certo? Olha, irmãos, são tantas bugigangas que eu nem tenho condições de citá-las, mas você sabe quais são. Tudo aquilo que é vendido na igreja a preço de ofertas. Ou seja, para que você tenha a caneta ungida, necessário é que você oferte um valor. Na verdade, é uma compra que excede o valor da caneta. Em muitas vezes. Era mais ou menos isso que ocorria. Se você compra um pedacinho de pano, o pano ungido na igreja, a toalhinha ungida, veja qual o valor da oferta para receber a toalhinha. A toalhinha orada, coisa assim desse tipo, sei lá. Agora você faz uma conta. Quanto seria aquele pedacinho de pano numa loja? Você vai descobrir que o valor que você ofertou para receber excede em muito o valor do bem em si. Era isso que ocorria naquele tempo. Essa exploração da fé, irmãos. Essa exploração da fé. E nós vemos, queridos, que as pessoas, muitos, vinham até o templo e não tinham condições de fazer a vontade do Senhor, cumprir a vontade de Deus, porque o valor excedia as suas condições. Mas para os pobres existiam os pombos, que eram vendidos a um preço mais acessível. Mas existiam muitas pessoas humildes, que não tinham condições de mesmo os pombos comprarem por falta de recursos. Queridos, eis aí a revolta de Cristo Jesus. Era a ambição, os exploradores que estavam dentro do templo. E o porquê dos cambistas? Às vezes as pessoas se perguntam, mas por que havia necessidade de cambistas ali no templo? O que é que tem a ver? Até com os animais é aceitável. Era a lei, era preciso sacrificar, não havia perdão de pecado, remissão de pecado, sem derramamento de sangue, e o sangue de animais, portanto, tinha que existir o sacrifício, era a lei. E os cambistas? Os cambistas, eles funcionavam também como exploradores. Eram outros que exploravam os estrangeiros. Nesse caso, eles exploravam especificamente os estrangeiros. Havia, amados, como eu disse antes, um grande número de peregrinos. Essas pessoas vinham de todas as partes do Império Romano, até de países que não estavam dentro do Império Romano. Eram pessoas que moravam fora de Jerusalém. Israel tinha sua moeda, a moeda que era aceitável pelo templo. E havia, amados, a necessidade de fazer esse câmbio. Porque quando você vinha de fora, você trazia a moeda da sua cidade, da sua região, e geralmente nessas moedas havia a imagem de imperadores, de divindades pagãs e outras situações que não eram aceitas no templo. Eles não aceitavam aquela moeda. Exatamente por representar um estado, representar uma situação contrária aos princípios do templo. Eis aí o porquê dos cambistas. As pessoas chegavam com seu dinheiro e trocavam pelo dinheiro que era aceito no templo. Dessa forma, eles podiam dizimar, levar o seu dízimo até o templo, só era possível com a moeda aceita pelo templo. Veja como são as coisas. Eles poderiam ofertar, também era preciso a moeda local. Eles poderiam assim comprar os animais para o sacrifício. Esses vendedores não aceitavam a moeda que não fosse aquela que havia o ok do templo. Era preciso fazer o câmbio. E eis aí, amados, onde os cambistas exploravam as pessoas. Eles colocavam o valor da moeda extremamente elevada em relação à moeda do império, as demais moedas, e assim eles ganhavam grandes fortunas. Essas moedas, depois de convertidas, elas eram entregues como dízimos, como ofertas, e também pagavam o imposto ali no templo, e também para a aquisição dos animais para o sacrifício. Nós vemos, irmãos, que o templo naquela época de Jesus tornou-se uma máquina de fazer dinheiro. E certamente tinha ali o ok do sacerdócio, claro que tinha. Tinha o ok do sacerdócio. O sacerdócio é que dominava toda aquela situação. E provavelmente havia a partilha de todos esses recursos que eram, de certa forma, retirados daqueles que procuravam o templo para cumprir a lei, cumprir a Torá. Eis o porquê da revolta de Cristo Jesus. Eis que Cristo, já conhecedor daquela situação, com certeza, adentra o templo. E estão ali os cambistas, estão ali os vendedores, e essas pessoas, de certa forma, impediam que aqueles que estavam chegando-se ao templo fossem eles judeus ou prosélitos, prosélitos eram as pessoas que não eram judeus, que haviam se convertido ao judaísmo. Enfim, achegavam-se ao templo e não tinham como prestar o seu louvor, a sua adoração, o seu sacrifício, pelas dificuldades impostas por essa situação. E Jesus revoltou-se exatamente por isso. E diz a palavra que o Senhor derrubou mesas, expulsou os cambistas, os vendedores. Eis aí a purificação do templo. No entanto, amados, esta atitude de Jesus, ela não foi bem vista pelo sacerdócio. Não foi bem vista. E iniciava aí, nesse momento, de certa forma, um grande problema para Jesus. É certo que ele já havia sido perseguido, estava sendo perseguido no decorrer do seu ministério, mas estava chegando ao ápice. Estava chegando ao ápice. Jesus havia se manifestado como Messias, havia se levantado contra a religião, havia quebrado alguns paradigmas, alguns princípios que eles valorizavam. Ok? Versículos 17 e 18. Vamos ler a palavra e vamos ouvir aquilo que o Senhor tem para nos falar. Também os ensinava e dizia, Jesus também os ensinava e dizia, não está escrito? A minha casa será chamada casa de oração para todas as nações. Vós, porém, a tendes transformado em covil de salteadores. E os principais sacerdotes e escribas ouviam estas coisas e procuravam um modo de lhes tirar a vida, pois o temiam, porque toda a multidão se maravilhava de sua doutrina. Amém? Oh, glórias! Irmãos, diz a palavra que após expulsar os vendedores, os cambistas, jogar tudo aquilo fora, retirar daquele ambiente, Jesus os ensinava. E aqueles que estavam ali ficavam maravilhados com os ensinamentos de Jesus. Eram palavras profundas. Palavras maravilhosas, palavras que de fato trazia conforto ao coração, que fazia o coração daquelas pessoas certamente arder. Era o Senhor falando. Não mais aquele culto mecânico, não mais aquela palavra mecânica, não mais aqueles rituais, mas o Senhor falando de uma forma clara, que certamente fazia que os corações ardessem. E as pessoas ficavam maravilhadas, sentiam a presença do Senhor. E quando o sacerdote, os escribas, quando eles viram essa situação, eles concluíram que a melhor solução era dar um fim em Cristo Jesus. Vamos matar esse camarada. Vamos acabar com a raça dele. Amados, Jesus chama aquele lugar de covil de salteadores. Veja, Jesus, ele não tinha, como dizemos hoje em dia, papas na língua. Não tinha meias palavras. Jesus chegou no templo e diz, este lugar é um covil de salteadores. É um covil de ladrões. É um lugar onde os ladrões se escondem. Tudo isso, irmãos, porque o templo em si, o sacerdócio, acolhiam aqueles que, de uma forma indireta, roubavam todos que se achegavam ao templo para comprar os animais, para fazer o câmbio da moeda. Eles, de certa forma, roubavam aqueles peregrinos, aquelas pessoas, pelo fato de cobrar acima do normal ou fazer um câmbio que não fosse o correto. Eram ali pessoas que estavam roubando todos que vinham ao templo. E Jesus, revoltado, chama aquele local de covil de salteadores. E o sacerdócio não gostou dessa situação. Haja visto, amados, que era uma mudança muito radical. Até compreensível. Talvez nós olhemos hoje para o sacerdócio e nos perguntemos, mas por que esse povo agiram desta forma? Amados, para que você tenha Jesus na tua vida, necessário é que teu coração esteja receptivo ao amado Jesus. Se você não tem um coração receptivo,

tornou-se certo para os judeus que eram sacerdotes, que eram os escribas no templo. E Jesus levanta-se e os chama de salteadores, de ladrões, e que aquele local havia tornado-se um covil, um lugar onde os ladrões, salteadores, aqueles que desvirtuavam os princípios, se escondiam. Amados, nós precisamos entender que a verdade de Cristo Jesus nem sempre será aceita. Será bem vista, será bem quista. Há sempre aqueles que hão de rejeitar. Se pudessem hoje, matariam Cristo novamente. Infelizmente, essa é uma triste realidade, amados. Hoje já não mais matam a Cristo, ressurreto na glória, aleluias. Mas, de certa forma, matam a Jesus. Ao anular o sacrifício de Cristo, ao ensinar princípios mentirosos na igreja, ao pregarem como se fosse verdade aquilo que é mentira. E estamos aí, amados, visualizando, ouvindo os muitos falsos profetas, os enganadores dos últimos tempos, os vendedores do templo, os salteadores, os ladrões desses últimos tempos, desses últimos dias, que agem de forma semelhante àqueles que eram contemporâneos de Cristo Jesus. Diz a palavra que eles tramaram a morte de Jesus e procuravam matar a Cristo. E não muito tempo depois, aproximadamente uma semana depois, eles colocaram Jesus na cruz. É dessa forma, irmãos. Se você quer ser uma pessoa de Cristo, é preciso estar disposto a pagar o preço que Cristo pagou. Se você quer fazer aquilo que é agradável ao Eterno, nós não podemos concordar com aquilo que é pregado hoje em muitas igrejas, como a verdade acima de todas as coisas. É necessário nos adequarmos à realidade de Cristo e não aceitarmos de forma alguma aquilo que é inserido nesses últimos tempos dentro da religião, dentro do cristianismo, dentro da igreja. É necessário que haja uma vigilância profunda, verdadeira e coragem para levantar-se contra o sistema, para peitar o sistema, para confrontar o sistema, e isso à luz da palavra de Deus, rejeitando tudo aquilo que, de uma forma clara, contradiz a vontade, contradiz a palavra do amado Jesus. Amém, amados? E esta é a verdade de Cristo Jesus. Jesus entrou de forma triunfal em Jerusalém. As pessoas olhavam para ele e enxergavam o Messias, e gritavam: Hosanas, salva-nos, ajuda-nos, liberta-nos, Jesus. Logo depois, entenderam que o nosso amado Jesus era o Messias, mas não alguém que os libertaria do domínio romano, mas sim do domínio espiritual, das trevas, do peso da religião. E eles rejeitaram a este Senhor e pediram a morte do nosso amado. Fiquemos atentos para que não façamos parte do povo que clama: crucifica-o, crucifica-o. Amados, nós temos que estar atentos a essa realidade, porque muitas vezes, quando você nega Jesus, quando você abraça o pecado, você está dizendo: crucifica-o, crucifica-o, crucifica-o. Ou seja, você não aceita Jesus como o Messias prometido, como nosso Salvador, como nosso Redentor. Amém? Estejamos atentos a esta realidade e vivamos a verdade de Cristo a cada instante, a cada minuto, a cada segundo. E assim seremos, com certeza, felizes com o Todo-Poderoso. Amém, igreja? Nós vamos orar, vamos pedir para que o Senhor grave essa palavra em nosso coração. Amado Deus, muito obrigado pela palavra, Senhor. Ensina-nos para que nós possamos, dia após dia, entender a Tua verdade, compreender a Tua verdade e vivenciá-la no nosso dia a dia, Senhor. Que nós possamos amá-lo por quem Tu és, o nosso Senhor, o nosso Salvador, o Messias prometido, Senhor. Que essa palavra de hoje fique gravada em nossos corações.

0: que ela seja de despertamento, Senhor, de orientação, para que vivamos a Tua verdade acima de todas as coisas. Ó Deus, guarda-nos, em nome de Jesus. Amém. Aleluias. Amém, queridos? Louvado seja o Senhor.
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Pode ser que você não tenha nada nesse mundo, meu irmão. Mas se você estiver debaixo da promessa de Deus, você já tem tudo. Para você.

declarou-lhe Jesus: Eu sou a ressurreição e a vida. Quem crê em mim, ainda que morra, viverá. E todo aquele que vive e crê em mim jamais morrerá. João 11, 25, 26.

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1: Amados, vamos meditar na palavra, vamos ouvir a voz do Senhor para os nossos corações. Hoje eu quero chamá-los a atenção para um tema muito interessante. Quem subirá ao monte do Senhor? Quem subirá ao monte do Senhor? Será que nós estamos preparados para subir ao monte do Senhor? Será que nós estamos preparados, igreja? Será que os nossos atos, as nossas ações, todas elas, mostram-nos no caminho certo, no caminho que nos conduz à presença do Todo-Poderoso? E nós precisamos entender que a nossa vida é somente para a honra e para a glória do Mestre Jesus. E que devemos almejar a presença do Senhor e buscá-lo com todas as nossas forças, com todo o nosso vigor, para que o nome santo do Eterno seja honrado através da nossa existência. Ei, glórias! Aleluias! E para tal, quero chamá-los a ler comigo Salmo capítulo 24. Leremos do versículo 1 até o versículo 5. Ouça o que diz Davi. É um salmo de Davi. Davi, um homem que possuía uma comunhão muito íntima com o Criador, esse soube receber as bênçãos de Deus e vivenciá-las no seu dia a dia. Ouça o que diz a palavra. Ao Senhor pertence a terra e tudo o que nela se contém, o mundo e os que nele habitam. Fundou-a ele sobre os mares e sobre as correntes a estabeleceu. Quem subirá ao monte do Senhor? Quem há de permanecer em seu santo lugar? O que é limpo de mãos, puro de coração, que não entrega sua alma à falsidade, nem jura dolosamente. Esse obterá do Senhor a bênção e a justiça do Deus da sua salvação. Amém? Glórias ao nome santo de Deus. Senhor, nós te louvamos por esta revelação, Pai. E queremos pedir que tu venhas dar-nos a orientação, a direção, para que possamos viver a tua verdade a cada instante, a cada minuto. Fala conosco, edifica-nos. Esse é meu clamor, Espírito, em nome de Jesus. Amém. Queridos, a cada dia vamos aprendendo mais de Cristo. A nossa vida, na verdade, é um aprendizado que não tem fim. Você, cada dia, aprende algo novo. Se você observar bem, hoje você é mais sábio do que ontem. Sábio no aspecto de acumular mais conhecimento. Por menor que seja, mas geralmente estamos acumulando conhecimento. Cada dia um conhecimento novo e a nossa mente vai enchendo de conhecimentos e vamos nos tornando cada dia mais sábio. E quando nós olhamos para a palavra de Deus, vemos que esta sabedoria precisa também encher a nossa vida. Nós temos que mergulhar na palavra do Senhor, nas Sagradas Escrituras, nos deixar mover pelo Espírito de Deus, para que nós possamos conhecê-lo e, conhecendo a Deus, amá-lo e, amando, viver a verdade dele a cada dia, a cada instante. Essa é uma realidade que nós não podemos jamais fechar os olhos para ela. É uma realidade necessária para a nossa vida. É um instrumento de Deus que nós precisamos ser sobre a face da terra. Mas isso só é possível quando há o conhecimento do Eterno na nossa vida. E nesse texto, irmãos, Davi revela-nos grandes situações, grandes coisas, coisas maravilhosas demais para a nossa vida. Inicialmente ele diz, ao Senhor pertence a terra e tudo o que nela contém. A terra, o universo pertence ao Senhor e todas as coisas que estão sobre a face da terra. Onde nós estamos? Sobre a face da terra. Consequentemente, nós pertencemos a quem? A Deus. Mas, se nós pertencemos ao Senhor, temos que fazer a vontade dele. Se nós somos de Deus, temos que observar.

Sua vida não pertencia a ele, mas era do Senhor. Aquilo que ele tinha, o seu reino, tudo quanto era dele, na verdade, era do Senhor. E essa é uma visão que nós jamais podemos perdê-la, porque o Senhor é soberano sobre todas as coisas. A ele pertence todas as coisas. E no versículo 3, há uma pergunta muito interessante. A pergunta é: quem subirá ao monte do Senhor? Quem subirá ao monte do Senhor? Como está a nossa caminhada, igreja? Como nós estamos andando? Será que nós estamos subindo o monte do Senhor? Será que nós estamos dando passos que nos levam cada dia mais próximo ao cume? Nós temos que refletir em todas as situações para que a vontade do Eterno se manifeste de uma forma poderosa, grandiosa na nossa existência. Às vezes, amados, nós ficamos decepcionados conosco mesmo, não é verdade? A decepção bate no nosso coração, porque quando nós ouvimos perguntas como estas, quem subirá ao monte do Senhor? Quem subirá ao monte do Senhor? A seguinte pergunta: quem há de permanecer no seu santo lugar? E nós olhamos a nossa vida e às vezes ficamos tristes porque nós não temos conseguido dar passos em direção ao monte, em direção ao cume do monte. Mas temos nos deixado levar por todas as situações, nos deixado guiar por situações que não agrada o Senhor, que não nos edifica, que não nos coloca de pé. Irmãos, é preciso subirmos ao monte. Nós temos que subir, igreja, nós temos que nos esforçar para tal, e nós sabemos que não é fácil. Não é fácil subir ao monte. Exige esforço. Muitas vezes é cansativo. Muitas vezes, amados, machucamos-nos. Você machuca-se, você tropeça. É difícil subir o monte. Mas nós não podemos perder de vista que esta é a vontade de Deus para a nossa vida. E que nós somos dele. Eis aí, amados, eis aí o ânimo para o nosso coração. A partir do momento que nós valorizamos essa ideia, este princípio, que tudo pertence ao Senhor, que a nossa vida é do Senhor, a partir do momento que nós valorizamos esta verdade, vamos vivenciá-la com todas as nossas forças. Nós não vamos parar, nós não vamos deixar que situações nos parem. Que problemas nos parem, que a nossa velha carne, o desejo para com as coisas erradas nos parem. Nós não vamos deixar que nada nos pare na caminhada, porque o nosso objetivo é agradar ao Senhor, é alcançar a presença do Mestre e deixar-nos envolver pela sua santa e bendita graça. Amados, este precisa ser o nosso objetivo de vida. Não tenhas outro objetivo de vida. Primeiro, Deus. Primeiro, o Senhor. Se sobrar tempo, entra as demais coisas. É muito bom possuirmos os bens que essa terra pode oferecer, mas melhor é estarmos com o Senhor. Melhor é estarmos, é fazermos, é irmos para a glória. Melhor é sermos chamados de filhos de Deus. Isto sim é valor, é importante, é precioso. E que nós devemos valorizar na nossa existência. A segunda pergunta que Davi faz, a primeira: quem subirá ao monte do Senhor? Aqueles que são fiéis, aqueles que amam o Senhor, aqueles que têm prazer no Todo-Poderoso, aqueles que entregaram a sua vida para o Criador. E a segunda pergunta: quem há de permanecer no seu santo lugar? Quem há de permanecer no seu santo lugar? Nós temos que permanecer na presença do Senhor. Nós temos que permanecer, irmãos. A pergunta é para você, mas a resposta precisa vir do teu coração para Deus. Quem é de permanecer? Quem é de permanecer? Nós temos que gritar: eu quero permanecer. Eu quero permanecer na presença do Senhor. Eu quero estar diante do Todo-Poderoso. E a partir do momento que nós respondemos de uma forma positiva, porque entendemos que é uma necessidade estarmos diante do Senhor. Entendemos que esta é a vontade do Eterno para a nossa vida. Entendemos que é preciso uma consagração, uma dedicação, uma

doação, uma entrega total. A partir desse momento, irmãos, nós vamos observar princípios que são extremamente importantes para a nossa caminhada. Princípios que nós não podemos jamais jogá-los fora, nós não podemos esquecê-los, nós não podemos abandoná-los, mas são princípios que precisam estar gravados na nossa mente, gravados no nosso coração, gravados na nossa existência, para que vivamos a vontade do Senhor a cada minuto. E na sequência desse mesmo texto, ainda no versículo 4 está escrito, o que é limpo de mãos, olha que bênção, irmãos. Quem pode permanecer na presença do Senhor? Quem pode permanecer na presença do Senhor? Quem pode? A resposta, os que são limpos de mãos. Os que são limpos de mãos. Mas quem são esses, amados? São aqueles que colocaram todas as coisas em segundo plano. Deixaram tudo em segundo plano. E que vivem, amados, de forma correta, dedicada, consagrada, entrega-se por completo ao Senhor, que confio no Criador, cujo prazer está nas coisas que são do Mestre. São pessoas que não se sujam com o pecado, são pessoas que não se deixam sujar com a imundícia deste mundo, mas que andam de forma reta. Essa é a vontade do Senhor, irmãos. Esta é a vontade do Senhor para aqueles que hão de subir o monte e que hão de estar na presença do Todo-Poderoso, que hão de permanecer no santo lugar. Eles necessitam de mãos limpas, de uma vida que seja agradável ao Senhor, de uma vida na qual as pessoas podem ver atitudes que mostram o caráter de Deus. E é comum, irmãos, nós observarmos muitas pessoas e não enxergarmos nas suas vidas o caráter, a presença, as qualidades comuns ao Espírito Santo de Deus. Não frutificam no Espírito de Deus, cujas mãos estão sujas, imundas, porque estão mergulhados no pecado, na prática daquilo que é errado. E não é dessa forma que Deus quer que vivamos, mas o Senhor quer que tenhamos uma vida de continuidade na sua presença, uma vida de esforço, uma vida de prazer, uma vida que nos leve cada dia mais a buscá-lo com todo o nosso coração, com todo o nosso vigor. E nós louvamos a Deus, irmãos, porque temos visto nessa igreja um grupo que busca o Senhor, que estão sempre presentes, querendo subir o monte, apresentar-se diante do altar do Todo-Poderoso. E é isto que deve marcar a nossa vida. Esta é uma qualidade comum àqueles que amam a Cristo Jesus. Nada é mais importante. E as suas mãos são limpas. Davi diz, o que é limpo de mãos. E ainda, e puro de coração. Ô, glórias! Coração puro, irmãos, coração puro. O melhor exemplo de pureza de coração foi o próprio Cristo que deu. Ele olhou para as crianças e disse, tais como esses devemos ser. Tais como estes. Mas por que ele olhou para a criança? Porque a criança é pura, irmãos. Ela é pura, naturalmente pura. Você pega uma criança de 4 anos de idade, por exemplo, você não tira dela a maldade. As suas ações são inocentes. Age mal, sim, age, mas de forma inocente. E é isto que Deus quer que sejamos, pessoas inocentes, pessoas cujo coração seja puro para a honra e para a glória do Senhor. Isto implica em viver a vontade de Deus. A nossa mente precisa ser a habitação do Espírito Santo. O coração, templo do Espírito Santo de Deus, habitação do Espírito Santo. Mas para que eu possa ser templo, para que nós possamos ser habitação do Espírito de Deus, é necessário que haja pureza. Eu não posso gostar do pecado. Eu posso ter um inimigo. Sabe qual é o inimigo que eu tenho? Haja vista que eu devo amar o próximo, mas eu posso ter um inimigo. Eu tenho que ser inimigo do diabo. Eu não posso ser amigo dele. Os demais, sim. O ser humano, sim. Mas do diabo eu preciso ser inimigo. E, consequentemente, eu não posso ser amigo das suas obras.
Se eu sou inimigo do diabo, se eu sou opositor a ele, se eu vivo na luz, não sou das trevas, eu não posso ter prazer naquilo que é das trevas. Eis aí o que diz Davi, puro de coração, puro de coração. Eu tenho que buscar, irmãos, aquilo que agrada a Deus, aquilo que satisfaz o Senhor, aquilo que traz prazer ao coração do Todo-Poderoso, para que Deus olhe para mim, para que Deus tenha satisfação na minha vida, tenha prazer na minha existência. É possível? Sim, é possível. Haja vista que tudo quanto está na palavra de Deus é possível que seja cumprido. Nós podemos realizar, porque o Senhor deixou para nós mortais, seres humanos, fazer a vontade dele da forma que está na palavra. Mas para que eu possa crescer no conhecimento de Cristo, eu tenho que encher a minha mente daquilo que é de Deus. Eu falei, irmãos, que cada dia nós estamos somando conhecimento na nossa existência. A cada dia você é um pouco mais sábio do que o dia anterior. É desta forma, em relação às coisas do Senhor, é o mesmo princípio. Eu tenho que conhecer Deus cada dia mais, me aproximar dele, para que o meu vínculo com ele seja intenso, seja perfeito, para que a vontade dele seja a minha vontade, para que o prazer de Deus seja o meu prazer, para que a alegria do eterno seja a minha alegria, para que a vida de Deus, para que a vida de Deus seja a minha vida. Essa é a verdade do Senhor para nós. Quem subirá ao monte? Aqueles que são puros de mãos. Mãos lavadas no sangue de Cristo. Purificadas no sangue de Cristo Jesus. E ainda, irmãos, aqueles cujo coração é puro. Cujo coração é puro, é templo, é usado para a honra e para a glória do Mestre. Esses conseguem subir ao monte, esses conseguem acessar a presença do Todo-Poderoso, esses vão de permanecer diante do Todo-Poderoso. Mas não para por aí, irmãos. A nossa alegria é completa, a nossa satisfação é completa, porque o Senhor nos ensina ainda mais. E ainda dentro do mesmo versículo 4 diz: não entrega a sua alma à falsidade. Olha que bênção. Aqueles que querem subir ao monte do Senhor, aqueles que querem apresentar-se diante do Todo-Poderoso, estes amados não são falsos. A sua alma não é dominada pela falsidade. O interessante é que esta afirmação refere-se em servir a outros deuses. Não ser falso porque mentiu para alguém ou porque agiu de forma falsa para com alguém. Não, essa falsidade é deixar Deus em segundo plano e colocar o homem e ou objetos no lugar de Deus. Refere-se à idolatria. Refere-se à idolatria. Nós temos que adorar a Deus apenas ao Senhor. Nada além de Deus. O nosso amor para com o Senhor, irmãos, ele precisa ser tão forte a ponto de a nossa consagração ser uma realidade e que possamos andar de joelhos adorando continuamente ao Todo-Poderoso, continuamente ao Senhor. Muitas vezes, queridos, nós não andamos dessa forma. Nós não andamos assim. Nós vivemos dias que são difíceis, nos quais alguns senhores querem tomar o lugar de Deus na nossa vida. E nós podemos citar, irmãos, o trabalho como um desses senhores, a família como um desses, filhos, o dinheiro, o desejo de ficar bem na vida, de conquistar esta terra. Nós podemos entender, amados, que são princípios que muitas vezes roubam a presença de Deus na nossa vida, roubam o lugar de Deus na nossa vida. Aqueles que querem ficar ricos age de forma que muitas vezes agrada o Senhor, sem contar que não tem tempo para Deus. Ou seja, o seu foco está nas riquezas. Muitas vezes dentro de casa, a família ama o filho acima de todas as coisas. Ah, meu filho, e depois Deus. Dizem por aí, em primeiro lugar, a família. Mas em primeiro lugar, é Deus e depois a família. Nós não podemos colocar a família nesse lugar de Deus. Tirar Deus do seu trono e colocar a família. Porque quando nós fazemos de forma invertida, não funciona.
Nós temos que colocar Deus no lugar dele, porque ele vem, ele te abençoa com saúde. Ele te abençoa com sabedoria para que você possa ganhar seu pão, quem sabe até ficar rico sobre a face da terra. Ele abençoa a sua casa, abençoa seus filhos, ele abençoa tudo quanto você faz, porque a bênção de Deus está sobre a sua vida e o Senhor quer usá-lo como instrumento de bênção sobre a face da terra. Essa é a verdade, amados, que nós precisamos entender. Aqueles que querem subir ao monte do Senhor, eles têm que amar o Senhor acima de todas as coisas. Nada pode tomar o lugar de Deus. Mas, amados, deixe-me deixá-los estarrecidos com uma afirmação. Deixe-me deixá-los estarrecidos. Muitas vezes nós falamos assim: eu não adoro nada. Deus está em primeiro lugar na minha vida. Nada é mais importante do que Deus. Nada é mais importante. Qual foi o pecado que você cultivou hoje na tua vida? Qual é o pecado que você gosta? Aquele pecado que é repetitivo, que tornou-se seu amigo. Qual é o pecado que você curte? Todas as vezes, amados, que nós damos lugar ao pecado em detrimento a Deus, estamos tirando Deus do trono e colocando coisas, situações e, lá no fundo, o inimigo de nossas almas no trono. No trono da nossa vida. Essa é uma verdade, amados, que nós não queremos ouvir, porque não é bom ouvir a respeito disto. Não é bom. Não é bom ouvirmos a respeito dessa realidade, porque quando nós, amados, vamos pesquisar, vamos refletir um pouco, muitas vezes deparamos com situações que são tão corriqueiras, tão costumeiras da nossa vida, que são mais importantes do que Deus. São mais preciosas do que Deus na vida da gente. Mas que de fato não honra e não glorifica o Criador. Nós temos que entender, amados, nós temos que entender que não devemos entregar a nossa alma à falsidade. Nós temos que ser fiéis ao Senhor em todos os aspectos, em todas as situações, mesmo que isso nos custe a vida, nos custe a vida. Nós estamos vivendo dias difíceis. A população está aterrorizada. Dá-nos a ideia que vamos morrer amanhã. Parece que vamos pegar uma gripe e amanhã vamos pegar uma gripe e depois de amanhã vamos morrer. Parece que é isso que vai acontecer. E as pessoas estão com medo, estão presas dentro das suas casas. Olha, irmãos, se nós amássemos o Senhor como amamos a nossa própria vida, seria bênção demais. Por que as pessoas se prendem? Por que as pessoas estão com medo? Por que as pessoas não querem nem colocar o nariz para fora da janela? Por quê? Porque amam as suas vidas. Porque amam a si mesmo. É errado isso? Não, não é errado. Nós temos que amar nós mesmos? Claro que sim. No entanto, nós temos que entender que Deus está acima, acima da nossa vida. Que nós não podemos, por exemplo, retroceder na nossa caminhada, porque eu tenho que preservar a minha vida em relação a Deus, não há retroceder. Eu tenho que andar, eu tenho que seguir, eu tenho que caminhar. É Deus acima de todas as coisas, igreja. É Deus acima de todas as coisas. São situações pequeninas, irmãos. Situações pequeninas. Mas que temos que trazê-las à luz da palavra. E quando a trazemos à luz da palavra, são reveladas. São reveladas. Se porventura queremos cultivar um temor no coração, que não seja da morte, mas que seja de Deus. Temer a Deus. Porque esse pode tirar a sua vida e ainda condená-lo ao inferno. Esta é a palavra de Deus, amados. É a verdade do Senhor. Portanto, necessário é que haja um cuidado extremo com a falsidade, um cuidado extremo com esse amor exagerado que nós temos para com as coisas desta terra, até mesmo para com a nossa vida.
Nós temos que amar o Senhor acima de todas as coisas. Todo mundo sabe o texto de cor. Devemos amar o Senhor com todas as nossas forças, com todas as forças da nossa alma, com todo o nosso ser. Nós temos que amar a Deus com tudo quanto somos, que tudo que representa-nos, represente Deus sobre a face da terra. É assim que deve ser, irmãos. Esta é a realidade do Senhor para as nossas vidas. Quando nós entendemos isso, nós vamos adorar a Deus. Verdadeiramente vamos adorar a Deus. E ainda no versículo 4, nem jura dolosamente. Nem jura dolosamente. Diz o versículo 4, o que é limpo de mãos e puro de coração, que não entrega a sua alma à falsidade, nem jura dolosamente. Queridos, a verdade é uma marca do servo de Deus. A verdade é uma marca que precisa acompanhar aqueles que amam o Todo-Poderoso. Nós precisamos, amados, ser o expoente da verdade. A nossa palavra verdadeira. As nossas ações verdadeiras. Atitudes verdadeiras. Tudo quanto façamos, verdadeiras diante da sociedade e diante de Deus. O Eterno chamou-nos, queridos, para uma vida de verdade, para que através desta verdade, através dessa realidade, possamos honrar o Senhor. E quando nós honramos o Senhor através da nossa vida, Ele é glorificado. Esta é a verdade, amados. Quando as pessoas são verdadeiras, você tem um bom conceito dela, não é verdade? Ah, fulano de tal, você pode confiar, ele é verdadeiro. Conceito bom, não é? Ah, mas quando o cara é meio torto, um daqueles que só a misericórdia, aí você fala, esse aí não serve. Esse eu não quero como amigo, esse eu não quero andar com ele. Ah, você é amigo dele? Nem conheço. Nem sei quem é. É uma verdade, amados, porque nós não queremos associação com aqueles que não são verdadeiros. E é esta a recomendação do Senhor, que nós precisamos andar de forma verdadeira. A verdade precisa fazer parte do nosso caráter e vivermos aquilo que Deus quer acima de todas as coisas. Quando nós entendemos essa palavra, amados, nós vamos ter ações, atitudes diferentes, porque nós queremos estar diante do Eterno. Nós queremos subir ao monte. E sabemos que subir ao monte não é fácil, nunca foi fácil subir ao monte. Sempre é difícil subir em alguma coisa, sempre exige esforço. E subir ao monte, com certeza, exige muito esforço. Mas qual é o nosso monte? Como é que eu posso subir ao monte? Estas são situações apresentadas por Davi. Os limpos de mãos, aqueles que têm o coração puro, que não entrega a sua alma à falsidade, nem jura dolosamente. Mas, complementando tudo isto, irmãos, nós temos que dedicar a nossa vida ao Senhor, consagrar a nossa vida ao Todo-Poderoso. Nós precisamos nos alimentar com aquilo que o Espírito tem para nossas almas. Nós precisamos procurar conhecer Deus e viver a verdade do Eterno enquanto é possível. Enquanto é possível. Mas como é que fazemos isso, irmãos? É quando nós nos deixamos guiar pelo Espírito de Deus. Porque o Espírito Santo de Deus nos envolve e nos faz andar no caminho certo, nas atitudes corretas. As nossas ações, elas serão corretas. E aqueles que amam ao Senhor, onde buscar o conhecimento da palavra? Porque eles querem crescer no conhecimento de Deus. Onde estreitar laços com o Senhor? Porque esses querem amar o Senhor acima de todas as coisas. Hão, amados, de louvá-lo e adorá-lo. Porque a palavra chama-nos atenção para que sejamos adoradores. Esta é a verdade de Deus para a nossa vida. E se porventura, irmãos, nós não estamos dentro desse contexto, se a nossa vida não é desta forma, eu tenho que consertar, eu tenho que buscar o conserto, eu tenho que buscar a restauração, eu tenho que oferecer a minha vida, consagrar-me verdadeiramente ao Criador, para que em todas as coisas o Senhor seja honrado e seja glorificado. Não nos esqueçamos, irmãos, em todas as situações, todas elas, todas as situações da nossa vida,
o nosso Mestre precisa receber a honra e a glória. É a nossa caminhada. É a subida do monte. É uma subida íngreme. É uma subida difícil. O próprio Cristo disse que são poucos os que conseguem subir. E que essa subida é de perseguição, é de sofrimento, é de dificuldades. Mas nós não podemos parar. Nós temos que perseverar, nós temos que andar, nós temos que marchar, nós temos que avançar, nós temos que seguir em frente. E aqui está a orientação do Senhor para a nossa existência. Irmãos, que nós tenhamos o prazer em servir ao Mestre e que tenhamos alegria em subir ao monte. Ao Senhor pertence a terra e tudo que nela se contém. O mundo e os que nele habitam. Fundou a ele sobre os mares e sobre as correntes a estabeleceu. Tudo é de Deus. Nada é nosso, nem mesmo a nossa vida. O Senhor fundou a terra. O Senhor é o proprietário de tudo que está sobre a face da terra. E Davi pergunta, quem subirá ao monte do Senhor? Quem subirá ao monte do Senhor? Que cada um de nós possamos nos habilitar e falarmos para o Senhor, eu quero subir ao monte. Eu quero subir ao monte. Amém? Eu quero subir ao monte. Ô, glórias! E que você tenha coragem de dar passos em direção ao monte. Vamos orar? Senhor Deus, que Tu nos dê forças, Pai, para que nós possamos subir o monte, meu Deus. Para que possamos estar diante de Ti. Que possamos perseverar em meio às dificuldades. Senhor, dá-nos forças. Trabalhe a nossa vida, meu Deus. Ô, Senhor, fala conosco sempre. É o que eu clamo em nome do Teu Filho Jesus. Amém.

0: Pai do céu, abençoa a mamãe, abençoa o papai, abençoa o Bruninho, abençoa a vovó Rai, abençoa o vovô Otto, abençoa o vovô Daíse, abençoa a vovó Ziza, abençoa minha vida, abençoa toda a minha família. Em nome de Jesus. Amém.
1: Deles, vendo que fora curado, voltou glorificando a Deus em alta voz, e prostrou-se com o rosto em terra aos pés de Jesus, dando-lhe graças, e este era samaritano. Perguntou, pois, Jesus: não foram limpos os 10, e os 9 onde estão? Não se achou quem voltasse para dar glória a Deus, senão este estrangeiro. E disse-lhe: levanta-te e vai, a tua fé te salvou. Lucas 17, 15 a 19.

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1: O nosso estudo de hoje tem como título Conselhos para o Crescimento. Conselhos para um crescimento saudável, um crescimento que nos faz e nos fará ter a estatura do varão perfeito. A vida cristã, ela é um crescimento contínuo. Nós nascemos quando nós aceitamos a Cristo Jesus, muitas vezes na ignorância, sem conhecimento de causa, sem conhecermos a Cristo Jesus, e vamos na caminhada cada dia mais sendo moldados pelo Espírito Santo de Deus. Ele entra em nossos corações, vai movendo na gente, corta um pedaço aqui, outro ali, apara, bate a mão na nossa cabeça para que nós possamos baixar, amém? Nós perdermos aí a altivez, coisa desse jeito. Firma nossos pés, alicerça nossos pés na rocha, no caminho correto. Enfim, a nossa vida com Cristo Jesus é um crescimento contínuo em todas as áreas. E isso é importante para que nós possamos servir ao Mestre cada vez com mais prazer, com mais alegria e sermos usados na obra. O Senhor não nos chamou para ficarmos como espectadores, apenas sentados, olhando, vendo, contemplando e falando mal. Não. O Senhor chamou-nos para colocar-nos de pé, para que nós possamos ir ao campo, possamos falar, testemunhar do Todo-Poderoso e falarmos aquilo que o Senhor quer para as nossas almas. Estejamos sempre atentos a esta realidade. E hoje nós nos propomos, segundo o Espírito Santo de Deus, em abordarmos conselhos para que tenhamos um crescimento saudável, que nós não venhamos a ser grandes demais, nem tão pouco baixinhos, mas a estatura perfeita, e a estatura perfeita é aquela que nos é dada pelo Espírito Santo de Deus. Ele te coloca na estatura perfeita desde que haja alimento. A criança, quando ela não alimenta-se bem, é subnutrida, não cresce, é raquítica. Mas quando há uma alimentação adequada, ela cresce forte, ela tem o tamanho certo e ela com certeza tem um desenvolvimento que todos olham e conseguem ver que é sadia. Assim também precisa ser a nossa vida, uma vida sadia na presença de nosso Senhor e Salvador. Nós vamos abrir a Bíblia em Filipenses capítulo 4, leremos versículos 1 até o versículo 9 mais uma vez. Nós vamos, como de costume, ficarmos de pé para lermos a palavra de Deus. Eu quero só fazer um adendo com relação a essa questão de ficarmos de pé. Na verdade, esta é uma visão humana, ficar de pé em reverência à palavra de Deus. Na verdade, precisamos viver em reverência a cada instante, a cada segundo à palavra do Senhor. Seja no banheiro, seja no trabalho, andando pela rua ou aqui na igreja. A nossa questão de ficarmos de pé aqui não melhorará a nossa situação em relação a Deus. Amém? Mas é de costume colocarmos de pé para lermos a palavra de Deus e façamos isso para a honra e para a glória dele. Filipenses capítulo 4, a partir do versículo 1 até o versículo 9. Eu lerei na versão Nova Tradução na Linguagem de hoje. Meus queridos irmãos, sinto muitas saudades de vocês. Vocês me fazem tão felizes e eu me orgulho muito de vocês. Portanto, continuem todos firmes, vivendo unidos com o Senhor. Evódia e Sítique, peço por favor que procurem viver bem uma com a outra, como irmãs na fé. E a você, meu fiel companheiro de trabalho, peço que ajude essas duas irmãs, pois elas, junto com Clemente e todos os outros meus companheiros, trabalharam muito para espalhar o Evangelho. Os nomes deles estão no livro da vida que pertence a Deus. Tenho sempre alegria, unidos com o Senhor. Repito, tenham alegria. Sejam amáveis com todos. O Senhor virá logo. Não se preocupe com nada, mas em todas as orações, peçam a Deus o que vocês precisam e orem sempre com o coração agradecido. E a paz de Deus, que ninguém consegue entender, guardará o coração e a mente de vocês, pois vocês estarão unidos com Cristo Jesus. Por último, meus irmãos, encham a mente de vocês com tudo que é bom e merece elogios, isto é, tudo que é verdade, tudo que é digno, correto, puro, agradável e decente. Ponham em prática o que vocês receberam e aprenderam de mim, tanto com as minhas palavras como com as minhas ações. E o Deus que nos dá a paz estará com vocês. Amém? Deus de amor, mais uma vez estamos aqui para ouvirmos a Tua voz. Queremos, ó Deus, que a tua instrução, que o teu ensinamento venha sobre a nossa vida e que fique cravado em nossos corações, para que tenhamos uma vida segundo o teu molde, segundo a tua vontade, para que em todas as coisas possamos te louvar e te adorar, Senhor. Prepara-nos, Pai, para ouvirmos aquilo que tu tens para nós. Ensina-nos nessa noite, é o que nós clamamos em nome do teu filho Jesus. Amém, Senhor. Meus irmãos, fiquem à vontade. Irmãos, conselhos para o crescimento. Conselhos para o crescimento. A cada dia que nós vivemos sobre a face da terra, nós vamos nos aprimorando em todos os aspectos. Vamos adquirindo mais conhecimento profissional, vamos conseguindo mais amigos, nós vamos nos tornando cada dia mais maduros, e com o Senhor é a mesma coisa. O nosso crescimento com Deus não pode ficar estagnado. Tem pessoas que conheceram o Senhor Jesus há 10 anos atrás, mas continuam fazendo a mesma coisa do dia que conheceu Jesus até hoje. Ou seja, não houve um crescimento, não houve um desenvolver na vida. Nós não podemos concordar com essa situação, mas nós temos que buscar o Senhor. A partir do momento que nós fizemos e nos propomos a seguir a Cristo Jesus, eu tenho por obrigação mergulhar na palavra, reservar tempo para oração, jejuns. Eu tenho que buscar o Senhor para que, de fato, eu experimente aquilo que Deus quer para a minha vida. É assim, queridos. Não pode ser diferente. Nós não podemos nos contentar com o pouco que temos, mas ansiarmos pelo muito que Deus tem para nos dar. E a palavra diz que Ele tem portas do céu para que sejam abertas sobre a nossa vida. É, irmãos, basta que nós nos deixemos guiar pelo Espírito Santo, dirigir pelo Espírito Santo, e Ele com certeza moverá poderosamente na nossa existência. Este é um dos conselhos. Busque o Senhor, busque Deus. Ah, estou cansado, busque o Senhor no teu cansaço. Ah, estou sem tempo, busque o Senhor na tua falta de tempo. Busque o Senhor a cada instante, a cada minuto. Não perca a oportunidade de bater à porta dos céus. Não perca essa oportunidade. Não sejamos, amados, como aquelas pessoas que ficam olhando, ah, eu quero tanto trabalhar naquela empresa. Aí você senta na frente da empresa, coloca um banquinho, leva uma cadeira, senta e fica olhando para a empresa. Eu quero trabalhar naquela empresa. Aí você vai um dia, dois dias, três dias, uma semana, um mês, dois meses, cinco anos, dez anos. Provavelmente você será incomodado pela polícia porque o dono da loja vai ficar olhando para aquele cara todo dia ali sentado? Alguma coisa assim? Nós não podemos ficar só olhando. Nós temos que ir até o lugar e nos oferecermos e falarmos o nosso propósito. Com Deus é assim também, amados. Eu não posso ficar sentado só olhando. Deus não nos chamou para isso. Deus te chamou para que você seja instrumento útil. E instrumento útil é aquele que não é instrumento inútil, é óbvio. Não é assim? E você? É um instrumento útil ou inútil na obra do Senhor? Nós somos bonzinhos conosco mesmo, não é? E às vezes nós encontramos umas justificativas. Ah, por que isso? Ah, por que aquilo? Aquilo outro? Não. Sejamos, amados, verdadeiros conosco mesmo. Nós somos úteis ou inúteis? Nós somos úteis ou inúteis? Muitas vezes a resposta dói, não é? Machuca. Porque nós descobrimos que somos inúteis. Meu Deus do céu. Eu sou inútil no reino dos céus. Eu sou inútil na casa de Deus. E se você, tocado pelo Espírito Santo, descobriu nessa noite que és um vaso inútil, que não serve para nada, nem para enfeite, é tempo de acordar, de tornar-se útil, de crescer e de buscar a presença de nosso Senhor e Salvador Jesus. E quando nós lemos a carta de Paulo ao povo de Filipos, no capítulo 4, ele diz: meus queridos irmãos, sinto muita saudade de vocês. Vocês me fazem tão feliz e eu me orgulho muito de vocês. Portanto, continue todos firmes, vivendo unidos com o Senhor. Nesse texto fica claro que o apóstolo Paulo, ele tinha alegria com a igreja de Filipos, porque eles estavam firmados na rocha, eles continuavam firmes na rocha, eles continuavam ali inabaláveis. E eu quero falar para vocês que o tal do pastor, ele sofre com a igreja. Oh, meu Deus do céu, como é difícil. Como é difícil você ver pessoas que andam na igreja há 3, 4, 5 anos, igrejas mais antigas, muito mais. No entanto, você olha para a pessoa e vê que estão ali sem nada fazerem. Não estão dispostos, não há aquela disposição. São pessoas fechadas no seu mundinho. Pessoas que não estão nem aí se o mundo roda para a direita ou para a esquerda. Se está frio ou se está quente, não se incomodam, não são tocados pelo Espírito Santo de Deus. E consegue ver na igreja apenas um local, você vai pro forma, você vai para cumprir tabela, como dizia antigamente, bater cartão. Muitos estão na igreja batendo cartão, mas não têm comunhão com o Todo-Poderoso, e são pessoas batizadas, pessoas que comungam, pessoas que são maduras, mas não se deixaram envolver pelo Espírito Santo de Deus. Não sejamos nós dessa forma. O apóstolo Paulo nos dá a entender que a igreja de Filipos, os filipenses, eles eram pessoas que haviam abraçado a causa do Senhor, e aquilo produzia no seu coração uma alegria, um prazer, uma satisfação, porque realmente é dessa forma. Quando nós olhamos para a igreja, a nossa igreja, e vemos que pessoas que se achegaram hoje são pessoas úteis, hoje são úteis, que fazem a obra, que têm prazer na obra, que querem fazer a obra, irmãos, nós nos alegramos nisso. Em contrapartida, quando nós olhamos para alguns irmãos que aparecem ocasionalmente na igreja, são aqueles temporários, arquivos temporários, são uma pasta no computador. É mais ou menos assim, eles também são arquivos temporários na igreja. Estão ali, ocasionalmente. Isso traz tristeza para a gente, porque nós vemos que muitos ainda não conheceram de fato o Senhor, e não têm alegria no Todo-Poderoso, não têm prazer no Criador. Precisamos buscar alegria no Senhor e vivermos de fato os princípios do Mestre. No versículo 4, o apóstolo diz: tenham sempre alegria, unidos com o Senhor. Repito, tenham alegria. Esse é mais um conselho do apóstolo Paulo para o crescimento da igreja. E qual é o conselho? Que tenhamos o quê? Alegria. Que tenhamos alegria, amados. Já falamos a respeito da necessidade de possuirmos uma alegria real em nossos corações. Uma alegria que não está associada ao meio ao qual nós estamos. Ah, meu casamento vai mal, eu não consigo ter alegria com o Senhor. Não, não funciona assim. Ah, meu emprego vai mal, não consigo ter alegria com o Senhor. Ah, minha saúde não está legal, não consigo ter alegria com o Senhor. Enfim, olha, você também não terá alegria com o Senhor quando as coisas estiverem bem para você. Porque a alegria que nos é dada, irmãos, não é um sentimento nosso próprio, mas é a manifestação do Espírito Santo de Deus na nossa vida. E quando o Espírito Santo de Deus manifesta-se, independe o meio no qual você está. Independe. Já falei isso aqui em outra palavra, mas eu gosto muito do exemplo do apóstolo Paulo. O apóstolo Paulo, amados, se nós fizermos o balanço na vida dele, aquele cara teve mais problemas do que ações de paz. Ele teve problema com a lei, teve problema com a igreja, ele teve problema com os concidadãos, teve problema com as cidades onde ele estava. Enfim, o apóstolo Paulo, ele parece que ele tinha um imã para problemas. Ele tinha um imã para problemas. Onde quer que aquele camarada aparecia, lá vem os problemas, as dificuldades, não é assim? Leia as cartas do apóstolo Paulo. Mas foi alguém que não baixou a cabeça, não submeteu-se à situação, mas vestiu a camisa do Senhor, deixou-se envolver pelo Espírito Santo, e onde quer que ele passava, ele deixava a semente do Evangelho plantada. E olha, muitas vezes com fome, ele diz que fome ele passou, recebeu cestas básicas. Enfim, Ele recebia ajuda para sobreviver. Ele não tinha um carro novo, ele não tinha um cavalo novo. Vamos contextualizar, não é? Ele não tinha um carro novo, ele não tinha um jatinho novo. Mas certamente tinha um jegue manco, quem sabe? Aquele jegue manco, oh misericórdia, aquele jumento do pé machucado. Estou exagerando com o apóstolo Paulo. Aí ele entrava num barco, o barco afundava. Ele conseguia se livrar, ia para a ilha e a cobra estava lá para pegar no dedo dele. Rapaz, não é brincadeira. Chegava numa cidade que ninguém o conhecia, apareciam os caras lá apontando para ele. Ah, esses aí são bagunceiros, esses são desordeiros. Jogavam o camarada na cadeia, deixava apodrecendo lá algum tempo. Irmãos, imagine se a nossa vida fosse semelhante à do apóstolo Paulo. Todo mundo quer ser o apóstolo Paulo, né? Porque foi um homem poderosamente usado por Deus. E disso nós não temos dúvida, até porque ele escreveu quase todo o Novo Testamento e ele implantou as bases da igreja como nós a conhecemos hoje. Nós até podemos dizer que o apóstolo Paulo foi ele o fundador da igreja chamada cristã. As bases foram lançadas pelo apóstolo Paulo. Jesus não lançou base da igreja. Jesus veio cumprir a lei, mas o apóstolo Paulo fez isso para a honra e para a glória de Cristo Jesus. Mas só que não era um cara muito bem sucedido aos olhos do homem. Aos olhos do homem, o apóstolo Paulo era um fracassado, gente. Um fracassado. Mas a alegria estava presente no coração dele, porque ele não vivia segundo os seus olhos, mas segundo o Espírito Santo que movia dentro do seu coração. Antes de você reclamar pela falta de emprego, pela dor de dente, ou outra enfermidade que aparece, pelos problemas conjugais que às vezes surgem, pelos filhos que não querem saber de Deus, alegre-se no Todo-Poderoso, santifique a tua vida, e Ele moverá na tua casa. É assim, irmãos. Vamos tirar os olhos da preocupação, colocarmos no Senhor, porque Ele virá e fará tudo para nos abençoar, para nos abençoar. E ainda, no versículo 5, sejam amáveis com todos, o Senhor virá logo. Outra questão difícil em nossos dias é a amabilidade. Aquele carinho de uns para com os outros. Quando nós olhamos para a igreja, nós vemos um sacerdócio que se acha acima de todos, que querem pisar na cabeça daqueles que são chamados de ovelhas. Eles querem se impor, não há a amabilidade. Eu olho para um homem como o apóstolo Paulo e ele diz, olha, ajude a Evódia, ajude a Sintique, sejam felizes, ou tenham alegria no coração, dá-nos entender que era um homem acessível, acessível a todos, onde quer que ele estivesse. E o apóstolo Paulo, ele poderia colocar, como dizemos, colocar banca. Ele poderia ser um cara meio marrento, sei lá, porque ele tinha até autoridade para isso. Ele diz, se alguém fala línguas, muito mais falo eu. Não é? Era um homem que era dotado pelos dons do Espírito Santo. Mesmo assim, irmãos, o que eles viam no apóstolo Paulo e o que nós vemos hoje no apóstolo Paulo era a humildade comum ao Espírito Santo de Deus. E é necessário que sejamos amáveis uns com os outros. Igreja, sejam amáveis uns com os outros. Amém? Não façam distinção de pessoas. Não façam distinção. Ah, o pastor, eu vou participar do Amigo X, mas o presente do pastor vai ser mais especial do que os outros. Afinal de contas, ele é pastor. Sai dessa vida, sai dessa vida. Sai disso, gente. Ah, eu comprei não sei o quê. Melhor é do pastor. Para com isso. Não faz isso, não. Não faça isso. Mas faça por amor ao Senhor aquilo que Deus colocar no teu coração. Mas por amor a Deus. Amém? Por amor ao Todo-Poderoso. O popular puxa-saco não tem lugar na igreja do Senhor. Não tem, gente. Nós, se queremos puxar saco de alguém, puxe do Todo-Poderoso. Porque Ele tudo pode fazer por nós. E na verdade, de certa forma, é isso que Deus quer da gente. É que nós estejamos tão próximo dEle, tão próximo de conversar com Ele, de andar com Ele, de viver com Ele. Essa é a verdade de Deus para as nossas vidas. E nós muitas vezes não olhamos isso, mas olhamos para o homem e colocamos em alguns aspectos maiores do que Deus na nossa existência. Versículo 6. Não se preocupem com nada, mas em todas as orações peçam a Deus o que vocês precisam e orem sempre com o coração agradecido. Queridos, o apóstolo Paulo no versículo 6, ele pegou pesado. Ele diz para nós, e falou ainda para a igreja de Filipos, olha, não se preocupem com nada, não se preocupem com nada. Mas vale ressaltar, irmãos, que essa falta de preocupação não é irresponsabilidade e ou preguiça, mas são vidas responsáveis, que amam o Senhor acima de todas as coisas, que as suas vidas estão alicerçadas na rocha, os seus passos estão firmados no Todo-Poderoso. Estes não precisam se preocupar com nada, porque o Senhor virá no tempo certo, te acolherá, te ajudará, Ele te abençoará. Eu sei que isso é difícil para nós, muito difícil, até porque nós temos uma cultura de quanto mais você tem, mais você deseja ter. E tudo que nós queremos não é para o tempo de Deus, mas nós queremos para o nosso tempo. E o nosso tempo é agora, é neste momento. Se eu quero uma bênção de Deus, eu não tenho paciência para esperar talvez uma semana, ou quem sabe um mês. Ah, mas eu recebi uma revelação, o Senhor me tocou agora. Eu sei que eu seria abençoado se eu tiver tal coisa, ou enfim, tal ação, ou em tal colocação. Aí você desespera-se. Aí dá lugar para preocupação no coração. Dá lugar para preocupação, arranca o lugar do Espírito Santo, dá um pontapé no Espírito Santo e acolhe a preocupação, acolhe a carne, acolhe tudo aquilo que desagrada o Senhor na nossa vida. E nós ainda queremos receber de Deus as bênçãos. Mas como vamos receber, irmãos, se nós fechamos a porta em nosso coração para o Deus que age, para o Deus do milagre, para o Deus Todo-Poderoso? Como vamos alcançar de Deus o favor? E o conselho do apóstolo Paulo é que nós não devemos nos preocupar, mas sim descansar no Senhor, depositar nossas esperanças, expectativas, planos, projetos, princípios, colocarmos tudo isso nas mãos do Eterno e falarmos para Ele: Deus, é no teu tempo, eu vou apenas fazer minha parte no trato. Nós temos um trato com Deus e temos uma parte que é nossa, é a nossa contrapartida nessa associação com o Senhor, nesse acordo com Deus. E a minha contrapartida é oferecer a minha vida em sacrifício a Ele, é oferecer a minha vida em sacrifício ao Senhor. Só que eu quero receber de Deus, mas não quero oferecer minha vida. Eu quero receber do Senhor, mas Deus entende, eu sou carne, eu sou fraco, e Ele entende meus pecados, entende minhas fraquezas, debilidades, enfim. Não, Deus não entende. Deus não pode entender como nós conseguimos abrir espaço para o pecado no nosso viver. Deus não entende isso, irmãos. Deus não consegue entender isto. E nós procuramos justificar-nos diante do Eterno. Só que vamos quebrar a cara. Vamos quebrar a cara. O conselho do apóstolo para um crescimento sadio é que nós esperemos no Criador. Que nós tenhamos uma vida totalmente confiante, depositada aos pés do Mestre Jesus. Eu sei que a preocupação, ela insiste em alcançar o nosso coração. O meio no qual nós estamos, essa sociedade, essa economia do nosso Brasil, país capitalista, enfim, essas coisas todas, você precisa ter os recursos nas mãos e às vezes os recursos querem sumir. Aí nós temos uma tendência a preocupar, mas eu quero lembrá-los que o Senhor é aquele que acalma o mar violento. Ele acalma o mar violento. Irmãos, quando nós nos colocamos à mercê do Espírito Santo de Deus, você acorda logo pela manhã, talvez você olhe para o dia, você não vai enxergar o futuro, claro, mas você olhe para o dia, o que é que nós vemos? Nós vemos as nossas preocupações, nós vemos os nossos problemas, Nós vemos tudo aquilo que o diabo faz questão de pintar de branco, de vermelho, sei lá, de laranja, numa cor bem chamativa, para que os nossos olhos fixem nos problemas. Aí nós esquecemos de Deus. Aí nós esquecemos, irmãos. E amanhecemos o dia já tenso, já estressado. Vamos passar o dia estressado, vamos chegar no final do dia e vamos descobrir que o Senhor não fez nada por nós. Mas como é que Ele faz se nós não demos lugar? Como é que Deus vai fazer se você não deu lugar para o Todo-Poderoso? Se nós levantássemos, consagrássemos o nosso dia para o Todo-Poderoso, conversássemos com Ele e falássemos das nossas dificuldades, dos problemas, e clamássemos para que Ele viesse em nosso socorro, e após isso, vamos para nossas atividades, certo que o Deus não vai nos desamparar. Veremos a glória do Senhor, veremos o poder de Deus. E isso eu quero garantir a vocês. Eu quero garantir a vocês. Porque está na palavra do Senhor. Evidentemente que isso está associado à nossa vida de santidade, de comunhão real e verdadeira com o Criador. Nós só teremos o crescimento necessário se houver uma alimentação sadia, uma alimentação completa. E isso vem quando nós buscamos o Mestre. Versículo 7, Filipenses capítulo 4, nos fala: e a paz de Deus, que ninguém consegue entender, guardará o coração e a mente de vocês, pois vocês estão unidos com Cristo. Irmãos, olha a promessa. É uma promessa de Deus para a nossa vida através do apóstolo Paulo. Ele estava falando para uma igreja, a igreja de Filipos, e ele dizia para aquela igreja: a paz de Deus, que ninguém consegue entender, guardará o coração e a mente de vocês. Amém? Mas por que ninguém consegue entender? Porque a paz que nós sentimos, não há como explicá-la. Não há como, irmãos. Ela é fruto da fé. Ela é fruto da nossa comunhão com o Todo-Poderoso. E se é fruto da nossa comunhão com o Senhor, como é que alguém pode entender? Nós temos que viver essa verdade para que assim possamos entender. Mas a paz do Senhor, irmãos, o cuidado do Todo-Poderoso, esse estará com aquele que ama o Senhor acima de todas as coisas. Em outras palavras, Paulo afirmava à igreja de Filipos: vocês estão guardados. Vocês estão guardados. E quando nós estamos guardados pelo Senhor, é como que Ele nos colocasse num cofre, fechasse, e nada tem acesso à nossa vida. Nada tem acesso. O Senhor, irmãos, Ele nos reveste, Ele nos capacita, Ele nos envolve, a glória do Eterno se manifesta através de nós, onde quer que estejamos, seremos luz, dissiparemos as trevas e mostraremos a glória de Deus para as pessoas. Seremos assim guardados, protegidos no Senhor, não nos esqueçamos disso. Você tem sido guardado pelo Todo-Poderoso. Como está a tua vida? Tudo toca em você? Você está aberto para toda sorte de problema? Aparece um probleminha, você acolhe, aparece outro, você acolhe, aparece outro, você acolhe, enfim, parece que somos um depósito de problemas? Um depósito? Irmãos, o Senhor guarda, o Senhor protege e Ele nos dá a paz que tanto necessitamos. O Senhor é aquele que nos envolve, o Senhor é aquele que nos toma nas suas mãos, Ele nos coloca em lugar seguro. É assim que está na palavra de Deus. É dessa forma. Precisamos crer na palavra, igreja. Precisamos crer na palavra do Todo-Poderoso, para que assim vivamos de fato a verdade do Senhor. Crente meia boca, nós temos os montes por aí. Crentes que têm qualidade, esses são raros. Meia boca são aqueles que tudo está bom. É o tal do Xing Ling, paraguaio. Tudo está bom para ele. Ele não se preocupa em qualidade. Ele não está preocupado com a qualidade. Mas o servo de Deus, aquele que ouve a voz do Espírito Santo, ele prima pela qualidade, ele busca a qualidade, e este é guardado, e este é abençoado, e este verá a glória do Criador. Não tens visto a glória de Deus? Procure saber o que está acontecendo na tua vida. Procure saber, mas por que eu não vejo a glória do Senhor? Por que eu não consigo ver a glória de Deus? Por que eu não consigo ser como o apóstolo Paulo? Por que eu não consigo ser? É porque nós, muitas vezes, não queremos fazer o que ele fez. Como seremos iguais se nós nos omitimos em praticar aquilo que é recomendado por Cristo e também pelos apóstolos que estão narrados na palavra do Senhor? Temos que adequar a nossa vida à palavra do Senhor. Amém? Ainda versículo 8. Por último, meus irmãos, encham a mente de vocês com tudo o que é bom e merece elogios. Isto é, tudo o que é verdadeiro, digno, correto, puro, agradável e decente. Irmãos, se há algo difícil de guardarmos é a nossa mente. Ou, como é difícil guardarmos o coração. A palavra de Deus fala coração, coração e mente é a mesma coisa. Na verdade, o coração não guarda nada aqui dentro. Guarda na mente. Como é difícil mantermos a mente pura. A mente é altamente enganadora. Nós fazemos planos, desenvolvemos, deixamos desenvolver pensamentos impuros, pensamentos errados. Nós traímos a Deus com os nossos pensamentos. E quantas vezes você tem a aparência legal, mas a mente... Só a misericórdia de Deus. Mais sujo do que puleiro de pato. Eu nunca vi puleiro de pato, vou ser bem sincero para vocês, mas dizem por aí que é bem sujo. Não é? Dizem que é bem sujo. E é isso, amados. Muitas vezes a nossa mente, ela é um puleiro de pato. Um chiqueiro. Tudo que não presta. Pensamentos negativos. Pensamentos ruins. Cultivamos a inimizade, cultivamos a inveja, cultivamos o orgulho, a vaidade, cultivamos palavras más, cultivamos uma série de situações, tudo dentro da mente, tudo dentro do coração. E ele recomenda à igreja de Filipos, no versículo 8, por último, meus irmãos, encham a mente de vocês com tudo o que é bom e merece elogios. Queridos, mas como é difícil enchermos o nosso coração com aquilo que é bom. Como é difícil. E hoje, nesses últimos tempos em que Satanás tem usado a mídia de uma forma forte, de uma forma poderosa, mais difícil tornou-se. Você liga a televisão, você depara com uma novela imunda, cheia de sexualidade, cheia do que não presta. Você vai assistir um filme... Irmãos, o capeta faz questão de colocar sensualidade, erotismo, pornografia em todos os filmes, até mesmo aquele com a classificação bem baixa. Classificação etária bem baixa. Você vai ouvir uma música, a ilusão pura. E ainda tem crente que curte essas músicas aí de fora. As de dentro da igreja, a chamada gospel, já está um, entre aspas, um lixo. Agora imagine aquelas que estão lá fora, feitas para enganar as pessoas, para embalar as pessoas. O que é que tem de bom nisso? Aí tem pessoas que dizem assim, ah, mas eu só ouço as músicas mais antigas, década de 70, década de 60, enfim. Aí eu só ouço balada, eu não ouço rock, eu não ouço funk, eu não ouço isso, eu não ouço aquilo. Me fala, qual a diferença? Se ambas, aliás, se todos os ritmos não foram feitos ou tem o propósito de honrar, tem o propósito de honrar e glorificar a Deus. Irmãos, música secular não tem o propósito de honrar e glorificar o nosso Senhor e Salvador. O ritmo é legal, sertanejo tem um ritmo bonito, não é? O rock, legal. Alguns gostam do tal do funk, bom, balança, aquela coisa toda. Mas, foi feito para a honra e para a glória do Senhor? Não, não foi, não é, gente? Mas nós estamos fazendo uma pequena adaptação. Também não funciona. Irmãos, aquilo que é deles, continua deles. Precisamos de coisas puras na nossa mente. Filmes, novelas, programas de auditórios. É preciso que tenhamos cuidado com tudo isso, porque muitas vezes estamos trazendo ensinamentos diabólicos para dentro da nossa mente. E entra que? E entra meio que sorrateiramente. E nós nem sempre sentimos que aquilo está entrando no coração da gente. Melhor evitar, para que o nome santo de Deus seja honrado. Por último, meus irmãos, encham a mente de vocês com tudo que é bom e merece elogios. Isto é, tudo que é verdadeiro, digno, correto, puro, agradável e decente. Este é um parâmetro para a nossa vida. Nós temos que analisar todas as situações. E a Bíblia diz: reter aquilo que é bom. Mas aquilo que eles oferecem lá fora não tem nada que presta. Queridos, eu sei que nós temos uma palavra, meio que alienadora. Eu sou bem sincero para vocês. A palavra da Igreja Missão Vivos, de certa forma, é um tanto quanto alienadora. É porque nós não conseguimos ver uma associação da igreja com o mundo. Ou você está no mundo ou está na igreja. Até porque o Senhor diz que devemos ser santos, e santos é estar separados do pecado. Eu não tenho como fazer uma associação. Ou eu sou ou não sou. Não há como você estar no meio termo nessa história. E nós entendemos dessa forma, igreja. Nós entendemos que precisamos cultuar o Senhor com totalidade de nosso coração, com todo o nosso ser, com tudo, para que Deus nos dê o crescimento adequado e vivamos de fato aquilo que Ele deseja para as nossas almas. E essa associação com o mundo, elas precisam ser arrancadas, extinguidas, jogadas fora, no lixo, para que somente o Senhor seja honrado e glorificado. Versículo 9. Ponham em prática o que vocês receberam e aprenderam de mim, tanto com as minhas palavras como com as minhas ações. E o Deus que nos dá a paz estará com vocês. Fechando essa lista de conselhos, o apóstolo Paulo diz que nós precisamos colocar em prática o quê? A palavra. A palavra que ele estava passando à igreja e esta palavra que chegou aos nossos ouvidos hoje. Nós precisamos colocá-la em prática, irmãos. Colocar a palavra de Deus em prática é viver os princípios de Deus, é estarmos em sintonia com o Senhor, é estarmos ligados, é estarmos totalmente unidos com o Mestre. Precisamos fazer isto. Só que não há uma faixa etária. Não existe. Ou o pastor, ele tem ali umas regalias que o pobre, coitado da ovelha, não tem? Não, amados. O mandamento é que nós devemos viver a palavra. E viver a palavra é para o pastor, é para o apóstolo, para o bispo, é para o presbítero, o diácono, é para nós. Nós, igreja. Não apenas para estes que são sacerdotes, até porque que são reconhecidos como sacerdotes, até porque todos nós somos sacerdotes. Não é assim que está na palavra? Eu não posso olhar para o pastor e exigir dele uma postura e possuir uma postura própria. A minha postura tem que ser semelhante à dele, se ele viver em santidade, evidentemente. Mas, se for um pastor desses aí, hereges, que estão aí vivendo os falsos profetas, o clube dos falsos profetas dos últimos dias, também não são dignos de serem imitados. Amém? Sejamos atentos, amados. Camisas ensanguentadas não cura ninguém. Coloquemos isso na cabeça. Não cura. Corte no pescoço não nos faz melhor do que os outros. Não se deixe enganar pela aparência dos falsos profetas. Não se deixe enganar, porque eles aproveitam todos os meios para arrancar aquilo que você tem, que são seus bens, que são os recursos que você pode disponibilizar. Mas o que o apóstolo Paulo diz é que todos nós precisamos viver a palavra, amar a palavra e colocarmos a palavra em prática. E a partir do momento que isto ocorre, nossas ações mostrarão que somos de Cristo, nossas atitudes mostrarão que somos do Senhor, e eles conseguirão ver Cristo Jesus na nossa vida. E se nós possuirmos de fato o Espírito Santo, nós seremos pessoas que manifestaremos a glória para aqueles que ainda necessitam dela. É assim que Deus quer a igreja. A igreja Missão Vivos tem pregado dessa forma. Nós entendemos como igreja que meu dever é o teu dever, que a minha obrigação é a tua obrigação, que a minha santidade é a tua santidade. Sim, Deus quer que todos vivamos nivelados, segundo a vontade dele. E a igreja Missão Vivos ensina isso. E quer que tenhamos essa visão para que o Senhor seja honrado e seja glorificado. E quando nós observamos não apenas esses ensinamentos, mas tantos outros que estão na palavra, quando nós colocamos em prática aquilo que o Senhor tem nos ensinado, nós seremos poderosamente usados pelo Senhor. E você colocará as tuas mãos sobre a cabeça do endemoniado e o espírito maligno sairá. Você orará e muitos serão curados. Você testemunhará e muitos serão salvos. Essa é a promessa de Deus para todo aquele que crer. Todo aquele que crer. E viva essa verdade, porque o Senhor anseia em vê-lo cada dia mais fiel. E eu quero apenas, para finalizar esta palavra, colocar um pouco de medo na igreja. Momento do terror. Vamos aí, colocar terror. Tem seu pecadinho de estimação? Tem seu pecado de estimação? Lamento, você está com a passagem comprada para o inferno. Você está com a passagem comprada para o inferno. Ah, mas é um pecadinho tão assim gostoso, eu não posso viver sem ele. Pois é, Satanás te aguarda, te espera. Tá bom? Momento do terror. Toda sorte de pecado faz o quê? Afasta o homem de Deus. Não deixe o diabo falar: ah, isso aí são os pecadores grandes, esses pequenininhos aí Deus releva, porque Deus entende. E aquela coisa toda são argumentos do nosso inimigo, argumentos dele, porque o Senhor não tem argumentos. Deus não tem argumentos. Ele corta em linha reta e ele diz para nós: sede santos, ponto. Sede santos, ponto. E finalizou. Sede santos, um imperativo, uma totalidade, tudo. Sede mais ou menos santos. Sede 10% santo. Aí sim, nós teríamos um precedente para acolher o pecado. E o Senhor com certeza nos justificaria. No entanto, ele diz: sede santos, ponto final. Amém, igreja? Entendemos isso? Vamos falar a todos? Sede santos, repitamos: sede santos. Eu sou santo. Eu sou santo. Nós possamos ver dessa forma. Vamos orar, irmãos. Deus te amou, nós te louvamos por esta palavra. E queremos clamar que ela fique clara em nossos corações. Que esses conselhos, meu Deus, sejam eles aceitos e inseridos em nosso ser, para que assim vivamos a tua verdade. Prepara a tua igreja, Senhor, para pisar sobre a cabeça do inimigo. E que ela não acolha nenhum tipo de sugestão, Senhor, abrindo assim precedentes para o pecado. Mas que apenas a santidade seja a marca do teu povo. Deus amado, toma teu povo, guarda teu povo, envolva teu povo, encha teu povo de alegria, encha teu povo, Senhor Deus, com sentimentos agradáveis, com prazer em estar na tua presença. Guarda, protege, oh Deus, e chama este povo e envia para que teu nome seja honrado e glorificado. Em todas as coisas, que teu nome seja honrado e glorificado, é o que nós declaramos em nome de Jesus. Amém. Amém, irmãos.
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Então o reino dos céus será semelhante a 10 virgens que, tomando as suas lâmpadas, saíram ao encontro do noivo. 5 delas eram insensatas e 5 prudentes. Ora, as insensatas, tomando as lâmpadas, não levaram azeite consigo. As prudentes, porém, levaram azeite em suas vasilhas, juntamente com as lâmpadas. Mateus 25, 1 a 4.

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2: Quero convidá-los a abrir a Bíblia em Daniel, capítulo 6. Vamos ler alguns versículos dentro desse capítulo. Não todo o capítulo, mas alguns versículos dentro do capítulo. Eu estarei lendo na versão Nova Tradução na Linguagem de hoje. Portanto, que os irmãos acompanhem para nos ouvirmos a respeito de Daniel. Daniel significa Deus é meu juiz. E o Senhor foi realmente o juiz desse homem. E coisas maravilhosas o Senhor fez através de Daniel, do profeta Daniel. Nos diz a palavra de Deus, Daniel capítulo 6, a partir do versículo 1 até o versículo 5. O rei Dario resolveu dividir o país em 120 províncias e escolher 120 homens para governá-las, a fim de que tudo corresse bem e não houvesse prejuízo. O rei nomeou 3 ministros para controlarem os 120 governadores. Um desses ministros era Daniel. E ele mostrou logo que era mais competente do que os outros ministros e governadores. Ele tinha tanta capacidade que o rei pensou em colocá-lo como a mais alta autoridade do reino. Aí os outros ministros e os governadores procuraram achar um motivo para acusar Daniel de ser mau administrador, mas não encontraram. Daniel era honesto e direito, e ninguém podia acusá-lo de ter feito qualquer coisa errada. Então eles disseram uns aos outros, nunca encontraremos motivo para acusar a Daniel, a não ser que seja alguma coisa que tenha a ver com a religião dele. Versículo 10. Quando Daniel soube que o rei tinha assinado a ordem, voltou para casa. No andar de cima havia um quarto com janelas que dava para Jerusalém. Daniel abriu as janelas, ajoelhou-se e orou, dando graças ao seu Deus. Ele costumava fazer isso 3 vezes por dia. Os inimigos de Daniel foram juntos até a casa dele e o encontraram orando ao seu Deus. Versículo 14. Ao ouvir isso, o rei ficou muito triste e resolveu salvar Daniel até o pôr do sol daquele dia. Ele fez tudo o que pôde para salvá-lo. 16. Então o rei mandou que trouxesse a Daniel e o jogasse na cova dos leões. E o rei disse a Daniel, espero que o seu Deus, a quem você serve com tanta dedicação, o salve. Versículo 20. Ali, com voz muito triste, ele disse, Daniel, servo de Deus vivo, será que o seu Deus, a quem você serve com tanta dedicação, conseguiu salvá-lo dos leões? Daniel respondeu, que o rei viva para sempre. O meu Deus mandou o seu anjo, e este fechou a boca dos leões para que não me ferissem, pois Deus sabe que não fiz nada contra ele, e também não cometi nenhum crime contra o Senhor. 25. Então o rei Dario escreveu uma carta para os povos de todas as nações, raças e línguas do mundo. A carta dizia o seguinte, felicidade e paz para todos. Eu ordeno que todas as pessoas do meu reino respeitem e honrem o Deus que Daniel adora, pois ele é o Deus vivo, que vive para sempre. O seu reino nunca será destruído e o seu poder nunca terá fim. Ele socorre e salva, no céu e na terra. Ele faz milagres e maravilhas. Foi ele quem salvou Daniel, livrando-os das garras dos leões. E Daniel continuou a ser uma alta autoridade no governo durante o reinado de Dario e depois durante o reinado de Ciro da Pérsia. Amém? Senhor, nós te louvamos, Pai, pela tua graça e pela tua misericórdia. Queremos pedir, Santo Deus, a tua paz nessa noite para que nós possamos ouvir a tua voz, Senhor. Que tu use-nos como instrumento nas tuas mãos, para que assim, Senhor, a tua palavra seja ministrada e os nossos corações possam recebê-la para a tua honra e para a tua glória. Que haja edificação, Senhor, que haja edificação para que teu nome seja honrado em nossas almas. É que te pedimos em nome do teu Filho Jesus. Amém, Santo Deus. Amados, Daniel significa Deus é meu juiz. Deus é meu juiz. Todos nós devíamos chamar Daniel. Nossos nomes deviam ser Daniel. Porque nós precisamos entender, amados, que Deus é o nosso juiz. Se alguém que pode lutar, que se alguém que pode defender-nos, se alguém que pode julgar nossas causas, este é o nosso Senhor, este é o nosso Salvador, este é o Todo-Poderoso. E nós precisamos entender esta verdade cada dia mais, buscar o Senhor, com força, com alegria, com paz, cada dia mais dedicarmos a nossa vida para Ele, para que tenhamos entendimento da palavra de Deus, tenhamos compreensão da palavra do Senhor e vivamos a verdade de Deus com totalidade, com integridade no coração, amados. Daniel, ele viveu aproximadamente no ano 605 a.C., há 2.600 anos atrás aproximadamente. Ele viveu na Babilônia, ele era judeu, ele foi retirado lá de Israel, porque Israel era cativo da Babilônia. Eles foram trazidos para aquele país e ali eles viveram algum tempo, amado. E Daniel, ali naquela terra, não perdeu a visão que ele tinha no Senhor. Daniel, mesmo em meio a uma terra estranha, a um povo estranho, mesmo ocupando um cargo de relevância no Estado, mesmo sendo uma pessoa importante, influente, ele não se deixou contaminar pela situação, ele não se deixou levar pela situação, mas ele olhou para o Senhor, ele esperou no Senhor, ele confiou no Senhor e ele foi fiel ao Todo-Poderoso a cada instante, a cada minuto da sua existência. Ele esperou em Deus, ele esperou em Jeová, e o Senhor veio sobre a sua vida e agiu poderosamente. Mas, amados, quando nós servimos o Senhor, quando nós colocamos a nossa vida aos pés de Cristo Jesus, geralmente o maligno também se levanta para nos atacar. O maligno se levanta para tocar na nossa alma e ele procura meios, procura forma para que possa nos derrubar, possa nos retirar da presença de nosso Senhor e Salvador Jesus. Com Daniel não foi diferente, irmãos. Com Daniel não foi diferente. Deus é meu juiz. Esse era o significado do seu nome. Era um homem íntegro, um homem confiável, um homem no qual o Senhor tinha depositado a sua confiança. Amados, precisamos também viver desta forma, vivermos uma vida que seja agradável ao Senhor. Nós precisamos ter uma vida de retidão, uma vida de compromisso com o Todo-Poderoso, a ponto do Senhor confiar em nós. E muitas vezes é preciso fazermos aquela pergunta: será que eu estou sendo íntegro diante do Senhor? Será que eu estou vivendo a verdade de Deus no meu dia a dia? Será que aqui no meu quarto, na minha casa, escondido, sozinho, em lugares estranhos, será que eu estou vivendo Deus? Será que eu estou vivendo a verdade do Senhor? Ou será que vivo apenas Deus quando estou em meio às pessoas que conheço? Tudo isso, amados, precisamos refletir para que nós possamos ter uma vida íntegra diante de Deus, diante dos homens. Não só Deus, irmãos, não só Deus nos enxergue, mas também que o homem veja em nós a graça de nosso Senhor e Salvador. No versículo 4 do capítulo 6 de Daniel está narrado o seguinte: aí os outros ministros e os governadores procuraram achar um motivo para acusar Daniel de ser mau administrador, mas não encontraram. Daniel era honesto e direito, e ninguém podia acusá-lo de ter feito qualquer coisa errada. A nossa vida precisa ser assim, irmãos. Eu preciso ter uma vida pura diante do Senhor, a ponto de, se alguém levantar-se contra mim, procurar na minha vida, como dizem por aí, os podres. Não encontre os podres, porque nós somos curados, lavados, redimidos no Senhor, e a nossa vida não pode ter o chamado podre. Nós precisamos ser pessoas sadias no Senhor, confiáveis, pessoas que o Senhor olhe e tenha prazer, amados. Assim foi com Daniel, assim foi com aquele homem. Ele estava no reino, ele estava ali em meio a pessoas que viviam outras religiões, que viviam outros costumes, mas ele não se deixou corromper, ele não se deixou levar. O salmista já dizia: não devemos assentar na roda dos escarnecedores. É isto aqui, queridos. Daniel também não sentava na roda dos escarnecedores. O seu proceder era de integridade, era de retidão. É exemplo para nós, amados. É exemplo para nós. Nós precisamos cultivar dentro do coração fidelidade ao Todo-Poderoso. A fidelidade ao Senhor precisa ser uma marca em nossas almas, irmãos. Precisamos carregar um outdoor na nossa cabeça, uma placa em nossa cabeça, uma bandeira, uma ou outra coisa qualquer escrita: fiel ao Senhor, fidelidade ao Senhor. Assim precisa ser a nossa vida, homens, mulheres, cheios do Espírito Santo de Deus, que ande em fidelidade ao Criador, ande em fidelidade ao Todo-Poderoso. Será que nós temos sido fiéis ao Senhor? Irmãos, tudo que se relaciona à vida espiritual precisa ser devidamente analisada, amados. Devidamente analisada. Nós não temos como chegar diante do Senhor de qualquer forma. Nós precisamos ter um proceder que seja digno, um proceder que seja bom, que seja agradável. Nós não podemos, irmãos, ter na nossa existência nada que nos impeça de adentrar a sala do trono, amados. Nada que nos impeça de adentrar a sala do trono. No tempo do Antigo Testamento, quando o sacerdote intermediava o homem diante do Senhor, antes de ele entrar no Santo dos Santos, ele se preparava, purificava a sua vida, lavava a sua vida, ele se purificava por completo. Nós, amados, temos acesso ao Santo dos Santos 24 horas por dia da nossa vida. E a Bíblia diz ainda que nós somos sacerdotes de Deus. Portanto, eu preciso andar em fidelidade, obedecendo os princípios do Senhor, em total comunhão com aquilo que é do Todo-Poderoso. E quando nós lemos a história de Daniel, nós vemos que este homem foi também fiel ao Todo-Poderoso. No versículo 5 está narrado: então eles disseram uns aos outros: nunca encontraremos motivos para acusar Daniel, a não ser que seja alguma coisa que tenha a ver com a religião dele. Assim precisa ser a nossa vida diante da sociedade. As pessoas precisam procurar em nós, irmãos, alguma coisa para nos acusar, alguma coisa para tocar em nossas vidas, alguma coisa para fazer-nos, sei lá, afastar-nos daquilo que nós fazemos e não encontrar, irmãos. Porque nós não podemos ter e dar lugar para o erro, dar lugar para as coisas erradas. Com Daniel foi desta forma. O homem cujo nome significava Deus é meu juiz, ele tinha uma vida totalmente fiel ao Todo-Poderoso. Aqueles que eram seus colegas, seus companheiros, queriam derrubá-lo no reino, queriam tirá-lo do seu lugar de honra. E eles procuravam meios, procuravam alguma forma para tocar naquela vida. E eles chegaram à conclusão: nós não temos nada. Nós não temos nada para apresentar diante do rei e acusá-lo. Mas vamos fazer algo. Vamos pedir que um projeto seja colocado em que tenha a ver com a sua religião, tenha a ver com a sua fé. E ele, amados, preferiu honrar o Todo-Poderoso, mas não largou, não deixou, não afastou-se da mão, não afastou-se da presença, não afastou-se da graça de nosso Senhor e Salvador Jesus. Nós precisamos buscar essa fidelidade dia após dia, cada dia mais nos enchermos com o Espírito Santo de Deus, querermos isso para os nossos corações, para a nossa existência, para que assim seja também no nosso dia a dia, irmãos. Sejamos íntegros, sejamos fiéis. E quando nós nos colocamos nessa situação e nos deixamos envolver pelo Espírito Santo de Deus, quando o Espírito Santo de Deus enche o nosso coração, transforma a nossa vida, enche-nos com poder e autoridade, quando somos revestidos pelo Espírito Santo de Deus, nós não vamos temer a mão do homem, nós não vamos temer o homem, porque sabemos que Deus é conosco, sabemos que Deus é conosco. E ali, queridos, o rei assinou uma sentença que todas as orações deviam de ser direcionadas a ele. Não deviam fazer orações, não deviam fazer cultos a outras divindades, a outros deuses, a não ser ao rei. Mas Daniel, queridos, amava o Senhor mais do que a sua própria vida. O amor que ele tinha para com Deus era maior do que a sua própria existência. Ao receber aquela sentença, Daniel foi para o seu quarto e disse que lá havia uma janela que dava, que mostrava, que apontava para Jerusalém. E ali ele estava em oração, amados. Ele não voltou atrás, ele continuou sendo fiel ao Senhor, porque ele não temia a mão de homens. Ele não temia a mão de homens. Ele sabia que não havia nada mais importante do que obedecer ao Senhor, porque havia ali uma lei. Ele não podia negar o Todo-Poderoso, ele não podia negar o Senhor. Queridos, nada pode nos afastar do amor do Senhor. Nada pode nos afastar da presença do Todo-Poderoso. Nada, queridos. A enfermidade não pode nos afastar da presença do Senhor. A falta de dinheiro também não. Problemas familiares de forma alguma. Problemas profissionais também não. Nada, irmãos, nada pode nos afastar. Nós não podemos nos deixar levar por nenhuma situação que queira nos afastar da presença de Deus. Mas é preciso levantarmos a cabeça, colocarmos-nos de pé e seguirmos, amados, seguirmos firmes, marchando em direção ao Rei, marchando em direção ao Todo-Poderoso. Assim foi com Daniel. Ele não se deixou abater quando viu aquela lei. Ele foi para o seu quarto e ali ele orava ao Todo-Poderoso. E ali ele foi visto, orando ao Todo-Poderoso. E chegaram para o Rei e falaram: olha só, Daniel está orando o seu Deus, ele está desonrando o teu decreto, ele está quebrando o teu decreto. Daniel não voltou atrás, amados. Daniel não foi lá e falou: Rei, me perdoe, porque, eu quero voltar atrás, eu não quero perder a minha vida, isso, aquilo, outro. Não, queridos, Daniel não voltou atrás, porque ele sabia em quem cria, e ele tinha convicção que o Todo-Poderoso era mais importante na sua existência. Mas algo interessante, queridos, aquele rei, o rei Dario, ele foi levado pelos demais ministros a fazer aquele decreto, mas quando ele soube que Daniel quebrou aquele decreto, o rei não ficou enfurecido, o rei não ficou bravo, o rei não queria prendê-lo, mas o rei lamentou, o rei ficou triste. No versículo 14 de Daniel capítulo 6, ao ouvir isso, o rei Dario ficou muito triste e resolveu salvar Daniel. Até o pôr do sol daquele dia, ele fez tudo o que pôde para salvá-lo. Mas havia um decreto, amados, que o rei não poderia voltar atrás na sua palavra. O rei não poderia voltar atrás. Aquilo que o rei falava tinha que cumprir. E o rei foi até as últimas consequências. Mas ele sabia que era errado aquilo que ele estava fazendo. Ele não conseguia aceitar aquilo, porque ele conhecia Daniel. Ele sabia da integridade. Ele sabia de quem se tratava. Sabia que era um homem capaz, que era um homem digno. Mas, assim mesmo, a palavra do rei se cumpriu. E Daniel foi sentenciado à morte. Assim precisa ser a nossa vida, irmãos. Nós precisamos ser reconhecidos por essa sociedade como homens que amam a Deus, como homens, mulheres que são fiéis ao Todo-Poderoso. As pessoas precisam olhar para nós e enxergar em nós vidas cheias do Espírito Santo do Senhor. Nós não podemos andar por aí e sermos confundidos com aqueles que não querem nada com Deus, mas onde quer que estejamos, irmãos, precisam ver em nós Cristo Jesus, precisam ver em nós as qualidades de Cristo. No nosso trabalho precisamos ser o melhor, amados, o melhor, porque fazemos não para homens, mas fazemos para honrar o Todo-Poderoso, fazemos para honrar o Criador. A Bíblia diz que precisamos trabalhar como que para Cristo Jesus, como que para Deus, amados. E para o Senhor nós não podemos fazer as coisas meia boca, mas é preciso fazer tudo com integridade, com totalidade, com perfeição. Para o Senhor fazemos tudo com perfeição, para a honra e para a glória dele próprio. E quando assim fazemos, amados, aqueles que estão próximos a nós verão a nossa seriedade, verão a nossa fidelidade, verão a nossa honestidade. E com certeza seremos honrados pelas nossas atitudes. Até podem não gostar da nossa fé, mas não terão o que falar de nós, porque vamos mostrar uma vida íntegra, uma vida cheia do Espírito Santo de Deus. E assim precisa ser, irmãos. É desta forma que precisa ser. Nossa vida, amados, precisa ser marcada pela presença do Senhor. E o nosso nome precisa ser mudado para Daniel, porque Deus é o nosso juiz. Precisamos entender, irmãos, que Deus é o nosso juiz. E se Deus é o nosso juiz, é Ele que julga as nossas causas. E eu não posso oferecer a Deus uma causa que não pode ser julgada, que não possa ser ganha, irmãos. Daniel, ele tinha convicção daquilo que fazia. Ele tinha convicção, ele estava certo do seu posicionamento, estava certo das suas atitudes, estava ali guardado, protegido, debaixo da mão do nosso Senhor e Salvador Jesus Cristo. E no versículo 22, nós lemos o seguinte: já Daniel respondendo ao rei, quando ele foi até a cova à procura para saber o que aconteceu, Daniel havia sido condenado e jogado na cova dos leões. E no dia seguinte o rei Dario foi até a cova e ali ele chamou por Daniel. E Daniel respondeu e disse: o meu Deus mandou o seu anjo e este fechou a boca dos leões para que não me ferissem, pois Deus sabe que não fiz nada contra ele e também não cometi nenhum crime contra o rei. Esta é uma palavra, irmãos, uma palavra importante na nossa vida. Precisamos ter esse testemunho em nossos corações, queridos. Daniel havia sido jogado numa cova, num local onde os leões estavam. Talvez uma caverna, um cercado, enfim, um local onde havia leões. Ele havia sido jogado ali, queridos, e o Senhor o guardou. O Senhor fechou a boca dos leões. O Senhor protegeu aquela vida. O Senhor guardou do mal, amados. O Senhor colocou ali o seu anjo e os leões ficaram do outro lado. Não se aproximaram de Daniel. Não pegaram, não tocaram em Daniel. Não feriram a Daniel. Isso significa, amados, que quando nós temos Deus como juiz, Ele luta as nossas causas, Ele está conosco, Ele nos protege, Ele nos envolve, Ele nos guarda. Precisamos entender esta verdade de Deus para as nossas almas. Nós não podemos jamais afastar-nos do Senhor, queridos, buscarmos em outros locais, mas buscarmos só em Deus, porque Ele é aquele que nos guarda, Ele é aquele que nos protege, Ele é aquele que nos envolve, Ele é aquele que nos abençoa, Ele é aquele que nos faz andar por sobre as águas e nos faz voar como águias quando a situação fica difícil. E como diz a música, e aconteceu no passado, se preciso for, o Eterno abre oceanos na nossa vida, abre oceanos na nossa caminhada, irmãos. Abre oceanos, abre mares, para que nós possamos passar com os pés seco, amados. Esse é o Deus que fecha a boca de leões, esse é o Deus que guarda os seus servos, esse é o Deus que nos protege, esse é o Deus que nos envolve, esse é o Deus que faz coisas maravilhosas na vida daquele que crê, naquele que vive em fidelidade. Mas para que tudo isso aconteça, amados, nós precisamos viver de forma semelhante ao do profeta Daniel. Precisamos viver segundo a fé daquele homem. Precisamos olhar como foi o seu proceder no seu dia a dia. E quando nós lemos o livro, vamos ver que foi um homem que olhou para Deus a cada instante do seu dia. Mesmo ali em terra estranha, ele foi fiel, ele foi fiel. Ele amou a Deus acima de todas as coisas, amou o Senhor com todas as forças do seu ser. Não se deixou levar, talvez, pela fama. Ele era famoso, a Bíblia diz que ele era famoso. Não se deixou levar pela situação proporcionada pelo seu lugar no reino. Não se deixou levar pela fama, pelo poder, pela autoridade. Mas em todas essas coisas, ele reconhecia que era apenas servo do Todo-Poderoso, servo do Senhor e com uma missão na sua vida. Amados, nós precisamos entender que temos uma missão na nossa vida. Cada um de nós temos uma missão, povo dos céus. Ninguém nasceu por acaso, ninguém nasceu sem missão. Cada um de nós temos uma missão para cumprir sobre a face da terra. Se você ainda não descobriu qual é a tua missão, se você ainda não sabe qual é a tua missão, aquilo que Deus quer para você, santifica a tua vida, consagre a tua vida, busque Deus, ame o Senhor e verás o agir do Todo-Poderoso manifestar no teu dia a dia. Verás a glória do Senhor manifestar na tua vida, irmãos. Afinal de contas, não podemos esquecer que Deus é o nosso juiz. Deus é o nosso juiz, amados. Quando a causa ficar difícil, quando o problema crescer, quando a situação ficar quase impossível, lembre-se, você tem um juiz. E peça para Deus mudar o teu nome e fala: Deus, eu quero ser Daniel. Eu quero que meu nome seja Daniel, porque eu quero que tu sejas o meu juiz. Eu quero que tu sejas o meu juiz. Julga a minha causa, Senhor. Toma a minha causa, Senhor. Toma a minha causa nas tuas mãos. Toma a minha causa nas tuas mãos. Esse é o Deus que nós cremos, amados. É o Deus que fecha a boca de leões. E a Bíblia diz que aqueles que condenaram a Daniel, aqueles que acusaram a Daniel, eles foram jogados naquela cova. Foram jogados naquela cova e foram destroçados pelos mesmos leões. Foram destroçados por aqueles leões. Ou seja, irmãos, os leões não eram doentes. Não eram leõezinhos doentes. mas eles estavam realmente com as suas bocas fechadas pelo anjo do Senhor, fechados pelo Todo-Poderoso. No versículo 26 diz ainda, diz o rei Dario, eu ordeno que todas as pessoas do meu reino respeitem e honrem o Deus que Daniel adora, pois ele é o Deus vivo que vive para sempre. O seu reino nunca será destruído, o seu poder nunca terá fim. Esta é a consequência de quando somos fiéis ao Todo-Poderoso. Verão em nossas vidas a glória do Senhor e desejarão, amados, servir ao Deus que nós servimos. Desejarão andar conosco porque temos o Deus verdadeiro, o Deus real. E a fidelidade de Daniel fez com que todo o reino adorasse o Todo-Poderoso, que todo aquele reino, o reino da Babilônia, dobrasse diante de Deus, cultuasse o Senhor, glorificasse ao Todo-Poderoso. Talvez você olhe para o nosso Brasil, essa terra difícil, complicada, e você não consiga, talvez, enxergar essa possibilidade. Mas, amados, quando nós somos fiéis, o Eterno pode também fazer isto aqui, na nossa cidade, no nosso estado e na nossa nação. Façamos, portanto, a nossa parte, irmãos. Façamos, portanto, a nossa parte. Cada um de nós temos um chamado do Senhor, temos uma obrigação diante de Deus, e nós não podemos abrir mão do prazer, da alegria de sermos do Eterno, irmãos. Nós não podemos abrir mão desse prazer. Quando nós amamos verdadeiramente ao Todo-Poderoso, nós vamos colocar a nossa vida diante do Eterno e falar para Ele, Senhor, aqui está a minha vida, aqui está meu ser, faz a Tua vontade na minha alma, faz a Tua vontade no meu viver, toma a minha vida nas Tuas mãos, move através de mim, age no meu viver, oh Deus, aqui está, envia-me, Senhor, trabalha comigo, Senhor, usa-me na Tua obra, Pai. Esse é o clamor que precisamos fazer diante do Senhor, irmãos. Antes de pedirmos por um tanto de coisas, peça ao Senhor para te usar, peça ao Senhor para te usar. Antes de você pedir pelas bênçãos dessa terra, peça para que você seja a bênção nessa terra. Amém? Peça ao Senhor, fala para Deus, Senhor, eu quero ser bênção nessa terra, eu quero ser bênção nessa terra, eu quero aqui, Senhor, falar do Teu amor, eu quero aqui falar, eu quero aqui testemunhar, eu quero aqui ser diferente, amados. Eu quero aqui ser diferente. Fale assim para o Senhor, fale assim para o Senhor. Quando nós analisamos a nossa vida, queridos, se nós não tivermos cuidado, vamos passar uma fase nessa terra, vamos passar um espaço de tempo nessa terra, mas vamos embora daqui com a morte, claro, e não vamos deixar a nossa marca, não vamos deixar a nossa marca, irmãos. Precisamos observar que se estamos sendo úteis aqui nessa terra, se estamos sendo úteis para o Todo-Poderoso, porque é para isso que estamos aqui, nós não podemos esquecer desse detalhe. Se estamos na terra é para honrar e glorificar o nome santo do Senhor. Assim diz a Bíblia, que nós fomos criados para honrar e glorificar o nome santo de Deus. E será que nós temos feito alguma coisa para o Senhor nesse espaço de tempo que estamos sobre a face da terra, irmãos? Temos feito alguma coisa para o Senhor? Temos fincado aqui as nossas estacas, marcado aqui esse território, instrumento de Deus? Será que o Senhor tem feito alguma coisa através de nós, amados? Nós não podemos baixar a cabeça e deixar que as coisas envolvam-nos, mas precisamos, amados, com urgência, olhar para o Senhor, buscarmos a presença de Deus, cultuarmos o Criador, nos colocarmos em santidade, em retidão, para que sejamos utilizados por Ele. Quando nós olhamos a vida de Daniel, Deus é meu juiz. Daniel era um homem íntegro, ele era fiel ao Senhor. Ele não temia, ele não tinha medo da mão do homem. Mas ele tinha, irmãos, o cuidado de Deus na sua vida, o cuidado do Senhor. E o seu proceder, a sua forma de agir, levou toda uma nação a glorificar, a bendizer o Criador. Que possamos ser o Daniel em montanha. Que possamos ser o Daniel no Espírito Santo. Que o Senhor nos use para que essa cidade glorifique a Deus. Que o Senhor nos use para que esse estado glorifique a Deus. Quem sabe essa nação glorifique verdadeiramente ao Todo-Poderoso. É possível que isso seja verdade? Sim, é possível. Basta que façamos aquilo que Deus quer e vivamos segundo os princípios do Senhor, dia após dia da nossa existência. Amém, amados? Senhor, nós te louvamos pela tua graça, Pai. Nós queremos pedir, Santo Deus, que Tu venha nos envolver e tomar-nos nas Tuas mãos e usar-nos como instrumentos para que tudo quanto façamos aqui, Senhor, seja para edificação, Pai, edificação de vidas, e possamos aqui ser instrumento nas Tuas mãos para que vidas sejam edificadas para a Tua honra e para a Tua glória. Prepara-nos, ó Deus, para que nós possamos andar segundo a Tua vontade, cheio do Teu Espírito, Senhor Deus, manifestando a Tua glória onde quer que nós estejamos, para que Tu sejas honrado e glorificado através de nós. É o que Te pedimos, em nome de Cristo Jesus. Amém, Santo Deus. Aleluias.
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se alguém diz, eu amo a Deus e odeia seu irmão, é mentiroso. Pois quem não ama a seu irmão a qual viu, não pode amar a Deus a quem não viu. 1 João 4:20.

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3: Deus de amor, mais uma vez estamos na tua presença, Pai. Porque nós queremos hoje ouvir a tua voz falando aos nossos corações. Prepara-nos, Pai, para que a palavra aqui proferida, Senhor, que ela venha do teu coração para os nossos corações, para que nós possamos sair deste lugar edificado para a tua honra e para a tua glória. Prepara-nos, ó Deus, para que em todas as coisas possamos colocar a nossa vida à tua mercê, à tua disposição, e ouvirmos o teu falar, ouvirmos a tua mensagem. Fala conosco, Senhor, é o que nós pedimos em nome de Cristo Jesus. Amém, Pai amado. Aleluias. Queridos, nós temos um Deus que cuida de nós. Você tem um Deus que olha para a tua vida. Você tem um Deus que tem um amor tão grande para contigo. Tu tens um Deus amado que um dia Ele olhou dos céus para a humanidade, olhou para mim, para você, olhou lá na eternidade, olhou lá dos céus e nos enxergou. E Ele concluiu que o Elias, Ele concluiu que o Edinaldo, que o Sandro, que a Teneuza, que nós precisávamos de salvação. O Senhor concluiu que nós precisávamos de cuidado. Que nós estávamos soltos como ovelhas desgarradas. Que não tínhamos um futuro, que não tínhamos nada nas mãos. E o Senhor compadeceu-se de cada um de nós. O Senhor olhou para nós amados e estendeu o seu braço e nos abraçou e nos amou e cuidou e cuida de nós. É o Deus que cuida de nós. É o Deus que zela de cada um de nós. É o Deus que não te desampara, é o Deus que não permite que você ande solto, é o Deus que coloca a mão sobre a tua cabeça, é o Deus que ampara a tua casa, é o Deus que segura os teus caminhos, é o Deus que abre portas para você, é o Deus que segura o ar que você respira, é o Deus que te dá tudo quanto você tem, é o Deus que te dá a oportunidade de nessa data, neste lugar estar louvando e exaltando o seu santo e maravilhoso nome. E nós precisamos, queridos, entender o quão somos amados pelo Senhor. Nós precisamos procurar, amados, entender o amor de Deus para com a nossa vida. É certo que vamos morrer e não vamos compreender. Somente quando estivermos ali na glória, nós vamos compreender o que significa de fato o amor de Deus para com a nossa vida. Eu sei, queridos, que o nosso coração, infelizmente, coração duro, coração de pedra, ele tem uma rejeição quando nós pensamos em céus. Haja vista que imaginamos um lugar sem vida, triste, abatido, meio que, sei lá como é que é. Mas eu quero falar para vocês que Deus tem o melhor para nós. Deus tem o melhor para você. E se nós o amarmos, fizermos a nossa parte, nós estaremos eternamente com Ele e usufruiremos de forma direta o seu amor ali, lado a lado com o Criador nos céus. Hoje já temos isso, claro que temos. O Espírito Santo de Deus mora em nosso coração. Nós somos templo do Espírito Santo de Deus. E é esse Espírito que nos motiva a andar, que nos dá força para seguirmos. É esse Espírito, amados, que enche o teu coração de alegria, mesmo quando todas as situações estão fora de controle, estão perdidas, estão sem horizontes, tudo está fechado diante de você. Mas quando nós amamos o nosso Senhor, Ele vem, Ele habita e Ele cuida de nós. O Senhor cuida de vós. O Senhor cuida de ti. O Senhor cuida de mim. Amém? Esse é o nosso Deus. Mateus capítulo 6, a partir do versículo 25 até o 34. Ouça com atenção aquilo que o Senhor Jesus nos afirma. E ele fala de uma forma muito clara. Por isso vos digo, não andeis ansiosos pela vossa vida, quanto ao que haveis de comer ou beber, nem pelo vosso corpo, quanto ao que haveis de vestir. Não é a vida mais do que o alimento e o corpo mais do que as vestes? Observai as aves do céu, não semeiam, não colhem, nem ajuntam em celeiros. Contudo, o vosso Pai Celeste as sustenta. Porventura, não valeis vós muito mais do que as aves? Qual de vós, por ansioso que esteja, pode acrescentar um côvado ao curso da sua vida? E por que andais ansiosos quanto ao vestuário? Considerai como crescem os lírios do campo. Eles não trabalham nem fiam. Eu, contudo, vos afirmo que nem Salomão, em toda a sua glória, se vestiu como qualquer deles. Ora, se Deus veste assim a erva do campo, que hoje existe e amanhã é lançada no forno, quanto mais a vós outros, homens de pequena fé? Portanto, não vos inquieteis dizendo: que comeremos, que beberemos, ou com que nos vestiremos? Porque os gentios é que procuram todas estas coisas, pois vosso Pai Celeste sabe que necessitais de todas elas. Buscai, pois, em primeiro lugar o seu reino e a sua justiça, e todas as coisas vos serão acrescentadas. Portanto, não vos inquieteis com o dia de amanhã, pois o amanhã trará os seus cuidados. Basta o dia o seu próprio mal. Amém? Versículo 33, juntos. Buscai, pois, em primeiro lugar o seu reino e a sua justiça, e todas essas coisas vos serão acrescentadas. Aleluias. Glórias a Deus. Esta é a promessa de Deus para a nossa vida. Essa é a promessa do Senhor para a nossa existência, irmãos. É o Deus que promete cuidar da tua vida. É o Deus que promete zelar da tua vida. É o Deus que promete te dar tudo quanto você necessita. Oh, glórias! Aleluias! É o Senhor que abre as portas para que você tenha a provisão, para que você tenha alguma coisa na tua dispensa, para que você tenha algo dentro do teu guarda-roupa, para que você tenha com que se alimentar. Você tenha, amados, a tua subsistência. É o Deus que cuida de nós. É o Deus que luta por nós. É o Deus que luta por nós nos nossos momentos difíceis, quando todo o inferno se levanta contra você, quando todos os espíritos das trevas se levantam contra você. É o Senhor que te protege, é o Senhor que te guarda, é o Senhor que acampa os seus anjos ao teu redor. Aleluias! O que seria de nós se não fosse o Senhor? O que seria de nós? O que seria de nós se não fosse o Senhor? Mas, amados, quantos têm rejeitado o cuidado de Deus? Quantos têm rejeitado o cuidado do Senhor? Quantos têm andado por caminhos aos quais o Senhor não trilharia, aos quais o Senhor não passaria, aos quais o Senhor não olharia, aos quais o Senhor não daria um ok, vá, tudo bem, vai na bênção, vai na paz, eu estou contigo, eu te guardo, eu te protejo, vá, siga. Quantos estão escolhendo caminhos nos quais o Senhor não está? Quantos estão escolhendo caminhos, amados, e fogem do cuidado de Deus? E fogem do cuidado do Senhor? A mão do Senhor está estendida sobre aqueles que o amam. Os anjos do Senhor acampam-se ao redor daqueles que o amam. O Senhor é com aqueles que o amam. O Senhor, amados, é com aqueles que o amam. Mas vale ressaltar que aqueles que o amam, estes vivem segundo a sua vontade. Porque é impossível amar ao Senhor, é impossível que eu ame ao Senhor, que eu fale isto e viva de uma forma na qual não é condizente com aquilo que Deus quer para a minha existência. É impossível, igreja, amar o Senhor e viver longe do Senhor, amar o Senhor e não ter comunhão com Ele. É impossível, igreja, amar o Senhor e não querer estar aos seus pés, honrando, glorificando, tomando da ceia do Mestre, vivendo para a honra e para a glória do Todo-Poderoso. Aqueles que o amam, amados, aqueles que o amam, Esses o buscam, e o buscam pelas madrugadas, também pelas manhãs, ao meio-dia, às tardes e também às noites. Aqueles que o amam, esses buscam o Senhor de uma forma contínua, porque o seu prazer é estar diante do Mestre. Aleluias! Oh, glórias! Aleluias! No versículo 25, irmãos, o Senhor Jesus nos faz uma afirmação que é tão maravilhosa. Pena que nós temos uma dificuldade tão grande em aceitá-la. Nós temos uma dificuldade. A nossa carne fala mais alto. A nossa carne, ela é mais poderosa, irmãos, em muitos casos, do que a palavra do Senhor na nossa vida. Porque nós lemos a palavra, mas não permitimos que ela fique dentro, gravada, alicerçada no nosso coração. Mas Jesus fala para cada um de nós: por isso vos digo, não andeis ansiosos pela vossa vida, não andeis preocupados pela vossa vida, quanto ao que haveis de comer ou beber, nem pelo vosso corpo, quanto ao que haveis de vestir. Não é a vida mais do que o alimento e o corpo mais do que as vestes? Essa é a promessa de Deus, irmãos, para cada um de nós. É o cuidado do Senhor que se manifesta nas nossas vidas. E Ele fala para cada um que nós não devemos andar preocupados, preocupados com o dia de amanhã, preocupados com aquilo que está debaixo da sua mão, com aquilo que está sob o controle, sob o seu controle. A nossa preocupação, igreja, temos sim uma preocupação. Precisamos andar ansiosos, inclusive, por isso. Precisamos andar muito preocupados. E a preocupação é: como servir melhor ao Senhor? Como servir melhor ao Senhor? O que fazer para servir ao Todo-Poderoso? Como eu posso me colocar à disposição do Mestre? O que eu posso fazer? Quais as ações que eu possa tomar para que o nome santo de Deus seja honrado? Para que o nome santo do Senhor seja glorificado? O que eu posso fazer? Deveria ser uma preocupação nossa. Em contrapartida, nós nos preocupamos com o que vai acontecer na segunda, na terça, quarta, quinta, sexta, o ano que vem. Em 2020, em 2050, já estamos preocupados. O que é que vai acontecer comigo em 2050? Vivemos assim, amados, perdendo o nosso tempo com vãs preocupações. Se tu queres preocupar-se com alguma coisa, preocupe-se como melhor servir ao Senhor. Como eu posso servir àquele que cuida de mim? Como eu posso me apresentar diante daquele que cuida de mim? Como eu posso me colocar à disposição do meu Mestre? Como eu posso colocar-me à disposição do meu Senhor? Aleluias! Nós temos um Deus que cuida de nós. Nós temos um Deus que zela pela nossa vida. E quando nós vamos olhando essa afirmação de Cristo Jesus, nós vamos ver outra afirmação poderosa, maravilhosa, que ela é uma confirmação para os nossos corações, é um testemunho de Deus para nós. Ele fala e Ele cumpre, porque sabemos, amados, que tudo quanto nossos olhos contemplam é fruto da voz do Senhor. Nem da mão é, mas da voz do Senhor. O Todo-Poderoso disse que haja, que haja, que haja, que haja, que haja. E Ele falou para que as coisas viessem à existência, para que as coisas viessem à existência. E Ele testemunha a respeito da sua criação e afirma. Versículo 26. Observai as aves do céu, não semeiam, não colhem, nem ajuntam em celeiros. Contudo, vosso Pai Celeste a sustenta. Porventura, não valeis vós muito mais do que as aves? E ainda, qual de vós, por ansioso que esteja, pode acrescentar um côvado, 45 centímetros, ao curso, ao tamanho da sua vida? E por que andais ansiosos quanto ao vestuário? Considerai como crescem os lírios do campo, eles não trabalham nem fiam. Eu contudo vos afirmo, que nem Salomão, em toda a sua glória, se vestiu como qualquer deles. Oh, glórias, aleluias! É o testemunho do Senhor para cada um de nós. Nós que cremos na palavra, Nós que cremos na palavra, irmãos, esse testemunho de Jesus, ele precisa ser forte, ele precisa ser sólido, porque é o Senhor que criou os céus e a terra, é o Senhor que fez todas as coisas, e ele aponta para a sua criação e mostra-nos que a sua criação é guardada por ele, que aquilo que ele fez, ele guarda, ele provê sustento, ele provê meios, ele dá condições para que venham a existência, para que cresçam, para que floresçam, e ninguém, nem mesmo o homem mais rico que já houve sobre a face da terra, nem mesmo esse se vestia tão bem quanto o lírio do campo. É o cuidado do Senhor, amados, é o zelo de Deus. E se o Senhor cuida tão bem de um vegetal, cuida tão bem de algo que hoje existe e amanhã deixa de existir, quanto mais a nossa vida, e uma vida que tenha dentro do seu coração uma fornalha de amor, uma fornalha de amor pelo Senhor, imagine como Deus cuidará de você, imagine como Deus cuidará de nós. Nós temos que ter a coragem, queridos, de pagarmos o preço para servir.

por aquilo que é conveniente ao nosso Mestre, que a nossa vida, que o nosso coração, amados, seja cheio daquilo que é de Deus. Se Deus cuida da natureza de uma forma tão perfeita, imagine daqueles que declaram amor para com o Mestre. Imagine como o Senhor cuidará. Mas eu quero ainda declarar a vocês, não apenas imagine, mas experimente o amor de Deus na tua vida. Experimente o amor do Senhor na tua vida. Permita que Deus trabalhe o teu coração. Permita que Deus faça algo por ti. Permita, irmãos, porque o Senhor está pronto a te abençoar. O Senhor está pronto a mover. Mas Ele quer que você fale: venha, Senhor, entre na minha vida, entre no meu ser, porque aqui está o meu coração. É teu, Senhor, é para a tua honra, é para a tua glória. Eu quero viver somente para ti. Ti, Pai eterno, aleluias. Glórias a Deus, aleluias. Amados, dizem que o maior testemunho que alguém pode dar é da sua própria vida, porque você se conhece. E eu quero falar para vocês que Deus tem cuidado da minha vida. Nos meus momentos difíceis, quando as coisas estavam complicadas, o Senhor veio com socorro. O Senhor abriu as portas que eu necessitava. E quando tudo começou a fluir, o Eterno não me deixou. O Senhor não me deixou. Mas o Senhor anda comigo. O Senhor tem me protegido. O Senhor tem me envolvido. O Senhor tem me abençoado em todas as áreas da minha existência. Mas eu procuro pagar o preço, irmãos. O preço de viver Deus na minha vida. Eu procuro pagar o preço de ser do Senhor. Não que vocês não façam isso, não é esta a questão. Mas que vocês façam desta forma. Viva Deus na tua vida. Seja do Senhor. Tenha Deus como principal na tua vida. Não ame este mundo, porque este mundo passa. Não ame essa terra, porque essa terra passa. Não ame aquilo que esse mundo parece que tem a oferecer, porque o mundo não tem nada a oferecer. O mundo não tem nada a oferecer. E o Senhor tem me ensinado a não amar o mundo, amados. A não amar o mundo. A não amar o mundo. E eu quero afirmar para vocês que hoje nesse mundo, nada é mais importante na minha vida do que Deus. Porque eu prefiro obedecer a Deus do que obedecer a minha carne. Eu prefiro obedecer a Deus do que obedecer a Satanás. Eu escolhi obedecer o Senhor. E eu tenho visto Deus cuidar da minha vida. É o Deus, amados, que cuida tão bem das aves, daquilo que está no campo. É esse Deus que quer cuidar bem da tua vida, cuidar bem da tua existência, cuidar bem do teu ser. Mas basta que tu queiras ser cuidado pelo Senhor. Precisas querer ser cuidado pelo Senhor. E Cristo Jesus nos ensina isto, irmãos. O interessante é que o Senhor Jesus, Ele estava como homem sobre a face da terra. E a cada minuto da sua vida sobre a face da terra, Ele experimentou o cuidado de Deus sobre a sua vida, o zelo de Deus sobre a sua vida. E quando Ele quis desistir, Ele perguntou ao Senhor: Deus, não faça a minha vontade, mas que a tua vontade, mas que a tua vontade seja feita. Oh, glórias, aleluias. A situação tinha ficado tão difícil, insustentável, insuportável. E Jesus olha para o Todo-Poderoso e pergunta: Pai, passa de mim o cálice, passa de mim a prova, passa de mim esse fardo, passa de mim tudo isso que eu tenho sofrido. Mas Ele ainda complementa e diz: que não seja feita a minha vontade, mas a tua vontade, mas a tua vontade, somente a tua vontade. Amados, quantas vezes você tem perguntado ao Senhor: Deus, faça a tua vontade na minha vida, Senhor, que a tua vontade se manifeste na minha vida. Mas quantas vezes, amados, nós temos aberto o coração, você tem aberto o coração para que tudo aquilo que é deste mundo se manifeste e ganhe,

0: corpo na tua existência, quantas vezes, e são coisas tão e são coisas tão insignificantes, coisas tão vazias, coisas que passam, uma semana depois, já não tem mais valor, um mês depois, não tem mais lembrança. É assim, nós trocamos aquilo que é de Deus pelas coisas passageiras e insignificantes desta vida. Que amor é este? Que amor é este? Será que de fato nós temos amado o Senhor? Será que de fato o nosso coração queima de amor pelo Senhor? Ou temos vivido uma vida de hipocrisia, uma vida vazia, uma vida cansada com Deus? Quantos estão cansados de andar com Deus? E tudo que se trata, tudo que refere-se àquilo que é espiritual, torna-se cansativo. Eu não tenho disposição para ir à igreja. Você tem 1000 motivos para tal. Eu não leio a Bíblia. Outros 1000 motivos. Eu não oro. Não tenho tempo. E mais 1.500.000 motivos. E é sempre assim, amados. Nós sempre temos motivos que são insignificantes para deixar aquilo que é de Deus em segundo plano. Mas nós queremos aquilo que Deus pode nos dar. Não é assim que funciona, irmãos. O cuidado de Deus está associado ao nosso amor para com Ele. Porque se nós não o amarmos de fato e de verdade, estaremos desconectados dEle, separados dEle. E se estivermos separados dEle, prepare-se, porque a situação há de ficar difícil. Você há de ser provado, você há de ser experimentado, e o maligno não terá dó da tua vida, porque ele há de massacrá-lo, ele há de destruí-lo. É preciso ficarmos atentos, atentos à palavra. Versículos 30 a 32 nos diz a palavra: ora, se Deus veste assim a erva do campo que hoje existe e amanhã é lançada no forno, quanto mais a vós outros, homens de pequena fé? Portanto, não vos inquieteis dizendo: que comeremos, que beberemos ou com que nos vestiremos? Porque os gentios é que procuram todas estas coisas, pois vosso Pai Celeste sabe que necessitais de todas elas. Irmãos, quantos aqui precisavam de uma bênção, e o Senhor abriu todas as portas, portas inimagináveis. Amém? Quantos aqui precisavam do cuidado do Senhor, e Deus veio e moveu de uma forma grandiosa? Quantos experimentaram o poder de Deus? Quantos experimentaram a graça do Senhor? Mas o interessante, amados, é que o cuidado do Senhor se manifesta, o amor de Deus vem sobre a nossa vida. E muitas vezes nós jogamos aquilo num porão, jogamos num lugar secreto, apartamos o nosso coração e passamos a viver segundo aquilo que esse mundo tem a oferecer, segundo os rudimentos desse mundo. Passamos a viver o pecado, não estamos nem aí para o Todo-Poderoso. Mas eu quero trazer um alerta a vós, oh amada igreja, presta atenção, porque a mão de Deus, ela está estendida para abençoar, mas é a mesma mão estendida que há de pesar sobre a vida daquele que não quer saber, que não quer amar, que não quer andar, que não quer viver, que não quer obedecer, que não quer seguir a sua vontade e os seus propósitos. É a mesma mão, amados. É a mesma mão, é o Deus que ama, mas é o Deus que é justo para castigar, é o Deus que é justo para pesar, é o Deus que é justo para peneirar. É preciso muito cuidado, igreja, para que nós não sejamos encontrados em falha pelo Deus que cuida de nós, que nós não sejamos encontrados em falha por aquele que deu a sua vida, para que hoje estivéssemos aqui, para que nós tivéssemos vida, para que nós tivéssemos a oportunidade de uma vida de compromisso, de uma vida verdadeira, de uma vida completa de alegria e de paz no coração. Esse é o Deus que nos ama, esse é o Deus que cuida de você, esse é o Deus que cuida de nós. É o Deus que deu Jesus para que seu sangue fosse derramado numa cruz. mas é o Deus que estendeu a salvação a toda a humanidade, que abraçou toda a humanidade, que cuidou de toda a humanidade, que abriu a porta do céu para aqueles que o amam, para aqueles que vivem os seus propósitos. Igreja, nós temos um Deus que nos ama, nós temos um Deus que cuida de nós. Nós temos consciência disso? Será que nós temos consciência da grandiosidade e do amor de Deus para com a nossa vida? Será que nós de fato amamos Deus também? Será que há uma reciprocidade? Deus me ama, eu o amo. Deus me ama, eu o amo. Eu quero falar para vocês que o amor de Deus é constante. Ele não para, não cessa. Mas nós temos que estar ligado nele para que sejamos objetos desse amor. Para que nós sejamos alcançados por esse amor. Porque se nós virarmos as costas para o Todo-Poderoso, nós não seremos alcançados pelo seu amor. E o seu amor, queridos, não fará diferença na nossa vida. Versículos 33 e 34, disse Cristo: buscai, pois, em primeiro lugar o seu reino e a sua justiça, e todas essas coisas vos serão acrescentadas. Ainda, portanto, não vos inquieteis com o dia de amanhã, pois o amanhã trará os seus cuidados, basta o dia o seu próprio mal. Amém, queridos? Esse é um texto que todos gostam, não é verdade? Tem decorado. Nós vamos citá-lo novamente. Vamos lá, juntos. Buscai, pois, em primeiro lugar, o seu reino e a sua justiça, e todas essas coisas vos serão acrescentadas. Oh, glórias! Aleluias! Promessa de Deus para a minha vida e para a tua vida. Mas há condicionantes. O Senhor coloca condições para que você tenha a bênção dele sobre a sua vida. E qual é a primeira condição? Buscar o Senhor em primeiro lugar. Oh, glórias! Buscar o Senhor em primeiro lugar. O que é que significa buscar Deus em primeiro lugar? O que é que significa, irmãos? Todos conhecem esse texto, mas já parou para refletir um pouco? O que é que significa buscar Deus em primeiro lugar? Amados, buscar Deus em primeiro lugar é morrer para si próprio. Resumindo, é morrer para si próprio. É aquilo que diz a palavra: mortificai a carne. Buscar Deus em primeiro lugar é colocar Deus no alto da sua vida. Buscar Deus em primeiro lugar é amá-lo com todas as tuas forças. Buscar Deus em primeiro lugar é deixar o pecado. Buscar Deus em primeiro lugar é ter prazer em servi-lo. Buscar Deus em primeiro lugar é ler a palavra. Buscar Deus em primeiro lugar é adorar. Buscar Deus em primeiro lugar é orar. Buscar Deus em primeiro lugar é o ID que se faz uma realidade na nossa vida. Buscar Deus em primeiro lugar é amar ao próximo como a si mesmo. Buscar a Deus em primeiro lugar é amá-lo acima de todas as coisas, igreja. É amá-lo acima de todas as coisas. Quantas vezes, queridos, a obra infrutífera das trevas, elas são mais importantes do que as obras da luz na nossa vida. Quantas vezes, queridos, nós nos agarramos há pequenas coisas que são tão insignificantes, quando deveríamos estar seguros pela mão do Mestre. Quantas vezes, amados, nós optamos por andar por caminhos escuros quando temos o Senhor que é a luz. Quantas vezes estamos no meio do matagal dessa vida pecaminosa tentando abrir caminhos quando já temos o caminho aberto, que é Cristo Jesus. Quantas vezes, amados, nós queremos viver as nossas verdades quando nós temos o Senhor que é a verdade? E quantas vezes nós queremos curtir a vida quando devíamos curtir a vida que é o Senhor? Amém? buscar o Senhor em primeiro lugar, amados, é entronizar Deus na nossa vida. É entronizar o Senhor na nossa existência. Buscar o Senhor em primeiro lugar, queridos, é amá-lo acima de tudo. Nada é mais importante, nada é mais precioso, nada é melhor, nada é melhor sobre a face da terra. E eu tenho que dar a minha vida por Ele, igreja. Dar a minha vida por Ele. Quando nós olhamos para a vida do profeta Daniel, Nabucodonosor disse: tu me adoras ou sofrerás as consequências. Ele preferiu sofrer as consequências. Quando nós olhamos para os apóstolos, todos eles passaram por momentos tão difíceis. Alguns foram assassinados porque amaram o Senhor acima de todas as coisas. Ou seja, queridos, eles souberam colocar Deus em primeiro lugar na sua vida. Não tinha nada que era mais importante, nada que era mais precioso. E eu quero falar para vocês, amados, que muitas vezes, queridos, aquilo que o homem tem feito sobre a face da terra, que é passageiro, que não tem valor, toma lugar de Deus na nossa vida. Toma lugar de Deus na nossa vida. Toma lugar do Senhor na nossa vida. Quando tu abres o teu coração para as obras infrutíferas das trevas, você está fechando o teu coração para o Senhor e abrindo para as trevas. Os apóstolos preferiram morrer a abrir o seu coração para as trevas. Daniel preferiu a cova dos leões a servir um homem. A servir um homem. O que era mais importante para Daniel? Ele não deu valor à sua vida. Não deu valor à sua vida. Daniel não deu valor à sua vida porque ele sabia que a vida de Deus na sua vida era melhor. E o que adianta, irmãos, vivermos uma vida sem Deus? E quantas vezes nós colocamos aqui dentro da nossa cabeça que o nosso Deus é um pobre, incapacitado, miserável, que está aposentado lá no canto do céu, de barba comprida, careca, andando de muleta, porque é um pobre miserável. E achamos que Deus não tem poder mais para nada, que não pode fazer nada por nós. E eu quero falar para vocês que nós afirmamos isso com muita mais facilidade do que você está imaginando nesse momento. A partir do instante que você deixa Deus em segundo plano, porque você acha que há de perder alguma coisa por dizer não, porque é melhor servir às obras infrutíferas das trevas para não perder alguma coisa, você está dizendo: Deus, caducastes, não tens mais poder, já era, probe coitado, está no canto, aposentado, barba comprida, careca, sem forças, não consegue andar. É preciso muito cuidado com as nossas afirmações indiretas com relação ao Todo-Poderoso. Afirmações indiretas com relação a Deus. Cuidado, amados, com aquilo que nós afirmamos que Deus é. Quando é que você faz isso? Quando nós concluímos que Deus não tem poder para abrir as portas que nós precisamos que sejam abertas. Quando nós concluímos que o nosso Deus já era, e eu tenho que fazer na força do meu braço. Porque se eu não fizer na força do meu braço, o Deus que cuida de nós já era. Mas eu quero afirmar para vocês, amada igreja, que o Deus que Jesus falou que cuida de nós, Ele continua vivo. Tão vivo quanto nos dias de Jesus, e assim será por toda a eternidade. Nosso Deus é o Todo-Poderoso, por todo sempre, é o Deus incansável, é o Deus que não dormita, é o Deus que não perde nossa vida de vista. É o Deus que tem o braço pronto para abençoar-nos. É o Deus que tem o braço pronto para nos ajudar. É o Deus que nos conduz. É o Deus que nos conduz, igreja. É o Deus que nos leva. É o Deus que nos traz para perto de si. É o Deus que tem preparado lá na glória um lugar reservado exclusivamente para cada um de nós. E nós não podemos perder isso de vida, achando que Deus já era, achando que passou, que não passa, que não serve, que não tem mais poder, que não pode mais fazer nada por mim, porque o mundo é cheio de encanto, porque esse mundo é bonito, esse mundo é cheio de coisas, mas eu quero falar para vocês que o que Deus tem é incomparavelmente maior e dura para todos sempre. Amados, buscai, pois, em primeiro lugar o seu reino e a sua justiça, e todas essas coisas vos serão acrescentadas. Creia, experimente o cuidado de Deus, experimente o zelo do Senhor. Não deixe a oportunidade passar, não deixe a oportunidade de amar e ser do Senhor passar. Amém, amados? Vivamos o Senhor a cada instante da nossa vida. Acordemos com o Senhor, almocemos com o Senhor. Vamos jantar com o Todo-Poderoso e vamos reclinar nossa cabeça com o Mestre. É assim que Deus quer que vivamos a cada instante da nossa vida, guardados, protegidos, envolvidos por Ele. E vamos ver o zelo e o seu amor, o seu cuidado se manifestar sobre a nossa vida. Amém? Vamos orar? Pai amado, nós te louvamos pelo teu cuidado, Senhor Jesus. Nós te exaltamos porque sabemos que tu és o Deus vivo, o Deus que nos ama, o Deus que tem os seus anjos acampados ao nosso redor para nos proteger, Senhor. Tu és o Deus que abre portas, tu és o Deus que nos dirige, tu és o Deus que nos conduz e tu és o Deus que nos separou para um dia estarmos contigo ali na glória. A ti, Senhor, seja toda honra, a ti, Senhor, seja toda glória, a ti, Senhor, seja toda exaltação, que teu nome seja engrandecido hoje e para sempre, Pai eterno, que nós tenhamos no coração uma palavra de louvor e adoração ao teu santo nome todos os dias da nossa vida, todos os nossos dias, Senhor, que sejam sempre para exaltá-lo, sempre para honrá-lo, e que todas as coisas que façamos sejam para a tua honra, sejam para a tua glória. Ô glórias, toma a nossa vida e faça teu querer e nosso viver, é que eu clamo em nome do teu filho Jesus. Amém, Senhor. Aleluias.
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0: Costa Pereira, onde o caos está instaurado. Não se sabe por que, no meio de uma apresentação musical, os músicos simplesmente desapareceram. Como vem acontecendo no resto do mundo, pessoas estão sumindo sem aparentemente nenhuma explicação. Senhor, o senhor estava na praça, o senhor estava assistindo ao show, sabe por que eles desapareceram?
1: Ah, minha jovem, não me sabe mesmo que eu disse que...

Respondeu-lhe, pois, Simão Pedro: Senhor, para quem iremos nós? Tu tens as palavras da vida eterna. João 6:68.

perseguição, a fome, a nudez, o perigo, uma espada, nada, mas nada nos separará do amor de Cristo.

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1: Queridos, quem somos? Quem somos? Você já parou, já perguntou a si mesmo, quem sou eu? O que eu sou? Quem somos, amados? Quem somos? Irmãos, a palavra de Deus nos responde este questionamento e também mostra qual é a nossa missão. Mostra qual é a nossa missão. E é preciso estarmos atentos à voz do Senhor, porque Deus responde a este questionamento: quem somos? O Senhor te responde de forma clara. Nós não precisamos correr, irmãos, atrás de revelações. Nós não precisamos sair de montanha e irmos para São Paulo ou irmos para outro lugar qualquer para descobrirmos esta resposta. Nós não precisamos procurar homens, profetas, pessoas ilustres para que nos deem esta resposta. Ela está diante de nós, ela está na revelação maior, ela está na palavra de Deus, e isto é o suficiente para que nós possamos viver a vontade do Senhor e descobrirmos quem somos. Muitas vezes, irmãos, nós não temos valorizado a nossa vida, nós não temos valorizado, nós não nos importamos conosco mesmos, nós não nos amamos. Você pode até afirmar, eu me amo, eu me amo, eu me amo, se abraçar diante do espelho, ah, eu me amo, se abraçar, mas se você não buscar Deus, se você não viver Deus, é uma prova evidente que você não se ama, que não há um amor próprio na tua existência, porque você, a partir do momento que não faz a vontade do Senhor, está partindo para a eternidade, uma eternidade sem Cristo, oh meu Deus, uma eternidade sem Cristo para um lugar de sofrimento, um lugar terrível, gente. Nós temos que inicialmente nos amar, gostar de nós mesmos. Eu não conheço, pelo menos, não sei da existência de nenhum doidão que joga pedra em avião, que pegou uma faca, eu não gosto desse dedo, vou cortar ele agora. Ah, eu não gosto desse também, vou cortar fora. Você não faz isso, porque você não faz. Porque tem dores, dói.

Ouça, vós, porém, sois raça eleita. Quem somos? Raça eleita. Ainda, sacerdócio real. Quem somos? Sacerdotes. Nação santa, povo de propriedade exclusiva de Deus. Quem somos, amados? Uma nação santa, povo de propriedade exclusiva de Deus, a fim de proclamardes as virtudes daqueles que vos chamou das trevas para a sua maravilhosa luz. Vós sim, que antes não erais povo, mas agora sois povo de Deus, que não tinhais alcançado misericórdia, mas agora alcançastes misericórdia. Eis a resposta para a nossa interrogação. Senhor, fala conosco. Ó Espírito Santo, traz a revelação da tua palavra. É meu clamor em nome de Jesus. Amém. Irmãos, quem somos? Quem somos? Quem você é? Inicialmente, amados, o apóstolo Pedro, usado pelo Espírito Santo de Deus, diz para você: tu és uma raça eleita. Tu és uma raça eleita. Se tu és uma raça eleita, é porque és separado das demais. Porque o Senhor separou você das demais, porque tu és pertencente ao Todo-Poderoso, somos de Deus, o Senhor nos comprou para dele sermos, e nós não podemos gastar a nossa vida com aquilo que não é de Deus. Com aquilo que não é de Deus, nós temos que nos deixar tomar, irmãos, pelo Espírito Santo de Deus, a cada instante, a cada minuto na nossa vida, botarmos, deixarmos que o Senhor domine por completo a nossa vida, para que a vontade dele se manifeste de uma forma poderosa na nossa vida, irmãos. Esta é a verdade do Todo-Poderoso. O Senhor, ele olhou para você, dentre tantos sobre a face da terra. Veja que maravilhosa informação, que maravilhosa revelação. Quando você alcançou, quando você foi alcançado pela graça de Deus, não foi por acaso, mas o Senhor olhou para você, o Senhor te amou, o Senhor moveu céus e terra, deu o Cristo Jesus numa cruz, para que você fosse separado, separado desse mundo pecaminoso, separado das coisas ruins dessa terra, separado dos vícios, separado da prostituição, separado de tudo aquilo que afasta o homem de Deus. O Senhor olhou para você, irmão, e te escolheu. O Senhor te escolheu, e tu não podes jogar fora tão grande oportunidade. Tão grande oportunidade. Você não pode jogar fora de forma alguma, irmãos. Nós temos que lutar, nós temos que pagar o preço para continuarmos na presença do Senhor, porque ele diz para você: tu és raça eleita, você é meu escolhido, eu te escolhi, eu te amo, eu cuido de você, eu te abençoo, eu derramo da minha vida sobre a tua vida. Nós não podemos, amados, jogar fora essa oportunidade tão grande de servir o Criador. Nós não podemos. Aquilo que é precioso, irmãos, quem pode ter coisas preciosas em casa, onde guarda? Guarda num cofre, não é verdade? Quem tem bens preciosos na sua casa, certamente tem um cofre e está trancado ali. Assim precisa ser Jesus na nossa existência. Eu tenho que amar Cristo e trancar Cristo Jesus no meu coração. Eu tenho que dar meu coração para o Senhor. Ele tem que ser dominado por Cristo em todos os aspectos, porque o Senhor quer fazer algo novo na minha vida, igreja. E ele quer fazer algo novo na tua vida. E nós não podemos viver de qualquer jeito. Muitas vezes, amados, uma pequena interrogação, uma auto-interrogação é o suficiente para descobrirmos como estamos diante do Senhor. Será que tu és raça eleita? Será que você é cidadão dos céus? Será que você é servo de Deus? Será que Deus domina a tua vida? Quem é que domina a tua vida? A quem você serve? Quem está dirigindo os teus passos? Quem está dirigindo os teus passos? Não seja bonzinho com você mesmo.
Da mesma forma que tu não cortas teu dedo, não tem coragem de decepar um dedo, da mesma forma que você não tem essa coragem, tenha coragem de não negar o Senhor e responda: a quem você serve? A quem eu sirvo? Será que o Senhor está satisfeito comigo? Será que o Senhor está feliz comigo? Será que eu sou raça eleita, igreja?

Seja. A resposta precisa ser positiva. Eu tenho que ser servo do Senhor, cidadão dos céus. Se eu não for, se eu não fizer parte da raça eleita, se eu não fizer parte do povo chamado por Deus, como entrarei nos céus? Como entrarei? Amados, não há nada que seja mais precioso. Não há nada que seja mais precioso. Nós temos amado muitas coisas sobre a face da terra. Quantas coisas nós amamos. Quantas coisas nós amamos. E às vezes, amados, nós não temos espaço no nosso coração pequenininho, desse tamanho, do tamanho de uma azeitona, para amar o Senhor. Nós não temos espaço para Deus na nossa vida. Mas batemos no peito e falamos, eu sou de Cristo, eu sou de Cristo. O Senhor fala, eu não te conheço, eu não te conheço. Você disse, eu sou de Cristo, eu sou de Cristo. O Senhor olha para você, não te conheço, não te conheço. E no dia final falará, apartai-vos de mim. Apartai-vos de mim, já que você não é participante da raça eleita, do povo escolhido. Queridos, isso é muito sério, irmãos. É muito sério. A cada dia que passa, amados, eu tenho sido tomado por um sentimento de... Já falei isso aqui na igreja, mas vou repetir. De uma espécie de medo de Deus. Ah, mas você não pode ter medo de Deus. Será que eu não posso ter medo de Deus? E a justiça do Senhor? E a justiça de Deus? Queridos, é evidente que eu não estou aqui porque eu tenho medo de Deus, mas eu estou aqui porque eu amo Deus. Porque o que me move é o amor pelo Senhor. Mas se eu pisar em falso, eu preciso ter muito medo de Deus. Deixa eu dar um exemplo para vocês. Nós não temos problema com a justiça, não é verdade? Nós andamos de cabeça erguida nas ruas, passamos pelos policiais e até cumprimentamos a eles. Conversamos com eles. Não temos problema. Mas, se você fizer alguma coisa errada, muda todo o quadro. Quando você vê uma viatura lá na esquina, você já se esconde aqui. É o medo da justiça. Fique atento. Talvez você precise ter medo da justiça de Deus hoje. Talvez você precise ter medo. É preciso que você reflita muito a respeito dessa questão. Tu fazes parte da raça eleita? Quem tu és? Quem eu sou? Somos participantes do povo de Deus? E ainda, amados, o apóstolo continua dizendo e mostrando as qualidades daquilo que devemos ser. E na sequência ele diz, nós somos sacerdócio real. Nós somos sacerdócio real. Primeiro, somos raça eleita. Dois, somos sacerdócio real. Irmãos, nos dias da antiga aliança, até a vinda e morte de Cristo Jesus, os homens não tinham acesso a Deus. É incrível isso. É diferente, não é? Mas não tinham. As pessoas não se colocavam diante do Senhor, Deus tem misericórdia de mim, não. Aquilo estava reservado às autoridades, reservado ao sacerdócio, àqueles que tinham a missão de chegar no templo, acessar o Santo do Santo e clamar pela nação. Era desta forma, irmãos, com raras exceções, mas geralmente era o sacerdócio que se apresentava diante de Deus pela nação. Cristo veio, mudou este quadro. Todos nós temos acesso diante do Eterno, porque somos sacerdotes. O Senhor chamou-nos para sermos sacerdotes, e como sacerdotes, nós temos acesso à presença do Mestre. Eu posso me apresentar diante do Senhor, eu posso conversar com Deus, eu posso interceder por você, eu posso pedir a misericórdia do Senhor sobre a minha vida, sobre a igreja, sobre essa nação. Eu tenho essa autoridade, eu tenho essa permissão, porque além de ser nação exclusiva do Senhor, povo exclusivo, Ele me deu a oportunidade de servi-lo como sacerdote. E nós não podemos jogar fora essa verdade, igreja. Quem somos?
Nós somos sacerdotes. Mas como vivia o sacerdote nos dias do Antigo Testamento? Eram pessoas puras, pessoas sérias, pessoas que tinham temor do Senhor. Enquanto a nação não queria saber de Deus, o sacerdócio estava diante do altar clamando pela nação. Enquanto o povo não queria saber de Deus, ali estava o sacerdócio, na sua missão de interceder pelo povo, de clamar pelo povo, de pedir pelo povo. E é isso que Deus quer que você faça, que tu estejas diante dele, diante do trono, uma comunhão direta com o Senhor, que tu não tenhas vergonhas de apresentar-se diante do Mestre e clamar pela sua graça sobre a sua vida. Essa é a verdade que nós precisamos cultivar na nossa existência, irmãos. Esta é uma verdade que nós precisamos entender e jamais jogá-la fora. Mas entenda, irmãos, para que você acesse o Santo dos Santos, é preciso que haja pureza na tua vida. Necessário é que tu sejas separado. Separado. Em outras palavras, necessário é que tu sejas santo, santo, porque somente os santos, esses têm acesso à presença de Deus, irmãos. Oh, meu Deus. Queridos, nós temos que mudar muitos conceitos na nossa vida. E isto é algo que nós temos que buscar. Eu não posso apenas ficar esperando acontecer, mas eu tenho que buscar, irmãos. Oh, meu Deus, eu tenho que buscar a presença do Senhor. Cristo já fez a parte dele, a parte mais difícil Cristo fez, que foi dar sua própria vida por mim e por você. Agora cabe a mim, cabe a nós buscar o Senhor, recorrermos a ele, corrermos e nos colocarmos diante do Mestre, clamando pela sua misericórdia. Não faça de forma contrária, irmãos, não faça de forma contrária. Talvez você fale, mas pastor Elias, essa mensagem já ouvi. Sim, você já ouviu, com certeza. Porque a palavra de Deus é assim mesmo. Se você lê o Novo Testamento, só os evangelhos são repetidos quantas vezes? 4. Mateus, Marcos, Lucas, João. É praticamente a mesma palavra. Visões diferentes do mesmo fato, veja, o evangelho repetido. Quando você vai para as cartas do apóstolo Paulo, ele fala do pecado, da santidade, nas suas mais diversas formas. Da necessidade de sermos pregadores da palavra que o imitemos nas mais diversas formas. É isso aí, irmãos. É dessa forma. Eu tenho que ler a palavra para que ela fique gravada no meu coração, na minha mente. Eu tenho que ouvir de Deus. E não há novidades. A novidade é que Cristo deu a sua vida por mim e por você. E ele nos faz novas criaturas. Não há novidade maior do que essa. E é em cima dessa novidade que nós vivemos, igreja. A novidade de servir a Jesus Cristo, de servir ao Todo-Poderoso, e ele nos deu a oportunidade de sermos sacerdotes. Oh, glórias! Valorize essa oportunidade. Valorize. Você não sabe quão grande é esta oportunidade. Você não sabe quão grande, Quando nós estivermos lá nos céus, nós vamos sentar naquele banquinho, naquela praça, e vamos conversar muito a respeito das oportunidades que o Senhor nos deu nessa terra, da sua grande graça. Quando eu falo nós, eu e você, nós vamos sentar e conversar e vamos regozijar-nos, alegrar-nos pelo grande amor de Deus, que nos alcançou, que nos tirou da perdição e nos deu uma nova vida. Queridos, o apóstolo Pedro foi usado pelo Senhor para nos ensinar. Você pode ser usado pelo Senhor para ensinar. Basta que tu abras a tua boca e fale. E fale. E testemunhe. E mostre em atos e ações.
E o apóstolo continua dizendo no versículo 9, 1 Pedro capítulo 2. Nação santa, povo de propriedade exclusiva de Deus. Irmãos, você é membro, você é cidadão da nação santa? O que tu fazes passeando nas nações estrangeiras? Todas as vezes que nós abraçamos o pecado, estamos carimbando o nosso passaporte de cidadão celeste, que inclusive não tem páginas para carimbo de outras nações. Mas a gente dá um jeito de colocar uma página ali no meio, de inserir uma página em nosso passaporte. O passaporte, para quem não sabe, é uma espécie, é um documento, mas é uma espécie de livreto, onde tem os seus dados iniciais, depois um monte de páginas em branco. E todas as vezes que você almeja sair do seu país para visitar uma nação, seja ela qual for, você vai no consulado e eles batem um carimbo naquela página em branco e ali te autoriza a entrar na nação. É assim o passaporte. É um livretinho com muitas páginas. O nosso passaporte de cidadão dos céus é diferente. Ele não tem página para carimbos de nações estrangeiras. Não tem. Mas sabe o que é que nós fazemos? Forçamos a barra. Nós damos um jeitinho e inserimos páginas em branco no nosso passaporte. E mandamos as nações estrangeiras carimbar para que nós possamos acessá-la. Oh, meu passaporte está carimbado. Meu passaporte está carimbado, mas é mais falso do que uma nota de 3 reais, infelizmente. É desse jeito, amados. Como é que está o teu passaporte de cidadão da nação santa? Cheio de páginas que você colocou e grampeou, colou, enfim, carimbadas. Carimbadas com quê? Carimbo da mentira, nação estrangeira. Carimbo dos vícios, nação estrangeira. Carimbo da prostituição, nação estrangeira. Carimbo da fornicação. Carimbo da pornografia. Carimbo da língua suja, da boca suja. Carimbo da frieza espiritual. Por falar em frieza espiritual, comentava essa semana a respeito dessa questão. Uma das preocupações que nós temos com a igreja. Como nós preocupamos-nos com a igreja? Parei de preocupar com a igreja. Eu estava ficando doente. Sério? Eu estava ficando doente. Eu estava trazendo para os meus ombros o fardo de Cristo Jesus. Mas eu tenho que passar o meu fardo, é para Jesus. Eu tenho que fazer a minha parte. Mas nós somos humanos e sentimos quando vemos a frieza espiritual que é profecia bíblica. Profecia dos últimos tempos. E nós temos olhado para a igreja, não só a nossa, mas olhado para as igrejas e temos visto como as pessoas a cada dia estão mais frias, estão mais geladas, não querem saber de Deus, não estão mais buscando o Todo-Poderoso e estão contentes no seu sofá. Ah, eu estou muito bem onde eu estou, a minha zona de conforto, estou legal aqui. E nós temos visto que as pessoas deixam de buscar o Todo-Poderoso porque está chovendo, porque estou com o dente doendo, porque a minha unha está encravada, ah, porque hoje eu estou com preguiça, porque eu estou cansado, ah, por isso ou por aquilo outro, mas não paga mais o preço de buscar a Deus. E sabe o que é isso, irmãos? Passaporte cheio de carimbos, carimbo da frieza. Mas tem outro carimbo, irmãos, tem outro carimbo e esse é terrível. Jesus falou que poucos entrarão no reino dos céus. São poucos. Você faz parte desse grupo mínimo de cidadãos da terra que tornar-se-ão cidadãos da nação santa? Será que você faz parte desse grupo pequeno? Não te esqueças, são poucos. Não ache que a porta é larga. A porta é estreita. A porta tem a forma do teu corpo. É uma espécie de chave. Só cabe você. Ó, acompanha
a silhueta do seu corpo, de tão apertada que é. Mas estão brincando. Meu Deus amado, está brincando. Estamos brincando com Cristo Jesus. Estamos brincando com o Senhor, igreja. Mas o apóstolo Pedro diz, nós somos nação santa e propriedade de Deus. Quem somos? Primeiro, somos raça eleita, povo de propriedade exclusiva do Senhor. Depois, sacerdócio real e ainda, nação santa, propriedade de Deus. Irmãos, o Senhor te chamou e separou os seus para que vivam uma vida diferente deste mundo. Você é de Deus? Responda para você mesmo nesse momento, essa pergunta simples. Você é de Deus? Tem a resposta? Por que não serve a Deus? Eu sei que todo mundo respondeu positivo. Eu sou de Deus. Por que não serves a Deus? Não estou julgando nem falando que vocês não servem. Entenda isso. A Bíblia não é um livro de julgamento. Essa mesma palavra serve para aqueles que são fiéis, como para aqueles que não são fiéis. A palavra de Deus é dessa forma. Mas, tu és servo de Deus? Sirva-o. Morra por ele. Pague o preço por Cristo. Vá até as últimas consequências por aquele que foi até as últimas consequências por você. Você só vai compreender, eu também, claro, nós só vamos compreender quem é Deus quando estivermos diante dele. Quando você contemplar face a face, e vai acontecer, não vai demorar. Quando você contemplar Jesus face a face, face a face, aí você vai compreender quem é Jesus e como ele foi até as últimas consequências por mim e por você. Para que tu tenhas um passaporte escrito, nação santa, nação santa. Sem nenhuma página para que você visite nações estrangeiras. Irmãos, nós não podemos viver desgarrados, perdidos como sem donos, porque nós temos um dono. O apóstolo diz, nação santa, propriedade exclusiva de Deus. O que é algo exclusivo? Todo mundo sabe o que significa. Todos sabem o que significa exclusivo, não é verdade? Só tem um fim. Algo que é exclusivo só tem um fim. E nós somos propriedade exclusiva de Deus. Sabe qual é a nossa finalidade de vida? Qual é a nossa finalidade de vida? Servir a Jesus. Só esta. Servir a Jesus. Trabalhar, casar, ter filhos. Usufruir alguma coisa que essa terra tem a oferecer. São tudo secundários, coisas secundárias. A nossa finalidade é servir ao Senhor com a nossa força. E nós precisamos entender, irmãos, que como exclusivos do Senhor que nós somos, não podemos dividir-nos com o pecado, com outro Senhor. Nós não podemos dividir-nos. Nós não podemos dividir-nos. Uma revelação para você, para que tu reflitas. Quando nós falamos em servir outro Senhor, o que é que primeiro ocorre? O que é que primeiro vem à nossa mente? Vem à nossa mente um bichão cheio de chifres, um tridente na mão, enxofre e fogo. Ah, servir a outro Senhor é servir a Satanás. Não é assim? Pensamos inicialmente dessa forma. Deixar de servir ao Senhor, dar lugar a outro Senhor, é quando você deixa apenas de fazer a vontade de Deus. Você não precisa ir num templo satânico ou de uma religião pagã, ali prestar culto, fazer suas orações,
ou outra coisa qualquer para estar servindo outro senhor. A partir do momento que você divide, abre espaço para outras coisas importantes na tua vida que fere a vontade do Senhor, eis o outro senhor na tua vida. Amados, quem somos? Quem somos? Nós somos pobres coitados, mortais, que fomos alcançados pela grande graça de Deus. E essa grande graça do Senhor pegou-nos. Isso que somos. E nos fez raça eleita. Mas o Senhor, na sua misericórdia, achou que um pouco mais. Colocou-nos como sacerdotes, nos dando a oportunidade de acessar a sua presença. E ainda, diz que somos nação santa, povo de propriedade única, exclusiva do Senhor. A partir desse momento, irmãos, eu tenho certeza que todos nós sabemos quem somos agora. Se você não sabia quem és, agora tu sabes. Agora você sabe quem você é. Mas, já que sabemos quem somos, não ficou aí. Tem uma missão, tem uma missão. Veja. Daquele que vos chamou das trevas para a sua maravilhosa luz, vós sim que antes éreis povo, mas agora sois povo de Deus, porque não tinhais alcançado misericórdia, mas agora alcançastes misericórdia. Nós temos uma missão. Qual a nossa missão? Levar essa palavra para todos. Nós temos, amados, que anunciar as grandezas de Deus. É através da nossa vida. As pessoas precisam ver os feitos de Deus. Ver os feitos do Senhor. Ver o poder de Deus. A glória do Senhor através da nossa vida. Precisam ver a misericórdia. Precisam ver o amor do Senhor. A presença de Cristo. Essa é a missão que o Senhor concedeu àqueles que foram chamados para servi-lo. Nós temos, amados, essa grande missão de testemunhar de Cristo Jesus onde quer que nós estejamos. Oh, glórias! Nós não podemos ficar com a nossa boca fechada, mas sim, temos que falar da nossa fé, testemunharmos do amor do Senhor, da grande graça do Todo-Poderoso, que você tenha palavra no coração para que possa testemunhar de Cristo e que as pessoas vejam em teus atos, nas tuas ações, Cristo Jesus, a glória de Cristo, Cristo resplandecendo através de você, através das tuas palavras. Esta é a missão que o Senhor tem para cada um de nós. Eles precisam ver. Quem são eles? Aqueles que ainda não conhecem a Cristo, que não fazem parte da raça eleita, da nação santa. Eles precisam ver em nós Cristo Jesus. Precisam ver em nós Cristo Jesus. E para que nós possamos ter autoridade e mostrarmos Cristo Jesus na nossa existência, eu tenho que viver tal qual Cristo. Eu tenho que ser semelhante a Cristo. Cristo Jesus não era um semideus, vale ressaltar. Jesus não era semideus sobre a face da terra. Jesus era homem. Homem encarnado em todos os aspectos. Eis o porquê que é possível a nós imitá-lo e viver as suas verdades. Elas não estão num ponto intangível, mas está ao nosso alcance. A tua mão alcança aquilo que Deus deixou para cada um de nós. Não precisa fazer muito esforço, não precisa levantar muito o braço. Ela está ao teu alcance. Ela está ao teu alcance. Amados, você quer ir para os céus? Precisas fazer parte da raça eleita. Queres ir para os céus? Enquanto na terra, necessitas ser sacerdote. Queres ir para os céus? Começa aqui. O passaporte é emitido aqui. Nós temos que carregar em nosso bolso o passaporte. O passaporte escrito: eu sou de Jesus Cristo. Uma das coisas que eu aprendi, irmãos, quando nós saímos da nossa nação, quando fomos à Índia, quando fomos a Moçambique, a minha identidade
não serve para nada. O meu CPF não serve para nada. Os meus documentos pessoais para nada servem naquelas nações. Sabe qual é o meu documento ali? O passaporte. Eu preciso portar apenas o passaporte. Apenas o passaporte. Se me pararem e pedirem meus documentos, aqui está o meu passaporte. Assim precisa ser, irmãos. Nosso documento único tem que ser o passaporte. E apresentarmos esse passaporte onde quer que nós estejamos. E sabe qual é o nosso passaporte? O testemunho, a presença de Jesus na nossa vida. É isso que você apresenta para o teu amigo de trabalho. É isso que você apresenta para o teu esposo que não conhece a Cristo, para a tua esposa que não conhece a Cristo, para os teus filhos que não conhecem a Cristo. Qual o documento que você mostra que é cidadão dos céus? O passaporte. É isso que você precisa apresentar nessa terra, para que as pessoas possam identificá-lo como servo do Senhor. Que sejamos, amados, despertos pelo Senhor, para vivermos essa nova vida, na sua totalidade, na sua maior intensidade, porque seremos completos e seremos felizes. Seremos felizes. Há um texto lá em Apocalipse que diz que os mornos não servem para nada, são vomitados. Não queira ser frio, não queira ser morno, mas tem que ferver na presença do Senhor. Tem que ferver na presença do Mestre, porque você é alguém que tem o Senhor no teu coração. Ô, glórias! Amém, igreja? Sejamos, portanto, cidadãos dos céus. Quando te perguntarem, quem é você? Vai na lata e responde, eu sou a raça eleita. Como? Eu sou o sacerdote de Deus. Ainda? Como? Eu faço parte da nação santa. Eu sou propriedade exclusiva de Deus. Tenha sempre essa resposta na tua boca. E não tenha um passaporte no qual foi adicionado folhas extras. Nosso passaporte não tem lugar para carimbos das nações estrangeiras. Amém? Vamos orar, amados. Senhor, nós te louvamos pela tua graça, Pai. Te glorificamos, meu Deus, pela palavra. Que tu venhas plantar essa semente no nosso coração, meu Deus. Para que entendamos que somos a raça eleita, Pai. Sacerdotes chamados para fazermos a tua vontade. E ainda, Senhor, cidadãos da nação santa. Um povo de propriedade exclusiva tua. Que tem sobre os ombros uma missão que é testemunhar do teu poder e da tua glória. Ó Deus, dá essa revelação a todos, Pai. Para que vivamos a tua verdade. Ensina-nos a viver a tua verdade. Esse é meu clamor em nome de Cristo Jesus. Amém, Senhor. Aleluias. Amém.

Cristo pode também salvar perfeitamente os que por ele se chegam a Deus, porquanto vive sempre para interceder por eles. Hebreus 7:25.

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1: Ó, provai e vede que o Senhor é bom. Abramos nossas Bíblias no Salmo capítulo 34. Salmo capítulo 34. Esse salmo foi escrito por Davi. Davi foi um homem, amados, que entendeu quem era Deus. Ele conseguiu compreender, veja, ali em Israel, ele conseguiu compreender quem era Deus. E ele entendeu que o Senhor era bom, que o Senhor era maravilhoso, que grandes coisas o Eterno estava pronto para fazer na sua vida e na vida daqueles que o amam acima de todas as coisas. E nesse salmo Davi expõe de uma forma muito clara qualidades que nós precisamos buscar e vivenciá-las no nosso dia a dia. Qualidades de Deus para a nossa vida. E que nós possamos entender, irmãos, a necessidade de nos achegarmos ao Todo-Poderoso para que Ele possa trabalhar o nosso coração, para que Ele possa fazer coisas magníficas na vida da gente, para que nós possamos alcançar êxito naquilo que temos a fazer sobre a face da terra, haja vista que estamos de passagem por aqui, mas com certeza temos uma missão. E é preciso desempenharmos bem essa missão. Davi foi um homem que viveu há aproximadamente 3 mil anos atrás. Olha quanto tempo, 3 mil anos atrás. Apesar da distância entre nós e ele, mas vemos que foi um homem que conheceu, que entendeu a mensagem do Todo-Poderoso, que conseguiu descer nas profundezas do Senhor, deixou-se envolver pelo Espírito de Deus e usufruiu de experiências marcantes, experiências que nós também precisamos buscar para a nossa vida. Experiências que são totalmente possíveis vivenciá-las hoje. Basta que o nosso coração esteja aberto, que haja um querer de Deus, que haja um querer em fazer aquilo que Deus quer, em deixar-se cada dia mais guiar pelo Santo e Bendito Espírito de Deus. Amados, o Senhor é bom. Nunca nos esqueçamos que o Senhor é bom. Salmo capítulo 34 diz o salmista, ouça com atenção: bendirei o Senhor em todo o tempo, o seu louvor estará sempre nos meus lábios. Gloriar-se-á no Senhor a minha alma, os humildes o ouvirão e se alegrarão. Engrandecei o Senhor comigo e todos a uma lhe exaltemos o nome. Aleluias. Nessa primeira parte do Salmo, somos chamados a atenção para uma realidade. Uma realidade que nós precisamos buscar para a nossa vida. Nós precisamos, amados, correr atrás desta verdade que Davi conhecia naquela época, que Davi tinha no seu coração, e ele diz: bendirei o Senhor em todo o tempo. Olha só, isso dá-nos a entender que a sua vida era de contínua comunhão, era de contínua comunhão com o Todo-Poderoso, e onde quer que ele estava, seja qual fosse o tempo, estava aos pés do Senhor procurando fazer a vontade do Criador, bendizendo o nosso Mestre, adorando, exaltando, engrandecendo o Todo-Poderoso. E diz ainda: o seu louvor estará sempre nos meus lábios. Nós sabemos, amados, que Davi, desde a sua infância, desde a sua adolescência, era uma criança, era um jovem que louvava, que adorava o Todo-Poderoso. Eis o porquê das suas composições, porque ele tinha uma comunhão íntima com o Todo-Poderoso. E ele diz: o seu louvor estará sempre nos meus lábios. Eis um ponto a ser imitado. Nós precisamos bendizer o Senhor a cada instante, a cada minuto. E também, amados, preciso é que dos nossos lábios fluam louvores verdadeiros, louvores que possam engrandecer, adorar, exaltar o nosso amado Jesus. Tudo isso, irmãos, proporciona-nos uma comunhão verdadeira, uma comunhão real com Cristo Jesus. E se nós não fizermos dessa forma, certamente a nossa vida com o Todo-Poderoso não será completa. Eis o porquê que muitas vezes faltam a muitos a satisfação em estar diante do Eterno, a alegria de estar diante do Todo-Poderoso, porque não possui uma vida de comunhão, uma vida de busca intensa, de busca sempre contínua do nosso amado Jesus. Nós temos que correr atrás do Mestre. Sim, não ficarmos apenas parados esperando, mas sim fazermos aquilo que está a nosso alcance para que o Senhor seja honrado e seja louvado. E é essa orientação que ele passa no versículo 4. Busquei o Senhor e ele me acolheu, livrou-me de todos os meus temores. Contemplai-o e sereis iluminados, e os vossos rostos jamais sofrerão vexame. O que é que Davi fazia? Busquei o Senhor. Oh, graças! Busquei o Senhor. E é isso que nós temos feito, amados, buscar o Senhor. Nós precisamos buscar Deus de forma incansável, buscarmos Deus enquanto há fôlego, buscarmos Deus a cada instante, a cada minuto. Nós precisamos entender que buscar a Deus não necessariamente é o fato da pessoa estar na igreja. É mandamento do Eterno que sejamos reunidos, sim, porém, a busca pela presença de Deus, ela precisa ser todos os momentos da nossa vida. Diz a palavra, busquei o Senhor, busquei o Senhor. Nós temos que aprender a buscar Deus. A buscar Deus enquanto nós estamos trabalhando, a buscar Deus enquanto estamos fazendo alguma coisa. Nós precisamos entender que o nosso tempo é de Deus, que nós somos de Deus, e que em todas as situações, essa busca pela presença, pela comunhão verdadeira para com o amado, seja real, porque ele tem muito a fazer na nossa existência. No versículo 7, veja o socorro que o Senhor envia àqueles que o buscam. O anjo do Senhor acampa-se ao redor dos que o temem e os livra. Quantas vezes, amados, nós precisamos de livramento na nossa vida, precisamos que o Senhor faça algo por nós, no entanto, nós não buscamos ao Eterno. Nós não corremos atrás do Senhor. Nós ficamos no nosso cantinho esperando que Deus olhe para a gente, que Deus na sua misericórdia nos alcance, que Deus na sua misericórdia faça algo por nós, mas quando nós olhamos a palavra, vamos ver que não é bem assim. Nós temos uma parcela nessa comunhão com o Todo-Poderoso. Nós temos uma parcela a desempenhar, a fazer. Eu tenho que buscar o Senhor, irmãos. E essa busca, ela precisa ser incansável. Ela precisa ser diária. E essa busca traduz-se na leitura da palavra. Oh, bênçãos! Nós precisamos ler a palavra de Deus. É lendo a Bíblia que nós vamos conhecer o Senhor de perto. Porque ele se revela a nós através da palavra, através da sua bendita palavra. Outro aspecto dessa busca é a oração. É nós estarmos continuamente em oração, buscando o Senhor no clamor, pelas madrugadas. A hora que você tenha um tempo, converse com Deus. Esse buscar o Senhor é nos jejuns, é a vida de jejum, amados. Esse buscar o Senhor é o testemunho que você dá àqueles que estão ao teu redor. Eles vão de olhar para você e verão Cristo. Eis uma forma de buscar o Senhor, porque você está mostrando a glória de Deus na tua vida. Nós temos que impactar a nossa existência com a presença de Deus. A presença do Senhor precisa ser tão forte na nossa vida, a ponto de nos fazer tremer, abalar os nossos alicerces, para que Cristo Jesus seja a rocha sobre a qual nós estamos. Aleluias! E esta é uma compreensão que nós precisamos buscar. É uma compreensão que eu preciso ter da graça do Senhor para com a minha vida. Davi, há 3.000 anos atrás, ele compreendeu que essa busca gerava o cuidado de Deus para com a sua vida, o zelo do Senhor para com a sua existência. Mas a comunhão desse homem com Deus, amados, era tão intensa, tão forte, a ponto dele falar, ó, provai e vede que o Senhor é bom. Ô, glórias, ó, provai e vede que o Senhor é bom. Aleluias! Irmãos, nós temos que nos colocar de uma forma tão real na presença do Senhor, a ponto de termos coragem, de provarmos o nosso amado Jesus, de andarmos com Ele, de tê-Lo como Senhor e Salvador, de consagrar por completo a nossa existência. Davi certamente teve essas experiências profundas com o Todo-Poderoso. Prove o Senhor, tenha experiências profundas com Deus. Saiamos da mesmice. A tal da mesmice é terrível, porque nós nos acostumamos com aquele que é bom. Nós nos acostumamos, amados, com aquele que tem todo o poder. E muitas vezes nós estamos tão assim, desligados da realidade de Deus, a ponto de não nos deixarmos mover mais pelo Espírito, não nos deixarmos mais impulsionar pelo Espírito, e tornamos-nos meio que mecânicos. A nossa vida torna-se mecânica. Nós não agimos mais com aquela voluntariedade, com aquele prazer, com aquela alegria. Nós não nos achegamos mais ao Senhor porque reconhecemos a sua bondade, reconhecemos o seu cuidado para com a gente. Nós não nos achegamos mais ao Senhor, irmãos, entendendo que Ele faz acampar ao nosso redor os seus anjos. Nós nos acostumamos tanto com Deus que a nossa vida torna-se uma coisa, sei lá, sem vida. É uma vida sem vida com o Senhor. E tudo quanto nós fazemos para Deus, achamos que é superlativo. Oh, hoje eu fiz isso para Deus. Que Deus se agrade com isso. Amados, tudo quanto façamos para o Mestre, por melhor que seja e maior que seja, é pequeno, é nada. Nós temos que entender que o nosso Deus é o soberano, é o Todo-Poderoso, é o Criador de todas as coisas, é Ele que nos edifica, é Ele que nos dá o dom da vida, é Ele que cuida da gente. Veja como Deus é, veja como Ele é maravilhoso. O que é que nós podemos oferecer ao Criador? Como é que nós podemos compensá-lo? É impossível, irmãos. Mas, quando nós olhamos para Ele e vemos a sua bondade, oh, bênçãos, e nos refugiamos na sua presença. Versículo 8, provai e vede que o Senhor é bom, bem-aventurado o homem que nele se refugia. E nós nos refugiamos no Senhor. Esse refugiar literalmente é, nós nos escondemos em Deus. O Senhor precisa ser o nosso esconderijo, um lugar, amados, onde nós podemos entrar na sua presença e descansarmos diante dele, porque nada há de nos tocar. A nossa vida precisa ser assim continuamente, uma vida sempre no refúgio, uma vida sempre na presença do amado, e nós vamos experimentar como ele é bom, como ele é bom. No versículo 9, temei o Senhor, vós os seus santos, pois nada falta aos que o temem, pois nada falta aos que o temem. Muitas vezes essa nossa vida torna-se mecânica, porque não confiamos o suficiente no Senhor. Nós não conseguimos confiar o suficiente no Senhor para esperar o seu cuidado sobre a nossa vida. E a palavra diz que nada falta aos que o temem. Nada faltou à vida de Davi. A vida de Davi, irmãos, ela também é um exemplo muito grande para a gente. É certo que nós olhamos para Davi e o vemos como rei. Rei Davi. Geralmente, quando você ouve a respeito de Davi, talvez a primeira imagem que venha à tua mente é um homem coroado sentado num trono. É o rei Davi, aquele que matou Golias. Restringe-se praticamente a isto, mas é preciso entender que ele foi alvo do cuidado do Senhor desde os tempos eternos. Ele não fazia parte da linhagem real, porém o Senhor o levantou como rei. Quem era Davi? O menor da sua casa? O mais novo, talvez? Alguém que aos nossos olhos e aos olhos daqueles da sua época não fazia diferença, era insignificante. Mas o Senhor conhece o coração, e o Senhor conhecia o coração de Davi, e o Senhor levantou esse homem do nada, irmãos. Nada falta aos que o temem. O Senhor levantou Davi, talvez, da terra, tirou do campo, da frente das ovelhas. Olha só o que o Senhor faz. Ou ungiu, ou constituiu rei. E por fim disse, um homem segundo o meu coração. Amados, é assim que Deus faz na vida daqueles que creem. Se você crê no Todo-Poderoso, se você confia no Senhor, se você busca, se você exalta, se você deixa se mover pelo Espírito, grandes coisas o Senhor fará na tua vida. Mas Davi não parou nisso, irmãos, e ele diz no versículo 11, vinde, olha só, vinde, filhos, e escutai-me. Eu vos ensinarei o temor do Senhor. Aleluias! Amados, outro exemplo para cada um de nós. Outro exemplo. Nós não podemos reter a palavra do Senhor, guardá-la no coração só para nós mesmos. O Senhor não é um bem que você pode dizer, ele é meu, não compartilho. Nós temos que compartilhar a grandiosidade, compartilhar o poder do Senhor. Nós temos que sermos professores, vidas que ensinem, vidas que testemunhem. Nós precisamos, onde quer que estejamos, falar do amor de Cristo. Mesmo que as pessoas não queiram ouvir, mas cabe a nós falarmos do amor do Senhor. No versículo 11, Davi chama aqueles ao seu redor e diz, vinde filhos, escutai-me, eu vos ensinarei o temor do Senhor. Ô bênção, eu vos ensinarei o temor do Senhor. Até que ponto nós temos ensinado a respeito de Deus para aqueles que são nosso próximo? Até que ponto? Eu sei, amados, que muitas vezes nós temos uma desculpa, e a desculpa é, eu não sei ensinar, eu não sei falar da Bíblia, eu não sei falar de Jesus, eu não sei isso, não sei aquilo. Sempre tem um eu não sei. Não é verdade? É assim com você? Eu não sei. O grande problema é que eu não sei tornou-se uma espécie de escudo, onde nós nos acovardamos em falar do Senhor, colocamos o escudo na nossa frente e nos escondemos atrás do eu não sei. Amados, em parte alguma da Bíblia, somos justificados por não falarmos de Cristo. Em parte alguma. Na verdade, o Senhor chamou-nos para que sejamos boca que fale ao seu respeito. E Davi, há 3000 anos atrás, ele já falava a respeito da bondade, da grandiosidade, das maravilhas do nosso amado Senhor. Nós não podemos, de forma alguma, nos deter nessa jornada. Irmãos, aproveite para falar de Cristo Jesus. Aproveite. Muitas vezes o momento talvez não seja o melhor. Hoje estava sentado esperando alguém e tinha alguém conversando. Ah, porque é melhor morrer? Ele falava a respeito de alguém que estava sofrendo sobre a face da terra, com problemas. E a pessoa dizia, ah, porque é melhor morrer. Vai descansar e descansar aqueles que cuidam dele. Veja. E eu falei, mas morrer com Cristo Jesus. Porque ele precisa de salvação. E só Jesus pode salvar. Irmãos, nós não podemos calar, amados. Porque muitas vezes nós ouvimos heresias tão grandes quanto estas, talvez fruto da ignorância, porque hoje as pessoas acham que Deus é uma espécie de administrador de um depósito de almas. E morre o camarada, que o Senhor conceda um bom lugar. Gente, o céu já é um bom lugar, não tem lugares especiais. E só entra no céu aqueles que passam por Cristo. E aqueles que partem para a eternidade só descansarão na eternidade se estiverem com Cristo Jesus. Caso contrário, é um sofrimento eterno. Somos cristãos cremos na Bíblia, sabemos que é assim porque a palavra de Deus é clara com relação a este tema. E quantas vezes nós ouvimos as pessoas falarem a respeito de situações como estas e nos calamos, nos omitimos, escondemos atrás do eu não sei, da vergonha, enfim, não é o momento propício, não cabe, mas coube a ele fazer tal declaração, porque não cabe a mim rebater a declaração dele. Veja como são as coisas. Mesmo que a pessoa não goste, mas fale de Cristo Jesus, fale do Senhor, porque é isso que é importante. Amém? Conversando com alguém, ele falava, eu ouço o programa da rádio, e eu gostei quando você falou, não me importa quem goste da minha palavra ou não, desde que Deus goste. E isso marcou a vida dele, e ele fez referência a esta palavra. Nós temos que testemunhar, irmãos, de Cristo Jesus, mesmo que o nosso próximo não curta as nossas afirmações, mas importa que Deus tenha prazer naquilo que nós falemos. Amém? Disse Davi, vinde os filhos e escutai-me, eu vos ensinarei o temor do Senhor. Aleluias, glórias a Deus. No versículo 15, veja o versículo 15. Os olhos do Senhor repousam sobre os justos e os seus ouvidos estão abertos ao seu clamor. Aleluias. Irmãos, olha que afirmativa maravilhosa. Veja que magnífico. Os olhos do Senhor repousam sobre quem? Sobre os justos. Quem são os justos? Aqueles que foram justificados no sangue de Cristo. É nesse aspecto que aplica-se a palavra justo. Aqueles que foram justificados pelo sangue do Senhor. E os seus ouvidos estão abertos ao clamor daqueles que são de Deus. O rosto do Senhor está contra os que praticam o mal, para lhes extirpar da terra a memória. Irmãos, é uma afirmativa profunda esta. Quando nós olhamos aquilo que Davi entendeu e explicitou nos seus escritos, ele diz, os olhos do Senhor repousam sobre os justos. Cabe a nós perguntarmos, somos justos? Até que ponto somos lavados e purificados no sangue de Cristo? Até que ponto somos novas criaturas? Até que ponto somos justificados em Cristo? Se nós concluirmos que as respostas são positivas, é assim mesmo. Espere no Senhor. Confie no Senhor. Aguarde no Todo-Poderoso. Porque os olhos do Eterno estão sobre a tua vida. Isso significa que o cuidado do Senhor está sobre a tua existência, sobre a tua casa, sobre tudo quanto você tem. Basta que você confie. Basta que você espere. Basta que você viva esses preceitos. Basta que você ame o Senhor com todas as tuas forças. Verás o Senhor agir de uma forma grandiosa na tua existência. Irmãos, nós temos que entender que o Senhor não tira seus olhos de sobre nós. O Senhor não para de olhar para a gente. O cuidado de Deus é contínuo. O cuidado do Senhor é a cada instante. O Senhor não te desampara, o Senhor não te deixa, o Senhor não te abandona. Nós é que abandonamos a Deus. Nós é que abandonamos a Deus. Quando nós lemos o Salmo 34, nós vemos o poder do Deus que é bom, do Deus que é maravilhoso, do Deus que é misericordioso. E quantas vezes, amados, e quantas vezes nós nos viramos contra este Deus? Quantas vezes nós tomamos atitudes que não agradam a este Deus? Quantas vezes nós agimos como se fôssemos donos do nosso próprio nariz? Quando na verdade o nosso nariz, mãos, pés, boca, cabeça, dedo, cabelo, enfim, tudo pertence ao Senhor, porque você é propriedade dele. E como propriedade do Senhor, você não pode andar de qualquer jeito. Você tem que andar segundo a vontade do amado. Porque se você anda não segundo aquilo que Deus quer, se você se afasta, há uma desobediência. Se a desobediência é gerada no teu coração, você está rebelando-se contra o Senhor, e os rebeldes não herdarão o reino dos céus. Veja como são as coisas. Irmãos, olhemos para o Criador a cada instante, porque Ele olha para nós a cada segundo. O Senhor tem o seu braço estendido sobre a nossa vida. Oh, graças! O Senhor, Ele sonda o nosso coração e tem prazer em nos abençoar. No versículo 18, perto está o Senhor dos que têm o coração quebrantado e salva os de espírito oprimido. Amém? Perto está o Senhor de quem? Essa pergunta é pertinaz. Perto está o Senhor de quem? Responda de mim, da minha vida. Nós temos que ter essa coragem de responder: o Senhor está perto de mim. E esse perto, irmãos, entenda como dentro do teu coração. Esse perto não é que o Senhor está ao nosso redor. Quem está ao nosso redor é Satanás. A Bíblia diz que ele anda ao derredor. O Senhor está onde? Dentro do nosso coração. Ele mora no nosso coração. A palavra diz que somos templos do Espírito Santo de Deus. Perto está o Senhor dos que têm o coração quebrantado e salva os de espírito oprimido. Aleluias. No versículo 19, muitas são as aflições do justo, mas o Senhor de todas o livra. Até Davi já entendia, irmãos, que as aflições, elas são companheiras dos justos. As aflições são nossas companheiras. As aflições, elas insistem em andar conosco. Elas insistem em nos perturbar. Mas aqueles que estão perto do Senhor, cujo coração é a habitação do Espírito de Deus, estes o Senhor livra, este o Senhor fortalece, esse o Senhor resgata, esse o Senhor transforma. Irmãos, nós temos que dar passos com Deus. Passos. Você precisa dar passos com Deus. Eu preciso dar passos com Deus. E esses passos nada mais é do que colocar em prática a vontade do Eterno. É colocar em prática a vontade do Todo-Poderoso. É que tenhamos, amados, em nossa boca sempre uma palavra de adoração, uma palavra de louvor, uma palavra de testemunho, que nós possamos cada dia mais falar do Senhor para todos aqueles que se aproximam. E que o nosso buscar pela presença de Deus não esteja restrito às quatro paredes de um templo, mas que possamos buscar o Senhor a cada instante da nossa vida. Que nós possamos buscar o Senhor. Busquei o Senhor e Ele me acolheu, livrou-me de todos os meus temores. Amém? E diz ainda: provai e vede que o Senhor é bom. Provai e vede que o Senhor é bom, que o Senhor cuida de você, que o Senhor te ama, zela pela tua vida, que o Senhor te deu a salvação, que o Senhor abriu uma porta para que tu estejas com Ele na glória, e a porta é Jesus. No entanto, é preciso passar pela porta, e para passar pela porta, Jesus, necessário que haja santidade. Amém? Santidade. Ele é o nosso refúgio. Nos escondamos no Senhor, nos escondamos no Todo-Poderoso, porque Ele tem prazer em cuidar da gente. Versículo 10, os leõezinhos sofrem necessidades e passam fome, porém aos que buscam o Senhor, bem nenhum lhes faltará. São promessas grandiosas que estão atreladas à necessidade de uma busca incansável pela presença do amado Jesus, uma busca incansável. Aleluias. Os olhos do Senhor repousam sobre os justos. Quem são os justos? Todos aqueles que foram lavados, purificados no sangue de Cristo. Os outros não são justos. Somente aqueles que o Senhor justificou, que o Senhor lavou, que o Senhor purificou. E por fim, os olhos do Senhor repousam sobre os justos. Aleluias. E perto está o Senhor dos que têm o coração quebrantado e salva os de espírito oprimido. Coração quebrantado, irmãos, é um coração humilde na presença do Mestre. É um coração sensível à voz do Senhor. É um coração que se importa em fazer aquilo que Deus quer. Um coração quebrantado é a habitação do Espírito Santo de Deus. E aqueles que são habitação do Espírito vive em santidade. Nunca te esqueças, sem santidade é impossível ver a Deus. Nós temos que viver a santidade com todas as nossas forças. E para finalizarmos essa palavra, Jesus disse o seguinte: eu, porém, vos digo, qualquer que olhar para uma mulher com intenção impura no coração já adulterou com ela. Eu não quero fechar essa palavra sobre adultério, mas na solução que Jesus apresenta a cada um de nós. E a solução é: se o teu olho direito te faz tropeçar, arranca-o e lança-o de ti, pois te convém que se perca um dos teus membros e não seja todo o teu corpo lançado no inferno. E se a tua mão direita te faz tropeçar, corta-a, lança-a de ti, pois convém que se perca um dos teus membros e não vá todo o teu corpo para o inferno. É assim que o nosso amado Jesus expôs a cada um daqueles que o seguiam a necessidade da santidade. Se não houver a santidade, amados, impossível que haja comunhão. E se alguma coisa te faz errar, o conselho de Jesus é este: arranca, corta, abandone, deixa, mas não prossiga no caminho errado. Seja do Senhor, viva a vontade do Eterno, porque Ele é bom. Amém? O Senhor é bom. E Ele deu a sua vida para que nós pudéssemos ter vida. Davi compreendeu, 3000 anos atrás, ele compreendeu, ele testificou. Hoje, nós temos a palavra diante de nós, temos o Espírito no nosso coração. Será que nós temos entendido a vontade do Eterno e testificado de Cristo aos nossos próximos? Façamos assim, para que o nome santo do Eterno seja honrado e glorificado a cada instante. Amém? Ou bênção. Senhor, eu quero clamar que Tu venhas falar com a gente, Pai. Nos dê a instrução, meu Deus, a compreensão da Tua palavra, para que a cada instante vivamos a Tua verdade e entendamos que Tu és bom, Tu és maravilhoso, mas também Tu és o Deus justo. Oh, Senhor, fala conosco, planta essa palavra na nossa vida, para que vivamos segundo a Tua vontade. Em nome de Jesus, amém.

vencer será sim vestido de vestes brancas, e de maneira nenhuma riscarei o seu nome do livro da vida. Antes confessarei o seu nome diante de meu Pai, diante dos seus anjos. Apocalipse 3:5.